0: 180 dias e ter a autorização de funcionamento cassada em casos de reincidência grave. Reportagem Graziele Bezerra.
1: Veículos que poluem menos. Para colocar essa ideia em prática, começaram hoje os testes para adicionar mais biocombustível ao diesel, sem que isso traga prejuízo ao motor.
2: Uma comitiva do governo federal acompanhou o início dessa nova fase.
3: O biodiesel é um combustível renovável que desde 2004 vem sendo misturado ao diesel no país. E para cumprir a lei que prevê a diminuição da dependência do petróleo, o Ministério de Minas e Energia está coordenando estudos em parceria com instituições de pesquisa. Um deles é o aumento do biocombustível ao diesel, que hoje está em 15%. E nesta segunda-feira, começou o Programa Nacional de Testes do Biodiesel, no Instituto Mauá de Tecnologia, em São Caetano do Sul, no estado de São Paulo. De acordo com o ministro de Minas e Energia, Alexandre Silveira, essa é uma fase essencial para a mudança obrigatória nas porcentagens dos combustíveis prevista na lei.
4: Nós não podemos avançar sem que esses testes sejam feitos.
3: A lei do combustível do futuro prevê o aumento de biodiesel e etanol, produzidos a partir de matéria-prima renovável, como cana-de-açúcar, milho, soja, mamona, entre outros. O etanol e o biodiesel colaboram para a diversificação da matriz energética e redução das emissões de gases do efeito estufa. Para isso, uma rede nacional de pesquisa mobiliza 30 milhões de reais em 3 anos, unindo ministérios, a agência reguladora e 18 laboratórios. O presidente da Associação Brasileira de Engenharia Automotiva, Marcos Vinícius Aguiar, destacou a capacidade brasileira de produzir combustíveis limpos.
5: Aqui nós estamos participando junto com o governo, junto com o setor privado, montadoras, fornecedores, produtores de biocombustíveis, para fazer uma série de testes para que as misturas sejam validadas. O Brasil está indo para a hibridização, veículos híbridos, sejam a combustão interna de passageiros a etanol, sejam pesados de biodiesel.
3: O Centro de Pesquisas do Instituto Mauá de Tecnologia comprovou a viabilidade técnica do E30, que usa 30% de etanol anidro na gasolina atualmente comercializada no Brasil. Agora, o objetivo é testar a adição de até 25% de biodiesel no diesel. A lei ainda prevê o uso de combustível sustentável também na aviação. Reportagem Luciana Colares de Holanda.
1: O Brasil agora é o 6º país do mundo a desenvolver a tecnologia para a fabricação de turbinas.
2: E a turbina brasileira é capaz de gerar energia elétrica funcionando principalmente com o etanol, um combustível limpo e sustentável.
1: Além de fornecer energia, a turbina poderá ser usada também em sistemas de defesa.
6: O Instituto de Aeronáutica e Espaço apresentou a integrantes do governo federal a primeira unidade de geração de energia elétrica movida a etanol com turbina a gás, totalmente desenvolvida no país. A unidade é capaz de gerar 1 megawatt de potência, energia suficiente para abastecer aproximadamente 3.600 residências. Como destacou o ministro de Minas e Energia, Alexandre Silveira, a turbina pode ajudar a levar energia elétrica de fontes renováveis a regiões remotas do país.
4: Nós temos 196 unidades isoladas na Amazônia. E isso, na composição da conta de energia, custa 12 bilhões e 600 milhões de reais de óleo diesel por ano.
6: De acordo com o tenente brigadeiro do ar, Marcelo Damasceno, comandante da aeronáutica, a turbina desenvolvida para o projeto pode ser utilizada também em projetos de segurança nacional.
7: Ela foi concebida para proporcionar rápido transporte, instalação e operação em localidades remotas, em cenários de calamidade ou sempre que se fizer necessária uma fonte confiável de energia. É igualmente capaz de impulsionar o desenvolvimento de sistemas propulsivos para aviões, drones e outras plataformas aeroespaciais militares e civis de interesse estratégico para o Estado brasileiro.
6: Foram investidos no projeto cerca de 134 milhões de reais do Fundo Nacional de Desenvolvimento Científico e Tecnológico. O projeto foi desenvolvido em parceria com a iniciativa privada. Reportagem Luana Karen.

0: Estatuto da Criança e do Adolescente completa 36 anos.
1: A lei provocou uma transformação na forma que a sociedade brasileira enxerga os direitos da infância.
0: E nós conversamos sobre essas mudanças e os avanços proporcionados pela legislação com o diretor de Proteção da Criança e do Adolescente do Ministério dos Direitos Humanos e da Cidadania, Fábio Meirelles. Acompanhe. Diretor Fábio Meirelles, muito bem-vindo aqui à Voz do Brasil. A gente quer começar falando da importância, né, do Estatuto da Criança e do Adolescente. A criação dessa legislação, ela promoveu uma mudança de paradigma na forma como a sociedade encara os direitos da infância, né? O que, que o senhor apontaria como essas principais mudanças do ECA em relação ao que existia anteriormente como legislação?
2: Prazer falar com os ouvintes da Voz do Brasil. O ECA foi promulgado em 1990, né? É um estatuto que marca uma virada histórica. É a consolidação de uma doutrina, que é a doutrina da proteção integral. Então, ele reconhece que as crianças e adolescentes, para além de objetos de políticas públicas assistencialistas, elas passam a ser sujeitos de direitos. E a gente, com o ECA, avança no tema da prioridade absoluta, da dignidade, da voz, da participação de crianças e adolescentes. Então, o ECA é um marco, né, para o mundo. Ele é conhecido nacional e internacionalmente. E ele marca também uma adesão do Brasil a compromissos que o Brasil tem com a ONU. Então, a gente, em 1989, teve a Convenção sobre os Direitos da Criança, e em 1990, o ECA marca, né, ele é um marco jurídico, político, ético, voltado ao cuidado, à proteção e ao desenvolvimento integral de todas as infâncias e adolescências do Brasil. Então, acho que o ECA merece ser celebrado.
1: O ECA surgiu também no contexto da nova Constituição, que tinha sido promulgada apenas 2 anos antes, né? Ele traz esse espírito de afirmação de direitos sociais e deveres coletivos que marcou os debates também sobre a Constituição?
2: Com certeza. O artigo 227 da Constituição fala na prioridade absoluta de crianças e adolescentes, né? E o ECA vem para reafirmar esse artigo da Constituição e para avançar, né? A gente hoje olha para o ECA, olha para a universalização da escola pública, olha para a redução da mortalidade infantil, olha para a criação dos conselhos e o papel dos conselhos tutelares, das varas da infância, das varas da juventude, o fortalecimento das políticas públicas de acolhimento, convivência familiar, convivência comunitária, para a consolidação das medidas socioeducativas. Esses são só alguns exemplos de conquistas concretas que a gente vê a partir da Constituição Federal e a partir do Estatuto da Criança e do Adolescente. Então, mais do que uma lei, né, o ECA representa essa mudança de paradigma e ele fortalece não só o papel da família, da sociedade, do Estado, mas dessa visão de promoção dos direitos de crianças e adolescentes.
0: Uma construção mesmo, né, de todos esses direitos. Agora, uma das principais inovações do ECA foi a criação dos conselhos tutelares, que a gente talvez possa dizer que são os grandes guardiões dos direitos da infância, né? Como é que foi a consolidação deles ao longo desse tempo? Hoje os conselhos são uma referência para quem busca proteção aos direitos das crianças?
2: Com certeza. O ECA, né, criou os conselhos tutelares, é uma das principais inovações do Estatuto, é apresentar, né, as funções, atribuições dos conselhos tutelares. O nosso CONAN, do Conselho Nacional dos Direitos da Criança e Adolescente, recomenda que haja um conselho tutelar para cada 100 mil habitantes, e o importante é a gente falar sobre as competências dos conselhos tutelares. Ele é um órgão que ele é gerido, né, vinculado às prefeituras, composto por 5 membros, escolhidos pela comunidade local, em eleições diretas, eles seguem diretrizes estabelecidas, eles são órgãos que eles evoluem de uma ideia de assistência a menores para um paradigma da proteção integral. A função do Conselho Tutelar não é prestar serviço de forma a atender direito, e sim zelar para que os direitos de crianças e adolescentes sejam cumpridos efetivamente. Eles são órgãos autônomos, né? Eles não aplicam penas, e eles são essa ferramenta de requisitar serviços públicos como vaga em creche, tratamento psicológico, encaminhar os casos para o Ministério Público. Então, o Estatuto traz esse papel e atribuições dos conselhos tutelares, que são profissionais fundamentais do sistema de garantia de direitos, e que eles fortalecem essa visão de princípio e de proteção integral de crianças e adolescentes no território.
1: Bom, diretor, 36 anos depois, o que o senhor apontaria como principais avanços proporcionados pelo ECA?

0: escuta original.
1: Assim como cada pessoa possui um CPF, cada empresa também tem um número de identificação. É o CNPJ, o Cadastro Nacional da Pessoa Jurídica.
0: E novas regras determinam, de forma mais objetiva, como será a análise das informações prestadas ao cadastro.
1: Agora as empresas devem ficar atentas ao preencher as informações.
2: A Receita Federal atualizou as regras do Cadastro Nacional da Pessoa Jurídica, o CNPJ. A nova instrução normativa detalha situações que podem levar à suspensão da inscrição por inconsistências cadastrais e estabelece critérios mais objetivos para análise das informações declaradas pelas empresas. Entre as mudanças estão novas regras relacionadas aos representantes legais e aos integrantes do quadro de sócios e administradores. O cadastro poderá apresentar problemas, por exemplo, quando houver CPF ou CNPJ de sócios em situação irregular. A norma também reforça o controle sobre os dados informados pelas empresas. Estão entre as inconsistências o uso de nome empresarial em desacordo com as normas de registro, endereço eletrônico vinculado a outra empresa, utilização de endereço ou telefone de terceiros sem autorização e incompatibilidades entre a atividade econômica, a natureza jurídica e as informações declaradas no CNPJ. Quatro. A Receita Federal orienta empresas e profissionais responsáveis pelos cadastros a manterem as informações sempre atualizadas e compatíveis com os documentos oficiais da pessoa jurídica. A Receita Federal também informou que o CNPJ, em formato alfanumérico, começa a ser implantado em 31 de julho. O novo modelo será utilizado nas novas inscrições e manterá os 14 caracteres, com combinação de letras e números. Os CNPJs já existentes continuam válidos e não precisam ser alterados. Raquel Mariano, para a Voz do Brasil.
0: Está disponível o resultado de quem solicitou atendimento especializado no Exame Nacional do Ensino Médio, o Enem 2026.
1: O atendimento especializado é destinado aos participantes que necessitam de recursos de acessibilidade para realizar as provas.
0: Entre eles estão a prova em braille, a prova com letra ampliada, o auxílio para leitura e transcrição, a sala de fácil acesso e o tempo adicional.
1: A consulta pode ser feita na página do participante. As provas serão aplicadas nos dias 8 e 15 de novembro.
0: O governo brasileiro iniciou hoje o envio de 48 toneladas de leite em pó em ajuda humanitária a Cuba.
1: O objetivo é contribuir para o enfrentamento da situação de desabastecimento vivida pelo país.
0: A ajuda será transportada em dois navios da Força Aérea Brasileira, ambos com destino a Santiago de Cuba.
1: Essas foram as notícias do Governo do Brasil.
0: Uma realização da Secretaria de Comunicação Social da Presidência da República.
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0: E agora com as notícias do Poder Judiciário e do Congresso Nacional. Boa noite.
1: Boa noite para você, até amanhã.
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5: STF suspende por 90 dias visita de Flávio ao pai, Jair Bolsonaro.
6: Relatório Justiça em Números 2026 destaca dados históricos sobre a redução do acervo processual.
5: STJ entende que furto de bilhete premiado em lotérica deve ser julgado pela Justiça Estadual.
6: Boa noite, eu sou o Arthur Filho.
5: Eu sou Walter Lima.
6: O ministro Alexandre de Moraes, do Supremo Tribunal Federal, suspendeu por 90 dias as visitas do senador Flávio Bolsonaro ao pai, o ex-presidente da República, Jair Bolsonaro.
5: A decisão foi assinada nesta segunda-feira, após a divulgação de uma carta escrita pelo ex-presidente durante o período em que cumpre prisão domiciliar com proibição de uso de redes sociais. Marcelo Della Libera.
7: Decisão do relator da execução penal, ministro Alexandre de Moraes, determinou a suspensão do direito de visita por entender que a divulgação da carta por intermédio de terceiros desrespeitou a medida cautelar imposta ao ex-presidente, que está proibido de usar redes sociais. Além da suspensão das visitas, Moraes deu prazo de 48 horas para que...

0: e a defesa de Jair Bolsonaro informe se ele tinha conhecimento de que a carta seria divulgada nas redes sociais do filho.
1: O relatório Justiça em Números do Conselho Nacional de Justiça reforça o comprometimento do Poder Judiciário com a transparência.
2: Entre os destaques da edição de 2026 estão dados históricos sobre a redução do acervo processual. Fernanda Porto.
3: 45,2 milhões de processos julgados em todo o Brasil. Este é um dos destaques do relatório Justiça em Números 2026, realizado e divulgado pelo Conselho Nacional de Justiça. O levantamento indica ainda que o número é maior do que o total de processos recebidos, 40,9 milhões. Na prática, o índice revela quase 20% de produtividade e comprova que, pelo segundo ano consecutivo, o Poder Judiciário brasileiro julgou mais ações do que recebeu. Os dados são referentes ao ano base 2025 e indicam ainda outros fatores, como bom aproveitamento do orçamento, equidade de gênero e raça, além da atual composição do sistema de justiça.
1: Cabe à Justiça Estadual julgar a ação penal sobre furto de bilhete premiado retirado do cofre de casa lotérica.
2: Essa definição é do STJ. Fátima Uchoa.
4: Segundo investigação, após imprimir uma aposta da Mega Sena com defeito, a funcionária de uma lotérica a refez e a entregou ao cliente. Ela guardou a aposta defeituosa no cofre do estabelecimento, mas depois a retirou. No dia seguinte, foi à lotérica com um companheiro para pedir demissão, afirmando que ele era um dos ganhadores do prêmio principal. Após analisar filmagens, o Ministério Público ofereceu denúncia por furto qualificado. A defesa alegou competência da Justiça Federal porque o bilhete geraria direito perante a Caixa Econômica e Empresa Pública Federal. Mas o ministro do STJ, Ribeiro Dantas, manteve a ação penal na Justiça Estadual, considerando que a vítima do crime foi a lotérica que detinha o bilhete e precisou pagar o valor da aposta não estornada. E o fato de a Caixa pagar o prêmio seria apenas consequência do furto já consumado.
1: TST amplia ações de inclusão e combate à discriminação contra pessoas LGBTQIAPN+.
2: Iniciativas buscam reduzir desigualdades e garantir direitos no ambiente de trabalho. Marla Lacerda.
5: Entre as ações, o TST criou um grupo de trabalho voltado à promoção dos direitos das pessoas LGBTQIAPN+, e implementou a reserva de vagas em contratos terceirizados para pessoas trans e travestis em situação de vulnerabilidade social. Além de promover campanhas institucionais de conscientização e visibilidade, o tribunal também tem assegurado direitos em decisões judiciais da corte, como o uso do nome social por pessoas transgênero, a reparação de danos em casos de discriminação no trabalho e a garantia de benefícios trabalhistas a casais homoafetivos.
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1: A você, uma boa noite.
2: E até amanhã.
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8: Eu sou Paula Groba.
9: E eu sou Humberto Pinheiro.
8: E estes são os destaques de hoje do Jornal do Senado, que começa agora.
9: Plenário pode votar nesta terça-feira a aposentadoria de agentes de saúde.
8: Porte de arma para vítimas de violência está na pauta das comissões nesta semana.
9: Avança a proposta que libera 13 bilhões para desenrola adimplentes, fiéis empreendedor e produtores rurais.
8: Boa noite.
9: Boa noite.
8: Avançou no Congresso o projeto que destina mais de 13 bilhões de reais aos programas Desenrola Adimplentes e Fiéis Empreendedor.
9: Após impasse sobre a origem dos recursos, deputados e senadores também aprovaram a destinação de verbas para apoiar produtores de cana-de-açúcar do Nordeste. Repórter Douglas Castilho.
10: O projeto foi aprovado pela Comissão Mista de Orçamento. O principal impasse durante a discussão da proposta se deu porque 270 milhões de reais do montante montante do crédito aberto serão retirados de um fundo destinado ao Minha Casa Minha Vida. Mas ao apresentar seu relatório, o senador Carlos Fávaro, do PSD de Mato Grosso, explicou que os recentes aumentos orçamentários no programa habitacional, num total de 3 bilhões de reais, não permitirão que haja prejuízos ao setor.
11: Não há nenhuma precarização do programa tão relevante para o nosso país, dito por conta do aumento expressivo de recursos alocados para o programa, e todo ele em execução com toda a demanda necessária garantida em orçamento.
10: A maior parte dos recursos, porém, será remanejada de um superávit do Fundo Nacional de Desenvolvimento Científico e Tecnológico, hoje o maior instrumento público de fomento à inovação e pesquisa no Brasil. Como a verba é originária de acúmulo financeiro já ocorrido, também não haverá cancelamento de nenhuma ação governamental ativa. O texto agora precisa ser votado em sessão conjunta do Congresso Nacional.
8: O senador Chico Rodrigues, do PSB de Roraima, destacou a aprovação do projeto que atualiza as regras da regularização fundiária urbana.
9: Autor da proposta, o parlamentar afirmou que a medida vai agilizar a titulação de imóveis, ampliar a segurança jurídica para famílias que vivem em áreas ainda não regularizadas e facilitar o acesso ao crédito e a investimentos em infraestrutura, especialmente em Roraima.
12: Esse projeto, ele é certeiro. Ele procura exatamente fazer com que essas pessoas que vivem, que ocupam esse espaço, na maioria das vezes informal, possam definitivamente terem o seu título, que vai ser a sua carta de alforria.
8: Já o senador Eduardo Girão, do Novo do Ceará, cobrou mais transparência do Ministério da Saúde na compra de insulinas e de dispositivos usados por pacientes com diabetes. Segundo o parlamentar, reportagens e apontamentos de órgãos de controle indicam falhas em equipamentos de aplicação e levantam dúvidas sobre as licitações, o que na avaliação dele pode comprometer o tratamento de pacientes atendidos pelo SUS.
9: Girão defendeu a divulgação dos contratos, dos estudos técnicos e das medidas adotadas para corrigir os problemas. Ele também criticou o veto ao projeto, que reconhece o diabetes tipo 1 como deficiência para fins legais, e afirmou que a decisão deve ser analisada pelo Congresso Nacional. Segundo o senador, o atendimento às pessoas com diabetes exige planejamento, transparência na gestão dos recursos públicos e garantia de tratamento seguro e contínuo.
13: Se um dispositivo médico apresenta falhas, o impacto é imediato. Significa interrupção do tratamento, insegurança para o paciente, o aumento do risco de complicações, sem falar no estresse de toda a família que sofre, que adoece junto.
8: E a Comissão de Assuntos Sociais discutiu a prevenção da cegueira evitável no Brasil.
9: Segundo um estudo da Agência Internacional para a Prevenção da Cegueira, mais de 28 milhões de brasileiros sofrerão perda de visão até 2030. Repórter César Mendes.
14: Autor do pedido do debate, médico oftalmologista, o senador Doutor Irã, do Progressistas de Roraima, afirmou que é fundamental a oferta de consultas oftalmológicas nas unidades básicas de saúde, as UBSs.
15: A gente precisa colocar a oftalmologia no núcleo de saúde da família. Eu não vejo razão para a oftalmologia estar na média alta complexidade quando a gente precisa dar acesso às pessoas nos rincões desse país, onde às vezes a gente não tem um hospital, mas a gente tem uma UBS.
14: Camila Carlone, do Ministério da Saúde, defendeu políticas voltadas para a infância e a importância da detecção precoce de problemas oculares em recém-nascidos. Mauro Goldbaum, do Conselho Brasileiro de Oftalmologia, pediu urgência no enfrentamento de doenças como a catarata e o glaucoma. E Vitor Pavarino, da Organização Pan-Americana da Saúde, alertou sobre o alto custo econômico da cegueira no mundo e apontou desigualdades no acesso aos cuidados oculares.
16: A OMS, ela estima que 2 em cada 3 pessoas em países de baixa renda precisam de óculos, mas não têm acesso a esses óculos. E globalmente, 1 de cada 2 pessoas que precisa de cirurgia de catarata não tem acesso a esse procedimento.
14: O líder indígena é Wesh Yawalapiti Waurá, da terra indígena do Xingu, falou das dificuldades enfrentadas em aldeias situadas em áreas remotas do país e da importância de políticas públicas permanentes voltadas para essa população.
8: última semana de trabalho no Congresso, antes do recesso parlamentar, terá pauta movimentada no Senado.
9: A Comissão de Segurança Pública analisa o porte temporário de arma para mulheres com medida protetiva. Também estão na pauta o aumento da pena para o estelionato amoroso e a estabilidade provisória para agentes em trabalho intermitente. As informações com Márcio Maturana.
17: Na terça-feira, a Comissão de Segurança Pública analisa em votação final, antes de o texto seguir para a Câmara dos Deputados, um projeto que autoriza porte de arma temporário para mulheres sob medida protetiva de urgência. Na quarta-feira, o uso de recursos do Fundo Eleitoral para combate a calamidades está na pauta da Comissão de Direitos Humanos. É uma sugestão legislativa apresentada por um cidadão no portal E-Cidadania que pode virar projeto de lei. Ainda na quarta, em votação final, a Comissão de Assuntos Sociais pode votar estabilidade provisória para gestantes em trabalho intermitente, temporário ou por prazo determinado. O senador Paulo Paim, do PT do Rio Grande do Sul, já foi relator substituto desse projeto.
18: De fato, o trabalho intermitente é um problemão. Eu conheço muitos colegas trabalhadores que dependem do trabalho intermitente. Ele ganha por hora trabalhada e, consequentemente, ele é chamado quanto o empregador precisa dele. E alguém vai me garantir que ele está pagando fundo de garantia, né? Que está pagando todos os direitos? Claro que não.
17: Outro projeto que pode ser votado pela Comissão de Direitos Humanos na quarta-feira aumenta a pena para crime de estelionato amoroso. É quando alguém usa um relacionamento para aplicar golpes emocionais, enganando, manipulando e causando prejuízos financeiros.
8: E a proposta de emenda à Constituição, que cria regras de aposentadoria diferenciada para agentes comunitários de saúde e agentes de combate às endemias, é o principal destaque da pauta do plenário desta terça-feira. A proposta permite a aposentadoria aos 57 anos para mulheres e aos 60 anos para homens, desde que comprovados 25 anos de contribuição e de exercício na atividade. O texto também prevê a regularização do vínculo funcional dos profissionais, regras de transição, assistência financeira da União e estende os mesmos benefícios a agentes indígenas de saúde e agentes de saneamento.
9: Se a proposta for aprovada em primeiro turno, ainda terá que passar por novas sessões de discussão e por uma votação em segundo turno. Também estão na pauta a reforma do processo administrativo tributário, o incentivo à produção nacional de fertilizantes e a limitação da retenção de recursos dos fundos de participação de estados e municípios para pagamento de dívidas previdenciárias.
8: Rádio Agência, serviço da Rádio Senado, que distribui conteúdo gratuito para emissoras de todo o país, ultrapassou a marca de 5 mil rádios parceiras.
9: A rede chegou a 5.011 emissoras, com média de 25 novas adesões por mês. A maioria está fora dos grandes grupos de comunicação e inclui rádios comunitárias, públicas e educativas. As parcerias estão presentes em 1.737 municípios, nos 26 estados e no Distrito Federal. Para Fernanda Nardelli, coordenadora de distribuição da Rádio Agência, o resultado reforça a democratização do acesso à informação.
19: O rádio continua sendo um veículo de comunicação confiável, que consegue chegar em lugares que nenhum outro veículo consegue. E a gente vê isso com os nossos resultados.
8: As emissoras interessadas em se tornar parceiras da Rádio Agência Senado precisam fazer apenas o seu cadastro, disponível na internet no endereço senado.leg.br/radioagência.
9: Edição de Paulo Groba e trabalhos técnicos de João Lira, o Jornal do Senado fica por aqui. Acompanhe agora as notícias da Câmara dos Deputados. Boa noite.
8: Boa noite e até amanhã.
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20: Avança na Câmara a criação de programa que leva eletricidade às escolas.
21: Parlamentares estudam utilização de bens confiscados em garimpo ilegal.
20: Projeto proíbe a divulgação de dados de servidoras com medida protetiva.
0: Boa noite. Para manter a proteção a vítimas de violência doméstica, um projeto determina que alguns dados de servidoras públicas nessa condição estejam fora da internet. O repórter Luiz Cláudio Canuto mostra os detalhes da proposta que já passou por algumas comissões da Câmara.
3: A Comissão de Administração e Serviço Público da Câmara dos Deputados aprovou o projeto que proíbe a divulgação na internet de dados profissionais de servidoras públicas que estejam sob medida protetiva da Lei Maria da Penha, principalmente o salário e o local de trabalho. A proteção também valeria para pessoas diretamente ligadas à vítima, como pais, filhos e aquelas que formam novos relacionamentos com ela. Pelo texto, o juiz pode determinar a retirada das informações dos portais de transparência ou das páginas de órgãos públicos em até 24 horas. No caso de não cumprimento da decisão, sem justificativa, deve ser instaurado o processo administrativo disciplinar para apurar a responsabilidade. O projeto acrescenta um artigo à Lei Maria da Penha, de 2006, e muda a Lei de Acesso à Informação, de 2011. Foi aprovada uma nova versão do texto, feita pelo deputado delegado Antônio Furtado, do União do Rio de Janeiro, relator da proposta na Comissão de Direitos de Defesa da Mulher. A relatora na Comissão de Administração, deputada Sâmia Bonfim, do PSOL de São Paulo, reconhece a importância dos mecanismos de transparência que permitem ao cidadão saber o salário e benefícios dos servidores.
22: Mas no caso específico das mulheres vítimas de violência, acaba sendo uma exposição e um novo risco para ela, porque há diversas formas de violência, inclusive a violência patrimonial. E a partir dali também dá para se identificar quais são as suas condições de vida, onde ela mora, onde ela tem a vida social dela, porque existem muitos dados para além dos dados de salário, né? Dizem respeito à alocação, ao órgão em que ela está. Então a proposta ela é muito clara, é vedar qualquer tipo de informação em se tratando de mulheres que têm medida protetiva e que, portanto, estão expostas, né, tão vulneráveis numa condição de risco.
3: Em seu parecer, Sâmia Bonfim previu que o sigilo dure enquanto persistir a situação de ameaça, com revisão a cada 5 anos. As informações que não forem sigilosas poderão ser acessadas por meio de certidão, extrato ou cópia, com a ocultação das partes em sigilo. O projeto do deputado Pedro Lucas Fernandes, do União do Maranhão, ainda vai ser analisado pela Comissão de Constituição e Justiça e não precisa passar pelo plenário. Para virar lei, precisa ser aprovado na Câmara e no Senado. Da Rádio Câmara de Brasília, Luiz Cláudio Canuto.
23: Direitos Humanos.
24: Rubens Ottoni, do PT de Goiás, defende a aprovação de projeto que obriga aeroportos a oferecer salas multissensoriais e de acomodação. Relator da medida, ele assinala que a ideia é acolher passageiros neurodivergentes em momentos de crise ou desconforto.
0: Rubens Ottoni destaca que a proposta também prevê capacitação periódica para equipes de atendimento e de segurança. O parlamentar acrescenta que a matéria determina que novos contratos de concessão aeroportuária incluam essa exigência.
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23: Justiça.
24: Proposta sugere o aproveitamento de equipamentos confiscados em operações contra o garimpo ilegal. A repórter Maria Neves tem os detalhes.
1: A Comissão de Minas e Energia da Câmara dos Deputados aprovou o projeto que proíbe a destruição imediata de bens de alto valor apreendidos em garimpo ilegal, como aeronaves, embarcações e tratores. Pela proposta, esses equipamentos deverão ser aproveitados pelo poder público sempre que possível. Autor do projeto, o deputado defensor Estélio Denner, de Roraima, defende não ser razoável a simples destruição de equipamentos que podem custar milhões de reais, como é o caso de aeronaves. Ele argumenta que há situações em que esse maquinário poderia atender aos interesses do próprio Estado.
2: Por exemplo, um maquinário de uma draga que pode servir muito bem ou das regiões que precisam, por exemplo, de balsas. Vou dar um exemplo específico aqui no estado de Roraima. Nós temos aqui no estado de Roraima ainda vários e vários rios que nós usamos balsas para a gente poder trafegar nas nossas rodovias, tanto federal como estadual ou municipal. Nós temos que ter balsas. Essas balsas poderiam ser reutilizadas para essa finalidade de a gente ajudar as pessoas a se locomover dentro do estado. Então, tudo isso passa

0: por esse projeto.
1: Dentre os destinos que podem ter os equipamentos apreendidos em garimpo ilegal, o projeto prevê, por exemplo, o leilão público, com a destinação dos recursos para fundos de fiscalização ambiental e recuperação de áreas degradadas. Outra aplicação possível prevista na proposta é a incorporação ao patrimônio público. O texto determina ainda a doação para instituições de ensino técnico ou superior. A destruição somente seria permitida em caso de risco iminente à segurança dos agentes públicos ou da população, ou se um laudo técnico comprovar que a remoção do bem é inviável ou gera risco ambiental grave. O projeto que proíbe a destruição imediata de equipamentos apreendidos em garimpos ilegais ainda será analisado pelas comissões de Meio Ambiente e de Constituição e Justiça. Da Rádio Câmara de Brasília, Maria Neves.
2: Agricultura.
3: Tramita na casa projeto de Maurício do Vôlei, do PL de Minas Gerais, que cria o Programa Nacional de Simplificação do Licenciamento Ambiental Rural de Pequeno Porte. Segundo o deputado, a medida reduz a burocracia para atividades de baixo impacto ambiental.
4: Nas palavras de Maurício do Vôlei, a proposta cria um rito simplificado para a concessão de licenças e prioriza a tramitação dos pedidos. Ele considera que o projeto gera mais eficiência e segurança jurídica ao produtor, sem reduzir as exigências de proteção ao meio ambiente.
2: Economia.
3: O projeto regulamenta a relação entre plataformas de comércio eletrônico e vendedores parceiros. De autoria de Paulinho da Força, do Solidariedade de São Paulo, a matéria estabelece regras de transparência, restringe alterações unilaterais de contratos e cria mecanismos para coibir práticas consideradas abusivas.
4: O texto prevê aviso prévio de 90 dias para mudanças que aumentem custos aos vendedores e proíbe condutas como a imposição de serviços. Paulinho da Força afirma que a medida protege pequenos empreendedores, fortalece a concorrência e reduz abusos no mercado digital.
2: Relações Exteriores.
3: A comissão aprova projeto que cria o Plano Nacional de Segurança de Fronteiras. A repórter Silvia Munhato explica os pontos da proposta.
5: A Comissão de Relações Exteriores e de Defesa Nacional da Câmara aprovou o projeto que institui o Plano Nacional de Segurança de Fronteiras. O projeto aprovado destina 30% dos recursos do Fundo Nacional de Segurança Pública para financiar o fortalecimento da fiscalização e o combate a crimes como narcotráfico e contrabando na faixa de fronteira brasileira. O relator, deputado José Rocha, do União da Bahia, modificou a proposta inicial para incluir o Ministério da Agricultura e Pecuária nos órgãos de gestão do plano.
6: Principalmente dos produtos fitossanitários que entram clandestinamente pelas fronteiras, a exemplo não só dos insumos, como também de soja contrabandeada por essas fronteiras.
5: A proposta estabelece a atuação integrada entre órgãos federais, estaduais e municipais e, para viabilizar essa coordenação, serão criados gabinetes de gestão integrada de fronteira e um centro de operações conjuntas, sediado no Ministério da Defesa. O deputado Arlindo Quinalha, do PT de São Paulo, foi contrário ao texto, afirmando que a ação nas fronteiras faz parte de várias normas infralegais que precisam ser flexíveis.
7: Tem tido iniciativas cuidando do tema. Pode não ser completo, evidentemente, mas cabe ao Executivo essas iniciativas.
5: A proposta que cria o Plano Nacional de Segurança de Fronteiras ainda será analisada pelas comissões de Finanças e Tributação e de Constituição e Justiça. Da Rádio Câmara de Brasília, Silvia Munhato.
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2: Transportes.
4: Tramita na Câmara projeto de Caroline de Tone, do PL de Santa Catarina, que proíbe o uso de drones, satélites

0: e sistemas de inteligência artificial para a aplicação de multas de trânsito. A deputada explica que a proposta mantém o uso de equipamentos de fiscalização já previstos na legislação.
1: Caroline de Tone sustenta que o projeto garante mais segurança jurídica e previsibilidade na fiscalização de trânsito. Ela avalia ainda que a medida também protege os motoristas de formas de monitoramento que possam comprometer a privacidade e gerar abusos.
0: Paulo Guedes, do PT de Minas Gerais, requer a realização de audiência para discutir a regulamentação dos táxis intermunicipais e do transporte alternativo. Ele afirma que o debate também deve abordar os critérios adotados para a aplicação de multas e apreensão de veículos.
1: Segundo Paulo Guedes, a audiência deve reunir órgãos públicos, representantes da categoria e especialistas para discutir alternativas que conciliem a fiscalização, a segurança dos passageiros, o direito ao trabalho dos profissionais e a melhoria da mobilidade entre os municípios.
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3: Comissões.
0: Deputados analisam regras para suporte de bicicletas em ônibus urbanos. O repórter José Carlos Oliveira nos conta quais são.
4: As comissões de Viação e Transporte e de Desenvolvimento Urbano da Câmara dos Deputados aprovaram regras para suporte de bicicletas em ônibus e micro-ônibus do transporte coletivo urbano. A intenção é facilitar a mobilidade nas cidades, incentivando o uso das bicicletas no deslocamento diário, como afirma o deputado Diego Andrade, do PSD de Minas Gerais, um dos relatores do texto.
5: Nós temos muitos ciclistas no Brasil e a gente tem que estar estimulando, né, mais ciclovias e essa integração com o transporte público. Por exemplo, a gente sabe que nem todo o transporte público leva a pessoa à porta da casa dela, né? Então ela pode se deslocar de bicicleta e aí ter o suporte para colocar a bicicleta e se deslocar.
4: A proposta original do deputado Juninho do Pneu, do Rio de Janeiro, previa obrigatoriedade na instalação dos suportes de bicicleta nos ônibus. Já Diego Andrade preferiu adotar um modelo que permite a implementação da medida de acordo com a realidade de cada município. O relator também quer que a regulamentação conte com o apoio técnico do CONTRAN, Conselho Nacional de Trânsito.
5: A gente passa para o poder público municipal estar regulamentando essa questão, né? De acordo com quais as linhas que têm a viabilidade, os veículos que têm a viabilidade, e ao CONTRAN para poder definir como que isso será feito, né? Observando aí as normas de segurança, é claro, mas valorizando o ciclista e integrando aí os modais de transporte.
4: De acordo com o texto, as prefeituras terão autonomia para definir os trajetos de transporte público integrado e o percentual da frota de ônibus e micro-ônibus que terão suportes para bicicletas. Se também for aprovado na Comissão de Constituição e Justiça, o projeto de lei poderá ser enviado diretamente para análise do Senado, sem necessidade de votação no plenário da Câmara. Da Rádio Câmara de Brasília, José Carlos Oliveira.
3: Educação.
1: Política pública para garantir a energia elétrica de qualidade nas escolas, principalmente as localizadas em áreas remotas, está sendo analisada em projeto na Câmara. Os detalhes com a repórter Sofia Peçanha.
6: A Comissão de Minas e Energia aprovou a criação do programa Luz na Escola por meio de verba do Fundo de Universalização de Serviços de Telecomunicações, o FUST. O programa apresenta os seguintes objetivos: promover a instalação de sistemas de geração de energia elétrica e apoiar as escolas em regiões de difícil acesso ou em situações de vulnerabilidade, de acordo com as metas do Plano Nacional de Educação e da Agenda 2030 para o Desenvolvimento Sustentável. Durante a votação na comissão, o relator, deputado Hugo Leal, do PSD do Rio de Janeiro, reafirmou que a promoção da equidade e da inclusão educacional, quando motivadas pela infraestrutura energética sustentável, devem ser uma prioridade governamental.
7: O projeto de lei que ora nós examinamos dá um passo além de garantir que a ausência de energia elétrica não seja obstáculo para a execução de políticas públicas de conectividade e educação digital.
6: Pelo texto, o programa será coordenado pelos órgãos responsáveis pelas políticas educacionais de comunicação e de energia. Além disso, o foco do projeto será em atender todas as escolas de educação básica da rede pública. pública, em especial as localizadas em áreas remotas e sem acesso à energia. Em sua justificativa, o deputado Pedro Czai, do PT de Santa Catarina, autor do projeto, destacou que o programa surge como resposta a esse obstáculo. Dessa forma, a implementação da medida contribuirá para a sustentabilidade ambiental e a redução das desigualdades regionais. Na reunião da comissão, o deputado Guleal confirmou que o projeto destaca a importância do acesso à educação de qualidade e a inclusão digital como motores essenciais para o desenvolvimento social e econômico do país.
7: Entendemos que a iniciativa representa um avanço decisivo na universalização do acesso à energia elétrica em todas as escolas públicas, fortalecendo a integração de políticas públicas estruturantes de educação, telecomunicações e energia.
6: O Fundo de Universalização dos Serviços de Telecomunicações tem o objetivo de promover a universalização da conectividade nas escolas públicas. Atualmente, o fundo não abrange investimentos em fontes de energia renovável para escolas localizadas em áreas sem acesso à eletricidade. Portanto, a proposta altera a lei que institui o FUST, oferecendo a essas instituições os recursos necessários para se conectarem à rede elétrica e, consequentemente, à internet. Para ser aprovado, o projeto que cria o programa Luz na Escola ainda precisa ser analisado pelas comissões de Finanças, de Educação e de Constituição e Justiça. Da Rádio Câmara de Brasília, Sofia Peçanha.
3: Habitação.
0: Igor Timo, do União de Minas Gerais, é autor de projeto que amplia para 60 salários mínimos o valor dos imóveis que podem ser transferidos sem escritura pública. O deputado assinala que o propósito é reduzir custos para famílias de baixa renda, facilitando a regularização de moradias populares.
1: Igor Timo avalia que a regra atual empurra muitos compradores para contratos informais. O parlamentar ressalta que a proposta dispensa a escritura pública nesses casos, mas mantém a exigência de registro no cartório de imóveis.
0: Termina agora o Jornal Câmara dos Deputados, produzido pela Rádio Câmara, com trabalhos técnicos de Everson Urani e a apresentação de Márcio Aquiles Sardi e Val Monteiro. Boa noite.
1: Uma boa noite para você. Você fica com as notícias do Tribunal de Contas da União.
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9: O Tribunal de Contas da União avaliou a atuação dos órgãos responsáveis pela prevenção e pelo combate à adulteração de bebidas alcoólicas. 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

das nossas vidas, e a partir de agora tu vai ouvir o melhor do funk aqui na Atlântida. Tá começando o B de Baile nessa segunda-feira, o maior programa de funk do sul do Brasil. Então já pega o teu celular, grava um vídeo ouvindo o programa e me marca lá no Insta, no @oarielb. Vou estar contigo aqui nessa próxima hora, então me manda um direct com teu funk favorito, teu nome e a cidade que tu tá ouvindo. E agora chega de papo e bora pra música!

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2: 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Então tu tá ouvindo B de baile aqui na Atlântida, o melhor programa de funk do sul do Brasil. Eu sou Ariel B e tô contigo nessa noite. Quero saber de onde tu tá ouvindo. Me chama ali no direct, manda teu nome, tua cidade e o funk que não pode faltar no teu baile.

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0: Obrigado a todo mundo que ouviu e me marcou lá no Insta e curtiu aqui o melhor do funk, os hits das antigas e aquelas que...

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2: 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Começou mais uma edição do nosso My Club. O aquece da madrugada da nossa audiência em todo o sul do Brasil, aqui na Rede Atlântida. Uma excelente noite de segunda-feira para todo mundo e um excelente início de semana. Vamos em frente.

0: virada da nossa agência no sul do Brasil aqui na Rede Atlântida, Cascade, com o remix de John Summit. Aliás, Cascade com o Deadmau5, né? Com um remix para essa música chamada I Remember. Pra gente embalar a nossa noite de segunda-feira e o início dessa semana aqui no My Club.
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0: A música segue e agora tem um remix para Portugal The Man, I Feel It Still.

0: Essa aqui é a sonzeira do Drunk Daniels, ao lado de Zaro, com a música chamada I Can Fly. A gente segue ouvindo música por aqui, afinal de contas é uma hora direto de música eletrônica para toda a rede Atlântida no sul do Brasil, aqui no My Club. Muito obrigado pela sua audiência, muito obrigado pela sua parceria. É só o início dessa semana, é só a primeira edição dessa semana. Afinal de contas, a gente está aqui na Atlântida de segunda a sexta-feira, entre 11 e meia-noite, para fazer o embalo da nossa madrugada que vem pela frente.
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3: Essa aqui é a sonzeira de Empire of the Sun, com remix de Adam Ten, para música chamada Music on the Radio. Muito obrigado pela sua parceria e pela sua audiência. Continue com a gente por aqui. É uma hora direto de música eletrônica para fazer o aquece da madrugada da nossa audiência em todo o sul do Brasil aqui na Rede Atlântida.

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1: É o My Club chegando ao final de mais uma edição, mas tá tempo da gente tocar mais algumas músicas por aqui ainda, então continue com a gente. Daqui a pouquinho vem aí a madrugada da Rede Atlântida.

0: Esse é o som de Crooked Colors com Don't Give Up On Me, fechando mais essa edição aqui do My Club, o seu canal de música eletrônica aqui na Rede Atlântida, de segunda a sexta-feira entre 11 e meia-noite. A gente tá por aqui, sempre fazendo a aquece da madrugada da nossa audiência. Era isso por hoje, né, galera? Nossa primeira edição da semana, temos ainda muita coisa pra gente curtir pela frente, de segunda a sexta-feira entre 11 e meia-noite. Põe na agenda aí, conecta com a gente, tá bom? Eu sou o Mick Silva, arroba o Mick Silva ali nas redes sociais. Continue com a gente por aqui, a gente se encontra também na programação da Atlântida. Aí nas redes sociais. Aquele abraço pra todo mundo. Valeu!
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3: 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Dois gordos e uma madrugada, de segunda a sexta, da meia-noite às duas da manhã, a qualquer momento no teu Spotify e de vez em quando em imagens no YouTube. Mas a gente tá todo dia lá, hoje com duas convidadas que já apareceram separadas e hoje juntas, depois do sucesso da comunicadora solteira no nosso programa. Andressa Terna está de volta.
6: Eu voltei agora pra ficar.
3: E Sofia Sibiger.
7: Eu tô chocada que vocês fizeram uma comunicadora solteira. Eu não escutei esse.
3: Fizemos.
6: Ontem. Assista. É. Assista não, ouça.
7: Eu vou ouvir. É.
3: Então, tá maravilhoso. Ela tá não, e ela contou sim, detalhes. Detalhes de dates, não. De rolos.
7: Como uma amiga íntima, não, né? Mas pessoal da dona Andressa, eu fico preocupada, assim. Mas
6: não. Me expor.
3: Não,
6: mas não tem nomes?
3: Não.
7: Ótimo.
3: Sofia, ela foi com os dois pés. Ela não. Ah, ela, tipo assim, ó, eu, tudo bem que tu ficou curioso, mas se babar, eu achei um pouco demais.
7: Me deixa nervosa.
6: Ela tá sentada no meu ladinho aqui.
3: E o programa é justamente sobre isso, por isso que eu chamei vocês duas. Porque eu vejo vocês duas todos os dias fazerem a mesma coisa.
6: O quê?
3: E esse programa é pra vocês explicarem a amizade feminina.
6: É uma.
3: Que ela é muito diferente da amizade masculina.
7: Por que tu tem essa percepção, assim? O que tu acha que é diferente? Assim, de cara, assim.
6: A primeira coisa que tu olha.
3: De bate-pronto é. Vocês terem assunto todo dia pra falar intimamente.
6: Tá.
3: É que, de bate-pronto, assim, ó.
6: É que muitas todos os coisas dias, né, acontecem.
3: Não, tipo, é muitas coisas. Muitas coisas.
7: É que, sei lá, eu
3: a vida
7: eu
3: de vocês
7: vejo...
3: é muito agitada ou eu não dou muita bola pra mim. Eu fico na dúvida.
6: Eu acho que é porque a gente é mulher. A mulher, a gente já tem esse costume de criar assunto do nada. Caiu. Mas a gente tem esse costume de, tipo, estamos juntas, vamos ter que conversar, sabe? Eu acho que a gente cria um assunto.
7: Eu acho que sim, e eu acho que a maior parte desses, tipo, temos muito assunto pra falar, que a gente fala sobre tudo. Tipo assim, por exemplo, eu ontem conversei muito com a Andressa sobre o meu sono. Coisa que eu acho que tu não chega pro Léo e fala, tipo, bah, dormi mal hoje porque o meu sono... E aí vocês começam a falar sobre
3: não.
7: O sono de vocês.
3: Se entendeu? Eu chegar pro Léo e dizer, ô, meu, dormi mal hoje, ele falou, o que que houve? Eu falei, ah, meu... Sei lá, acho que tô meio cansado. Ele falou, bah, meu, tem que dormir mais cedo.
7: É, acabou.
3: Exato,
7: acabou. Só que a mulher, não, ela vai criar um assunto, entendeu? Ontem eu comecei a falar sobre sono, daí a Andressa estava falando sobre sono comigo, a Amanda estava falando sobre sono comigo, a Lari.
6: Aí é como se fosse uma rede. Todas as mulheres, elas, tipo, pegam a mão uma da outra e começam a falar sobre aquele assunto. Tipo,
3: vocês
6: agora
3: rendem
6: falando,
3: muito.
6: A gente falando sobre rinite, entendeu? Uhum. Aí falando que, ah, meu nariz, bah, mas eu não
7: ela me
6: rinite.
7: Pediu uma pastilha pra garganta e eu comecei a falar que o meu nariz coçava. E aí a gente não,
6: eu mandei uma mensagem hoje de manhã pra ela, antes de chegar aqui na rádio, falei, oi amiga, tem pastilha pra garganta? E aí esse já foi o pontapé inicial pra gente começar, tipo, as nossas conversas ali na rádio quando a gente chegou.
3: Eu tava esses dias falando com uma amiga minha também, que ela tava justamente falando isso, ah, vocês homens, vocês conversam sobre os dates, sobre os relacionamentos de vocês, eu falei, não.
7: Eu sinto isso, tá, sabe, porque tipo assim, eu tenho uma grande dificuldade com uma pessoa que namora um homem, que as coisas acontecem...
6: Quer namorar uma mulher?
7: Aham, tô brincando. Ai. Isso é uma diferença entre amizades femininas, a gente flerta com as nossas amigas. Mas esse é outro tópico. É que os homens, eles não se contam as coisas. Tipo assim, eles não se abrem as coisas, tipo, íntimas da vida deles. Um
3: não, não. Eu conto
7: acho que de forma, é que eu acho que se é muito importante, eu acho que vocês contam.
3: Isso, isso aí.
7: Mas assim, tem coisas íntimas que pra vocês não são importantes, pra nós são super importantes. Tipo assim, o amigo do meu namorado, ele começou a namorar há pouco tempo, tá? E aí, quando ele estava ficando com a menina, eu percebi que ele estava ficando com a menina. Eu falei, ó, tá namorando? Ele não sei, eu pergunta dele, ah... Conveniente, né? Eu.
6: Não, tipo.
7: Não.
6: É a mesma
7: quem
6: coisa.
7: Quem é fulana?
6: Que...
7: Quem é ela?
6: É a mesma
3: cara,
6: coisa
3: eu falei
6: que
3: isso
6: eu
3: ontem.

0: Não foi contigo que eu falei isso.
1: Como que conheceu? Como que conheceu?
0: Ou foi com a Larissa que eu falei assim, ó. Várias vezes na minha vida já aconteceu o seguinte. Eu tô num rolê e do nada chega um brother meu e diz, essa é minha namorada.
1: E tipo, tu nem sabia.
0: É isso.
1: Sabe?
0: Isso já
1: aconteceu.
0: Foi contigo que eu falei. Que eu disse que, tipo, isso é o homem. O homem não fica dizendo, bah, eu tô de rolo. Bah, tá ficando sério. Meu, eu vou namorar.
2: Eu dei um match no Tinder, eu mando pras minhas amigas. Olha isso aqui.
1: A gente já consegue perceber, por exemplo, um story despretensioso. Bah, tamo no, sei lá, postei duas taças. As minhas amigas, quem é?
2: Uhum.
1: Tipo, tá com quem? É ele? Tipo, porque a gente já tem esse costume de sempre falar o que, que a gente tá fazendo, com quem a gente tá, qual o date de hoje, sabe? Então, tipo, acho que tem essa abertura.
0: Sabe qual é que é o homem quando ele tem um date? O homem quando ele tem um date é assim, ó. Primeiro ele não conta no dia seguinte, ele espera surgir o assunto, tá?
1: Uhum.
0: Daqui a pouco, tá os homens conversando, daqui a pouco fala, bah, e a fulana? Aí o cara fala, bah, o meu.
1: Saí com ela esses tempos.
0: Eu já fiquei com a fulana. E aí chega o cara, o outro cara e pergunta, transaram? Tu diz, transamos. E eu ouço os caras falando, aê, desculpa.
2: Nossa, a vida feminina é tu contar os mínimos detalhes, assim. Tipo, tu chegar, assim, amigas, e aí tu fala assim, ó, tudo.
1: Ele é...
0: Defina
1: é,
0: tudo.
1: Defina, tipo, a, tudo, até a parte assim, ó, tudo. De, ah, ele chegou na minha casa, ele abriu a porta do carro pra mim, aí ele entrou.
2: A gente tomou um vinho, a gente conversou sobre isso, aí ele me contou não sei o quê.
1: Aí ele já começou a me beijar, aí depois ele foi descendo a mão, e é tipo...
2: Exatamente.
1: Exatamente.
2: Tu já leu 50 Tons de Cinza? Ou alguma,
0: infelizmente,
2: alguma coisa?
0: Já.
2: Nesse nível de detalhamento.
1: É, a gente fala tudo. Tanto é que a gente, todas. Se, por exemplo, tu transou com uma menina, tá? As amigas dela vão saber como é que é teu pau.
2: Vão. Obviamente vão.
1: Sim.
2: E ainda vão dar apelido.
1: Uhum.

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1: Dois gordos e uma amizade feminina. Eu ia dizer dois homens, meu Deus do céu. Dois gordos e uma amizade feminina. Então, Andressa e Sofia, vocês estão me deixando um pouco... Então, quer dizer que todas as pessoas com que eu transei na vida...
2: Sim.
1: Não que tenham sido muitas, tá? É só uma figura de linguagem. As amigas dela também sabem tudo.
2: Sabem. E aí, quando tu...
3: Uma grande possibilidade.
2: É, quando tu vê elas, provavelmente elas vão saber a pinta que tu tem atrás das costas, uhum. Se tu tem uma pinta. Tipo, cada detalhezinho, assim, tu vai saber, porque a gente é assim.
3: E tem
1: por isso que não dá pra transar com ninguém do trabalho.
3: E tem a outra questão.
2: Mas não só do trabalho, amigo.
3: Da vida, né?
2: Da vida.
1: Como é que o trabalho é dia a dia, e aí...
3: É, tem que saber as coisas bem...
2: Mas é, tá, quando eu transo com alguém do trabalho, quando eu...
3: Aquela...
1: Como assim, quando eu transo?
3: Vamos lá, amiga, peraí.
1: Com quem da rádio tu tá transando?
3: Ninguém. Eu falei que não era pra contar, Andressa. Ela...
2: Caraca. Mas, tipo assim, eu acho que no trabalho é uma das coisas que eu menos falaria. Tipo,
1: pois é, ninguém. Era o que ia dizer.
2: Pra ninguém. Tipo assim, mesmo que for, pode ser, sei lá, meu melhor amigo do trabalho, acho que nem pra ela falaria.
3: É que como é um ciclo de pessoas que tu convive, eu acho que é mais complicado. Normalmente, tipo, a gente conta quando é uma pessoa que tu não conhece.
2: Assim, é, tipo... Mas mas é fora daqui.
3: É, tipo assim, dois lados, tá? É, ou tu não conhece, ou, tipo, é muito conhecido, ou a outra já pegou também. Daí é pra comparar.
1: Então, isso. Eu tava ontem falando sobre isso com um amigo meu e ele tava chateado. Eu falei pra ele, meu, o que houve? Ele falou, bah, meu, a fulana de tal, uma amiga nossa, fez um bagulho nada a ver. Eu falei, o quê? Ele, não, nós saímos, aí do nada ela contou pra um amigo dela, aí o amigo dela me mandou uma mensagem, e aí eles me mandaram a foto dos dois juntos, eu fiquei tipo assim... Pois é, ele falou.
3: É, estranho.
1: Ah, achei nada a ver, velho. Parecia uma marcação de território, parecia não sei o quê. E aí eu pulei fora. Aí eu peguei e falei pra ele, meu, só que vocês estão dizendo que as mulheres fazem isso?
3: Fazem.
2: Tá, mas peraí, nesse caso, o amigo dele quis marcar território e não ela quis marcar território.
1: Amigo dela.
2: Amigo dela. Mas ele que mandou uma foto.
3: Não, mas o amigo dela, ele... se relaciona com homens, eu me perdi nessa parte.
1: Não,
3: ele só que ele quis marcar o território dela.
1: Ele quis
3: dela.
1: Dizer, eu sei o que vocês fizeram no verão passado.
3: Ah, não, daí isso é pai. Pra homem eu não conto. Tipo, eu só conto pra mulher as coisas.
2: Tá, mas
3: pra
2: peraí. Eu me perdi.
3: Eu me perdi
2: só.
3: Também no.
2: Aí
3: questão.
2: Tá, a menina, o cara ficou com a menina.
1: Sim.
2: Tá, aí teve um amigo dessa menina.
1: Aí a menina, isso que vocês falam, a gente conta tudo. Aí a menina tem uma amizade íntima com um cara.
2: Tá.
1: Aí ela contou tudo pro cara.
2: Beleza.
1: E aí o cara mandou uma mensagem, então quer dizer que tem a fulana sair.
2: Tá, mas então qual a relação do cara com esse cara?
1: Nenhuma.
3: É, mas aí o problema é de homem. Nenhuma mina ia olhar, tipo, e mandar mensagem falando, tipo, ih, eu sei o que vocês fizeram, não. É porque é um cara.
1: As gurias sabem tudo e ficam quietas.
2: A única coisa
3: que, tipo assim, daqui a pouco, já me ocorreu na minha época solteira e mais adolescente, assim, é que eu sei com um cara e eu não gostava do cara, tipo, eu não tinha relação, tipo assim, eu não gostava, não tinha, assim, não supria sentimentos pelo cara, eu contava pras minhas amigas, elas pensavam, é bom, e daí elas iam lá e...
1: Vocês dividiam piroca?
2: Ah, não dividia, porque tu não ia mais usar.
3: Exato.
2: Entendeu? Não gostei.
3: Tipo, às vezes a gente conta, e aí, claro que tu tem que contar falando, tipo assim, esse aqui é importante, esse aqui não. Mas normalmente a gente sabe.
2: É.
1: Putz, homem é o contrário, sabia?
3: Uhum.
1: Essa amizade é muito aleatória, tá? Eu tive na Rádio Gaúcha uma vida de solteiro, entre aspas, agitada, porque a gente rendia assunto e a gente disse, eu e o Rodrigo Oliveira, tá? A gente ia nas mesmas festas e a gente tinha um grupo de amigos. Você vê, por que, meu Deus, não gostei desse julgamento aí?
2: Não, eu só falei por falar.
1: É, trouxa.
2: É.
1: E aí, lá pelas tantas, a gente tava se relacionando com grupos de mulheres solteiras iguais. E daqui a pouco um olhava pro outro e dizia, meu, tu já ficou com a fulana? Aí dizia, já. Ah, tá, então eu vou pra outra. Então assim, ó, acho que o homem tem mais isso de, tipo...
3: Uhum.
1: Não, ela ficou com fulano, tipo...
2: Eu não acho que o homem tem mais isso, porque eu tenho isso com as minhas amigas.
1: Essa broderagem.
2: Muito. Eu tenho, tipo assim, se eu sei que a minha amiga ficou com um cara, não importa se o cara não... Eles não ficam mais há muitos milhões de anos, eu não consigo ficar com o cara.

0: Pois é, eu não invisto.
1: Me aconteceu,
0: não
1: na verdade,
0: também.
1: Uma vez, que foi meu ex-namorado, a gente namorou, não só ficou. Só que a minha amiga, ela tinha ficado com ele há muitos e muitos anos atrás, época de colégio, assim. E aí eu e ele, a gente se encontrou anos depois, e aí eu fui chegar e falar pra ela, olha só. E ela tava namorando também com outra pessoa. E aí eu falei, olha só, eu fiquei com o fulano. Tudo bem por ti? Tipo, eu fui lá, perguntei, porque se não tivesse tudo bem por ela, eu não teria iniciado, tipo, um namoro com ele. Então, eu fiquei com ele, fui lá, falei pra ela, e depois ela falou, ah, tudo certo, já faz anos que a gente não ficou, tipo, a gente ficou uma vez só, não aconteceu nada, não transaram nem nada. Então, tipo, daí eu iniciei um relacionamento com ele depois disso, mas, tipo, tem essa broderagem, sabe, de perguntar se tá tudo bem.
0: Não, mas vocês falaram que vocês dividem abertamente, pode pegar o...
2: É que, gente, eu vim numa cidade do interior, não tinha muita opção.
1: É, aqui na cidade é um pouco mais diferente.
2: Não tinha muita opção. Então, assim, se tu for pegar, e até hoje eu acho isso muito engraçado, que, tipo assim, os grupos de amigos, pessoas, elas... É uma rotatividade, mas tá tudo bem. Pessoal,
1: é,
2: na boa.
1: Se tu vai ver dentro do grupo de amigos, sempre tem um que já pegou vários aí dentro e já repetiram figurinhas por ali. Mas também é muito característica de interior aqui na cidade. A gente, tipo, tem uma opção um pouco maior e a gente tem esse cuidado de não pegar o boy da outra. Porém, se não tem nenhum tipo assim, ah, cara, fiquei ali numa festa aleatória pra
2: vai
1: ficar.
2: Lá e...
1: Vai lá, vai também, amiga. Entendeu? Tipo assim, a gente não se restringe só porque
0: é
1: foi
0: uma indicação, é tipo um review, assim, de.
1: Tipo, amiga, vai lá e tenta, vou ver se contigo ele melhora, entendeu?
2: já me ocorreu. Eu não tava.

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1: Dois gordos e uma amizade feminina, dois gordos e uma madrugada ao vivo pra toda a Rede Atlântica. Eu tenho várias perguntas, eu tô adorando.
2: Eu tenho uma pergunta.
1: Pode fazer,
2: assim,
1: Sofia.
2: Dentro de amizades femininas, a gente cresce tendo uma intimidade muito grande. Tipo assim, ó, eu conheço a Andressa há quase 2 anos.
3: É.
2: E a gente brinca e a gente tem uma intimidade super, tipo, de boa, assim. Se conhecem há bastante tempo, exato. Só que eu meio que descobri isso de forma meio... Não sei explicar, mas tipo assim, eu acho, vou te perguntar. Os homens, eles têm essa coisa de tipo, ai, eu não tenho problema de ficar, trocar de roupa na frente da Andressa. Eu não tenho problema de tipo, tomar banho, ela ficar no banheiro comigo enquanto eu tomo banho. Porque é um negócio que a gente cria, tipo, eu passei a minha adolescência, eu ia pra casa das minhas amigas se arrumarem.
3: A gente ficava no banheiro.
2: Todas juntas no banheiro, tipo assim, uma sentada no vaso, se maquiando, a outra na pia se maquiando e a outra tomando banho.
3: Uma tomando banho, outra cagando.
1: Não, aí é demais.
3: Não, mas gente,
2: é super natural.
1: Não é super natural.
3: Mas é que é super natural. Que não é natural.
2: Dormir de conchinha. É
1: não,
2: super natural entre mulheres.
3: Sim, a gente dorme na casa na mesma cama, uma da outra. Tipo, é bem assim.
1: Não, tá, vamos lá. Eu acho que entre os homens eu não sou um bom exemplo.
3: Porque eu não tenho amigos,
1: também. Não, porque a gente é muito de boa, assim. Por exemplo, assim, vamos ser sinceros. Esses dias a gente tomou uma mijada, porque sim, nós, homens da Atlântida, estávamos trocando muito de roupa na frente de todo mundo.
2: Exato.
1: Porque isso é meio que a nossa profissão também, tipo, sabe ator que tira a roupa na coxia, assim, não tá nem aí pra quem tá olhando?
3: Eu sou bailarina, a gente se botava os peitos pra fora na coxia, tipo assim, e era aquilo ali.
1: É tipo isso, a gente tem que trocar muito de camiseta, muito de... A gente, tipo assim, antes eu ia no banheiro, né? Tipo assim, puta, chato, sabe? Então eu troco qualquer lugar. Então, por exemplo, assim, ó, no quesito vestimenta, principalmente falando de rádio, que por incrível que pareça, a gente não é tão íntimo assim. A gente tem diferença de idade grande. Porra, o Petra tem 60 anos, o Vini tem 28.
3: 60?
1: Sim. Caraca. Petra, então, a gente tem uma diferença grande de idade, a gente não tem um histórico de... Por exemplo, eu, o Léo e um pouco do Vini, por ter idade semelhante, a gente tem um histórico de amizade, assim, de rolês, de amigos em comum. Com o Rafinha médio, mas por interesse mútuo da gente querer conviver. Mas, tipo, com o Lelê, eu não conheço os amigos do Lelê, sabe? E vice-versa, assim, o Lelê também não conhece meus amigos, mas a gente é amigo aqui. Então, a gente troca de roupa tranquilamente, muito tranquilamente, um na frente do outro, porque a gente viaja junto também, divide quarto com tranquilidade, e, tipo assim, já dividi cama com o Léo várias vezes, várias e diversas vezes. O Léo eu conheço do avesso.
2: Assim.
1: Do avesso. Não, mas o pessoal da comédia, eu tinha isso, tipo assim, o Júlio Lisboa, a gente era tranquilo. O Thiago Oliveira, que morava com a gente,
3: é
1: a mesma coisa.
3: Mas isso daí é mais, tipo, trabalho. A gente tá falando, tipo assim, pessoal, teu melhor amigo da infância, por exemplo. Isso daí é relacionado ao trabalho.
1: A gente dormia, tinha que dormir cada um num canto. A gente dormia, às vezes, na mesma cama, um com os pés na cara do outro,
2: mas
1: e tava tudo certo.
2: Mas
1: de conchê, não.
2: Dentro da amizade masculina, qual que é, tipo, o limite da intimidade, assim, tipo?
1: Acho que o banheiro, dificilmente o homem divide banheiro. Mas, por exemplo, no vestiário, é uma naturalidade. Não existe, tipo, isso assim, ó. Ah, eu vou na cabine. Ah, mas deixa eu estender uma toalha. Não. Sim. Foi jogar bola. Acabou o futebol, foi todo mundo pro vestiário.
3: Vai os banheiros, o chuveiro um do lado do outro ali.
1: Um do lado do outro, exatamente. Sem estresse, sabe? Não existe esse, oi, vai olhar minha bunda, né?

0: todo mundo.
1: Tá. Mas, por exemplo, assim, ó. Tamo na casa do meu, vamos fazer uma concentra pra ir pra uma festa. Um foi no banheiro, o outro não entra.
2: Justo.
1: Existe esse limite.
2: É, nós gurias, a gente vai todo mundo pro banheiro junto. Ah, quer fazer xixi? Vou contigo, amiga. Deixa eu entrar aí dentro.
1: Não.
3: É, mas em festa também, inclusive, né? Mulher, tipo, amizade, tu faz amizade no banheiro, mas normalmente tu não vai sozinha e tu...
1: Não, homem no banheiro é só piada, é uma gritaria.
3: Segura a calça, segura a mão.
1: Primeiro porque é muito rápido, né? O homem no banheiro em festa. E normalmente é uma gritaria por quê? Porque como é muito rápido, o cara demorou um pouco e já começa. Tá cagando, é o filho da puta! E aí começa.
2: E quais as perguntas que tu tem?
1: Putz, muitas.
2: Cito três.
1: Como é pra amigas perceberem que estão uma afim da outra? Porque mulheres são muito mais bissexuais que os homens.
3: Tá, eu tive... O meu primeiro relacionamento foi com a minha melhor amiga. Eu tinha 15 anos. E é muito estranho porque tu tem muita... Quando tu é adolescente, obviamente, mas quando tu é mulher, tu convive muito com outras mulheres. E é perceptível quando o sentimento muda, sabe?
1: Tipo, sério?
3: É.
1: Aí muda a amizade. Aí, tipo, tu pensa, bah, não posso mais ser amiga dessa pessoa.
3: Depende, tipo, se outra pessoa...
2: Tu tem que saber lidar com ele, se ela for recíproca.
3: Exato. E aí, se não for e tu acha que tu consegue levar aquilo de uma boa, tudo bem. Mas é que é muito... O sentimento de amizade, ele é um sentimento de irmão. Né? Ele é um sentimento, tipo, que tu gosta da pessoa e que tu cuida dela e que tu ama ela. Mas, tipo, não tem nada romântico. Ele é meio...
2: É, por exemplo, comigo, eu namorei uma mulher, mas, tipo, nenhuma das minhas amigas eu nunca desenvolvi nenhum tipo de sentimento justamente por isso. Porque a minha amiga, tipo, não existe possibilidade na face da Terra de eu tentar, ou de acontecer isso. Aconteceu, tipo, com pessoas que eu conheci e não eram minhas amigas, tipo. Aí, mulheres, né, que eu fui falando e tal. Mas amigas mesmo, de longa data, ou até recentes, nunca me acontece.
1: Tá, Sofia, pegou uma amiga, não quer mais pegar. E aí?
3: É maturidade. É, tu entender.
2: Mas tipo, é que tá, não é amiga pra mim.
3: É que pra mim foi.
1: Pra Sofia é.
3: É que, tipo assim, todo mundo já teve uma relação, todo mundo já gostou de um amigo.
1: Claro.
3: Tipo assim, ai, seja homem ou seja mulher, tu era tão amigo da pessoa que tu começou a suprir sentimentos, porque tu admirava a pessoa e tu começou a suprir sentimentos por aquela pessoa. Só que o problema é que quando não dá certo, tu tem que entender se vale ainda... Por que que não deu certo? Se vale ainda uma amizade? Ou é que daí já não era mais uma amizade, né? A partir do momento que a amizade vira um relacionamento, não tem muito o que fazer.
1: Olha que clima bosta que nós vamos ter agora.
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1: Dois Gordos e uma Amizade Feminina, Dois Gordos e uma Madrugada para toda a Rede Atlântida. Deixa eu pensar que outras dúvidas eu tenho de amizade feminina. Por quê? A do banheiro era uma muito boa, mas eu acho que a ligação de vocês com o banheiro está diretamente ligada a cabelo e maquiagem.
3: Não, eu acho que não, porque em festa, por exemplo, tu nunca vai ver uma mulher indo sozinha pro banheiro.
2: Sempre,
3: festa.
2: Tipo,
3: vai ela, uma... Se ela estiver indo sozinha no banheiro numa festa, é porque ela não tem outra mina junto com ela, tá ligado? Tipo assim,
2: a mina tá ficando com algum cara lá e tu quer ir no banheiro, mas, desesperadamente.
1: Cara, o meu contrário, quando a gente vai no banheiro, a gente quer dar um rolê sozinho.
3: Não, a gente não vai sozinho pro banheiro. Porque sempre precisa, assim, banheiro feminino,
2: ai,
3: normalmente...
2: Segura minha bolsa, sabe?
3: Segura meu celular.
2: Ai, depois
3: segura a porta.
2: Fecha meu vestido, ai, amarra aqui pra mim. Então, tipo assim, sempre tem que ter uma pessoa feminina, mas não relacionada à maquiagem.
1: Não, mas tá tudo. A maioria das coisas tá relacionada à estética, beleza. Tipo.
2: Não, é literalmente bolsa. Pra sentar ali, tipo, meu, ficar conversando ali na porta do banheiro. Várias vezes eu já acompanhei minhas amigas só pra ficar conversando na porta do banheiro.
1: Esse rolê eu não entendo, esse rolê é estranho.
3: Pra não deixar. É que daí é muito mais uma questão feminina pra gente não deixar a pessoa sozinha também, né?
1: Tá, não, esse aí tô fechado, tá? Mas, por exemplo, assim, vocês vão no banheiro, tipo assim...
3: E ficam conversando.
1: Na rádio aqui. Vocês, às vezes, vou no banheiro. Ah, eu também vou.
3: É.
1: Vocês vão no banheiro.
3: Sim, porque a gente fica conversando. Sim. Esses dias eu estava indo no banheiro...
1: Vocês nunca vão ver um cara convidando outro pra ir no banheiro no trabalho.
3: Eu estava indo no banheiro e eu encontrei as minhas outras amigas do trabalho no banheiro. E a gente começou a conversar no banheiro. Ali na pia, ficamos três pessoas contando coisas no banheiro. Precisava ir embora, mas... Sabe?
2: É, eu acho que é uma coisa feminina mesmo, do tipo, vamos juntas pra todos os lugares porque nós somos juntos.
3: Mas eu acho que a relação do banheiro é muito mais porque é um espaço não seguro no sentido de.
2: É que
3: tipo,
2: tu vai saber que não tem
3: segurança,
2: nenhum homem ali.
3: Mas é que tu pode falar as coisas que não vão estar te escutando, sabe? Tipo, é de boa conversar ali.
1: Tá.
3: Porque não tem a coisa externa, né?
1: É, esse ainda é muito estranho pra mim. Esse não, nunca vai entrar, nunca vai entrar na minha cabeça. Nunca. Tá, e como é... E agora eu tenho mais uma que eu acho que é um pouco diferente também do homem pra mulher. Eu tenho a impressão de que mulher faz amizade mais fácil.
3: Faz.
1: Por exemplo, se vocês acabaram de dizer, vocês há 2 anos se conhecem, vocês são, oh meu Deus, super íntimas.
3: Uhum.
1: Eu tenho amigos que eu tenho há 2 anos que, tipo assim, é um brother.
3: Conheço.
1: Pra ser, um irmão, pra ser um... Tipo assim, tem que ser uma coisa...
2: Mas aí que tá, eu acho que justamente por a gente conseguir se abrir mais fácil, a gente começa a ter as relações mais...
1: Vocês acessam coisas que os homens demoram a acessar.
3: Exatamente. Exato. Tipo assim, porque, claro, eu e a Andressa é porque a gente conviveu muito junto. Então, tipo, tá todo dia junto, a gente tinha que achar alguma coisa pra conversar. E aí, em algum momento, ia faltar assunto. Então, eu ia chegar pra ela e ia contar sobre os traumas da minha vida, sabe? E vice-versa. E aí, isso criou uma conexão.
2: Porque
3: e
2: daí
3: a intimidade, sabe?
2: Eu tenho uma abertura pra falar disso com ela. Ela tem essa abertura pra falar disso comigo. Então, a gente vai nutrindo isso. Por mais que a gente, por exemplo, não se vê no final de semana. Mas a gente tá se vendo todos os dias aqui. A gente se fala. Às vezes, a gente tá aqui, a gente troca oi, tchau e deu. Mas, tipo, às vezes a gente vai chegar no Instagram, no WhatsApp. Ah, amiga, tá acontecendo isso, isso e isso. Sabe? Então, tipo, a gente tem essa abertura. A gente consegue ser amigas muito mais fáceis. Justamente porque vocês, homens, não se falam. Aí vocês vão ficar assim, oi.
1: Não, a gente se fala, é que eu acho que a gente se diverte muito junto. Acho que essa é a grande diferença, assim. Eu acho que a amizade masculina, ela é basicamente baseada, é muito bom. Ela é baseada em entretenimento.
2: Mas é aí que tá, a gente, o nosso entretenimento feminino é contar da vida uma da outra.
3: Exato.
1: Pois é, do homem
3: não. É saber as coisas. Então, tipo assim, quando eu vou na casa de uma amiga
1: olha
3: minha...
1: Olha só a mijada, eu tenho um grupo de... Nós somos quase 15, amigos mesmo, 15, 20 amigos... Que todos incluíram as suas namoradas e hoje já tiveram filhos. Então virou um grupo de tipo 30, 40 pessoas, tá? E aí lá pelas tantas, eu tava em casa e a mãe da minha filha dizia... quem sabe a gente pede ajuda pro fulano de tal que trabalha no Sicredi. Eu pensava, ele trabalha no Sicredi? E a mulher me dizia, ele é teu amigo. Tu não sabe que ele trabalha
3: exatamente
1: no Sicredi?
3: Isso.
1: Eu digo, não. Como é que... Ah, tá. Aí daqui a pouco vem não sei o quê. Ah, bah, tem que comprar um computador. Bah, pergunta pro fulano. Fulano tá vendendo uma placa de vídeo. Porque lá na loja... Ele tem uma loja? Assim.
2: É que parece que vocês não se interessem de saber as coisas. Isso aqui não é relevante pro dia a dia de vocês.
1: Cara, é isso. É exatamente isso.
2: Não é relevante
1: isso.
2: Porque a amizade de vocês vai continuar
1: então, por exemplo, assim, ó. Eu tinha um amigo que era gerente na Caixa. O trabalho dele era relevante pra mim, que na época queria ver o meu fundo de garantia.
3: Vocês são amigos pela vibe um do outro. Tipo assim, eu tô contigo e eu tô me divertindo e eu tô feliz.
2: Eu não me importo se tu trabalha no posto de gasolina ou tipo,
1: é
2: o CEO de uma empresa.
1: Tanto faz, é isso.
2: Mas é que nós, mulheres, a gente tem um costume de, tipo, chegar e falar o que a gente tá fazendo no dia. Tô aqui na empresa, daí, o que tu trabalha? Aí a gente começa, e a gente, homem não grava informação. E é real, homem... Ele tem muita dificuldade em, tipo assim, o fulano de tal falou onde é que ele trabalhava. Vocês nunca mais vão lembrar dessa informação.
3: É porque pra vocês é irrelevante.

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1: Dois Gordos e Uma Amizade Feminina, Dois Gordos e Uma Madrugada pra toda a Rede Atlântida. Eu vou contar um segredo do meu grupo de amigos, tá? Que a gente se reúne muitas vezes pra ver futebol, ou pra fazer churrasco só, e falar besteira. E aí, chegava no dia seguinte, e aí, isso é uma reclamação deles, tá? Que eles jogaram no grupo.
2: Tá.
1: Meu, cheguei em casa, e a minha mulher disse, e aí, sobre o que vocês conversaram? E eu não tinha um assunto que eu pudesse dizer pra ela.
2: É exatamente
1: isso. Então agora, a gente tem duas dinâmicas que a gente faz quando a gente se reúne, tá? A gente se reúne primeiro todo mundo, a gente repassa os empregos de cada um.
2: Justo, tá.
1: Tá, é só isso.
2: É importante.
1: Porque nós somos 15, tá?
2: É importante,
1: A gente repassa, então diz assim, bah, eu troquei de empresa, foi não sei o quê. Ah, eu fui pro... A gente só repassa.
2: Ainda continua na mesma.
1: Dinâmica de RH, tá? É literalmente isso. A gente senta, todo mundo se olha, beleza, seguiu. Próximo. Alguém, a gente escolhe, todo dia agora a gente escolhe um, pra tipo assim, ó. Alguém conta um fato aleatório da sua vida. Aí aquele cara conta um, exatamente isso, porque se contar mais de um, nós não vamos lembrar e vamos confundir.
2: Exatamente,
1: tá?
2: Isso.
1: Entendeu? Aí no último rolê fui eu.
2: Tá.
1: Aí eu contei que o meu bisavô era cangaceiro do Lampião. Aí eles falaram, caraca, ô meu, isso dá pra estender muito essa história. E aí ele falou, tem mais detalhes? Aí eu dei mais dois, três detalhes, eles falaram, bah, quer fuder? Beleza. Aí chegou no dia seguinte e falou, bah, meu, tinha um monte de assunto com a minha mulher, que daí eu cheguei e falei, sabia que o bisavô do Rafa era cangaceiro do Lampião?
2: Porque ficaram num assunto só, porque se tem muita coisa,
3: mas
2: você já
3: antes dessa dinâmica, tipo, como que é? Porque assim, eu quando me reúno com as minhas amigas é uma atualização sobre a minha vida, é tipo, falando uma completamente aleatória.
1: A gente fala muito de futebol.
3: Ok.
1: Tá? E normalmente a gente tem os hiperfocos, por exemplo assim, ó. Como a gente faz muito churrasco, quando daqui a pouco diz assim, meu, pá, descobriu um corte novo de carne.
3: E aí vocês ficam debatendo sobre
2: a gente... uma cerveja nova, uma marca de cerveja nova.
1: Ô, meu, vocês já tomaram a marca tal? Não, não tomei. Putz, ô, meu, eu vi em tal lugar que tá com promoção. Sério, tá com promoção? Meu, tem cupom do Zé Delivery, não sei o quê. E aí fica muito tempo nisso aí também. E aí...
2: vocês passam muito tempo falando sobre a mesma coisa.
1: Não, não só isso, tá? Aí, por exemplo... Alguém, aí a gente tá falando sobre carne. Aí alguém fez uma piada com uma minha. Ha, ha, ha, ha. Aí surgem 30 subpiadas com uma minha ou com cortes de carne nos próximos 10 minutos.
2: Tá.
1: Aí daqui a pouco aqueles 10 minutos, tipo, tá, esgotamos. Vamos pro próximo.
3: E eu tenho uma dúvida agora, porque, tipo assim, as mulheres, quando elas deixam de ser amigas, normalmente é um motivo muito pessoal e muito íntimo, porque... As relações femininas, elas são muito pessoais, muito íntimas, justamente porque a gente conta exatamente tudo. Quando um cara deixa de ser teu amigo, é tipo, porque...
1: Porque ele parou de ir nos eventos.
2: Ah, ele meio que se isolou, assim. É. Ele foi uma escolha dele. Não teve um
3: não
2: fato...
3: Não foi tipo, vá, brigão. É muito raro brigar.
1: Muito raro.
2: Mas tipo, normalmente é porque ele tá...
1: Não,
2: ele
1: a gente não briga. A gente não briga. Difícil. Eu lembro pouquíssimas vezes na vida que eu briguei com meus amigos. Pouquíssimas.
2: A nós, mulheres, como a gente
1: vocês
2: fala,
1: brigam muito.
2: A gente tem muito atrito. Porque como a gente fala muito, então a gente também, tipo, ouve coisas que a gente não gosta
1: homem,
2: muito.
1: Homem, ele se importa menos, tá?
3: É que pra mulher, a amizade...
1: Não é um defeito, nenhuma qualidade. Vou fazer um exemplo. Esse meu churrasco desses 15 amigos, às vezes, justo de por serem 15, tem subgrupos. Né? Porque na verdade, são vários grupos de amigos que se uniram num só. Então, daqui a pouco, tem a minha galera do colégio. A minha galera do colégio, nós somos 5. E às vezes a gente faz um churrasco só pra galera do colégio, que somos nós 5. Não tem a treta de por que eu não fui convidado. Sabe? Ah, então vocês estão juntos, eu não fui chamado. Não. Ou então, tipo assim, ó, tem 5 de um grupo e 2 do outro. Ai, mas por que que 2 foram chamados e não foram os outros? Cara, sei lá, porque eles moram perto.
3: É que pra
1: sabe?
3: Mulher,
1: tipo, não tem
3: a amizade, ela é um relacionamento. Tipo assim, pra mim, as minhas amigas estão na minha vida como o meu namorado está na minha vida, entendeu? Tipo assim, elas sabem tanto ou quanto sobre mim quanto ele. Elas viveram e elas compartilham emoções e sentimentos tanto quanto. Uma amiga minha esses dias virou, ficou noiva, eu chorei como se eu tivesse, tipo...
2: Sendo a madrinha.
3: Não, como se fosse eu, sabe? E eu acho que é muito mais uma relação assim, tipo... A gente se importa mais com os sentimentos e com todas as outras coisas porque realmente é uma relação. Vira... Uma coisa.
2: Mas é justamente isso, porque nós somos mais sensíveis e a gente, tipo, pega as dores uma da outra muito fácil. Então a gente começa a viver também a vida uma da outra.
3: E justamente por compartilhar muito mais as informações.
1: A gente é vazio.
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2: Acabou dois gordos e uma amizade feminina. Gurias, o que eu não perguntei, que pra vocês é muito importante no quesito amizade feminina? Tipo assim, isso aqui é pedra fundamental de amizade entre duas mulheres. Fora apelido pra pau de homens.

0: É que eu acho que é muito mais... Pra mulher, virar amiga é identificação, sabe? Tipo, tu tem que... por isso que a gente faz tanta pergunta. Tem que gostar das outras coisas da outra pessoa, sabe?
1: Ah, não.
0: Tipo,
1: homem assim, é justamente o contrário.
0: Nossa, tipo assim...
1: Eu sou amigo de pessoas que não tem nada a ver comigo.
0: Eu gosto da Andressa porque ela tem coisas muito a ver comigo. Claro, tem amigas que não tem nada a ver comigo. Mas, tipo assim...
2: Mas daí
0: o que
2: não,
0: aproxima
2: não chega a ser tão, tipo...
0: O que aproxima é tu ter coisas em comum. É tu saber, tipo assim... Ah, e as coisas em comum não precisam ser, tipo, gostos musicais... gosto de filmes. Pode ser, tipo assim, ai...
2: A vivência de vida. Ai,
0: exato.
2: Passei por uma situação com, sei lá, minha família, que é parecida. Então, a gente se identifica nesse quesito, sabe?
0: A amizade feminina, ela é muito mais por identificação do que por convivência,
1: não,
0: sabe?
1: Homem não. Quer um exemplo? Por exemplo, assim, ó. Um é pagodeiro, tá? Aí, os outros vão pela parceria. Não, nós vamos ir. Não, pode todo mundo odiar pagode. Não, nós vamos ir. Aí, o outro vai dar rave. Aí, o outro pega e diz, ah, meu, eu não... Eu acho meio longe. Você tá, meu, não, vamos ir. Vai ter umas minas, vamos ir.
2: Vai ter umas minas.
1: Sabe?
2: É, eu acho que isso que difere
1: o homem
2: também.
1: Vai,
2: a gente,
1: sabe?
2: Vocês também, eu acho que tem muito essa questão, assim, do negócio feminino e tal. Tipo, é um elo que une as conversas entre os homens, sabe? Tipo, nós mulheres, a gente é mais... Como é que eu posso te falar?
1: Não, é que nós vamos pelo rolê. A gente não vai pela... A graça é nós estar junto. Tanto sim, não, faz
0: mas,
1: quem é.
0: Mas é o quesito aproximação. Tipo assim, tu se aproximou do Léo porque ele era uma pessoa muito massa ou porque tu se identificava com ele?
1: Não, é que nesse caso...
0: Tipo, pra te virar amigo de uma pessoa.
1: É que nesse caso do Léo, eu já contei essa história. A nossa amizade, ela é muito engraçada porque nós tínhamos a mesma vida em cidades diferentes. E nós tínhamos um monte de amigo em comum. Sabe, é bem gay, mas não tem nenhum problema que se eu fosse gay, eu beijaria o Léo. As pessoas dizem, vocês são almas gêmeas. Vocês são iguais, vocês têm a mesma vida, vocês não se conhecem. E não faz nenhum sentido vocês serem iguais e não se conhecerem. Gurias, beijo pra vocês.
2: Adiós!
0: Tchau, tchau.
1: Dois Gordos e uma Madrugada fica por aqui. Obrigado pela parceria, pela companhia. Tchau!
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2: pai, qual é a senha do Wi-Fi?
1: Viu? 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
3: respeito falecido.
2: O R é maiúsculo.
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1: Uma família, pai, mãe e filho em uma praia de nudismo pela primeira vez. Aí o filho pega e começa a cutucar o pai nas costas.
2: Papai!
1: Fala.
2: Por que o tico daquele homem é tão pequeno, papai?
1: Aí o pai responde, filho, ele é pobre, come pouco, não tem muitas condições. Aí o tiquinho dele é bem pequenininho. Aí ele,
2: papai, e por que o tico daquele outro é tão grande, papai?
1: Aí o pai responde, filho, ele é rico, come bem, tem muitas condições. Aí ele tem um tico vantajoso. Aí o pai deixou o filho e a esposa foi caminhar pela praia, né? Quando ele volta, tá o guri sozinho brincando e pergunta... Ué, filho, cadê sua mãe?
2: Papai, chegou um moço pobre aqui. Aí eles estavam conversando. Aí o moço ficou rico e saíram. Já faz mais de meia
3: hora. Puta merda.
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1: A menina ganhou uma bicicleta nova do pai. Aí a menina ganhou a bicicleta, tava andando na bicicleta, quando começou a se exibir o pai dela. Olha, pai, sem as mãos. E o pai, ei. Aí ela deu meia volta e gritou, olha, pai, sem os pés. 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Aí ela falou, olha, pai, sem os dentes.
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Atlântida, Rádio das Nossas Vidas, muito bom dia, seus lindos. Tá chegando na área o nosso despertador, o Morning Show mais gostoso.

Agora 7:06 desta terça-feira, dia 14 de julho. Bora pra mais um dia começando juntos nessa maluquice, nessa loucurinha básica, ou talvez nem um pouco básica, do nosso Despertaverso, pra gente levar essa energia da melhor vibe do FM pro restante do dia, enfrentar tudo que vier pela frente, combinado? Se tu disser que não, meu amigo, volta pra cama e sai de novo com o pé direito daí, tá bom? E daí, volta pra cá. 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

mês que vem, eu sou a Carol Sanches, arroba carol.sanches, ali no Instagram, que é por onde tu chega e interage na nossa pauta do dia. Então, vamos também conectar toda a família Desperta Verso. Todos os cantinhos do nosso Rio Grande do Sul, pelas frequências da Rede Atlântida, o Rádio Raiz, estaremos aqui. E também ali no atlântida.com.br e no aplicativo da Atlântida, todo mundo escutando de outros cantinhos deste Brasil, deste mundo e de outras galáxias, sempre junto na pauta do dia de Docile. Gentileza muda tudo, ex.

bem, senhoras e senhores, ali, então, no @carol.sanches, por enquanto, de repente ali às 8 horas a gente usa o @RodrigoAdams também, vamos ver. Mas por enquanto no meu Instagram, no @carol.sanches, quero saber o seguinte, qual tarefa simples que tu sempre consegue complicar? Aquele negócio que pode ser muito simples pros outros, mas pra ti tem aquela pitadinha, aquela camada a mais da tua personalidade. Por exemplo, não existe Carolzinha Sanches sem uma leve bagunça. Eu, no meu trabalho, eu sou bem organizada, aliás, bem metódica. Porém, contudo, todavia, em todas as áreas que acompanham, é um pouco complicado. E daí, esse final de semana, eu tive que replantar uma planta lá do meu jardim. E, cara, eu não tava... Eu tento me organizar, eu juro que eu tento. Mas nesse final de semana, não tava dando. Tava pior do que o normal, entendeu? E eu fiz uma sujeira. Mas pensa numa... E daí começou a chover. E daí a terra que já tava no chão virou uma grande lama na minha laje. E ficou tudo muito sujo. E não precisava ter sido tudo aquilo. Eu sei que não precisava, mas eu não consegui. Eu simplesmente não consegui. Ontem eu estava tentando achar um cinto. E é claro que quando tu vai procurar aquele cinto, aquela coisa no teu armário, ela vai ser a última que tu vai encontrar. É sempre assim. Então... Obviamente, os meus cintos viraram uma grande medusa dentro daquela caixa de cintos. E eu, obviamente, compliquei algo que era muito simples. Era só achar o cinto se eu já tivesse deixado organizado antes. Mas, obviamente, isso não aconteceu. Então, eu quero saber de ti qual tarefa simples tu sempre consegue complicar. Algo que talvez pra ti seja difícil e pros outros, não. E já que estamos falando sobre complicações, já dizia ela, né? Life's like this. That's the way it is. Complicated. Carolina, complicated.

0: Além de Sicredi, na nossa pauta do dia, despertador traz a Docile. 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Experimente. Eu sou a Carol Sanches, arroba carol.sanches ali no Instagram, que é por onde tu manda teu áudio, manda teu kikiki, manda teu digliguinhon ali e participa da nossa pauta do dia, que hoje quer saber o seguinte. It's always cloudy except for when you look into qual tarefa simples tu sempre consegue complicar? Já dizia Avril Lavigne, Complicated. Já mandei essa. Qual é, então, essa tarefa simples que tu sempre consegue complicar? Manda ali teu áudio, assim como o Wellington. Wellington que mandou...
1: Bom dia, Carol Sanches.
0: Bom dia.
1: Dia. Família desperta, terçou. Pronto para a vitória dos hermanitos.
0: Ah, é?
1: A tarefa que eu consigo complicar é lavar a louça. Eu adoro cozinhar, mas tem uma regra comigo que quem cozinha não lava prato. E aí, quando botam eu lavar o prato, é 3 anos e acabo não limpando.
0: Uma
1: ótima terça-feira e vocês são os melhores.
0: Valeu, meu querido. Somos nós, é a família Desperta Verso. Deixa eu ir com o Jaime.
2: Bom dia, Carol.
0: Bom dia.
2: Aquela tarefa que é simples na visão de todo mundo, mas eu não consigo, é juntar dinheiro.
0: Ah, meu amor, eu te entendo.
2: Sempre com a corda no pescoço.
0: Complicado.
2: Às vezes a continha mais simples, eu tenho que correr pra juntar o dinheiro, pra guardar, porque eu nunca consigo. Mas é isso aí, vamos que vamos. Se parar, é pior.
0: E concordo.
2: Maria.
0: Então vamos seguir, né? De algum jeito a gente chega lá. Deixa eu ir com o Afonso.
3: Bom dia, Carolzinha. Bom dia, audiência.
0: Bom
3: Afonso
0: dia.
3: Aqui de Coronel Vivida. Uma coisa que é simples, mas eu consigo complicar, é o fato de tomar água com gás.
0: Por que é complicado?
3: Eu gosto dela com um pouquinho de limão espremido.
0: De
3: pra virar dentro do... O limão espremido dentro da garrafinha. Assim eu tomo ela inteira, né? Com o limão.

0: consigo botá-las no lugar. Valeu!
1: Bah, cara, acho que talvez a gente divida o mesmo neurônio.
2: É complicado, né? Parece que os casacos, eles chamam as cadeiras. Eles cabem perfeitos nas cadeiras. Talvez o lugar dos casacos seja nas cadeiras e a humanidade fez errado em colocar dentro do armário. O que vocês acham? Eu acho ótimo. Eu acho que a gente pode instituir isso no Despertaverso. O Adams me mata se isso acontecer. Deixa eu ir com a Francis Mar.
3: Bom dia, Carol. Francis de Santa Maria. E hoje o áudio vai para o da Laura, a situação dela.
2: Ah.
3: Ela disse que ela tá com vergonha de falar. Ela disse que complicado é quando eu peço pra ela arrumar o quarto, dela começa a arrumar e acha um brinquedo. E ela vai brincar com aquele brinquedo e leva tarde pra arrumar uma coisa que deveria ter feito em 30 minutos. Beijo!
1: Talvez isso tenha nome, hein, Laurinha? Agora é 7 horas e 29 minutos. Vamos de mais música aqui no Despertador. Segue interagindo na nossa pauta do dia desta terça-feira. Qual tarefa simples que tu consegue complicar?
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9: Você já teve a sensação de que seu pet percebe quando você está triste, feliz ou preocupado? 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Os cães, principalmente, desenvolveram uma grande capacidade de interpretar sinais humanos ao longo da convivência com as pessoas. Mas atenção, isso não significa que eles entendem exatamente o que estamos sentindo. Eles observam pistas e reagem a elas. Essa conexão é um dos motivos pelos quais os pets se tornam companheiros tão especiais no nosso dia a dia.
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0: Atlântida, Rádio das Nossas Vidas. Muito bom dia, seus lindos. Despertador tá de volta por aqui, faltando 6 minutinhos para as 8 horas. 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Eu sou a Carol Sanches, @carol.sanches no Instagram, pra tu interagir na pauta do dia. Porém, contudo, todavia, tu já pode chegar ali no @RodrigoAdams, porque sim, o Despertador, o morning show mais gostosinho do FM, está mais morning do que nunca. Muito bom dia, Rodrigo Adams!
1: Muito bom dia, Carolzinha e galera sintonizada na Atlântida. Good morning, Brazil. We are here. We are here. Live and kicking.
0: Chega tá presente, o importante é que tá presente.
1: Muito bom dia, Carolzinha, muito bom dia, galera sintonizada no Despertador, em toda a Rede Atlântida, no Rio Grande do Sul, tu que faz do Despertador o Morning Show número 1 do Rio Grande do Sul, e durante a Copa do Mundo, e durante toda a nossa vida, o Despertador das nossas vidas, das nossas histórias. Carolzinha, aqui estamos diretamente de New Jersey, Jersey City, onde já estamos há 7 anos e 11 meses.
2: Já faz 84 anos.
1: Bah, eu tô me sentindo a velha do Titanic. Já faz 84 anos. Ou, por exemplo, o cara do pica-pau. Em todos esses anos dessa indústria naval, é a primeira vez que isso me acontece.
0: É tipo
1: e aí,
0: isso.
1: Como é que estamos? Tudo bem?
0: Tudo certo, Adanzinho. Última semana de Copa do Mundo. Hoje tem jogo, né?
1: Hoje tem jogo. Temos a primeira semifinal, um grande jogo. Tem tudo para ser um grande jogo, né? A gente sabe que isso tudo é prospecção, mas tem tudo para ser uma grande partida. França e Espanha, Espanha e França, a partir das 16h no horário brasileiro, 15h no horário americano. Tem torcida para algum dos dois lados?
0: Olha, eu acho que eu vou torcer para Espanha. Eu acho que eu vou torcer para eles.
1: Assim, são duas grandes forças do futebol, duas escolas que propõem muito jogo. Mas a bem da verdade é que a França é o time, né? É a sensação. Tem
0: aquela camiseta da França me pegou muito.
1: Eles não erram nunca. Eles,
0: e daí
1: eles
0: não erram nunca. Outra coisa na Espanha que me pegou é o irmãozinho do Yamal. Ele é muito simpático, muito carismático. Ele é incrível.
1: Não, mas só um pouquinho, Carol. É que se vamos por aí, a gente não podia nem ter caído nas oitavas, né? Se fosse no carisma, a gente ia. Os noruegueses eram finalistas.
0: Cada
1: também.
0: Um vai pra batalha com o que tem. Esse é o meu conhecimento.
1: Se fosse no carisma, pô.
0: Mas eu tô falando do irmão do cara.
1: Deca campeão mundial, Enia campeão mundial.
0: Ah, mais ou menos. Eles já estão bem envezados, esses caras aí. Olha só, Adanzinho, nossa pauta do dia hoje, quer saber qual tarefa simples tu sempre consegue complicar. Manda a tua.
1: Respirar. Respirar.

0: parece, Adams. Até parece.
1: Caminhar e respirar, então.
0: As duas coisas ao mesmo tempo.
1: Ai, cara, basta tarefas simples que eu consigo complicar. Tem muita coisa. Eu, qualquer serviço manual, eu tenho uma dificuldade extrema, cara.
0: Tipo, sei lá, trocar a resistência do chuveiro.
1: Mas eu nunca. Eu não sei nem por onde começar.
0: A gente começa abrindo o YouTube.
1: Não, mas mesmo assim...
0: Tô brincando.
1: Não. Colocar parafuso em não sei o quê, eu levo porrada, velho. É. Eu não sou um cara bom pra isso, não.
0: Deixa eu ir com o áudio de ouvinte por aqui, vez do André.
2: Oi, eu sou o André. E se for pra falar, eu sei que meu pai faz uma coisa fácil, que é fechar a porta do armário, não faz.
0: Quando
1: O pai é brincadeira, né?
0: Quando teu filho tá te chamando na chincha porque o negócio tá complicado. Esse armário tá sempre aberto, não é possível. Ai, ai, deixa eu ir com a Luana aqui.
3: Carol, preciso trabalhar. Tô na frente da escola, sou prof. Mas eu preciso que essa música termine.
0: Eu toquei complicated no início. E daí ela mandou um áudio bem feliz. Deixa eu ir mais um áudio, vez do Farofa por aqui.
4: Digue, digue, ô, Carolzinha. Terçou com o Tede, tamo quase de férias. Oh. Ah, joga logo, pelo amor de Deus. Tu vai rir da minha cara agora, ai, mas assim, Deus. Ó, uma coisa que é extremamente difícil pra mim. Tu olha eu tatuado, com alargador nas orelhas, cara, um exame de sangue é terrível, né? Pelo amor de Deus. A penúltima vez eu cheguei até da tela azul. Ah,
0: não, é possível.
4: Que?
0: Vai, exame de sangue, Anos.
1: É um troço que eu tô com ele nessa daí.
0: Jura?
1: Eu faço um drama. Pá, tá louco.
0: Mas tu tem tatuagem, não, é a questão da agulha. Bem,
1: mas é... Não,
0: é o sangue.
1: É, sei lá. Eu, quando era pequeno, gostaria de ser dentista, né?
0: Ah, Deus,
1: e...
0: não.
1: Aí, quando eu soube que ia trabalhar muito com sangue, essas coisas...
0: Não rolou. Não, deixa pra lá, vamos virar jornalista, né?
1: Como eu não sou bom em serviços manuais, como eu falei, imagina o dentista que eu ia ser, cara. A turma toda... Eu falava...
0: Ia chegar com uma britadeira na boca das pessoas.
1: É. Coitados.
0: Manda ali no @carol.sanches e agora no @rodrigoadams teu áudio bonitão pra gente. Qual tarefa simples tu sempre consegue complicar? Galera, já tem vários exemplos por aí, né, Adanzinha?
1: Galera, tem vários exemplos já por aqui e pode mandar então no @rodrigoadams, no @carol.sanches. Eu ainda não tenho exemplo nenhum, mas a turma pode mandar
0: coisas.
1: Ali. Eu sinto muita saudade da interação da turma do Despertador comigo aqui, né? Vamos ver se alguém... o Thiago Nord mandou o ciganinho. Então vamos por aqui, vai. Então,
5: diga, Leão, gurizadinha, como é que temos? Um simples café da manhã às vezes se torna um caos. Ué? Vai quebrar aquele ovinho pra deixar aquela gema perfeita. Pof! Estourou a gema. Já comecemos o dia atrapalhado, mas come com gema estourada, mesmo azar, vamos dar pra não tomar o Thiago Norte chegando e vamos!
1: Vira o café de sequestro,
0: Adam,
1: né?
0: Deixa eu te contar uma. Teve esses dias que eu tava atrapalhada pensando em 40 mil coisas ao mesmo tempo e eu fui quebrar o ovo.
1: Tá, mas um dia normal na tua vida, né?
0: É, e daí eu quebrei o ovo dentro do lixo e botei a casca em cima do pote.
1: Eu não te julgo.
0: Cara, eu fui fazendo e ao mesmo tempo que eu estava fazendo, eu comecei a raciocinar, isso tá errado. Mas daí já era tarde demais. Ai, manda ali então, no @carol.sanches, no @rodrigoadams, qual tarefa simples? Tu sempre consegue complicar. É o Despertador na Atlântida.
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0: Atlântida, rádio das nossas vidas, muito bom dia, o despertador, o morning show mais gostosinho da FM, tá de volta agora 8h16. Gotta keep them separated. 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E conecta o Rio Grande do Sul, a Rede Atlântida, o mundo, aos Estados Unidos. Eu, Carol Sanches, direto da sede da Rede Atlântida. E nos Estados Unidos, em New Jersey. Good morning, Rodrigo Adams.
1: Muito bom dia, Carolzinha. Muito bom dia para nossa audiência ligada no Despertador. Sim, aqui estamos ao vivo neste momento. Deixa eu ver que horas são aqui. Deixa eu estabilizar a nave. 7h17, temperatura já perto dos 30 graus em Jersey City. Mais uma semana de muito calor, calor extremo nos aguarda aqui nas vésperas das grandes finais da Copa do Mundo. Hoje começamos as semifinais, temos o jogo entre França e Espanha. Amanhã nós temos o grande duelo, que envolve muito mais que uma partida de futebol, Argentina e Inglaterra. E aí no final, final de semana, temos a decisão do terceiro e quarto lugar no sábado e no domingo a grande finalíssima para conhecer o campeão do mundo de futebol em 2026. O que nós sabemos é que não seremos nós.
0: Talvez essa não é uma tarefa tão simples, né? Que a nossa seleção não conseguiu fazer.
1: Não.
0: Não foi tão
1: tanto
0: simples,
1: é verdade,
0: né?
1: Que quantas edições devemos ter de Copa do Mundo? Sei lá, por baixo, umas 20 edições. Bem por baixo, talvez tenha mais. A gente tem 5 títulos, né?
0: Pois
1: que é um número considerável, né? Somos a seleção com o maior número de Copas. Não, tem muito mais de 5 edições, nossa. De 20 edições, desculpa. Então, não é muito mais fácil tu perder, obviamente, do que vencer, né?
0: Com certeza. É, e até precisa, né, de muito treino, de muitas coisas na volta.

0: Que talvez a gente não tenha alcançado nesse momento. Não é tão simples. Mas... É,
1: qualquer tipo de competição, um momento derradeiro das nossas vidas, isso é uma metáfora boa, né? Tu tem que te dedicar exclusivamente àquilo, te desdobrar, fazer, acontecer. Aí as coisas podem dar certo.
0: Bom, a nossa pauta do dia quer saber, então, qual tarefa simples tu sempre consegue complicar? Aonde é que a galera chega, Danzinho?
1: Só chegar ali no @ Rodrigo Adams, no @ Carol.Sanches e vir junto conosco no Morning Show número 1 do Rio Grande do Sul.
0: Muito bem, deixa eu ir com a Michelle, que tá completando 47 anos hoje, aniversário maravilhosa, beijo pra ti, vamos dar-lhe aqui.
2: Uma coisa simples, Carol, que é pras pessoas e que pra mim é muito sério, é planejar refeições, montar almoços. Isso pra mim... é muito difícil. A minha filha, tadinha, é uma sobrevivente, tá sobrevivendo há 14 anos na minha companhia.
0: E a filha paga o pato, né?
1: Muito bom, muito bom.
0: Deixa eu ir com a Maria.
1: Tem aqui um áudio.
0: Eba.
1: Posso ir com o áudio
0: por
1: aqui?
0: Favor.
1: Foi.
3: Bom dia, Rodrigo. Bom dia, Carol. Bom, a tarefa simples, que é simples pros outros, mas pra mim é uma tristeza, é abrir o rolo no papel higiênico. Cara, como eu odeio, ainda sobra tudo pra mim, sempre sobra pra mim. Abri o rolo do papel higiênico, a metade já fica tudo ali mesmo desfiado. Bom dia, kikiki!
0: Não é tão fácil assim quanto parece, talvez,
1: né?
0: É
1: uma tarefa difícil, né?
0: Umas habilidades diferenciadas talvez exija. Deixa eu ir com a Mariana aqui.
4: Oi, Carol.
0: Oi.
4: Aqui é a Isabela, eu tenho 10 anos. E a tarefa simples que eu consigo complicar... é quando eu vou lá e tento decorar uma música. Só que eu dificulto querendo decorar a música em um dia só. E o pior é que eu consigo.
0: Que fofura! Tu consegue decorar a música em um dia só? Não é pra qualquer um, hein? Não é pra qualquer um. Não é pra qualquer um, não. Deixa eu ir com o Giovanni aqui.
5: Vai. Bom dia, Carol.
0: Bom dia.
5: É Giovanni de Imbé. Ah, uma tarefa que é simples para muita gente, complicado para mim, é colocar lençol e a fronha no travesseiro. Meu Deus do céu, eu nunca acho a boca do travesseiro. E o lençol, então, impossível. Bom dia a todos.
1: Bom dia, velho.
0: Entender de primeira qual é o lado do lençol, não acho tão fácil. Eu sempre coloco uma vez e eu erro e daí eu... reorganizo. Nunca dá pra entender qual é o lado mais comprido do que o outro? Ou é só eu?
1: Não, acho que todo mundo passa
0: por isso. Todo
1: mundo,
0: né? Todo
1: claro.
0: Mundo. Então tá.
1: Não, e dobrar, me diz alguém que sabe, já mandaram, eu sei disso, mas a grande maioria não consegue, né? Dobrar o lençol de elástico. Né?
0: Nunca fica bonito. Até
1: não,
0: dá pra...
1: horrível.
0: Dá pra dobrar, mas bonito não fica. Não fica organizado. Fica meio que uma
1: verdade.
0: Maçaroca. Não tem o que fazer.
1: É verdade.
0: Deixa eu ir com mais um áudio. Amanda.
6: Ai. Bom dia, ai. Carol. Tudo bem com vocês? Aqui é a Amanda de Novo Hamburgo, indo pro trabalho nessa manhã de terça-feira nublada. Então, uma tarefa
0: agora
6: que pra muitas mulheres e homens também é de extrema facilidade e pra mim é extremamente absurdo, que eu nunca consigo fazer, é pintar as próprias unhas. Todas as vezes que eu vou pintar as unhas, eu borro mais os dedos do que a própria unha em si. E como se não bastasse, depois eu terminar todo o sacrifício, eu consigo bater duas ou três unhas e fica aquela nhaca. Valeu, Kiki!
0: Ah, não tem como fazer as unhas e não bater na sequência. É impossível, impossível. Manda ali pra gente, interage na nossa pauta do dia, que hoje quer saber qual tarefa simples tu sempre consegue complicar. Aonde a galera manda, Danzinho?
1: Manda o áudio no @ Rodrigo Adams, no @ Carol.Sanches. Participe conosco do Morning Show número 1 do planeta Terra. O Morning Show que está em duas frentes. Uma nos Estados Unidos até essa semana e a outra segue tocando a barca no melhor lugar do mundo, que é na Rede Atlântida.
0: Tá com saudade? Você tá com
1: Tô
0: saudade?
1: Muito.
0: Deus.
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0: Já.
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Atlante da Rádio das Nossas Vidas, bom dia! Faltam 19 minutos para as 9 horas, o morning show mais gostosinho do FM tá na área, conectando a Rede Atlântida, da Copa do Mundo

0: Carlos Sanches por aqui, Rodrigo Adams direto de New Jersey, United States of America, e sempre grudados aqui no Despertador com o Sicredi, abra sua conta PJ. 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Neste momento, Adanzinho, acabou de abrir um solzão aqui que eu vejo pela janela da Rede Atlântida em Porto Alegre. Os gaúchos vão receber uma chuvarada por vários dias a partir ali da quinta-feira, mas nesse momento a gente tem que aproveitar o solzinho. Vamos falar das coisas
1: Exatamente,
0: boas.
1: Aproveitar, né? As coisas boas. Então aproveitem o solzinho, quem tem que lavar a roupa e já botar pra secar, bota agora.
0: Exatamente.
1: Porque depois o bicho vai pegar.
0: Exatamente. Por aí tá um calorzão, né, Adams?
1: Sim, tá. A gente tá se preparando para uma nova onda de calor aqui. Para quem tá chegando agora, bom, vamos desenhar.
0: Bora.
1: Estou em New Jersey desde o dia 7 de junho, né? E nós já tivemos uma onda de calor extremo por aqui, passando dos 43 graus. Então,
0: comparando,
1: a tendência é que tenha isso novamente agora nos próximos dias.
0: Comparando com o nosso calor aqui do Rio Grande do Sul, como é que é a sensação?
1: É muito pior.
0: Jura?
1: É muito pior. Eu não tinha passado calor igual o que eu passei agora nesses dias, não só aqui, mas também em Houston. É uma sensação de abafamento barra seco, assim, sabe? É diferente, cara. Não é agradável, não.
0: Não é legal.
1: Não, não é. Não é mesmo, assim. Não tem nada de agradável. Pra ter uma ideia, dois dias nesse período de Copa, nós optamos por nem sair do hotel, ficar dentro do hotel.
0: Na parte,
1: claro, claro.
0: Ah, que doideira. Que doideira.
1: Veio até alerta do prefeito de Nova York, pedindo para que as pessoas pudessem evitar andar pelas ruas.
0: Até por segurança,
1: fazer coisas,
0: né,
1: que não fossem necessárias, exatamente. Se hidratar bastante, protetor solar, aquela coisa toda.
0: Bom, na nossa pauta do dia desta terça-feira, dia 14 de julho, qual tarefa simples você sempre consegue complicar? E por onde a galera manda seu áudio?
1: Manda no arroba Rodrigo Adams e no arroba Carol.Sanches até 30 segundos. Não diga bom dia, diga diga, ligue.
0: Vamos ver.

0: Seu Adriano mandou seu digue-liguinhão.
1: Fala, Carol. É o Adriano aqui de Novo Hamburgo. Não. Minha contribuição da semana, em homenagem ao meu amigo Kelvin. Eu acho que a coisa mais difícil pra mim, assim, que é tão simples de fazer, que eu acabo complicando, é levantar da cama. Eu é pra me levantar cerca de 5 horas da manhã, e eu vou colocando o celular a despertar, às vezes, de 5 em 5, de 10 em 10, e às vezes eu vou desafiando minha própria vontade, e levanto às 6:30. Kikikiki!
0: É complicado. Acordar cedo é um negócio complicado, né? Mas que bom que...
2: É, mas depois que tu te habitua, vira uma arte, né?
0: É.
2: Ah, eu...
0: Eu não sei se eu posso dizer o mesmo.
2: Eu digo por ti, tu não consegue dizer o mesmo.
0: É, então, o que que eu vou te dizer, né? Deixa eu ir com a Mara.
3: Ei, Carol.
0: Oi, Mara.
3: Eu tenho 9 anos, me chamo Laura, eu sou filha da Mara. E a tarefa que eu mais complico... De manhã cedo é colocar minha roupa no inferno de manhã cedo. Beijo.
0: De manhã cedo. Beijo. É complicado. Complicado. É. Tu também organiza a roupa num dia antes, Adanzinho, ou não?
2: Não.
0: Jura?
2: Nossa. Eu vou no feeling.
0: Vai no que tu sente no dia.
2: É.
0: É que eu acho que tu acorda melhor, realmente. Eu preciso organizar no dia anterior porque eu vou acordar meio zumbi, assim.
2: Uhum.
0: Tipo por aí. Deixa eu ir com a Veridiana aqui.
4: Bom dia, Carol. A tarefa simples que eu complico é acordar de manhã. Eu
0: coloco
4: o celular a despertar num horário razoável, mas daí eu fico colocando na soneca, e vou dormindo mais um pouquinho. E quando eu já tô ali no limite do atraso, daí eu saio da cama, mas daí eu já tô atrasada e já era. Aí no inverno isso piora muito. Bom dia, Kikiki!
0: Bom dia! Tem áudio por aí, Adanzinho? Eu posso ir com o Bruno aqui?
2: Eu tenho um áudio aqui do Luiz Carlos Amaral.
0: Olha ele.
5: Digue-lhe, beleza? Bom dia. E aí, American Man? Tudo na boa? Meu querido, coisa que eu complico, que é fácil, que eu não acerto, é aqueles temperinhos que vem em sachê, maionese... Bah. Ketchup, coisa. Cara, eu tenho que dar dentada, passo uma faca, espirro tudo longe do prato. Aqueles sachêzinhos, aqueles que vêm os temperinhos, que horror! Ketchup, eu rebento aquilo tudo, rapaz. Kikiki!
2: Bah, tô contigo, Amaral.
0: Eu sou horrível.
2: Sempre atendo aquilo ali, não me dá, então.
0: Não, e pior ainda. Pior ainda é sachê de shoyu. Cara, não dá.
2: Ah,
0: não
2: entendi,
0: dá.
2: Entendi.
0: A probabilidade do shoyu bem mais líquido do que um ketchup, do que uma maionese, sair e cair na minha roupa é muito alta. Péssima habilidade. Péssima habilidade. Deixa eu ir com só mais um áudiozinho aqui, o Bruno.
2: Vai.
0: Agüera.
6: Bom dia, Carol. Bom dia, Rodrigo Adam, de Guion. É uma tarefa que pra mim é muito difícil, porque eu sou guri de apartamento, fui morar em casa agora, é pegar o rato. Cara, eu botei armadilha pra colar rato, pra pegar ele. Eu já pisei 3 vezes e o rato nenhuma. Cara, que coisa difícil pra mim que é pegar rato. Feito, bom dia, vamos.
0: Cara, eu não tava esperando por pegar rato com rato. tu um dia não, fez não, isso da tua vida, Adam?
2: Não, claro que não.
0: Eu ia pegar o rato, ia botar uma coleirinha e eu ia levar ele pra passear, quase nisso. Ia ser por aí, mas só se ele virar meu amigo. Manda ali pra gente no @ Rodrigo Adam.
2: Tem de rato aqui, Carol.
0: Jura?
2: Vai, parece umas capivaras. Sério, rato no trem, assim, ó, meu.
0: No
2: tem hora
0: trem?
2: Que passa o trem e tem hora que passa uns 30, 40.
0: Mais fácil pegar o rato andando, assim, e ir no bonde.
2: Total. Sério, é inacreditável, velho, a quantidade de rato que tem nesse troço.
0: Bom, talvez o Bruno more aí, a gente não sabe, né? Fica aí o questionamento. No @ Rodrigo Adams, o nosso ouvinte. No @ Rodrigo Adams e no @ Carol.Sanches, tu interage na nossa pauta do dia aqui do Despertador. Qual tarefa simples? Tu sempre consegue complicar. Agora faltam 12 minutinhos para as 8 horas. Vamos de música e já já a gente volta.
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0: 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Agora faltam 4 minutinhos para as 9 horas. Muito obrigada a todo mundo que esteve na nossa audiência do Despertador. Começou mais um dia aqui com a gente no nosso Despertaverso, na melhor vibe do FM. E chegou ali no @carol.sanches e no @rodrigoadams.
1: Exatamente, Carolzinha. Que seja um ótimo dia para todos nós, uma excelente terça-feira. E aqui seguimos para os momentos finais, os últimos episódios da Copa do Mundo de 2026. Lembrando, hoje, 16h, no horário brasileiro, nós temos o primeiro grande duelo de semifinais. Nós temos França de um lado e Espanha de outro. E olha, promete ser um grande jogo, duas das grandes favoritas ao título da Copa do Mundo, com uma leve, com uma vantagem para a França. Vamos dizer assim, né?
0: Teu palpite é qual?
1: Eu acredito que a França vai ganhar hoje da Espanha, mas também não vou me assustar se a Espanha fizer um crime, porque é um duelo bem consistente, assim, duas escolas bem propositivas de futebol, duas escolas muito fortes e com muita tradição. Então, o que aconteceu? A grande verdade é que é o seguinte, né? Chegaram as 4 grandes seleções do planeta hoje, então elas que se atraquem na porrada agora, né? No bom sentido, dentro do campo. E amanhã nós temos Inglaterra e Argentina. Por isso que eu vim com no bom sentido e dentro do campo, porque esse duelo entre ingleses e argentinos tem tudo para termos uma certa desinteligência do lado externo, né? A gente espera que não, obviamente. As autoridades americanas, inclusive, já se pronunciaram. Ontem, nosso colega Rodrigo Oliveira trouxe uma matéria, trouxe uma entrevista junto com um representante da Casa Branca, né, que está fazendo toda essa tramitação de Copa do Mundo e tal, e ele garantiu que nem hooligans nem barra bravas entrarão nos Estados Unidos, que estão todos sendo barrados, mas isso não quer dizer nada, né? A grande verdade é que a gente já viu alguns vídeos do pessoal, porque é uma questão daí que não envolve o campo de futebol, envolve um conflito que teve entre os dois países, né, na década de 80, e esse é um assunto que até hoje bate muito forte na alma e no coração dos argentinos, né? Então, que a gente preze pelo jogo, enfim, mas vale esse alerta, vale esse sinal aí de que podemos ter amanhã uma das grandes partidas da história, mas bem da verdade também um momento de muita tensão.
0: Bom, a gente fica na expectativa para mais conteúdo, mais informações da galera que está na Copa do Mundo 2026. O Adanzinho sempre vai trazer aqui pra gente no Despertador, mas depois tem Bola nas Costas, né, Adans?
1: Verdade, Bola nas Costas. A gente também tem o Vibe Copa a partir das 16h. Lembrando, né, o Vibe Copa vai ser bem na hora do jogo, mas a galera que quiser estar trocando ideia, reagindo junto conosco, é só estar sintonizada na Atlântida ou também na nossa ATL TV, tá bem?
0: Arrasou, Adanzinho, muito obrigada, tamo junto na sequência.
1: Valeu.
0: Intervalo e depois hashtag Atlântida, Despertador volta amanhã.
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6: Pega sua dúvida da Karen. Doutor, as canetas emagrecedoras podem diminuir o desejo? Karen, a tua pergunta é boa, principalmente no momento, né, em que o consumo de canetas emagrecedoras aumentou muito no mundo todo e no Brasil não é diferente. Essa é uma questão que tem sido investigada. A maior parte dos trabalhos mostram um efeito neutro, ou seja, o uso das canetas não altera de forma significativa o desejo. Mas como esses medicamentos também agem no sistema nervoso central, modulando aí a questão de alguns neurotransmissores, impactando prazer e desejo por comida, por álcool e até, estão sendo investigados, né, a diminuição de desejo e de vontade de uso de alguns tipos de droga, eventualmente algumas pessoas podem ser mais sensíveis e ter um impacto no seu desejo, na sua libido. Por outro lado, muitas vezes com os cuidados com o corpo, com a adoção de estilo de vida mais saudável e com emagrecimento, melhora a relação da pessoa com o seu corpo e isso pode fazer com que o desejo até melhore. O que, que a gente pode recomendar? Se você começou a usar as canetas e sentiu um efeito importante no seu desejo, eu conversaria com o médico que te prescreveu o uso das canetas para ele pensar eventualmente num ajuste de dose ou até numa readequação do tratamento, tá bom? Tá com dúvidas? Escreve pra gente no arroba Jairo Bauer Oficial.
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3: Da Rádio das Nossas Vidas. Vamos lá, 9:06, 9 graus de temperatura aqui no centro de Caxias do Sul. Bom dia, gente! Depois de Carolzinha e Adams, eu sou a Dani, tô chegando pra te fazer companhia nessa manhã ensolarada e fria, né? Ensolarada, porém, de bastante frio, mas... Porém, todavia, entretanto, teremos temperaturas em elevação. Já temos, né? Temperaturas em elevação, a tarde vai ser mais agradável. Tudo indica aí que teremos altas temperaturas até o final da semana, né? Chuva e temperaturas que chegam perto aí dos 30 graus no Rio Grande do Sul. Em seguida, já! A gente traz a previsão do tempo, as informações, os destaques desta manhã de terça-feira, 14 de julho de 2026. Então, vem comigo até as 11 da manhã. Eu sou a Dani, te faço companhia daqui. Tu aí do outro lado me faz companhia também. Tem ingressinho pro cinema, tem sempre presente, cortesias, enfim, de tudo um pouco aqui na nossa programação. E claro, né, muita música boa, começando por BTS e a música nova Swim. Bom dia, boa terça!

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Tá aí, Pinguim, Bruna Magalhães, Me Faz Melhor, fechando esse primeiro bloco de sons do nosso hashtag Atlântida, Jack Johnson com Siri Waiting, Wishing. Também tivemos Dominic Fike com Baby Doll, Rag & Bone Man com Human, MC de Rael, Levanta e Anda, Zaro de Sagazan com Modern Love e ainda BTS com Swim. 9

0: graus no final da semana, né? A gente vai ter uma virada importante no tempo. E aí os gaúchos podem se preparar para um período mais longo de tempo fechado, né? A partir de... começa na quinta, né? Mas vem se aproximando da nossa região mais pro final de semana, né? Entre sexta, sábado, a gente vai ter, vai voltar a ter, né? O tempo fechado e a distribuição de intensidade da chuva, que pode variar aí conforme a região, né? Então, a gente tem uma frente fria que vai permanecer sobre o estado do Rio Grande do Sul por longos dias aí, pelo menos até a semana que vem, né? Pelo menos uma semana, de uma semana a 10 dias é a perspectiva, né? Dos meteorologistas. A Defesa Civil do estado já está monitorando essa virada no tempo, né? E vai divulgar, inclusive, boletins de atualização. Em função de que há, sim, risco de tempestades, risco de inundações e risco de deslizamentos. Então, precisamos ficar atentos aí à previsão do tempo a partir da próxima semana. O tempo já vira, né? No final de semana, mas o risco mesmo se eleva a partir da semana que vem. Essa semana a gente tem tempo seco e temperaturas em elevação até pelo menos sexta-feira. A gente segue assim, né, com 25, 26 graus aqui na Serra e outras cidades do estado com quase 30, né? Então realmente vai mudar bastante. Por hora, 10 graus, subiu um grauzinho aí nas últimas horas, então vamos lá, o friozinho segue, né, nessa terça-feira. Vamos de atlântida.com.br, a gente dá um pulinho no site e já eu tô de volta.
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2: Madonna pode estar se preparando para voltar aos palcos em grande estilo, te explico. De acordo com informações divulgadas pelo jornal britânico Daily Mail, a cantora pretende lançar uma nova turnê mundial para promover o Confessions 2, seu 13º álbum de estúdio que chega às plataformas no dia 3 de julho. Segundo as fontes ouvidas, Madonna estaria especialmente motivada para retornar à estrada e apresentar ao vivo as músicas desse seu novo projeto em uma série de apresentações em arenas, incluindo uma possível passagem por Londres. Caso a nova turnê seja confirmada, ela sucederá The Celebration Tour, realizada entre 2023 e 2024. A série de shows celebrou os 40 anos de carreira da cantora e passou por arenas e estádios ao redor do mundo, totalizando cerca de 80 apresentações, incluindo o show em Copacabana em 2024. Confessions 2 é uma continuação direta de Confessions on a Dance Floor, um álbum lançado lá em 2005 e considerado um dos trabalhos mais aclamados da discografia de Madonna. E agora a gente fica na torcida para que ela realmente confirme essa turnê mundial. A linha atlântida.com.br tem mais informações sobre Madonna, sobre outros artistas e tudo que tu precisa saber sobre o mundo do entretenimento. Corre pra lá. Eu sou a Babi e daqui a pouquinho tô de volta.
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4: Que tal começar o dia se espreguiçando e alongando o corpo? Depois de horas de sono, nossos músculos e articulações ficam mais tempo sem movimento. Por isso, alguns minutos de alongamento pela manhã podem ajudar a despertar o corpo para as atividades do dia. Movimentos simples ajudam a melhorar a mobilidade, aliviar a sensação de rigidez e trazer mais disposição logo cedo. Alongar os braços, as pernas, o pescoço e as costas por alguns minutos já faz diferença.
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0: podcast da Rádio das Nossas Vidas. Tá aí, Boto Fé, com Castelo de Pedra. Também tivemos Charlie Brown Jr., Ela Vai Voltar, 21 Pilots, com Stress Out. Que mais, gente? Detonautas, Vamos Viver, Maroon 5, Cardi B, Girls Like You. E ainda, Vitão, Um Pouco de Você, The Kid LAROI, Justin Bieber, com Stay. E ainda, Taylor Swift, com The Fate of Ophelia. Muito bem, fechando esse primeiro bloco de sons do nosso hashtag Atlântida, tá na hora do nosso tradicional pulinho até a redação de Pioneiro, né? Então bora.
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0: dá um pulinho em Pioneira em GZH para saber das informações da Serra Gaúcha. Por lá, sempre atualizadas, olha só essa, gente, com mais de 100 interessados, busca pelo Papai, pelo novo Papai Noel de Gramado, entra na reta final de inscrições. Pois é, vai até o meio-dia de sexta-feira, as inscrições dos interessados, os candidatos, né, que desejam representar o Papai Noel no Natal Luz, né, e são 106 já inscritos e interessados podem se candidatar à vaga aí de Bom Velhinho até o meio-dia de sexta-feira, dia 17. Tem também Festival Internacional de Folclore reunindo cultura e tradição de 8 países em Nova Petrópolis a partir desta quinta-feira, né? Tá chegando mais de 2 mil bailarinos de 43 grupos folclóricos estarão em Nova Petrópolis e vai ser incrível. A Atlântida vai estar lá também, né? Para mostrar tudo que vai acontecer nesse Festival Internacional de Folclore que segue até o dia 2 de agosto. Tem também as informações do esporte com tropeços em casa. Caxias revive jejum de vitórias no Estádio Centenário, né, gente? O time Grená não vence em casa desde o dia 30 de maio. E são 3 jogos já, sem ganhar, sem os, sob seus domínios, né? Então tá lá o levantamento de Eduardo Costa. Tem também as informações do Juventude oficializando o atacante e o técnico analisando características dos novos reforços também. Thiago Nunes trazendo todas as informações do Juventude, enfim, as informações do esporte, né? Estão lá em Pioneiro em GZH, mais um título do Marcelo Casanova, campeão do Pan-Americano e Oceania na preparação para Los Angeles 2028. Parabéns, né, pro judoca caxiense. Tudo isso e muito mais, além de previsão do tempo, horóscopo, coluna social, tu encontra em Pioneira em GZH e também na edição impressa, né? Desta terça-feira, 14 de julho. 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
2: Pois muito bem, amigos.
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15: Da Rádio das Nossas Vidas, 10 horas 12 minutos, estamos de volta. Vamos direto para Bruno Mars, I Just Might, uma das músicas mais tocadas do mundo.

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5: 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Vamos lá, aqui estamos de volta com o nosso hashtag Atlântida 22, faltando para as 11 horas da manhã. 13 graus é a temperatura, uma terça-feira ensolarada, né, gente? Temperaturas em elevação, começamos com 9, estamos com 13 e vamos para 17, né? Hoje as máximas sobem um pouquinho mais do que ontem, amanhã um pouquinho mais do que hoje e assim a gente vai rumo aos 30 graus, né, no estado, não aqui na Serra, mas no estado. Teremos temperaturas altas aí no final da semana. 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

da Copa do Mundo, Shakira, Burna Boy, Dai Dai. Muito bem, fechando o nosso hashtag Atlântida, também tivemos Camila Cabello com a Benna, Samuel Rosa, Rio Dentro do Mar, Ziggy Alberts, Victor Clay, Rewind 2 e ainda Lagoon, Seu e Só. 4 minutos faltando para as 11, hoje tem jogaço de bola, né gente? França e Espanha. Que loucura! E a namorada do Mbappé, que é espanhola, será que vai torcer para quem, né? Fica...

0: o questionamento. E tu, vai torcer pra quem? Segue interagindo comigo lá no arroba Atlântida Serra e também no arroba Daniela Fante no Instagram, porque estamos ficando por aqui no oferecimento de Óptica Martinato. 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Esse é o nosso hashtag que vai ficando por aqui. Vem aí o Bola nas Costas e a programação local aqui da Atlântida Serra volta às 15h, como tá vazando na rede. Combinado?
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0: Vamos terminar com Pink e Try, é o nome do som. Beijo, gente. Boa terça-feira pra todo mundo. Tchau.

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1: Os fãs brasileiros de K-pop têm muitos motivos para comemorar nesse ano. O segundo semestre de 2026 será marcado pela passagem de grandes artistas e grupos sul-coreanos pelo país, incluindo turnês mundiais, apresentações solo e participações em festivais. Entre os destaques está o retorno do BTS ao Brasil. Além disso, nomes como NTX, Jay Park, The Rose, entre outros, também desembarcam por aqui nos próximos meses. Do dia 21 de junho ao dia 31 de outubro, serão 26 apresentações espalhadas por diferentes regiões do país e a presença de alguns dos maiores nomes da música sul-coreana. Assim, 2026 já se consolida como um dos anos mais movimentados para o K-pop no Brasil. Para saber mais informações sobre isso e ficar de olho nos shows que vão acontecer, entra em atlantida.com.br. Eu sou a Babi Bittencourt e daqui a pouquinho tô de volta.
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9: Atlântida, Rádio das Nossas Vidas, tá no ar o Bola nas Costas. Terça-feira, dia 14 de julho de 2026, 11 horas 6 minutos. 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Bola de hoje é especial, mas eu vou começar apresentando ele, afinal... Meu time lá dos Estados Unidos nem de fone tá pra me ouvir. Ó, tão botando fone
10: eu
9: só.
10: Eu tô.
9: Ah,
10: eu tô.
9: Bom,
10: eu
9: ah,
10: tô.
9: Cornetiai.
10: Bom dia Brasil, bom dia Brasil. Finalmente jogos de novo, que coisa linda. A Copa do Mundo afunilou e hoje a gente tem a primeira das semifinais.
9: Baixa um pouquinho o teu ganho, Lelê, faz favor, que tá estourando só um pouquinho, tá?
10: Se eu ganho ou se eu perco, ninguém tem nada a ver. Salve Gomes, salve rapaziada sintonizada no Bola nas Costas. Vou deixar tu apresentar a turma, porque hoje a gente tem convidado especial aqui no Bola, que vai agregar muito, hein?
11: Gordo Léo!
9: Não tá pegando meu... O que aconteceu aí?
10: E morreu.
9: Peraí.
10: Saudades.
9: Agora foi?
10: Não. Hip, Gordo Léo, saudade, Gordo Léo.
9: Agora foi? Acho que os guris estão sem... Não, os guris estão sem retorno. Eu que apertei alguma coisa errada.
10: A gente tá ouvindo.
12: Tá, eu tô ouvindo tudo, tá meio doido.
9: Hã? Caralho.
12: Agora eu não tô ouvindo nada.
9: Então agora.
10: Os botõezinhos aí debaixo agora, da mesa,
9: aí...
10: Agora mesmo.
9: Aí agora deu?
12: Agora acho que deu.
9: Então vamos de novo.
11: Gordo Léo!
12: Agora sim, uma ótima manhã pra todo mundo.
10: Ressuscitou, rapaz,
12: hoje,
10: antes de Jesus.
12: Hoje um dia muito, muito feliz hoje, Adams.
10: Ah, por que, gordinho?
12: Porque te deu presente. Quando eu ganho um presente, opa, eu fico feliz, cara. E porque, eu reencontrei Rafael de velho, cara. Então,
10: bah! Foi... Didi Cambalhota tá na área!
9: Estragou?
12: Ah, já mostrou na câmera, cara.
9: Aí, ó, milhões de ouvintes. Que cabelo, hein?
12: Pera aí, não, não.
9: Que cabelo, hein? É muito acontecimento.
12: Não, calma. Não, vou falar real. Com todo respeito, de velho, a tua vida foi pro caralho. Perdeu.
9: Cagão pra ti.
10: Eu vi agora.
9: Olha meu anos 80 aí.
12: Não, eu peço. Ah, Deus.
9: Meu Jackson 5.
10: Não, vou entrar.
9: Abre a live. Não, meu Jackson 5 aqui. Meu Jackson 5.
12: Não.
10: Para, não, não fala mais. Só deixa eu ver.
9: Tá irado, velho.
12: Tá irado.
10: Vamos ver.
9: Tá retrô, tá bonito.
10: Aqui tem um pouquinho.
12: Fecha nele, câmera. Fecha nele.
10: Câmera
12: tá em mim.
10: Bom, no Gomes.
12: Vem pra cá.
10: Pera aí, vamos ver.
12: Vem aqui onde
9: eu tô. Não, não é possível. Não, não, não. A gente...
10: Aê, demora aí, um pouquinho.
12: Aí. Pete o Bruno Mars um pra trocar aí o...
9: Será que eu sei fazer isso? Pera aí.
12: Tá. Cara,
10: deixa eu ver.
12: Eu quero que o Lelê...
10: Caralho, velho! pariu!
12: Ah, não! Que, olha essa.
10: Puta que pariu, Vini! Matou a pau, velho! Pá, negão, negão anos 70, vai te fuder, velho!
2: Não, eu tô fumando no estúdio!
12: Bom, o Dolem. O Dolem. O Dolem.
10: Ô, Dico, tu perdeu o posto de negão raiz aí da rádio, velho! Já era, é do Vini, meu!
6: Pá, ô, Vini, agora eu tô contigo.
10: Pá, ô, meu!
6: Agora que tu disser que a França não tá dando show, eu tô contigo.
10: Que foda, velho!
12: Pá, que do. Meu nome é Dolemite, do Ed Murphy.
10: Ah, ô, velho.
12: Ô, meu, tem que botar um terno branco agora e andar com uma bengalinha na mão e aqui. Meu, terno branco e ninguém vai dizer que tá as mal.
10: Eu só tenho uma coisa pra dizer. Rafael de Vério, nosso convidado, perderam espaço pro Paulo César Caju hoje.
12: Não, não, tem. Aí, ó. Aí, vai.
2: Vem, vem, Negrão, vem.
12: Vai, de bora. Ah, vem no swing, esse molho. Ai.
2: Não tem chama. Acorda pra ele, foi. Toma. É um barulhinho bom pro Rodrigo Lada.
10: Vem-te embora, Vinícius, que é isso? Ah, meu, que do caralho, velho.
2: Que? Ô, meu, vá, onde velho?
12: Bom, o garçom vai chegar pra ele e vai fazer só assim, ó. Cara, só bota o queijo, que na minha pizza já tem muito molho. Ah! Ui, bem molhadinho.
2: O cara pegou que esse.
10: Ah, velho, que cuidado, meu!
12: Cara, desculpa, ninguém tava esperando.
2: É, tu pegou a gente de surpresa, velho.
12: Não, cara, bando.
2: Ai, ai, nós. Bah, meu, eu ia fazer uma puta festa pra ti, mas agora caguei.
10: Não, não.
13: Jori Vasco Rafael de.
12: Cara, não, parte faz sacanagem.
10: Eu aí tu tava calhando.
2: Essa eu fiz de sacanagem.
14: Primeiro lugar, eu tenho que cumprimentar o Vini Moura e passar o posto de comunicador mais bonito do Bola nas Costas. Oficialmente, a partir de hoje, deixa de ser eu. Cara, quando ele cruzou naquela porta ali que eu olhei, de canto, caralho, tu tá muito bonito, cara.
2: Não, pô, não,
14: é
2: obrigado.
14: Impressionante.
2: Que o mês não.
14: Cara, meu amigo, olha, tá excelente pra tu te separar.
2: Ô, Adas, ô, Lelê. O Tibério viu hoje o Léo depois de 40 dias e o Léo tá ainda mais magro, né?
10: E aí, tá bonito,
14: tá
10: também.
14: Vendo nas imagens.
10: E aí, tá bonito também.
2: E aí, o Diverio olhou pro Léo, a primeira coisa que ele falou, e falou: tá pronto pro divórcio, hein, ninguém?
12: Não, mas tu vai separar os dois, vai dar problema, a rádio não, vai acabar.
2: Não, é que.
10: Tá, mas
2: não, juntou uma trinca
14: tava,
2: aí que.
14: Não, tava bonitão, te juro, tu tava bonitão. Mas quando esse homem passou na porta aqui, cara, olha, até eu que.
12: Cara, eu vou te falar uma coisa, cara.
6: Quantos quilos tu perdeu mais, Léo?
12: Cara, eu tô já quase batendo os dois dígitos.
10: Que legal, meu. Parabéns.
6: Oh, mas tu tá com quantos hoje?
10: E que tamanho de camiseta tu tá usando?
12: Isso, cara, isso, né? Cara, se tu comprou no começo da Copa, fudeu. Tô usando G.
10: Não, não.
12: G.
10: Que... Não.
12: Sério? Tô usando G,
2: sério,
12: cara.
2: Sério.
12: Tô usando G, meu irmão. Eu saí de 160, tô agora com 103 quilos, cara.
10: Bah, que do caralho.
12: Em novembro do ano passado eu tava com 160 quilos, agora eu tô com 103. E hoje deu meio, eu corri 5 km no 7 só pra soltar a musculatura, 6:30 da manhã.
10: Depois não vai me meter sunga branca no verão se tu botar.
12: Não.
10: Eu vou te arriar.
12: Olha,
10: velho,
12: pra mim.
10: Vou te arriar.
12: Se tu me vê de sunga branca, todo bolo nas costas, tá liberado o corredor polonês e eu vendado.
10: Tá.
2: Mas tá, só pra eu entender, o objetivo, o nosso objetivo é.
12: Separar agora, né?
2: Não.
12: Meu teu.
2: Não o nosso, literalmente.
12: Ah, dois é trinca, né? Mas... Cara, assim, ó, dá um bolo nessa rádio aqui. Ô, meu, sério, Pretinho Básico vai ter que só vir o Fetter e falar assim, ó. Cara, vocês têm que dar uma segurada, tá foda?
2: Não, mas eu queria saber qual o teu objetivo final. É trincar?
12: Mick Silva.
2: Só opa! Pra ser sincero, Mick Silva. Isso. Vai meter tatuagem na careca, tudo.
12: Não, chinelagem não.
10: Não, é. Bah, folhagem na cabeça não dá,
12: por
10: né?
12: Por sinal, um beijo no coração do Mick Silva.
10: É verdade. Beijo, Mick.
12: Nosso irmão
10: tamo
12: Mick
10: junto,
12: Silva, mano. Um beijão pra ele. A gente manda toda a força do mundo pra ele. Todo mundo aqui sabe o quão complicado é e... Isso aqui.
2: Um beijão no coração.
10: Até pra galera não pensar que é uma galinhagem, porque a gente tá rindo pra caramba. Daí vem o Mick, perdeu a mãezinha dele aí nos últimos dias e a gente, obviamente, internamente mandou mensagem e tudo mais. Mas ficar o nosso beijo aí pra esse grande colega, esse cara que tem, pô, meu, 2 décadas de Atlântida e um dos melhores comunicadores da história do Rádio Gaúcho.
2: E uma das vozes da Atlântida.
12: Não, e assim,
2: né?
12: E o nosso sound designer. Exato.
2: Ele é fenômeno. Vinhetas, então, beijo pra ele, beijo pra toda a galera de Carazinho.
12: As vinhetas grandes, todas elas trabalhadas, tem piadas, brincadeiras, todas elas são montadas pelo Mick Silva, as Paradas do Planeta também. E tchê,
2: Tchê!
12: Quer falar, Gordo?
2: Tchê! Eu quero falar.
10: Temos um convidado.
2: Antes da gente, só deixa eu apresentar rapidinho também, Adams e Lelê.
10: Opa!
2: Porque hoje a galera da Salva tá aqui, veio visitar a redação. E Adams, tem um presente que... Nós vamos separar o teu aqui, tá? Mas eu não sei se vai durar, porque...
10: Uma semana eu tô chegando.
2: Eles estão lançando uma erva mate em parceria.
10: Tu tá de sacanagem.
2: Uma erva mate bairrista.
12: Cara,
2: tá?
12: Me alcança aqui, ó. É o pacote erva mate mais lindo que tem, cara.
2: Ah, meu, que espetáculo.
12: É um pecado abrir esse pacote.
2: Paraguarienses, tá? Embalada a vácuo, coisa mais linda. Tá chegando hoje nos melhores supermercados. Então aqui, ó, galera da Salva. Já tá rolando um mate com a erva da Salva hoje durante o Bola nas Costas, Rafa, Rodrigo.
10: Espetáculo.
2: Sabe o que eu vou fazer?
10: Tamo junto.
2: Eu vou tomar chimarrão com ela, mas vou comprar uma pra enfrentar a
12: cara. Cara, é pra decorar, cara.
2: É linda, né?
12: É linda, cara.
2: Muito beijo pra galera da Salva aqui, que tá sempre nos presenteando muito bem.
10: Uma salva de palmas para eles por esse lançamento.
12: Ah, ele veio. Conseguiu. E olha ali, parabéns ao Gomes que me entregou o pacote aberto me atirando.
2: Eu não vi que estava aberto. Eu não vi que estava aberto.
10: Ah, legal.
12: Parabéns.
2: Eu não vi que estava aberto, velho.
10: Vamos lá. Fala, meu. Olha só, o nosso convidado especial basicamente é o seguinte, tá? Eu faço parte de um grupo que recebe notícias do Esporte Clube Internacional, tá? De jornalistas credenciados lá com o Inter. E hoje eu recebi uma notícia, agora eu já sabia da notícia, porque ele já tinha falado, ele já tinha publicado nas redes dele. O cara fura até o próprio clube, rapaz. Que é isso? Entendeu? Eu, assim, a coisa do Grêmio, ele dá antes, a coisa do Inter, ele dá antes, ele fura aí, todo mundo.
15: Tu tá patifando com o cara dá antes o quê, meu?
10: O furo, cara.
15: Desculpa,
10: jornalista, né? Dá o furo, não dá.
15: O verdadeiro fura-fura do Rio Grande do Sul, o homem que é conhecido também como checagem de informação, o Gabardo já falou isso, então é quente. Eduardo Gabardo no Bola nas Costas.
2: O gangster, né?
15: Exatamente, o gangster, a turma tá falando. Deixa eu botar aqui.
10: Dá pra ouvir bem. Um abraço, um beijo pra vocês.
2: Beijo, Gabardinho.
10: Como é que estamos aí? Tudo bem, Rafa? Olha, nós ainda estamos aqui. Lelê, tudo bem, Lelê? Obrigado pelas palavras.
2: Muito bom, que é isso?
10: Na parte final da Copa do Mundo, no momento decisivo da Copa do Mundo, mas eu tenho percebido, com a volta dos jogos, que vão acontecer agora, né? Sexta-feira já tem o jogo do Grêmio, com a possibilidade da abertura da janela, que os negócios estão esquentando. A janela está chegando, os negócios no Grêmio e no Inter estão esquentando. Então aqui, ó, telefone, eu tô com dois telefones. Não, dois não, tô com três telefones aqui, ó.
15: Esse
10: aqui
15: é o teu. Não, esse é o meu, mas também se quiserem mandar informação, eu passo pro Gabardo aqui, não tem problema.
10: Três telefones aqui, mais power bank. Pra não escapar a informação, três telefones.
15: Esse WhatsApp tá funcionando.
10: Não, assim, ó, o nível do Gabardo é o seguinte, ó. Não sei se vocês já viram, o Léo já deve ter visto, porque o Léo é fã dos Garotos da Rua. Mas tá no ar o episódio lá do meu podcast, Eu Quero Ser Seu Amigo de Novo, com o Quindim,
12: saxofonista
10: dos Garotos da Rua.
12: Isso
10: aí, e o corte que entrou essa semana no Instagram é justamente o corte dele contando quando o Renato Portaluppi foi cantar com os Garotos da Rua em algum teatro no Rio de Janeiro dos anos 80, quando, cara, é bizarra a história. Vamos lá. Aí eu falei pro Gabardo, ô Gabardo, olha essa história aqui deles, né? Manda pro Portaluppi. Mas claro, pegou o celular e mandou pro Portaluppi na hora, rapaz. Olha o nível do troço.
15: Pois é, Gabardo, a gente tá vendo uma movimento que de longe, e aí a gente acaba se aproximando porque tu tá perto. E eu lembro no Qatar também, na Copa do Mundo, quanto tu tava ativo ali na questão de negociações e tal. Cara, dá um mapa, assim, pra gente da situação de Grêmio e Inter nesse momento, mercado, o que tem de quente, o que não tem, o que tá certo, o que não tá, pra onde é que vai direcionar esse segundo semestre da dupla Grenal?
10: Deixa eu começar com o Grêmio. Primeiro, o Giovanni Cabral, como já foi falado, tá contratado. E o que tem por trás da contratação dele, do atacante aí de Cabo Verde? O Grêmio tá promovendo uma profunda reestruturação financeira. O Giovanni Cabral está vindo para o lugar do Amuso, porque no final do ano o Amuso não vai ficar. O Amuso tem um salário na casa de R$1 milhão por mês. Para renovar custaria mais caro ainda. O Giovanni Cabral está vindo para ganhar 250, 300 mil reais por mês, e o Grêmio tem o entendimento que ele pode entregar a mesma coisa que o Amuso. O Amuso não vai ficar no final do ano, não é porque o Grêmio não quer que ele fique. O Grêmio gosta do Amuso, tem uma avaliação positiva. Só que é a mesma coisa do Arthur. O Grêmio entende que não tem como pagar mais salário nesse patamar. Então, por isso que está acontecendo essa transformação. Vamos lá. O Grêmio está tentando contratar um zagueiro argentino, o Matias Moreno, que pertence à Fiorentina. Então, o Grêmio vendeu o Vieri para a Fiorentina por 15 milhões de euros, mais 2 milhões de bônus que pode ter. E está tentando trazer o Matias Moreno, que pertence à Fiorentina, por empréstimo. E se der com a Fiorentina ainda pagando parte do salário.
16: Então o Grêmio tá fazendo essa movimentação de saída de jogadores que tem um salário muito alto e chegada de outros com um salário mais baixo. O outro que vai sair, que não vai ficar, o William, no final do contrato vai sair, né? Então você coloca na conta Arthur, Amuso, William, o Braithwaite, se o Grêmio conseguir algum tipo de transferência, tem uma redução significativa da folha de pagamento, que é o que o Grêmio quer fazer, cuidando para não perder qualidade. Então o Grêmio vai contratar ainda lateral direito, que é o Diego Caetano, que o Grêmio quer contratar. O zagueiro, o argentino, esse que eu citei, é o jogador que o Grêmio quer contratar. O meia, não tem o nome ainda, o telefone está trabalhando ali para a gente tentar descobrir. Mas o Grêmio vai trazer um meia, pelo que eu sei, está muito bem encaminhado, pode ser anunciado no máximo até a semana que vem. E, além do atacante de Cabo Verde, que é o Giovanni Cabral, o Grêmio ainda pode contratar o Wesley, que é o do Al Nassr, dentro daquele modelo do clube pagar parte dos salários. Então, esse é o resumo das negociações do Grêmio nesse momento. Do lado do Inter, acabou de ter uma notícia importante agora, que é o Tabata. O Tabata está saindo do Inter. Já nem está treinando, foi liberado para fazer exames médicos, está indo para o Catar, para jogar no Catar. É um jogador que tem um salário na casa de 700 mil reais por mês.
12: Bruno Tardala, pô. Não jogava nada, mas a piada era boa.
16: Foi mal o Tabata, né? Esperava muito mais dele. O Caleb é uma possibilidade aí de vinda, de reposição, com um salário mais baixo. O Inter já trouxe o Maripan, né? Que é um jogador que veio com uma condição financeira ali considerada interessante.
12: Comprou um estádio, né? Imagina que loucura, agora vai na zaga, né?
15: Um saquinho de vírgula, meu.
16: Se tiver uma proposta boa pelo Bruno Gomes também, o Inter vai fazer a venda, tem alguma possibilidade de Itália. Então, assim, eu estou vendo uma janela de contratações tímidas em termos de investimento financeiro de Inter e Grêmio e com possibilidade de vendas. O que eu acho que a gente tem que ter um cuidado muito grande aqui em Inter e Grêmio é de não ter uma perda técnica que possa representar algum tipo de perigo, porque sabemos que a situação na tabela é muito ruim, com um ponto apenas à frente da zona do rebaixamento. Então acho que esse é um cuidado muito grande que o Inter e Grêmio tem nesse segundo semestre. Então, o Adams, dá para resumir assim: vai ter movimentação? Vai, está tendo, mas serão contratações que não vão ter um custo muito alto para a dupla Grenal e devem acontecer ainda mais vendas tanto no Grêmio como no Rio.
10: Não vai ter aeroporto, não vai ter uma galera receber ninguém no aeroporto.
16: Não vai ter aeroporto, a não ser que queiram receber o Giovanni Cabral lá no aeroporto, mas acho que não vai ter muita gente para isso. Não, acho que até porque ele já foi bem recebido lá em Cabo Verde, depois com a chegada da seleção de Cabo Verde no seu país, lá depois da campanha na Copa do Mundo, foi um negócio muito legal com a festa que teve lá. Mas de contratações de dupla Grenal, acho que realmente não teremos grande festa no aeroporto.
14: Pelas informações que o Gabar está trazendo, posso fazer um relato mais próximo, porque eu vi esse homem trabalhar de perto. E, Gordo Léo, é o Haaland atacando a bola. É um bicho. Quando vai para atacar, o Gabardo, olha, é impressionante.
2: Estamos falando de jornalismo aqui.
14: Jornalismo. Ah. Não, de outros, do tempo do
2: Gangster. Ele já foi.
14: Do tempo do Gangster vi também.
2: Era isso também. Eu também vi. Eu já fui na opinião com o Gabardo.
14: Mas assim, não era. A diferença do Gabardo pro Haaland naquele tempo era que o Haaland tocou 100 vezes na bola na Copa do Mundo. O Gabardo era 100 vezes por hora na Copa do Mundo na noite, tá? Esse é um outro ponto. Mas para trabalhar é 100 vezes por hora. Cara, é impressionante, sim. Agora a gente pode falar, por exemplo, a entrevista que a gente fez com o Rodrigo Caetano é Gabardo. E ele teve a gentileza de nos incluir na entrevista. Mas assim, a gente vê um jornalista influente dentro de um ambiente de trabalho, tá?
10: E Odivério, é justamente isso que eu tava dizendo antes. Ele, pô, essa notícia do Tabata, quando eu recebi no grupo, o Gabar já tinha dado no canal do YouTube dele. Então vamos, audiência do Bola.
15: Pois é. É isso, a gente tá chamando a turma aqui, trouxemos o Gabardo, além dele trazer as informações, porque ele é nosso bruxo, e como o Odivério disse, ele é bom amigo dos amigos dele, e como a galera do Bola é amiga dos seus amigos, e a nossa audiência é a nossa amiga também, a gente tá pedindo pra turma invadir o canal do Gabardo agora, porque faltam menos de 2 mil seguidores,
2: 1.900.
15: Pra gente fechar 100 mil. Já pensou a gente bater esse número histórico aí nessa semana, vindo junto? Eu queria agora, né, velho? Todo mundo que tá ouvindo Bola aí, tá curtindo a gente aqui, por gentileza, entrando ali, curtindo, já deixando ativado para receber a notificação, que vai fazer um grande serviço para esse grande cara aqui.
10: E vou ficar sabendo as coisas em primeira mão, que é o que a galera quer, né?
14: Se tudo der certo, Lele, antes do Mbappé levantar o troféu do domingo, o Gabardo já tá com 100 mil.
16: Deixa eu dar um beijo no Diverio aí. Ah, que baita apareceu o Diverio, que saudade que falta tá fazendo o Diverio aqui. Pô, cara competente, que fez uma baita cobertura de Copa do Mundo aqui, saudade, velho. Pô, não tem nem palavras pra agradecer o carinho de vocês. Cada vez que eu vou no Bola nas Costas, eu sou tão bem recebido, eu gosto tanto desse programa. É o meu programa preferido das manhãs.
2: Olha aí, eu quis aproveitar, deixa pra... Desculpa, Gabardo, porque além de tudo eu vi também de perto uma coisa que o Gabardo faz pouco. E é uma crítica minha ao Gabardo, tá? Manchete, o Rafael Gomes. Ah, vai criticar o Gabardo.
14: Rafael de Verde vai criticar o Gabardo.
2: O Gabardo viu alguns jogos com a gente ali no restaurante ou em algum deslocamento. Cara, ele tem muitas... Ele enxerga muito o jogo de futebol. Muito. Ele
14: tinha que analisar mais, comentar mais.
2: Exatamente, Gabardo. Vou te dar um pouco mais de trabalho, tá? Mas pelas tuas informações, com a credibilidade que tu tem, que tu construiu e tal... as notícias que o Gabardo tem trazido da dupla Grenal, elas são apavorantes, Rafael Gomes. É quase de deixar a Copa do Mundo mais uns 4 meses.
14: É assustador.
2: Porque, beleza, do lado do Inter...
14: A gente tá alienado, né? A real é grana.
2: Esses dias jogou o Vitinho de centroavante, pelo que eu soube. E do lado do Grêmio, a menos que o Meia, que o Gabardo disse, ainda não conseguiu descobrir quem é, seja um grande jogador, o Grêmio tá trocando o Arthur por ninguém. Não que o Arthur tivesse brilhante, mas, pô, é o Arthur, né, cara?
14: Sim.
2: Tá, vai trocar o Amuso pelo Giovanni Cabral, que a gente descobriu ele na Copa do Mundo. Todo, né? Ninguém tava acompanhando o Giovanni Cabral especificamente.
14: A gente não conhecia nem o Vozinha.
2: Então, vamos lá. Elas são pra time pra ficar em 14º, 15º, chorar até dezembro, acabar dezembro pagando oração. Tem gente que vai pagar promessa de uma e vai emendar na outra já. É basicamente isso. Então, né, Gabardo? Pelo menos o que me parece, e esse que eu te incluí, é que a situação é difícil, né?
16: Eu acho assim, velho, vamos no caso do Grêmio, que a gente está tendo uma movimentação maior de chegadas e saídas, né? Eu vejo no Grêmio a seguinte preocupação. Primeiro, uma obsessão que se tem em diminuir a folha de pagamento de 23, eu acho que está batendo quase em 25, para 15. Tudo bem, pode ter algum erro de contratação, pode, mas o Grêmio não quer errar com um jogador de 1 milhão por mês. Certo. O Grêmio quer errar, claro que é evidente, o Grêmio quer acertar, mas se for o caso de não dar certo, que seja com um jogador de 200, 300 mil por mês. O Grêmio tem, eu sei,

0: anotei aqui. Amuso, acima de 1 milhão, não vai ficar quando terminar o contrato.
1: Matt White, que é uma porrada, né? 2 e alguma coisa.
0: 2.500 com luva.
1: Meu Deus.
0: Sério, meu. Esse é um grande problema, porque o contrato vai até o final de 27. O William e o Amuso, no final do ano, eles vão sair. Aí vai baixar a folha de pagamento. O Arthur, pô, seria ótimo que ele ficasse, seria, mas o Grêmio
1: tem um salário considerável também.
0: É, 1.500.000 por mês. O Grêmio ofereceu para ele ficar 1.500.000, né? E aí tinha que fazer uma composição, daria quase 2.500, não teve possibilidade. Então, o Grêmio... vai diminuir essa folha de pagamento? Vai, não tenho dúvida. Eu acho que o cuidado é esse, é não correr risco com algum tipo de proximidade de zona do rebaixamento do Campeonato Brasileiro. Parece que a obsessão, a convicção é essa, terminar o ano com segurança e resolvendo a questão financeira. E no caso do Inter, acho que a situação é mais dramática ainda do ponto de vista financeiro, porque o Inter, além de estar um pouco pior, né, do que o Grêmio, o Inter não tem jogador para vender.
2: Não.
0: O Grêmio vendeu o Vieri e ainda vai provavelmente vender o Mac em algum momento. O Inter vai vender quem? O Tabata, que está saindo agora, vai sair por uma quantia mínima. O Borré, o Inter vendeu para se livrar do valor do salário dele. O Bruno Gomes, se for vendido, não
2: Carboneiro.
0: Proposta com valor Carboneiro, mas eu não acredito em propostas em valores muito superiores a 5 milhões de
1: não,
0: dólares.
1: Não, aí é que tá, e assim, né, Gabardo, construindo junto, não teve uma, por exemplo, Carboneiro, ele não se valorizou tanto no Inter, daqui a pouco saiu um negócio que saiu no cofre 0-0.
0: Claro, então assim, eu vejo a situação do Inter ainda mais dramática, né? Tem agora esse estudo que foi feito aí, o Fabrício Falkovski, que chegou a publicar ontem, né?
2: Bah,
0: assustador. O relatório que foi entregue lá é SAF e recuperação judicial. E esse debate ele vai ter que entrar na eleição agora do final do ano, que tem eleição para presidente, para o Inter definir o que vai fazer. Então, infelizmente, e eu estava falando nos últimos dias aqui sobre... E esse detalhe é interessante, vou resumir bem rapidinho uma novidade que a FIFA vai estar apresentando, provavelmente para o Mundial de Clubes de 2029, aumentando de 32 para 48 clubes, porque entendeu que o Mundial de Clubes do ano passado aqui nos Estados Unidos foi um sucesso, foram 5 bilhões de reais de premiação, só o Fluminense, que com o Renato Portaluppi chegou à semifinal, ganhou 300 milhões de reais de prêmios. E nem aumentando o número de vagas, vai aumentar o número de vagas da América do Sul, nem aumentando o número de vagas, Inter e Grêmio podem sonhar em estar no Mundial, que é uma competição bilionária. Porque para ter chance, ou de ser campeão da Libertadores, ou de somar pontos pelo ranking, tem que estar na Libertadores.
2: Exatamente.
0: Grêmio e Inter não estão na Libertadores desse ano, não estarão em 2027. Em 2028, bom, tem muita coisa para acontecer até lá. Mas eu acho que a perspectiva está muito ruim. Me parece que a preocupação realmente agora para o Grêmio e para o Inter é resolver a questão financeira.
1: Aí tu vê, né, o caso de um exemplo de uma má administração, de uma sequência de más administrações, né, que o Grêmio sofreu nesses anos. Gurizada, ontem a gente falou até aqui no Bola, o Grêmio, ele foi figurinha carimbada na Copa Libertadores por praticamente 10 anos. Jogou 4 semifinais, estava sempre no top 5 ali do ranking, foi campeão da América. Quando lançaram esse Mundial, era para ter sido em 21, o Grêmio jogaria aquele Mundial, mas uma sequência ruim administrativa fez com que hoje a gente olhasse esse Mundial como algo, Lelê. Isso vale daí para os dois mesmo, né?
2: Claro.
1: Algo impossível, cara.
3: Ah, é bizarro. Eu acho que a gente falou isso ontem aqui no Bola, né, gurizada? O fato de que eu falei no bate-bola domingo de noite, eu não lembro de 2 anos seguidos Inter e Grêmio fora da Libertadores nos últimos, sei lá, 10, 15 anos. Não lembrava, não lembro. Não
2: o Gabardo vai seguir com a gente depois do intervalo, Gabardinho?
1: Como é que tu tá aí? Gabardinho tá aqui com a gente,
2: então. Então vamos lá. O Bola nas Costas vai dar uma breve paradinha. Nós vamos tomar uma água, tomar uma erva mate aí da Salva, que não rodou, né? O Gordo Léo ficou com ela durante todo o primeiro tempo do programa, mas beleza. Então o Bola nas Costas vai pro rápido intervalo e já volta.
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4: 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Deixa eu trazer de volta os guris lá dos Estados Unidos, porque eu tenho uma dúvida pro Gabardo, eu talvez tenha me passado durante o bate-papo, Gabardo, mas eu não vi tu falar da situação dos goleiros colorados. Qual é a situação de Rocher? E eu tava dando uma passadinha aqui no teu canal também, e qual é a situação do Contreras, o goleiro venezuelano?
6: Sobre o Rocher, né, Rafa? Passou um helicóptero aqui.
4: Pois é, nós estamos escutando.
6: Sim. O Rocher está aparentemente com um problema de novo aí, que não está treinando, e aí isso tem uma expectativa muito grande em relação ao que pode acontecer com o futuro dele. Se o Rocher vai voltar a jogar em breve ou não. Tem uma questão que é importante, que é a cláusula do contrato dele. O contrato do Rocher termina no final do ano. E eu acho que se nada acontecesse nessa janela, ele não for negociado, termina o contrato e vai embora. Não vai ficar no Inter. Pô, 3 anos de Rocher e ele não conseguiu se afirmar ainda.
4: Ele não conseguiu jogar um ano e meio, que é a metade.
6: Essa cláusula que se ele fizer 60% dos jogos, o contrato é renovado automaticamente. Mas pelo jeito ele está machucado, sentiu alguma coisa de novo,

0: talvez não bata os 60% dos jogos até o final do ano. Nesse jogo aí da retomada do Campeonato Brasileiro, talvez o Antony seja o titular. E eu tô achando que o Rocher não vai completar, não vai bater a meta e não vai ficar no Inter no final do ano. Por isso que a direção tá buscando uma reposição. O Contreras, goleiro da Venezuela, foi um nome que o Inter tentou. Acho que, pelo que eu sei, o Inter tá tentando outros nomes também. É só que é uma outra situação delicada. Há pouco eu falei da eleição no final do ano, né? Pô, como é que você vai contratar um goleiro novo, fazer essa transformação importante, e aí vai abrir o ano que vem, e se não for esse o goleiro da convicção da nova direção do Inter, vai se trocar de novo. Enfim, é um problema grande que tem o Inter, mas respondendo objetivamente sobre o Rocher, eu acho que está na hora do Inter virar a página, né? Independente de eleição, independente do que acontecer, independente do futuro, o Inter tem que, nesse momento, para o segundo semestre, virar essa página, e acho que tem que encontrar um novo goleiro.
1: Claro, claro.
2: Urgente,
1: não tem,
2: urgente.
1: Tem como. A primeira coisa que o Inter precisa fazer, nem que seja, que já que trocou a preparação de goleiros, o novo preparador de goleiros dizer, não, o Antony vai resolver todos os problemas.
2: Até então, o fim do ano.
1: Vamos segurar com o Antony, porque eu garanto que ele vai, porque como teve isso também, né, nesse período aí, o Inter mudou a preparação de goleiros. Não dá, Rocher, não tem condição.
2: Não dá.
1: Acabou. E tem que arrumar uma barca pra ele agora, nessa janela.
2: E não dá pra voltar da Copa sem jogar, cara. De novo.
3: É o Muslera.
2: Pelo amor de Deus, eu não duvido.
4: Olha só, eu tava tão empolgado hoje com a Copa do Mundo, mas essas notícias do Gabardo me deixaram tão pra baixo aqui.
2: Uma deprê, né?
4: Eu quero aproveitar a presença do Gabardo aqui, reforçar de novo o convite pra galera ir lá se inscrever no canal dele. Já aumentamos 400, falta 1.600, vamos lá. Porque, como o Diverio disse, o Gabardo, por ser um repórter e focar muito na notícia, que é o trabalho dele, a gente acaba vendo pouco o Gabardo comentando sobre futebol, e ele manja pra caralho de futebol. O que, que tu acha que vai acontecer hoje de tarde, Gabardo? França e Espanha.
0: Ô, Lelê, eu acho que, assim, no bate-bola domingo a gente estava junto, exatamente aqui, né? Eu falei um negócio que para mim é importante. A gente está tendo uma Copa do Mundo de grandes seleções, mas também de grandes jogadores, de craques. Mbappé, Messi, Haaland, Harry Kane, Bellingham. E o craque da Espanha não apareceu ainda. Verdade. É o Yamal. Ele chegou machucado aqui na Copa. Eu acho que ele tem potencial para ser um jogador no futuro. Desse nível.
5: De primeira prateleira.
0: Ele tem tudo para ser craque, ele já é. Mas na Copa do Mundo, o fato é que ele ainda não apareceu a grande atuação dele. Pode ser hoje, pode ser hoje à tarde. Mas justamente por isso eu vejo a França com uma possibilidade maior. Eu estava em Boston, na transmissão da Rádio Gaúcha de França e Marrocos, né? Que foi o jogo que a França conseguiu a classificação aqui para a semifinal. E ali, o Mbappé perdeu um pênalti, depois ele perdeu um gol, mas parece que em algum momento, assim, dá um estalo, a França, nós vamos ganhar esse jogo aqui. Aí, Mbappé, Dembélé, Olise, Doué. Eu acho que é muito difícil segurar a França.
2: Acho que a França tá dando show, Gabardo.
0: Tá dando show. E, assim,
1: é que tem um integrante, Gabardo.
2: É que tem um integrante aqui que diz que a França joga feio.
1: Esse programa que diz que ele não gosta da
3: França. Lembrando que quem concorda comigo é eu. Meu time, né? O outro time vocês criticaram. Meu time é Vini Moura, Rafael Sobis e Anderson Pico. Tô com um time legal que acho que a França não tá dando show.
2: Tá não. É que agora o Gabardo acabou de entrar no nosso time. Então nós
3: estamos. Beleza? Cada um se agarra no que tem. Você se agarra no Gabardo, que tá ótimo.
0: Se a França tá jogando mal, imagina a Argentina.
1: A gente, né, tem visto a França jogar. Cara, é uma avalanche.
2: É assustador.
1: É uma avalanche. Se aquele jogo da Argentina contra a Suíça, que terminou do jeito heróico que terminou, se é contra a França, daquele jeito, a Argentina perdendo bola na entrada da área do jeito que estava perdendo, era a repetição daquele dia. Era a repetição do 7.
2: Não, meu, parece uns adultos jogando contra as crianças, não. Que daqui a pouco, quando aperta o jogo, eles se olham e dizem: tá, agora é pra valer.
1: O Marrocos ficou engraçado o jogo uma hora, porque o cara erra um pênalti, depois ele perde um gol, e tem 15 do segundo tempo, e a bola não tá entrando. E aí a gente tem aquela coisa que a gente viu no Brasil, sabe? Contra a Noruega, chegou uma hora que, pá, vai parar, não vai entrar hoje. E os caras não têm isso aí de não vai entrar hoje. A bola deles entra porque eles vão seguir, insiste, e aí uma hora a bola entra. Eu acho muito difícil que a França não ganhe a Copa do Mundo, tá? Mas hoje talvez tenha o grande adversário.
2: É a grande pedra do sapato da França.
1: Mais do que a final, tu acha? Essa, hoje?
3: Assim, vamos lá. Sim. A França é a melhor seleção durante a preparação para a Copa dos últimos anos, fez final, ganhou uma, perdeu outra, tá preso aí para essa final. Só que tem uma seleção, cara, que em todo esse período de preparação e em outros períodos também, sempre foi

0: uma pedra do sapato da França. E essa seleção se chama Espanha.
1: É, foi 5x4 o último jogo,
0: exatamente,
1: né?
0: Então, cara, por mais que essa França ela seja muito boa, e aí entra a parte, né, da minha tese, que, cara, é o primeiro grande confronto da França nessa Copa do Mundo. É o primeiro jogo que exige da França algo que ela não encontrou ainda nessa Copa do Mundo. E eu acho que a Espanha, por esse histórico e por entender esse jogo, tem chance de classificar e conseguir surpreender.
2: Eu acho que o jogo que a França pode perder é o de hoje. Eu acho que hoje é um...
3: É isso, acho que a vida deles...
1: Se ganhar hoje é campeão. Se ganhar hoje é campeão.
0: Eu acho, sim. Eu acho que sim. A Inglaterra e a Argentina não fardam com a
3: eu acho que a Inglaterra ainda pode fazer um confronto mais honesto na final do que a Argentina. Mas a gente viu a última final de Copa, né, cara? A gente também tava dando já como um favoritismo da França e deu no que deu no final.
4: Cara, esses dias apareceu pra mim um corte de um vídeo daqueles dois gols da França.
3: Sim.
4: Que eles são em menos de um minuto, né? Uh-huh.
3: Dois minutos.
4: É menos de um minuto assim, e meio. É. Cara, aquilo ali é bizarro, cara. É bizarro. Porque o Mbappé bate o pênalti e ele vai na ele pega a bola, né?
3: E volta.
4: E volta e já bota no meio de campo e vamos lá. E...
1: Gol! Sabe o que o Mbappé fez ali, Lelê? O que eu queria que o Neymar tivesse feito.
4: Isso, exatamente.
1: Ao invés de ficar brigando, com o goleiro.
5: O gol de empate no Mbappé ainda é uma roubada de bola no Messi, né? É. O Messi vai tentar avançar, o cara vai lá, dá o carrinho, joga pro Mbappé, ele faz o gol. E vou dizer uma coisa pra vocês. Argentina e França, aquela final, eu acho que é o jogo mais espetacular que eu já vi assim presencialmente na minha vida, em estádio. Que ambiente, que clima que tinha naquela partida, um jogo cheio de idas e voltas. Porra, parece que a Argentina ia ser campeã, a França vai lá e empata. Aí a França passa, vai ser a França campeã. Aí no último lance o Dibu Martins defende aquela bola ali que seria o gol do título da França. E aí vai pros pênaltis.
3: Cara, pra mim tem uma coisa tão simbólica naquele terceiro gol da Argentina que a bola não toca na rede, velho. Tipo assim, parecia que todo mundo queria que a Argentina não fosse campeã, só eles. E a bola passou a linha e não tocou na rede, velho.
5: É. Assim, eu acho que se der, acho que não vai dar essa final, mas se der, vai ser de novo uma final fantástica de Argentina contra a França, né? A gente está tendo um grande final de Copa do Mundo. Acho que foi uma Copa do Mundo muito legal, de grandes jogos, de grandes seleções, de grandes craques. É difícil ter uma Copa do Mundo com grandes craques, todos jogando muito bem ao mesmo tempo.
1: E no todo caso mundo aqui, voando.
5: Todo mundo voando nessa Copa do Mundo, todo mundo brigando pela artilharia. Então, de grandes torcidas, de grandes festas, vocês, o Lele e o Adams, têm registrado aqui em Manhattan, ali por onde passam. Festas muito bacanas, acho que está sendo uma Copa do Mundo espetacular. Tem problema? Tem. Acho que tem algumas coisas estruturais de estádios que não estão sendo entregues da maneira como deveria. A interferência do governo dos Estados Unidos na Copa do Mundo, na FIFA, foi um grande problema nessa Copa do Mundo, foi. Mas acho que, de maneira geral, está sendo uma Copa do Mundo muito legal.
3: Turma, para ter uma ideia, na cabine de transmissão que a Gaúcha deve transmitir a final, no próximo domingo, o estádio é todo aberto, o estádio é completamente aberto, inclusive para a imprensa. Uhum. Ou seja, tem previsão de chuva.
1: Vai molhar o equipamento.
4: Ah, é o que vocês viram,
3: Exato.
4: O Galvão postou um vídeo sobre isso. O Galvão postou um vídeo sobre isso, que eles transmitiram um jogo na chuva agora, na semana passada.
1: Sim, que tinha os caras segurando o guarda-chuva pra ele.
4: Isso.
3: E só podem porque eles estão no último andar lá, no caso das cabines ali, né, dessas ilhas que são. No caso da nossa, provavelmente não é a última, né? Então a gente não pode nem optar, o Pedro não pode nem estar com o guarda-chuvinho, o Maurício, o Gabado, ninguém pode estar com nada.
1: Senão vai tapar a visão vai usar a capa de chuva em cima do equipamento, vai ser raiz.
5: Essa posição de transmissão que é a bancada ali, que é algo muito próprio de Copa do Mundo, né? A nossa é a mesma da Globo, do SBT, enfim, de todos lá da Cazé. E na hora do jogo, da transmissão do jogo, é a mesma posição que a gente tem, né? E nesse jogo de Boston, o problema era outro, o calor e o sol. E aí quando bate muito o sol, por exemplo, o meu problema que eu tive na transmissão da Rádio Gaúcha, o equipamento esquenta, você não tem onde colocar o equipamento. E chegou determinado momento que ele começou a pitar e quase parou de funcionar por conta da alta temperatura e não tem cobertura. O Galvão Bueno, nesse jogo, ele estava ali com dois caras segurando o guarda-chuva para ele, mas para o guarda-chuva virou guarda-sol, para não pegar sol. Porque imagina, os caras de TV ainda usam blazer, e aí corre suor. É muito quente.
4: Ontem deu um bolo, né, Gabar, na coletiva da França, né?
3: Uhum.
4: Os caras botaram a coletiva da França ontem num auditório de colégio, assim, sabe? Tipo assim, tinha 50 lugares, assim.
1: Se essa Copa...

0: Copa fosse no Brasil, ia ter um complexo de vira-lata, olha.
1: Acho que o debate não é nem isso, é imprensa tem que ter tratamento diferenciado. Não é isso, é que se paga muito caro. Na projeção de faturamento da FIFA aqui, do que vai entrar de dinheiro na conta da FIFA nessa Copa do Mundo, a maior fonte de receita da Copa do Mundo é venda de direitos de transmissão para emissoras do mundo inteiro, de TV, de rádio. 3 bilhões e 900 milhões de dólares. Isso é mais do que venda de ingresso. Então você tem que, se você cobra tão caro, né, você tem que entregar um local adequado para as pessoas trabalharem.
2: E a gente lembra, né, Gabardo, a quantidade, todos nós lembramos, a quantidade de exigências que a FIFA fez na Copa de 2014 no Brasil para adaptação dos estádios.
3: Por exemplo, cara, não deixou o Morumbi ser usado.
2: Porque isso, não tem um décimo daquelas exigências aqui nos Estados Unidos,
4: aí,
2: aqui vai onde
4: aí
2: dá.
4: É que tá, e aí mostra também essa interferência do governo americano, como o Gabardo falou, tipo assim, ó, o que nós temos é isso, se virem. Porque no Catar era outra estrutura, turma. Tu conseguia fazer, por exemplo, nós que estamos trabalhando, usando o trem aqui. No trem é impensável tu fazer uma transmissão, porque não tem internet, vai cair a internet. No Catar, a 200 metros abaixo da terra, tu tinha internet, tu fazia programação ao vivo, deslocamento de torcida. Chegava no estádio climatizado, área de imprensa perfeita. Cara, aqui já começa errado, assim, até na estrutura dos media center.
3: Problema que, no Catar era o traguinho, né? Não dá.
4: É, não dá pra negar.
3: Agora tu vê
4: não
3: como
4: dá
3: é...
4: pra negar que era um problema.
3: Hein, Adas, como é diferente a cobertura que vocês estão fazendo da região, né? Como muda de região pra região. O Gabardo ficou também a maior parte do tempo no mesmo estado, Nova Jersey, mas em outro lugar. Não tinha sequer possibilidade de pegar um transporte coletivo.
0: Sim.
3: A gente andava de carro por tudo, né, Gabardo? Não tinha, vou dar uma voltinha, vou ir a pé. Não tem a pé em lugar nenhum. Não dá pra atravessar a rua.

0: É, assim, e o Diverio tem razão no que fala, e também, em alguns estádios aí, a gente, pô, no Catar, vamos pegar como base a próxima Copa do Mundo, não vou nem falar do Catar, vamos projetar 2030. A gente vai ter estádios onde a facilidade do deslocamento para o público vai ser muito maior, porque tem metrô, tem meio de transporte, tem como chegar. Aqui tem estádios que você não consegue chegar de trem, não consegue chegar de metrô. Aliás, na maioria não consegue. E tem cidades com estádios que ficam muito afastados da região central das cidades, né? Pega o exemplo de Los Angeles, que fica em Inglewood, que é muito Miami. Longe. O de Miami é longe, lá o de São Francisco, que fica em outra cidade, que é Santa Clara. Para a Copa do Mundo se colocou ali uma alternativa de ônibus para fazer o transporte, mas não é o ideal, está longe de ser o ideal. Como, por exemplo, a gente vai ter na próxima Copa do Mundo, que, desse ponto de vista de deslocamento, de logística, vai ser melhor.
1: Na nossa realidade, a gente tem, principalmente vocês, gremistas, né, tem sempre uma reclamação desde que a arena foi inaugurada, desculpem, da questão da saída da arena, né? Que às vezes demora uma hora, duas horas, três
2: Pode
1: horas.
2: Vomitar aqui mesmo.
1: Cara, a gente tá falando. Não, obrigado. A gente tá falando de um estádio que vai receber a final da Copa do Mundo. No jogo do Brasil contra o Marrocos, teve pessoas que demoraram mais de quatro horas para sair do estádio, né? A gente tá falando de um estádio de final de Copa. Você que reclama de duas horas para sair da arena, imagina que aqui no estádio para receber a final de Copa, os caras demoraram mais de quatro horas para conseguir sair, porque justamente não tem transporte coletivo para chegar no estádio.
3: Te lembra, Lelê, no primeiro jogo foi aquele que era o
2: sim,
3: final do basquete?
2: Todo jogo de basquete esperando.
1: Exatamente.
2: Mas sabe, turma, tem um grande capítulo no próximo domingo que eu acho que vale a pena, eu acho que todos nós que... Primeiro, nós do programa aqui trabalhamos com rádio, com comunicação, mas a gente também é fã de futebol, fã da escola do rádio, né? A gente vai ver um grande capítulo que é Pedro Ernesto Denardin narrando mais uma final de Copa do Mundo, né, Gabado?
0: Mais uma final de Copa do Mundo.
3: Eu não acredito.
0: Tá na sua 13ª Copa do Mundo, é um nome... O Pedro é um nome histórico da Copa do Mundo, né? A gente, se a gente pegar assim no mundo inteiro, tem poucos homens de imprensa do jornalismo com a história, não é no Brasil, no mundo, com a história que tem o Pedro Ernesto. Tanto é que na Copa anterior ele recebeu uma homenagem pelo número de Copas que ele... E o troféu foi entregue pelo Ronaldo Nazário.
2: Que disse, depois dos bastidores, a pedra é foda.
0: Ele falou exatamente isso. Eu tive a oportunidade de encontrar ele e ele, quando viu que era da Rádio Gaúcha, fez essa frase. O Pedro é foda. Falou isso aí.
2: Cara.
1: Então, e aí, Nego Renel, o que tu
2: diz pra gente?
3: A grande verdade é que eu sou foda, né? É isso que vocês precisam entender.
2: É o que ele falaria, que bom que ele sobe.
3: É claro, eu sou foda. Essa é a grande verdade. Vocês têm que agradecer o papi aqui, né? Isso precisa ser dito.
4: Foi meio Renato Portaluppi,
5: final aí, né, cara? Tanque, a imitação, ela dá uma variada.
2: A imitação,
5: né,
2: do Natan, gordo.
3: Faz o bordão que volta. Às vezes eu perco.
5: Mas o bordão é o segredo. Tu mete o bordão, a imitação volta.
3: Aí ele volta, inacreditável. Homenageado pela tia.
2: O Pedro acaba sendo um grande exemplo pra todos nós aqui, cara. Primeiro pela idade do Pedro, pela história dele, né? Tantas Copas do Mundo. Mas também, cara, por essa energia do Pedro, assim, de querer estar disposto a trabalhar. Pedro um dia olhou pra gente, cara, quando a gente tava em Houston. Ele disse bem assim, ó, o que vocês vão fazer agora? E nós vamos fazer o bolo, ele. Eu tô sem nada pra fazer, me bota nesse programa de cagalhão aí.
3: E aí entrou, sabe? Deu tipo, aquele show dele, entrou, te
2: lembra? Exato, cara, sabe? E esse é o Pedro Ernesto, cara, velho, aqui.
5: E o curioso,
2: ajuda muito todo mundo, gordo. Vai, é especial viver esse momento com esse cara.
5: Que apesar dele ter tantas copas, o Pedro não tem tantas finais narradas. O Pedro narra.
2: Verdade.
5: Você tá pegando de cabeça, 98.
2: De 98 2000. Pra cá.
5: Não. 98.
2: Não, é isso. Não, ele narra. Não, não, vem.
5: Ele narra 98, 2002, 2018 e 2022 e agora 2026.
3: Cara, mas tem uma outra coisa que é incrível do Pedro, que é o seguinte. Ele tá aí cobrindo uma Copa do Mundo. Vai fazer a final aí, que vai ser entre duas grandes seleções. E, cara, em janeiro... Dia 17 de janeiro, por aí, ele é o primeiro a ir pra Bagé na estreia do Gauchão.
6: É isso aí.
3: Cara, não tem ruim. Ele se coloca à disposição.
6: E ele é zero isso. Máscara, isso tá? Pra um monte de gente que começou agora, que tem canal do YouTube, o Gabardo, que é desse mundo aí agora, tem cheio de perninha aí nesse mundo do YouTube, hein, Gabardo?
3: Tem cheio de perninha em tudo que é lugar.
0: Tem, né? Pô, se tem. Mas o que vocês falaram sobre o Pedro é bem isso, né? Aliás... O Diverio estava aqui acompanhando a cobertura, Rafa. Pô, que parceria legal que a gente teve aqui. Que pena que está acabando. E acaba, né? Mas passa muito rápido. Daqui a pouco já vai ser 2030, que vai

0: Você também? Vamos ver se o Pedro. Acho que o Pedro vai estar lá também.
1: A minha aposta hoje é de que o Pedro Ernesto vai para 2030. Uhum.
0: Vai. E vai ser uma Copa absolutamente diferente de tudo que a gente já viu na história das Copas do Mundo. Uma Copa do Mundo em 6 países diferentes, em 3 continentes diferentes, abertura no Uruguai, jogos de abertura, né? No Uruguai, na Argentina e no Paraguai, depois a Copa inteira se transfere para Espanha, Portugal e Marrocos. E eu tenho percebido aqui nos bastidores que todo mundo imagina que Madrid, a Espanha, né? Ali Madrid vai ser a principal sede. Mas tem uma movimentação nos bastidores que está preocupando um pouco os espanhóis, de que Marrocos está trabalhando muito forte, está construindo um estádio espetacular lá para
1: 110 mil pessoas,
0: um estádio gigantesco, que Marrocos está trabalhando muito nos bastidores para tentar levar a final para lá. E que a FIFA está gostando dessa possibilidade. Gostei, por esse hein? Momento da seleção legal. Marroquina, sabe pela festa incrível que faz a torcida de Marrocos. Então vai ser uma questão importante para acompanhar também. E vamos ver como é que é a seleção.
1: E é legal porque a próxima Copa, turma, mesmo sendo assustadora assim, a quantidade de países que serão sedes, vai ter só esses jogos ali do lado de casa, tudo certo. Mas depois são países que se conectam muito fácil. Uhum. Né? E esses estádios que estão sendo trabalhados como sede da Copa do Mundo, tem um acesso já pensado para a cultura de futebol. Eu acho que isso é muito importante. Eu acho que a gente vai ter uma Copa muito mais viável em termos de deslocamento, de estrutura, de trabalho para a imprensa, Gabano.
0: E acho também que vai ser aí vamos falar de torcedor, né? Para torcedor. Uma Copa do Mundo onde vai se aproveitar muito mais. Aqui, se você... Pô, claro que você está em Nova York, você vai ficar aproveitando Nova York. Mas se quiser ir, por exemplo, para Miami, vai ter que pegar um voo ali de 2h50. Você aí veio pra Copa com criança, quero ir lá pra Disney, pô, tem que ter uma função pra ir, é longe.
2: Gurizado.
0: É lá, em Espanha.
3: A gente falou ontem aqui que a gente chegou a orçar as passagens pra semifinal daqui agora. Cara, 10 mil reais.
2: Muito caro, Lelê.
3: $1,500, não foi?
2: Muito caro.
3: $1,500,
2: viu? Eu posso tipo, fazer uma provocação antes do programa acabar, já que vai ter a semifinal.
4: Então deixa eu te dizer que a tua provocação, Vini, hoje vai ser pra GetNet, soluções de pagamento que são mais negócios, Solufix, referência em fixação e vedação. Siga nas redes sociais, @solufixprofissional, porque hoje não teve tweet retrô, a gente tá mais na manha com o Gabardo aqui. Mas recebendo convidado.
2: Sozinho,
4: então GetNet, Solufix, Vini Moura.
2: Lelê, tu acha que a Argentina acabou sendo beneficiada jogando jogos à noite?
3: À noite, em estádio climatizado, sim.
2: Então, tu acha que a França, sendo a semifinalista que percorreu só 3 mil quilômetros na Copa do Mundo, é um fator que a FIFA organizou para favorecer?
3: Ah, isso. E, não. Isso faz diferença também, sem dúvida nenhuma. Até porque a quilometragem, quem mais fez não foi a França, foi a Inglaterra, né?
2: Exato. Exatamente. É. A França fez 3 mil quilômetros. E olha só, a Inglaterra, que é outra semifinalista, fez 21 mil quilômetros. E a Argentina, verdade, tão beneficiada, fez 10 mil quilômetros. Que loucura! Olha, eu acho...
3: Bom, então a Argentina não foi a que mais andou.
2: Não foi. Mas olha só, a França, que tá tão perseguida, colocaram árbitros argentinos no jogo da França. Ela percorreu 3 mil quilômetros.
3: Deixa eu só te dizer uma coisa,
2: 3 mil quilômetros, nós dois fazemos a pé juntos.
3: Vini, saiu uma matéria hoje no New York Times.
1: New o quê?
3: New York Times.
1: New York.
3: Sobre a questão da arbitragem argentina.
2: Só leia zero hora, meu velho.
3: Mas vocês... É isso aí. É isso aí. Eu que sou o terraplanista, mas o maior jornal do mundo publicou uma notícia hoje sobre...
5: O maior do mundo é zero hora, rapaz!
1: Bate a meta, rapaz!
5: Quem te mandou pra Copa não foi o New York Times, foi zero hora, rapaz!
1: Sigam defendendo!
5: Quem te mandou é que é essa
1: parte da piranga, hein?
5: Tu não vai voltar pra nossa!
3: Defendendo a Argentina.
5: Vai pra esquina e na frente da Cadepoli!
3: Era só pra dar um... Não, mas eu acho importante que tenha alguns aspectos que a Argentina não seja favorecida, né? Porque a maioria deles ela é.
2: Não, é só pra gente acabar com esse terraplanismo.
3: Não, mas é que ontem vocês disseram que o sol não faz diferença nenhuma. Até o Gabardo disse que o equipamento dele esquentou no sol, né, cara?
2: Meu, isso aqui é o Rio Grande do Sul, é uma terra de muita agricultura, cara. O sol faz total diferença pra gente.
5: Claro que não. Pela aurora!
1: Que é isso?
2: Pois só um pouquinho de entretenimento.
4: Tá, vamos agradecer os grilhos. O canal do Gabardo já tá quase nos 99 mil seguidores. Deixa eu atualizar aqui, ó.
1: Sigam, arroba lá no YouTube. O canal do Gabardo, isso aí.
4: Estamos com 98.600, batendo 98.600, 987 vídeos publicados. Que máquina, hein, Gabardinho? Que máquina.
0: Quando eu quero em Porto Alegre aí agradecer pessoalmente no estúdio aí. Me convidem. Pô, eu tô me convidando, né?
2: Mas não, pode fazer um churrasco pra nós.
1: Tu é, é, o programa é só chegar. Tu é da turma que é só chegar, meu velho.
0: Ah, então tô em casa.
3: Bolão, bolão, bolão.
1: O Tibério começou assim e ficou pra sempre.
2: É verdade.
0: Ah, mas é que ele é craque.
6: Bolão,
0: mas eu quero estar pessoalmente com vocês aí.
3: Que é isso, rapaz?

0: Faltando um minutinho pro meio-dia, bolão do Bola nas Costas. Hoje tem França e Espanha, Lele Bortolassi.
1: 3-1 pra França.
0: Ué? Adams.
2: 2-0, França.
0: Gabardo.
3: 3-2 pra França.
0: Léo.
4: 1-0, Espanha.
0: Vini.
5: Ó. 1-1, Espanha passa nos pênaltis.
0: Divério.
6: 2-1 pra França.
0: 5-2 pra França.
5: Boa! Ah, não.
4: Força, ameaço.
6: Mas tem, aí que guardar, tem que guardar gol pra domingo.
0: 5-2 pra França.
6: Guardar gol pra domingo.
0: Não, domingo é 6.
5: 5-2 pra França.
4: Quem quer trick hoje ou não?
0: Hoje não, é dois de cada, e o Duê entra no finalzinho fazer um.
5: Boa. 5-2 pra França.
0: Caralho. Tá?
5: O Zidane, cara, voltou.
1: O trânsito de helicóptero aqui hoje tá uma loucura, cara.
5: Buzina, é? Buzina?
0: O Bola nas Costas vai ficando por aqui, vai bater o sinal meio-dia. A gente volta amanhã. Valeu, Gabardo. Valeu, gurizada lá dos Estados Unidos. Vem aí o Discorama com Alexandre Fetter. Tchau.
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6: Esta característica sonora identifica. Tá começando o programa de flashback da Atlântida.
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6: Vai começar a viagem. Meio dia e cinco minutos. Bom início de tarde, terça-feira. Voltou o sol pro sul do Brasil. Obrigado pela sua audiência. Parceria no arroba Real Fetter.

fofura esse som do Simple Red. For Your Babies. Meio-dia, 9 minutos, o Discorama na Atlântida no oferecimento do Sicredi. 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Essa música já tem 11 anos. Era da novela Haja Coração da Globo. Putz, é o Thiago Iorque.

da sensibilidade do Thiago York, amei te ver, tocando no discorama da Atlântida. Tava lembrando do lance que aconteceu com o Thiago York. Que vazou uma foto do Tico do cara. Lembro dos comentários da época. Que maluquice tudo isso. Segue a viagem no discorama com esse som dos anos 70.

1978, o nome da banda é Exile. Kiss You All Over. Também foi tema de novela, mas daí eu era muito novinho. Não vou lembrar a novela. Meio-dia, 17 minutos, segue a viagem do Discorama. Já é pedido de ouvinte no arroba Real Feta no Insta. Aí a gente anda no tempo uns 10 anos pra frente. 1987, aquele discão ao vivo do RPM. I'm wondering...

música do Caetano Veloso. Caetano Veloso compôs em 1969, no seu exílio em Londres. Se que caso você não saiba ou não lembre, o Caetano Veloso foi perseguido pela ditadura, teve que fugir do Brasil, foi para Londres, e sozinho em Londres compôs esta faixa maravilhosa, regravada pelo RPM na metade dos anos 80, London, London. Meio-dia, 21 minutos, ontem recebi um e-mail de um ouvinte do Discorama, mandou um e-mail pro Pretinho Básico, contando da sua emoção ouvindo essa música do Toquinho com seu filho no carro.

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1: Meio-dia, 25 minutos, segue a viagem do Discorama. Depois desse toquinho aquarela, emocionante. Tomara que você tenha ouvido esse som com seu filho no carro, pra viver essa emoção que o rádio proporciona, que a música proporciona. Segue a viagem.

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4: Voltamos!
0: Você está ouvindo o Discorama,
4: tá Discorama. Discorama. E o mundo inteiro, segue a viagem. 26 minutos para 1h. Não sei se no teu feed, no teu algoritmo é assim, mas no meu, no Instagram, passa um monte de vídeo de futebol. E essa é a trilha sonora.

solos de guitarra mais insanos da história do rock. Sultans of Swing, Dire Straits, 1978. Banda do Mark Knopfler, em Porto Alegre. Algumas vezes no Brasil, acho que uma ou duas em Porto Alegre. 20 minutos para uma da tarde, ao Discorama desfilando clássicos na tarde da terça-feira. Agora tem o Eric Clapton.

música de 1976, de um cara chamado J.J. Cale, e regravada pelo Eric Clapton no ano seguinte, 1977, Cocaine. 18 minutos para uma, segue a viagem, vamos a 79.

clássico absoluto do Supertramp, daquele disco clássico tanto quanto, chamado Breakfast in America. Que tem na capa a Estátua da Liberdade e uma clara alusão ao 11 de setembro. Agora ficou difícil de explicar, mas em algum momento eu volto para falar sobre isso. Pedido de ouvinte...

hoje tá em turnê mundial, passando pelos Estados Unidos. You shook me all night long. No Discorama da Atlântida, tocando clássico atrás de clássico. Agora tem o The Boss, Bruce Springsteen, Glory Days, que baita som. Tudo

daquele discão super famoso do Bruce Springsteen de 1985, Born in the USA. Peguei essa faixa pra gente ouvir junto aqui no Discorama. Glory Days. Falta 6 minutos pra 1 da tarde. A música ainda falta meio minuto pra acabar. Eu fico pensando, toco mais uma, não toco mais uma? 20 segundos. Essa é a maior dúvida, a dúvida cruel do cara da rádio. Agora 13 segundos, eu não tenho nenhuma outra música pra botar no ponto. Deixa eu ver aqui. Ah, consegui. Então vamos mais uma. 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Pra terminar o Discorama de hoje, tem o Fleetwood Mac. O nome dessa faixa é Seven Wonders.

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9: 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Olá, Alexandre Ferreira.
10: Cuidado o fone, né, meu? Cuidado o fone, vai estragar o penteado.
11: Deixa que eu tenho que virar essa. Muito boa tarde, amiga e amiga ligados na Atlântida. Estamos chegando com o Pretinho Básico. Inacreditável o que acontece fora do ar aqui nesse momento.
10: Cara. Deveria ter um programa.
11: Cara, coisa mais linda. Muito obrigado pela sua audiência. Estamos chegando com o Pretinho Básico às 13 horas e 5 minutos, 14 de julho. 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Eu vou pedir uma atenção especial do nosso ouvinte que está conosco na live, está nos acompanhando em vídeo. Agora eu vou cumprimentar, apresentar um colega da mesa e eu gostaria de um big close neste rosto bonito, neste cabelo maravilhoso, nesse estilo inconfundível e único de Vini Moura. Boa tarde, Vini Moura.
10: Alexandre, boa tarde. Parabéns.
11: Ô, meu, o que tu fez? Tu tá muito bonito hoje, mano.
10: Obrigado pela moral aí.
11: É o cabelo? O que é?
10: Ah, é o corte, eu acho.
11: Eu
10: acho.
11: Cortou hoje o cabelo?
10: Fui no barbeiro ali, né?
12: Onde é que fica, Vini?
10: Barbearia? Isso. Não te interessa.
11: Por quê? Tu quer saber? Aqui passa longe. Primeiro que o teu cabelo, com o cabelo dele não dá pra largar.
12: Não, meu cabelo é terrível.
11: O teu cabelo é carpete.
12: Tá estileira.
11: Carpete. O Vini tá numa estileira
10: nesse cabelo. Abraço pro William da La Máfia lá.
11: Coisa linda, parabéns. Tá bonitão, tá bonitão.
12: Já fechamos mais um. Dois meses de cortezinho.
10: Repete
12: agora.
10: Um abraço pro Caio.
13: Não, o William, o barbeiro da La Máfia.
11: Que
13: tá acompanhando meu processo.
11: Então. Teu processo de William de quê? Da La
13: Máfia. Tô deixando o cabelo crescer. Então é importante você dar uma parada e tal.
11: Pô, demais. Ô, meu, tá bonitaço.
12: Eu
11: vi
12: um filme irado, o Gangster. Irado pra caralho.
14: No começo, ali, né? Antes dele, do Denzel virar o cara.
12: Ele
14: virou
12: o Gangster.
11: Ah, é o do Denzel, o filme?
14: Claro, né?
11: 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Muito boa tarde, Léo Oliveira. E aí, boa
14: tarde. E aí, Alexandre,
11: agora lembrei
14: do
11: fim do programa de ontem. Tudo bem? Boa tarde.
14: Tô incrível.
11: Que bom. 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Rafinha Menegazzo.
12: Vai ter dia. Hoje vão bater 19 graus, verão em Porto Alegre, coisa linda.
11: Vai vendo o que vai acontecer.
12: Mas
11: na
12: depois
11: semana
12: é vinho, né?
11: 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Porazinho, boa tarde, Porazinho.
15: Ô, boa tarde, seu Alexandre. Obrigado, amigos da mesa. Tamo junto.
11: Tamo junto, coisa boa, Porazinho. Porazinho, deixa eu te pedir um negócio.
15: Até que baixa um pouquinho.
11: Rapidamente, eu baixo um pouquinho aqui.
15: Não, eu baixo aqui.
11: Baixa aí?
15: A configuração aquela de ontem é um pouquinho abaixo.
11: Tá, então tá.
15: Um pouquinho abaixo.
12: Melhorou bastante.
11: Melhorou muito.
13: Aproveitando o tema, consegue...
11: O quê?
13: O meu retorno tá bem alto.
11: E teu microfone não tá legal?
13: Não, não tá.
11: Vou ver pra
12: será
11: ti,
12: que não é o fone que tá mal colocado?
13: Não, não tá. Ele tá bem no talo. É, ele tá... Pô, agora melhorou um pouquinho. Agora,
11: nossa, melhorou bastante, eu diria.
14: Muito. Tá lindo.
11: Muito boa tarde, Rafael Gomes.
13: Fala, Alexandre.
11: Produtor
13: boa tarde.
11: Deste programa, tá com o seu moletom Zero Medo. Bonito esse moletom aí.
13: Muito obrigado.
11: Zero Medo. Eu gosto muito do inverno passado, né? Eu também.
13: Gosto muito de quem me deu.
11: Também, gosto muito de quem te deu.
14: Não.
11: O que aconteceu, Ivo? Boa tarde.
14: Boa tarde, Alejandro. O Bruno Masso ali que falou, ele não fui eu.
13: Não fui eu, cara.
11: Nem
13: eu.
11: O que é que tu falou?
13: Fala, Bruno.
11: Falou,
13: não. Fala, Bruno Masso.
14: Conhece o Bruno Masso de cigarro? Fala, Bruno Masso.
13: Atrás do cigarro. É, não, é isso. A foto do... Não, tá usando bastante.
11: É só isso. Só foi qual é o problema? O casaco é tribom de usar. Só tirou o cordão do capuz, né?
13: Eu tirei, não gosto. Fica não batendo gosto? No pescoço.
14: Não foi isso,
11: tá batendo no prato da comida.
14: Não foi isso que ele falou.
12: Ah, seja honesto.
11: O que, que ele falou?
14: Repete a frase pra ele do moletom.
11: Tirou o cordão do capuz do moletom.
14: Não, anterior. Moletom bonito.
11: Moletom bonito.
12: Aí o Vini mete, tem que lavar. Aí é foda.
14: Mandou assim, não tira.
11: Mas daí é problema dele, não é nosso, né, gente?
14: Não, é nosso.
12: Mas eu não falei nada.
11: Porque é nosso.
14: Porque quando eu venho maltrapilho, tu me detona.
13: Maltrapilho é foda.
11: Não, tu não vem maltrapilho. Tu é maltrapilho.
14: Ah, isso.
13: É teu estilo de vida.
11: Destaques do Pretinho. Ah, desculpa, Porazinho.
4: Acho que o Gordinho tá cada vez mais estiloso.
11: Muito estiloso.
4: Não, acompanha as publicações de Léo Oliveira nas suas redes sociais.
12: Não, essa é a nova skin dele.
11: E já chamando a atenção da mulherada.
12: Ela, e óculos amarelo e a bolsinha da feira. É o nome.
14: Isso aí. Pullover.
11: Não, isso aí é cardigan.
14: Não,
11: isso é cardigan. Cardigan é aquela banda.
14: E sigo. E fotos na academia, né? Que eu aprendi com o meu guru aqui, né?
11: Bacana.
12: Se sou eu, me detona. Bacana. Agora
14: mato o papo.
11: Ainda bem que eu não vi.
13: Não, mato, tu mostra a coxa.
14: É que ele mostra a coxa e faz biquinho. Eu só posto a foto.
11: Certo.
13: Só uma selfie.
12: Eu vou te dizer as fotos que tu já postou. Mas é melhor a gente sair do estúdio.
11: Eu também acho. Vamos aqui pros destaques do Pretinho Básico. 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Eu queria pedir só um pouquinho de silêncio para todo mundo. Tô ouvindo um ronco na mesa aqui. Eu vou desligar tudo aqui, só um pouquinho, tá? Ah, é a linha do Porã.
14: Me lembrou meu começo no rádio, Rio Grande.
12: Parece o pluguezinho P2, se ele foi mal conectado.
13: Porã tá de plug?
14: O cara que soldou o P2 soldou errado.
11: Porãzinho, dá só um gaizinho de leve no teu mic.
4: Um gaizinho de leve, alô Atlântida.
11: Aí, Porã, segura aí, Porã. Aí, segurou aí, segurou aí, Porãzinho.
14: Segura o botão, vamos lá.
11: Hoje é dia da liberdade de pensamento.
13: Viu, Rafinha? Parabéns.
11: Somos a favor da liberdade do pensamento.
12: Dá pra criticar os pensamentos, né?
14: Grande música do Armando.
13: Pensamento.
11: Hoje também é dia do propagandista de laboratório, pai do Porã.
4: Eu sempre falo isso, né, Alexandre?
11: E eu já
4: meu lembro. Pai era isso aí.
11: Exatamente,
12: todo pai do Porã. Né,
4: meu pai era isso aí.
12: Legal,
4: que bom, eu lembro do meu pai, né?
12: Coisa boa, velho. Todos nós vamos lembrar, né, Porã? Todos aí, aqui já perdemos pais, com exceção do Vini.
14: Não, o Vini tem que ir. Meus pais, ele segue aí, galera.
13: Aí,
14: o Brizinho, ele pode
4: a
14: fazer.
4: A gente vai todo mundo junto lá no pai do Vini, no dia dos pais.
13: Caiu nessa aí também?
14: Por quê?
13: Veio um publizinho que tinha que ter o pai vivo. Eu falei, tá difícil achar, né?
14: Ô, Marca, só o Vini pra fazer pro papai.
4: É do jogo.
12: Ah, mas e aí
13: tô estourado. Eu vou te indicar, Vini. No Pretinho eu tô estourado. Não, vou te indicar porque chegou pra mim e eu falei, bagulhada, só tem um problema. Ruim pra mim.
12: Mas tu é pai?
13: Não, mas tinha que ter o pai.
12: Bom, daí tá errado.
14: Não, eu tenho o menor de idade. Não, mas eu
11: conheço. Deixa eu te falar uma coisa sobre publicidade. A publicidade nunca tá errada. Nunca.
14: Eu fiz uma agora.
12: Eu acho
14: que eu vou fazer uma coisa dos pais.
13: Eu vou fazer.
14: Fechei também com a floricultura. Vou levar lá no.
12: Ah, não,
11: vai levar. Ah, vai levar flores.
12: O meu é longe, tá encantado.
14: No túmbalo.
12: Se ferrou.
11: No túmbalo.
12: O meu tá lá encantado. Vai ter que dar uma banda grande.
14: O grande é perto, né?
11: Tá ótimo. Vamos mudar de assunto então?
12: É, vai,
11: deixa eu olhar aqui agora no Petinho Básico de hoje.
12: Seguimos com o plug.
11: O Petinho, tá faltando a trilha. O Petinho Básico de hoje é o Ishiro.
12: Ishiro. Não acredito.
13: Os pets amam o mestre?
12: Os pets adoram o mestre. As crianças adoram o mestre. Os adultos adoram o mestre. E a galera da academia
11: só uma frase.
12: Adoram.
14: não rezo.
11: Porque era só uma frase agora.
14: Não,
11: a galera da academia também adora.
14: Adoro o mestre.
11: Cara, era uma frase maravilhosa, usada no momento certo. Não banaliza. Não bota a galera da academia.
14: Tu não gosta do mestre?
11: Eu adoro o mestre.

0: nós vamos te cagar, pau!
1: O mestre tá renascendo.
0: Nós vamos te cagar, pau!
1: O mestre tá renascendo agora.
0: É verdade!
1: Tá renascendo com essa frase!
0: As crianças adoram, velho!
1: Isso!
2: Tu viu que o pessoal não te entende? Ou o cara usa pra cacete o bordão, ou não usa.
1: É verdade.
0: Cadê o bordão do
1: Mas eu vou seguir tentando,
0: Então, seu gordo de merda.
2: É isso, não fala mais.
1: O Ishiro é o nosso petinho de hoje, é um Akita. É um Akita lindo da cidade de Osório, dos tutores Bruna Batista e Christopher.
3: Legal,
1: olha,
3: né?
1: Só. Pô, lindão, hein? Que
3: cidade
1: bicho bonito.
3: Do kitesurf, né? Osório.
1: Uhum. Das lagoas.
3: Ah, das
4: eólicas.
1: Isso aí.
4: Que vibe do cachorro.
3: Muito vento
4: ali,
3: tem, Osório.
1: Lindo esse bicho aí, hein? Muito da pena.
4: Esse cachorro, esse aí, vou te arranjar um filhotinho desse largar lá.
1: Não,
4: fevereiro nós já arranjamos.
1: Não.
4: Vai nascer a ninhada agora.
3: Quer?
4: Aí é 6 meses de adestrar, que é agosto, agora nasce.
2: Tem um garotão na brigada pra
4: gente comprar pra nós. 6 meses. Chega um border collie.
1: Não dá.
2: E aí, mas... só vai falar assim pra ele: vai!
1: Não,
5: border collie é legal.
1: Não, border collie é legal, mas pra apartamento não acho justo. Não, achei que tu ia te mudar.
5: Que mentalidade.
1: Não pretendo, porra.
2: Mas tu tá comprando uma casa?
4: Não ficou sabendo.
2: É?
1: O kit é completo, então.
4: Completo.
1: Vocês vão me dar o cachorro, a casa.
3: E uma mina. E uma mina.
4: 60 aninhos.
2: E uma motinha também.
1: Porra! Que bom, hein?
4: O cachorro é com a gente.
5: Tudo aquilo que tu não pode ter.
1: Isso, eles vão me dar.
5: É, nós vamos te
1: dar. Vocês, exato. Você, obrigado, Porazinho.
5: Vou colaborar.
1: 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Nosso ouvinte aniversariante é Thomas Sebastian Adam.
3: Que nome legal.
5: Só, hein?
2: Muito rico.
1: Pô, mas é um crachá do Thomas Sebastian Adam. Ele é atleta, treinador, promotor de eventos da Strongman e baterista da Celtic Punk Captain Cornelius.
3: Tá errado. Alguma coisa ele não é bom.
1: De Blumenau, 43 anos.
5: Talvez na bateria.
3: Talvez.
1: Vamos trazer pra tua realidade. Comparar. Tu é ator.
4: Agora ele te
1: fudeu. Empreendedor.
3: Calma. Vamos ver se tá certo.
1: Radialista. Humorista. Palestrante e humorista. O que que tu não faz bem?
5: Atleta.
1: O que que tu não faz bem?
3: Eu vou processar o Porão. Porão é drogado do programa e ele fica falando isso.
5: Não é verdade. Põe meu corpo à disposição.
3: Eu também. Eu vou te dizer, deveria ter examezinho aqui, que os maiores macores do programa, eu só levo a fama. Mas não vamos entrar nessa aí. Alexandre, talvez eu não seja muito bom.
1: Eu faço.
3: Talvez eu não seja muito bom como ator.
1: Como ator, talvez
4: não seja muito bom.
5: É, como ator, talvez seja a tua parte mais fraca.
1: Talvez, mas não temos certeza se como ator é muito bom. Parabéns ao nosso ouvinte, Tomás Sebastian Adam. Discorda do quê, da pena?
2: Excelente
1: Thomas,
2: ator.
3: Tu falou a nossa
1: ouvinte. O Thomas.
2: Falou, melhor coisa que ele faz é ator.
1: Tu acha?
3: Atormentado.
1: É verdade. Ou atormentador.
3: Também.
1: Aniversariantes famosos, começando com o Gil do Vigor. 35 anos.
5: Legal demais.
2: Tem o livro dele na redação, quem quiser.
4: Estourou, né?
1: Legal,
3: um legal pra botar em cima do computador.
4: Ele estourou, ele dá dica de finanças também no Instagram. Ele é bom computador.
3: Ele dá dica de tudo.
4: Né? Ele ganhou o Big Brother sem ganhar o Big Brother.
1: É isso aí.
5: Um dos melhores do que o Big Brother.
4: Melhor ex-BBB que tem ele.
1: O lutador Conor McGregor tá fazendo 38 anos.
3: Fez um fiasco agora, né?
1: Tomou uma ruim no final de semana.
5: Apanhou?
1: Apanhou. Ele se lesionou sozinho, na verdade.
5: Não se pode ganhar todas, né?
1: Não se pode ganhar todas, é verdade. Mas agora ele deve estar muito preocupado lá no iate dele em Mônaco, tá bem tranquilo.
3: É verdade. Tem que saber a hora de dar a segurada, sai por cima, né?
2: Mas os caras levam um cacete na luta e ganham um caminhão de dinheiro, azar.
4: Muito bem colocado.
2: Essa é
4: a questão.
5: Um cacete muito bem colocado.
4: Quanto tu cobraria pra levar um pau?
2: Uma briga, na
1: briga. Depende do pau.
3: Não, se é briga, né?
2: Tá quanto?
3: Eu não sei.
2: Um milhão de
3: uma bem dada na cara, o cara talvez nunca mais volte ao normal.
2: Não, tu vai entrar no ringue, cara.
1: Ficar 8 rounds tomando pau.
4: Não, nocaute?
2: Não. Tu pode
4: entrar. Pode ser nocauteado?
1: No oitavo.
3: Ah, eu já sei o que eu posso fazer.
1: Nocauteia no oitavo.
3: No primeiro round eu acuso uma lesãozinha, vai cair.
2: Não foi o Zé Aldo que tomou uma em 30 segundos, o cara dele na cara dele, ele vem correndo, tomou um foguetaço. Dura 30 segundos a luta, hein?
3: Não.
4: Quanto pra ir pro ringue podendo apanhar pra caralho?
2: Um milhão.
4: Quem foi que foi espancado pelo Popó, cara?
6: O Whindersson.
7: Cara, tomou assim
5: a Kleber. E o Kleber Bambam.
7: Ali é boxe. Mas aí ganhou uma paulada de grana.
3: Ah, mas ali é mais entretenimento. Ali é a luta às veras, né?
2: Não,
3: ali
2: tem que avisar o Popó,
3: ali
2: então.
3: Ali é vale tudo, né?
5: Esqueceram de avisar o Popó. Tá bem, vamos em frente. O Dan Reynolds, vocalista do Imagine Dragons, tá fazendo 39 anos hoje.
3: Legal, esse magrão é legal.
2: Feirado.
3: Legal esse magrão.
2: É muito bom. Ficou
3: parecido com ele, eu tô agora.
4: Não, tu não tá.
3: Ah, para.
4: Não, parece a unha do pé dele.
2: Não, a unha também não é a unha.
5: Não vai aparecer nada a ver com ele.
4: Tá faltando no teu rosto pra ficar mais parecido com ele?
3: Tudo.
5: Trocar a cor dos olhos de castanho pra azul.
3: Não, meu,
5: alargar um pouco o teu queixo, botar um pouco de talvez preenchimento embaixo aqui pra alargar a tua mandíbula.
7: Teu pescoço tá parecido com o dele.
5: Ele parece ser mais macho que tu.
7: Não, eu acho que o pescoço tá um pouco mais
3: pesado. Eu sou muito mais um cara raiz do que ele.
4: É, eu acho ele bem metrosexual.
3: Visualmente, visualmente falando. Mas ele é um cara legal porque ele aborda um tema muito bacana que é procurar ajuda psicológica.
5: Claro, exatamente. Ele sofre de
4: depressão. Ele faz show sem camisa. Ele faz show sem camisa.
5: É um cara bonito, bacana.
3: É sério? E não tem nenhuma tatuagem.
2: Tu quer falar de metrosexual?
4: Não, claro que sim.
3: É, não. Tu não pode falar, né?
7: Porque eu não posso falar.
3: Não, tu vem com o sapato da Rodaica. Não,
2: tem o sapato preto. Tu fez o planeta com o patrocínio.
4: Tu eu não vou ouvir sobre moda, né, Rafinha?
3: Não, eu não tô falando de moda.
4: Eu prefiro usar o sapato da Rodaica do que o teu.
5: Calma aí, tu tá usando o meu sapato preto?
4: Claro, sim. Estilo pra caramba.
2: Toquinho no planeta.
3: Discorda. Pras minas é
5: bacana, bonito. Ô, Vini, não vai na pilha,
4: velho. Não,
5: não pega essa pilha aí, tu é estiloso demais, velho.
4: Ah, claro que não.
5: O vocalista. Claro que não, Guilherme.
4: Não, claro que não, vou pegar a pilha.
2: Tá, mas o olho do Rafinha não é verde.
5: Não é verde.
3: Cara, é cor de mel, para de ser invejoso.
5: Ah, mel não é verde.
3: Verde é mais pro verde, né?
5: Mel. Não, mel não. É marrom, né?
3: Não, mel claro. Eu vou fazer uma foto, vou
7: pegar. Ai, olho de mel claro. Tá, faz aqui, um post aqui. No Instagram mostrando teu olho de mel claro.
5: Para um pouquinho.
3: Sai do telefone e presta atenção no programa.
5: Para um pouquinho.
7: Prestando.
5: Que tu tá esses dias teve um post de um cara, passou por mim, não é alguém que eu siga nem nada. Um post de um cara de óculos, ele tava de óculos, de lente, não era de lente escura, óculos de grau. E ele fez um olho verde nele. Ele colocou lá no Photoshop e fez um olho verde. Só que ficou muito cachorra a montagem do olho verde. Vê se tu, pelo menos, capricha.
3: Não, eu não vou fazer uma montagem legal. Eu vou fazer ali, ó. Sim ou não, é que nem o cara que bota os pletos no dente. Fica com o dente verdadeiro.
2: Ah, Júlio Lisboa.
3: É, porra.
2: Mas sabe que nós estávamos aí, o Vini, caminhando esse dia aqui, encontramos o Lisca, que ele trabalha aqui na empresa.
3: Botou os dentes também?
2: O Lisca doido.
5: O Lisca doido?
2: Ele faz um programa com a Babi de noite, que é a senhora do Vini.
5: Certo.
2: Esposa dele. Aí ele, o Lisca olhou pro Vini e falou: tu tá usando as roupas da Babi.
4: Pior que ele falou mesmo. Eu não lembrava. Ele falou mesmo.
2: Tá usando as roupas da Babi?
5: Olá, vamos em frente aqui na lista de aniversariantes. O vocalista da banda Bastille também tá de aniversário, fazendo 40 anos. Alice Bastos Neves!
3: Aí crescemos na briga.
5: Nossa colega jornalista, uma inesperada, fazendo 42 anos. Beijo, saúde e prosperidade, Alice.
4: Tá grávida.
5: Mamãe Alice,
4: tá grávida,
5: né?
4: De novo. Tá
5: mamãe Alice.
3: Mãe!
5: Nilmar, ex-atacante, fazendo 42 anos hoje, o Nilmar.
4: Nosso ouvinte,
5: gente, querido, fina pra gente finíssima.
3: Que bom atacante.
4: E do time do Bola, ele jogou.
7: Pegaria a Copa fácil.
4: Fácil.
3: Meu Deus!
2: Não, ele era o capitão.
3: Dá 9 pra ele hoje.
4: Ele farda hoje no Inter.
7: Hoje ele fardaria tranquilamente.
5: O rapper Tabu, do Black Eyed Peas, tá fazendo 51 anos.
4: 51 anos. Tu não pensa nele no Black, quando fala do Black Eyed Peas.
7: É uma situação meio difícil,
5: tu
7: assim.
5: Pensa no Will I Am e na Fergie.
7: Exato, na Fergie e no Will I Am. É meio difícil dizer assim, eu toco no Black Eyed Peas, mas nunca te vi lá no Black Eyed Peas. Não, eu sou o Tabu do Black Eyed Peas.
2: Ninguém conhece, cara.
4: Não tem o fã clube do Tabu.
7: Ninguém conhece. Não,
4: o cara
7: tem,
4: quebrar
7: exatamente.
4: Esse Tabu. Pai, eu sou muito fã do Tabu, velho.
7: Ele tem que provar que é o integrante.
3: Exatamente. Ele deve ganhar mais que a gente.
4: Com certeza.
2: A foto de perfil dele tem que ser do lado do Will I Am pra saber quem ele é. No show, os caras fazem. Pega uma aguinha pra nós ali. Dá uma força.
5: Exatamente. É, mais um aniversariante de hoje, meu amigo, querido Luigi Baricelli. Olha! Já veio aqui neste programa, ator e apresentador, fazendo 55 anos.
2: Ai, verdade. Não gosto desse cara.
5: Por que tu não gosta dele?
2: Não, porque eu vi, também não. Porque eu nunca ganhei na Mega Sena. Não, eu nunca ganhei na Mega Sena.
5: Mas aí não é culpa dele,
2: né? Não, quer que sorteie as bolinhas? Ele,
5: né? O caminhão do Faustão.
4: Só tem lembrança ruim com ele.
5: Qual é a lembrança ruim?
4: Todo fim de ano ele disse que eu não ganhei, não dá?

0: E ele era apaixonado pela Giovanna Antonelli, a Capitu, lembra?
1: Mas quem que não era?
2: E por último, na lista de aniversariantes, mas não menos importante, o que só você viu, Silvio Luiz! Faria 92 anos hoje, pereceu em 2024, pelo amor dos meus filhinhos.
3: Pelas barbas do profeta.
2: Um melhor do que o outro, os bordões do Silvio Luiz.
4: Ele era espetacular.
0: Narrou os gols.
4: Muito criativo, né?
0: Narrou os gols da final Santos Palmeiras e no intervalo, na volta do segundo tempo, passou mal.
3: Não era o Bola e o Carioca que estava com ele.
0: Fizeram três campeonatos paulistas, cara. E acabou perecendo, trabalhando aonde ele teve o auge da carreira dele, que foi a TV Record. Ele começou, teve o auge e acabou falecendo.
2: Ai, boizinha. Grande Silvio Luiz. Muito bem, foram os aniversariantes famosos desta edição de 14 de julho. Legal. Cara, já estamos na metade do mês de julho.
3: Era o ano,
2: tá,
3: né?
2: Maluco, velho. Tá louco. Mas
5: vamos ver,
2: cara.
5: Um dia de cada vez.
0: A Copa já acabou, já.
3: Acabou, amigo.
0: É, domingo
2: mais
0: acabou.
2: Quatro jogos, acabou. Domingo terminou.
3: Tem semifinal, amanhã tem semifinal. É.
1: Eu não acredito.
5: Vamos viver o dia de hoje. Vamos aproveitar. Hoje tu acordou, tu abriu os olhos, tu respirou, tu ouve, tu tem um paladar. A gente tem que agradecer.
1: Só faltou,
5: entendeu?
1: Pensar,
5: né?
2: Não, mas a gente é grato.
5: É,
2: né?
5: Que não dá assim. Bah, já estamos na metade mesmo.
2: Mas é que
5: um dia de
2: cada vez. Fazer uma pergunta. Nós
5: deixa
2: já
5: eu terminar. Deixa eu terminar.
2: Claro, deixa ele terminar.
5: Vamos viver um dia de cada vez.
2: Isso, mas deixa eu te perguntar. Uma coisa, sabe, terminou?
5: Não, ainda não.
2: Então
5: sabe por que a gente tem pressa do que final de semana? Vive a tua segunda bem. Não, muita gente espera só a sexta-feira
2: pra ser. Mas daí é problema deles.
5: Mas
2: né?
5: Então eu tô trazendo quem pensa assim.
0: Pique férias.
5: Por exemplo, aqui, ó. Não, não é isso.
0: Pique férias,
5: tu não acordou, tu não fez teu exercício hoje?
2: Sim.
5: É grato por isso?
2: Muito.
5: Agradeceu?
2: Não sei se eu agradeci, cara.
5: Ah, não fica pensando que hoje é dia 14, hoje é só dia 14.
2: Tá, agora nós temos um novo personagem no programa, Rafinha Gratiluz. Isso, Rafinha Gratiluz.
5: Aí vem o dia 15.
2: É o novo personagem.
5: Vem o dia 15.
2: Isso.
5: Agradeço.
0: Rafinha,
5: dia 15.
2: Segue no mestre.
0: Rafinha,
2: só quando é que acaba.
0: Segue no mestre. Rafinha, lembra mim, gorda.
2: Isso, acabou. Olha só, deixa eu só te falar uma coisa. Eu não tô reclamando, eu só tô constatando que hoje
0: exato.
2: Já é 14 de julho.
5: Não,
2: já passou
5: brigar.
2: Tudo isso.
1: Mas quem tá brigando é
5: tu. Já alterou 2026. A voz.
2: Não, alterei. Eu acho que tu irritou um pouco o Alexandre, eu acho.
3: Ele irritou todo mundo, essa é real.
1: É que esse personagem não é legal.
0: Não é. O Rafael Bach não é legal.
5: Não é legal. Não é um personagem. A gente tem que viver
2: o
5: dia.
2: É o coach
5: dia
2: Rafael Bach. Muito bem, vamos aqui nos destaques do Pretinho Básico, por favor. 1:26.
3: Ele não se sustenta.
0: Coach Bach.
5: Não falei nada.
2: Homem brinca com um colega dizendo: é um assalto!
5: Não.
2: Aí tinha um policial no local, reagiu e os dois acabaram baleados.
5: Não é possível.
2: Que maravilha.
3: São Paulo.
2: Que baita ideia.
3: São Paulo, dois caras numa moto.
2: Dois na moto já começa mal, né?
3: Chegam a uma loja de carros aonde um agente policial estava sendo atendido. Os dois numa moto chegam para o funcionário da loja, que curiosamente era colega deles, eles estavam chegando para trabalhar.
2: Puta merda.
3: E brincam com o colega que estava de costas, dizendo: é um assalto, a gente está armado. E aí o colega que estava de costas estava atendendo um policial que estava apaisando, ele estava de folga.
2: Puta que...
3: O policial viu dois homens de capacete anunciando um assalto e dizendo que estavam armados, o que ele fez rapidamente, pegou a sua arma e deu um tiro em cada um. Acertou um no peito, outro na perna.
2: Porra!
3: Os dois.
0: E dói, né?
3: Os dois foram socorridos.
2: Ele deu dois tiros e acertou os dois, é isso?
3: Os dois.
2: Um tiro certo num e outro
4: policial
2: tiro certo
4: bem
2: no outro.
4: Treinado.
5: Isso. Porra! Bom policial, dói muito na perna.
0: No peito dói.
3: Não, os dois estão vivos.
2: Mas foram assaltar sem colete?
3: Não era um assalto, Vinícius. Era a brincadeira.
2: Eu não sei se tu não entendeu.
5: Mereceria, né?
3: Cartão por comentário, não.
5: Peraí, aí tu tá de sacanagem.
3: O
5: cara desde o início tá falando que
3: não,
5: foi...
3: Não, programa de entendimento. O cara falou uma besteira, eu vou tomar um cartão.
0: Tu quer o cartão ou que nós molhamos teu cabelo? Que escolhe.
2: Agora a dúvida é saber... Não, agora nós temos uma dúvida. Eu gostaria de colocar essa dúvida à mesa. Nós temos uma dúvida que é a seguinte.
5: Sim. Qual, Bruno? Se tu falar mais uma vez dúvida...
2: A dúvida que eu trago é a seguinte. O policial, ele atira bem ou atira mal?
5: Muito bem.
2: Não se sabe,
3: muito,
2: né?
3: Muito bem.
2: Que vai que ele tenha mirado só no joelho dos dois e um acertou no peito.
3: Mas nenhum dos dois passa por qualquer situação grave. Os dois estão internados.
0: Okay.
4: Aprenderam uma lição, né?
3: Foi quem chamou o socorro e deu a lição, dizendo: velho, com isso não se brinca.
2: Toma.
5: Ai, ai, é! Brinca!
0: Pegadinha do malandro!
5: Não, o cara tomou o tiro, poderia ter morrido, cara.
3: Por isso que eu concordo com o Fetter, ele errou o tiro.
0: Não, peraí. lembro, pô.
3: É que, cara, o peito não necessariamente o coração. O peito pode
0: não,
3: ser...
0: Mas... Não, mas o cara sabe onde atirar o peito. É. Ele não foi a matar. Ele vai a matar, ele não, mata. Será? Na cara do gol com dois tiros.
5: Não. Aí eu vou ter
0: quatro que mandar de tiro.
3: Não, peraí.
0: Eu tiro
3: não,
0: alguém.
3: Tu não quer matar, tu não vai no peito, cara.
0: Já atirou no peito de alguém?
3: Eu já.
0: Sério? De tiro não,
3: já fiz uma aulinha de tiros.
2: Aí, atirou em alguém, tu atirou num alvo de papel.
3: É, num alvo.
0: Não, né? Era um cara que se colocava à disposição.
5: Não, e ele tava de colete, né,
2: velho? É, exato. Vou aproveitar e mandar um abraço pra uma galera que nos escuta, o delegado Mauro e toda a sua equipe lá da Gunfight. Grande abraço aí, delegado Mauro. Aliás, vocês podem ir lá dar uns tiros pra entender.
3: Podemos
2: né?
3: mesmo?
2: Claro, óbvio, né?
0: Vamos lá,
2: fala
0: vamos
2: com ele, bateria. Te inscreve, te cadastra.
5: Temos que ser muito amigo.
3: Eu não confio na gente.
2: Hã?
3: Eu não confio na gente.
2: Não, mas lá tu tá num ambiente absolutamente controlado com instrutores de extrema capacidade.
5: É verdade.
3: Tem gente que vai só pra informação.
5: Mandaram, alguns querido. Ouvintes mandaram que o Magrão tomou um tiro no peito e você foi.
2: Ó, então mudou. E agora?
0: Então mudou.
2: Mas também tá no pacote, né?
5: Não é, mas tá é uma merda, uma brincadeira, uma brincadeira idiota e morre.
0: Eu falei, o tiro no peito.
3: Tu falou
0: dói. Assim.
2: É, dói.
0: Eu falei.
3: Tem razão, afinar 50 minutos e ele acabou
5: fazendo. Faleceu. Puta, aí já fica muito mais triste.
3: É, aí,
2: aí muda a notícia, exatamente.
0: Ela teria caído.
3: É, deixa pra lá tudo que a gente falou.
2: Vamos em frente, próximo destaque: cadela.
3: Opa!
2: Cadela tem bad trip cachorra. Depois de comer cannabis deixada em trilha para a montanha.
3: Não é possível. Na Escócia, cara. Olha ela na maca, tá? É um labrador.
2: Ao teto preto.
3: Um labrador que estava subindo a montanha com a sua tutora, a Cristina, lá na Escócia. Eles estavam subindo bem neves, a montanha mais alta da Escócia. E depois de 1.345 metros a nível do mar, a cachorrinha começou a passar mal. E aí a tutora, que inclusive é adestradora, não conseguiu entender o que estava acontecendo. Tentou fazer algumas coisas, alguns primeiros socorros com a cachorrinha e não conseguiu. E achou em determinado momento que a cadelinha estava tendo um piripaque, estava morrendo e tal. Chamou o socorro da montanha, que rapidamente foi com uma máquina e conseguiu fazer o resgate. Ao fazer a análise do que aconteceu, descobriram que a cachorrinha tinha inserido uma quantidade alta...
2: Ingerido.
3: Uma quantidade alta de cannabis de alguém, provavelmente, que subiu a montanha e esqueceu. Sabemos e deixou
0: quanto?
3: No chão.
0: Sabemos quanto?
3: Não sabemos
0: é
3: quanto.
0: É importante essa informação.
3: É difícil. Coisa, é uma imagina. Quantidade... É que qualquer quantidade para um cachorrinho é muito.
2: O Scooby-Doo usava e ficava de boa.
3: Exatamente. E aí disseram que a perda do movimento das pernas, a perda da consciência... Foi basicamente uma bad trip do excesso de consumo de cannabis que para um bichinho, que por mais que essa cadela tenha 25 quilos, que por isso que o resgate teve que ser chamado, que a tutora não conseguia carregar a labradora.
5: Tinha que ter levado um doce.
3: Não se dá doce pra cachorro.
0: Uma coisa, pra ela comeu maconha.
2: Nossa, que sequência.
0: Não, mas deixa.
5: Veterinário.
0: Não, tu deu maconha, dá o chocolate.
5: Quando tu tava de larica, tu fazia o quê? Tu abriu uma barra de chocolate,
0: porra.
2: Cachorro, cara.
3: Açúcar pra animal, a gente não. Nem criança pra comer
0: açúcar. Mas deram maconha, qual é o problema de dar açúcar?
2: Não, mas tá errado.
4: Não deram maconha, a maconha tava na trilha.
5: Ela pegou
4: maconha.
5: Dois bombonzinhos, amor carioca, bem crocante, ela ia levantar em dois sacos.
0: Claro, e sempre começa assim, ai, ninguém deu. Aí a pessoa pegou o que quis, entendeu?
2: Afaste as drogas
3: do cachorro, cara.
0: Diga não as drogas.
2: Isso, diga não as drogas.
5: Até porque é ilegal, né?
2: Nós somos contra, absolutamente contra.
5: Viu, Porã?
0: Somos contra as drogas ruins, isso aí.
3: Não, a gente é contra qualquer
2: Todas droga. As drogas são ruins. Não Senão não teria esse nome.
0: Exatamente.
5: Seria, lança seria perfume é uma droga?
2: Claro. É uma droga.
0: Quê?
4: Tira qualquer coisa que altere teu estado de consciência.
0: Quê?

0: faz falta uma nova banda que chegue estourando tudo, como tantas fizeram antigamente. Eu tenho 25 anos. O cara nos ouve desde os 13. E aprendi com vocês e com alguns parentes a escutar clássicos do rock dos anos 80 e 90. E isso acabou se tornando parte do meu dia a dia. É incrível como uma boa música consegue transformar um momento, seja um churrasco, uma viagem ou qualquer ocasião. Parabéns, Atlântida, por não deixar essa paixão pelo rock morrer. E fica uma pergunta aqui, na opinião de vocês, quais foram as principais bandas que ajudaram a revolucionar o rock mundial? Rafinha, Red Hot é do carai!
1: Que loucura!
0: E manda um pá pra essa banda aí, Rebelde.
1: Lá?
0: Que bordel, né? Não, manda um... Rebelde.
1: Ah, pros Rebeldes, tá.
0: Isso, obrigado por tudo, PBs.
2: A não, a prova...
0: O Júnior de Criciúma.
2: O Júnior, a prova que o rock não morreu é que tem gente que segue ouvindo rock clássico, rock antigo, e, né, o rock novo. E hoje, o segundo bloco do Discorama, por exemplo, eu toquei Dire Straits.
0: Verdade.
2: Eric Clapton, Supertramp, AC/DC, Bruce Springsteen e Fleetwood Mac. Boy, músicas que tocaram na Atlântida, lá nos anos 80, especialmente, é. E faziam parte da playlist da Atlântida.
1: É,
2: tocavam
1: vivos,
2: diariamente.
1: Né? A maioria vivos, né?
2: A maioria não, todos vivos.
3: É, mas
2: não.
3: Ontem rolou um evento de rock na Casa de Cultura Mário Quintana, tava trulhado de gente.
2: É, olha aí, mundial do rock. Sim, especialmente Porto Alegre. Porto Alegre é uma capital do rock no Brasil.
0: É verdade. Hoje foi pode dia, ser que foi o rock não seja rock, mais então. A música da juventude de massa, né? E teve seu momento auge ali no final dos anos 80. Mas, cara, tem muita banda de rock nova boa e tem as clássicas que ele pediu ali pra gente citar, né? As bandas que mudaram todo... Os Rolling Stones lançaram um disco na sexta-feira, cara.
2: Uh-huh,
0: né? E tá bem legal. E é claro que a gente
3: não, é o melhor,
0: não pode deixar de falar de Rolling Stones e de Beatles, né? Que são as maiores de todos os tempos, não tenha dúvida disso. E aí tem aquelas outras, né? Como AC/DC já citada, o Black Sabbath, que criou o metal, o Led Zeppelin, que é um bandaço,
2: o
0: Pink Floyd, exatamente, várias vertentes, né, que esse estilo apresenta.
2: Muito bem, Porazinho.
3: Muito
2: bem. E Porazinho, a gente também não pode deixar de falar da cena nova, da novíssima cena do rock, especialmente nascendo aqui no Rio Grande do Sul, em Porto Alegre. A Atlântida cumprindo o seu papel, tocando no ATL Bands, as bandas que estão sendo reveladas neste momento. Aliás, vou falar aqui rapidamente, sem nenhum detalhe, vem aí o aniversário do programa ATL Bands com o ATL Bands Festival.
1: Olha aí.
2: Vai ser no dia 19 de setembro, no Fuga do Quarto Distrito. A partir de agora, detalhes vão ser divulgados com o longo do tempo. Rafinha, bota uma pra nós aí.
1: O rock tá em... É influência pra todo mundo, né, Alexandre? Boa tarde, pessoal. Amarelo pra ti, né?
0: Cara, tudo bem? Eu discordo. Acho que não precisa amarelo, não.
1: Tá, mas é que bem. Se o Fetter chegar a estar...
2: Não é, cara. Alto, é que são códigos agradar, do programa. Eu já tinha encerrado o assunto. Era só tu entrar no e-mail.
1: O do rock?
3: O assunto encerrou. Eu não vou defender o Rafinha, mas...
2: Quer defender o Rafinha? Então defende o Rafinha. Ele tomou a mão dele também.
1: Não,
0: agora tu foi grosseiro, Alexandre.
1: Foi grosseiro amarelo pra ti.
3: Qualquer coisa que tu faça, o Porão defende.
2: Amarelo, então, pra ti e pro Rafinha.
3: Se chutar uma foca, o Porão vai dizer que foi legal.
0: Não, alguma.
1: O Porão tá representando o Lele.
2: Olha
1: programa.
2: Só, deixa o cara falar. Eu chamei o cara pro cara falar, deixa o cara falar.
1: O cara primeiro falar. Ele disse: tudo bem, Alexandre?
2: Tá ótimo.
1: A gente
2: não parece?
1: Não, tá ótimo. Não, parece, tá tri bem. Eu sou ouvinte fiel do Pretinho das 13 horas. Se possível, eu gostaria muito que esse e-mail fosse lido neste horário. A trilha tá alta, não a tua.
2: Ah, é com o obstáculo.
1: Porque aí eu consigo acompanhar um e-mail pra ti, Alexandre. Hoje, dia 13, enquanto escutava o programa, ouvi um e-mail de um ouvinte dizendo que o Alexandre é feio. E que não entendi o que o Rodaica via nele. Resolvi mandar a minha opinião, porque eu discordo completamente.
2: Como é o nome do ouvinte? Discordo,
1: é uma menina.
2: É uma menina.
1: Calma. O Fetter não é feio.
2: Tá ansioso, né?
1: Não. Muito pelo contrário.
2: Eu passei dessa fase.
1: Acho ele um cara muito charmoso.
2: Oh, obrigado pelo vídeo mesmo.
1: E assim como a Rodaica, inteligente e muito sexy.
4: Ele é sexy.
1: Os dois formam um casal muito bonito, estiloso e cheio de personalidade. Então quem fala que o Fetter é feio, na minha humilde opinião,
4: entendi nada de
1: não sabe do que está falando e certamente não tem o bom gosto que a Rodaica tem.
2: Ah, veio bem, hein?
1: Fetter é gostoso. Um abraço pra toda a equipe e obrigado por fazerem companhia todos os dias. Vida longa, o Pretinho. Mestre, manda um que privilégio! A Débora Alexandre.
2: Aí, Débora.
1: De Caxias do Sul.

0: Obrigado, Débora, pela gentileza. Que gentileza.
1: Privilégio, né, Alexandre? Caxias, do Sul, gostas da serra?
0: Adoro Caxias, adoro a serra.
1: Massa, polenta, vinho,
0: galeta,
1: salame,
0: salame
1: e
0: vinho.
1: Muito sexo.
0: Um beijo. Que é, Gomes? Tu quer falar aí?
2: Não, é que tu é um pedaço de mau caminho, tá certo, Débora?
0: Que isso, Sandrinho?
2: É complicado. Tu usa um colã ainda, olha pra então, pra ficar bem justinho as roupas.
0: Colã.
2: A gente se abraça, a gente sente.
0: É, né? Ele usa um colã. E aí, maionese? Boa tarde, maionese.
2: O que tu quer, mano? É só colã e pullover, porém.
0: Que coisa,
2: a delícia.
3: Aí depois né? Não é a tia que liga de madrugada, pra mim.
0: Tia, não, pra quê?
4: Alô, maionese?
3: Fala, Ricardo, o que foi? Eu tava dormindo, cara, o que houve? Aconteceu alguma coisa?
4: Cara, eu tô vendo a reprise aqui do programa e... Cara, eu não tô conseguindo pegar no sono com uma dúvida.
3: Qual dúvida, cara?
4: O Fetter? Fetter é tia?
5: Que frase maravilhosa.
0: O cara perde
5: que
0: o sono, né? Isso, ele tá preocupado, né?
2: Preocupado, imagina a preocupação do cara.
3: Tu vai te incomodar se eu fizer uma camiseta lá no Cacláudio escrito Vetter é tia?
0: Claro que não,
3: presentear
0: cara.
3: Os colegas aqui.
0: Claro que não.
2: Camiseta lá, ou boné, ou boné, né?
0: Não, camiseta. Poxa, camiseta.
3: Faz isso com a cara do maionese.
0: Faz isso.
2: Só a frase.
0: Só que nem
2: ponto do dia 9 em Jaguarão.
0: Só a frase.
2: Ponto isso. De interrogação.
3: Só que eu te lembrar, dia 9 em Jaguarão e dia 20 de novembro em Floripa. Guarde essa data.
0: Boa, maionese.
2: Dia 20 em Floripa é verdade.
0: Coisa linda.
2: Tem
0: um e-mail aqui que eu quero compartilhar com vocês, mas eu peço a atenção de vocês, especialmente a sensibilidade de vocês, porque é um pai escrevendo pra nós, falando sobre o filho.
5: Só uma pergunta.
3: Não, cara, ele já deu a dica.
0: Qual é a pergunta,
5: cala
0: Rafael?
5: Ele fechou o microfone. Triste. É triste. Não, assim,
0: cara,
5: é triste no sentido.
0: Faz a tua avaliação enquanto eu leio.
5: É que eu não quero te interromper enquanto
0: então,
5: tu.
0: Então, só não me interrompe.
5: Perfeito, vamos ouvir o e-mail.
0: Meu pai vive fazendo piadas e comentários que acabam diminuindo aquilo que é importante para mim. Se falo dos meus animais, ele ironiza. Se compartilho algo que me deixou feliz, ele faz pouco caso. Conto algo do dia a dia relacionado ao meu filho e ele revira os olhos. Também percebo isso em relação às minhas conquistas. Quando compramos um carro ou moto, ele até parabeniza. E depois começam as ironias, passa a chamar de carrão, motão, faz comentários sobre o valor das nossas coisas e isso me deixa a sensação de que ele não fica genuinamente feliz pelo que conquistamos. Pode parecer besteira, mas são pequenas atitudes repetidas por anos. Elas vão desgastando a convivência e hoje percebo que tenho cada vez menos vontade de conversar e compartilhar a minha vida e até mesmo estar perto dele. Hoje eu falo cada vez menos da minha vida. Ele não entende o amor que sinto. Muitas vezes não consegue fazer, que é me oferecer amor e paz. Não me desrespeitam os meus animais, eles não me magoam. Enfim, muitas vezes quando um filho se afasta dos pais, as pessoas dizem que ele é ingrato e surgem afirmações do tipo: fulano não se dá bem nem com os pais, não deve ser coisa boa. Mas ninguém sabe o que acontece ali naquela relação. Às vezes o afastamento não acontece por uma grande briga, mas por anos de pequenas atitudes que machucam e desgastam o vínculo. Existe um momento em que se afastar deixa de ser ingratidão e passa a ser uma forma de preservar a própria saúde emocional. Um abraço de um ouvinte fiel.
6: Ah, muito bem, né?
0: Eu tomei a liberdade aqui de mudar uma frase, porque a última frase que ele coloca, que é essa aqui, ele pergunta: existe um momento em que se afastar deixa de ser ingratidão e passa a ser uma forma de preservar a própria saúde emocional? Eu tive o desrespeito de afirmar, porque eu acho que é isso mesmo.
6: É, por aí.
0: Eu acho que é exatamente isso mesmo. Tu te afasta das pessoas pra preservar a tua saúde emocional.
6: As relações,
0: cara,
6: elas são difíceis e as relações não precisam ser obrigatórias.
0: Exato, né? Especialmente com pai, mãe, exatamente. Irmão, irmã, filho.
6: Exato.
0: Cara, são pessoas, são seres humanos, cara. Tu vai ter a química com aquela pessoa ali ou não. É do jogo.

0: Especialmente depois de adulto.
1: Porque são as únicas...
2: tem outra coisa. Tem uma outra coisa importante na fala dele, assim. Cara, quem não recebeu amor, dificilmente vai saber dar amor.
0: Verdade, Porã.
2: Quem não recebe, dificilmente saberá entregar amor, né, cara? E é muito triste isso. É. Porque às vezes as pessoas foram criadas na dureza, na falta de sensibilidade.
0: Sim,
2: fica difícil de tu fazer uma coisa diferente daquela referência que tu tem. Né?
0: E nós aqui no Sul, especialmente, né, cara, pra quem tem essa herança germânica, né, especialmente, a criação foi meio fria, assim, né? Uhum. E porra, foi difícil, cara. Eu não lembro de ter ouvido do meu pai, né, um nego velho lá dos anos 40, né, cara, um eu te amo.
2: É verdade.
0: Como eu falo pros meus filhos com muita tranquilidade todo dia, sabe? Era outro tempo, cara, era outra
3: história. Mas tu sentia que ele te amava? Mas
0: claro,
3: que sim. Eu acho que é uma coisa também de geração, né?
0: Exato.
4: Ele também não ouviu.
3: Eles demonstram amor de uma outra maneira.
0: Provavelmente ele não ouviu do pai dele também.
4: Ele não ouviu, talvez não tenha tido ali nenhum tipo de sentimento ao longo da vida. Exposto, né?
0: Claro
4: que vai ter o amor. E tem o principal, né? Como vocês falaram, pai, mãe, irmão, são pessoas que tu não escolhe na tua vida.
0: Exatamente.
4: Ao contrário dos amigos.
3: A família, tu nasce, né?
4: Exato. Tu não escolhe, então tu tem que aprender a lidar com aquelas pessoas, que elas, apesar de terem o mesmo sangue que teu, elas são muito diferentes.
0: Exatamente.
5: Quem tem que te adaptar é tu, porque o pai não vai mudar, a mãe não vai mudar, isso, o avô não vai mudar, a avó não vai mudar, então menos é mais.
3: Talvez menos é mais. Até meio frustrado e repassa isso pro garotão ali na conquista dele e tal. Verdade. Mas, bora, eu concordo até certo ponto quando tu diz assim, tudo bem, quem não recebe amor não consegue replicar isso. Talvez até o exercício de tu não repetir aquilo de ruim que tu recebeu, né?
0: É isso.
3: Assim, daí tu tem um filho, cara, faz completamente o oposto diferente daquilo que tu sofreu ali, pra não replicar de novo um trauma que tu teve.
0: Mas a gente
3: pra
0: vai, não mas isso vai consciente, aquilo, né? Isso não é consciente, não, sei, é inconsciente.
3: Aí o cara trabalha isso com ele, busca ajuda também, né? Mas o garotão, parabéns pelo teu carro novo, pelos teus animais ali, pô.
0: Boa.
3: Só o seguinte, eu acho que guardar rancor também é uma merda. De repente, um diálogo é legal, porque depois que tu perde, tu pode ficar te perguntando muitas vezes.
4: Ah, isso é verdade. Isso é verdade. O cara tem que cuidar disso aí do pai.
2: Cara, as
4: tem
2: relações
4: cuidar.
2: Elas
4: eu
2: são
4: com meu pai, eu com meu pai.
0: Mas com teu filho, tu te dá bem, né, Ivan?
4: Os três filhos mesmo também.
0: Como é que anda lá o Mirabel?
4: Pô, saudade?
0: É?
4: Pô, me ligou.
0: Sim, onde é que anda?
4: Tá, agora.
0: Na Copa?
4: Não. Voltaram já da Copa, eles voltaram, eles estavam.
0: Ele quem?
4: O Dindo, né?
0: Ah, o Dindo dele.
3: Marrocos?
4: O Didi.
0: Estão no Marrocos, é?
4: Ah, então o velho se aposentou, é radialista. Ah,
3: mas
4: e aí...
0: radialista. Era o quê? Radialista aposentado e tem grana pra viajar o mundo.
5: Nas antigas, nos 90 ali.
4: Esse foi dinheiro, ganhou dinheiro. Não, esse foi dinheiro. Fez bem. Investiu o dinheiro dele tudo, e tudo.
0: É o Pedro Ernesto, então, o Didi.
4: Não.
5: O Pedro Ernesto tá lá ainda.
4: Não.
0: Tá lá.
4: O target do Mirabelo, cultores de FM.
0: De FM, é. Certo.
4: E aí, enfim, mas aí eu tenho falado que ele tá muito bem, te mandou um beijo.
0: Que legal, um abraço, né? Eu não tenho essa intimidade com o Mirabel.
2: E tu não tá bêbado agora, que legal.
4: Quem?
2: Tu?
4: Não, cara, quando eu falo da minha família...
0: É? Pô, tu fica de cara.
4: Fico emocionado, beijo a minha mãezinha. Inclusive, depois aí, que deu um toquezinho, tomo na busca da perninha aí que ela perdeu.
0: Claro.
4: Os dentes moto. E aí, nós de
3: voltar. Na prática, né?
4: Isso.
0: Tá bom.
4: E aí, o meu pai que fala... Tu vai rir da minha mãe que não tem a perninha, isso? É isso?
0: Mas
4: é
0: que aqui não deixa de ser engraçado, né? Tua mãe tem quantos anos tem a tua mãe?
4: Agora a mãe tá com 86.
0: Agora tá com 86.
4: Isso.
0: Tua mãe tem 86 anos, anda de moto, se acidentou e perdeu uma perna, cara. Não é que seja engraçado, é muito engraçado.
4: É que a mãe foi fazer um brinque ali no Chuí.
0: E foi levar a motinha.
4: Foi, aí foi.
0: Porra.
4: Foi fazer, ela faz um brinque ali.
0: E aí errou o cálculo da ponte e deu-lhe.
4: É que a mãe é contrabandista, né? Mas isso aí é contrabande. Várias coisas, bolsa, falsa, de perfume.
0: Perfume,
4: Às vezes droga, já caiu.
0: Vinho,
4: já.
0: Vinho também, não?
4: Vinho. De barquinho.
3: E mortos,
5: né? A vovó é do Egito, então.
4: Não, e aí droga também, ela mexe, parou agora, graças a Deus. Mas isso aí que eu tô te contando, tu não bota no ar, deixa vir.
0: Não, de maneira alguma, jamais não falaria no ar isso.
4: A polícia lá, minha mãe tá
0: claro,
4: bem lá.
0: Tá louco,
5: cara, rejuvenesceu agora, mãe.
0: Deixa eu aproveitar aqui um momento que tu tá falando de mãe.
4: Agradeceu, minha
0: mãe. Mãe e pai aqui. 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Vini Moura.
1: Pô, duas charadinhas então, para então jogar rápido. O que que são, pro Ivan também essa aqui, o que que são dois mendigos...
0: Lembrei agora, desculpa te interromper, mas é que me veio o flash na cabeça, assim, aquele vídeo de inteligência artificial dos sapos cantando sapo não lava o pé. Tu tá parecido com aquele sapo. Tá parecido com aquele sapo Black Power. Tá bonito. Não, é que o sapo, aquele sapo é elegante.
1: É o que transforma as músicas atuais em músicas de anos 80.
3: Isso aí. Parece mesmo. Esse mesmo.
0: Mas aí, qual é que é a charadinha,
1: Vini? O que que são, Ivan? Dois mendigos.
4: Diga, vem comigo, Bruno Márcio.
1: O que são dois mendigos tocando tijolo no outro?
0: Dois mendigos tocando tijolo um no outro.
4: É. Tocando tijolos um no outro? Poxa vida. Essa é difícil. Essa hora da manhã pra mim é difícil. Nova, né?
0: Não, é 10 pras duas agora, né?
4: Quê?
5: 11 pras duas.
4: Pô, de tia médico.
1: O que são dois mendigos
0: jogando tijolo um no outro?
1: Jogando tijolo um no outro. Erradíssimo isso.
3: Bah. Erradíssimo.
0: Erradíssimo?
1: Erradíssimo.
0: Então manda.
1: Uma guerra de travesseiro.
2: Bah, péssimo.
0: Péssimo? Péssimo.
2: Foi ruim,
0: péssimo,
2: foi ruim. Péssimo.
3: Como é bom quando não é o cara.
4: Vai levar a facada.
0: É péssimo. Na moral. Você foi péssimo.
4: Na moralzinha.
0: Mas tem a chance de te redimir agora.
3: Não, a segunda é um histórico.
2: Então,
3: eu
2: devia saber. Se ele é das ruas, ele saberia. A gente vai, é mendigo gourmet.
3: É, ele é no telão.
2: Já saquei.
3: É
2: Nutella.
3: É mendigo Nutella,
4: rapaz.
2: Aceita, rapaz.
4: Já me viu nas ruas aqui passando dificuldade, passando
2: problema? Tá falando com a voz do Léo.
0: Nunca vi.
1: Usou o bordão.
4: Como não?
0: Já passei ali do lado da Excelsior ali pra ver se tu tava ali, te largar uma toca pra essa cabeça aí, nunca te vi ali.
4: Mas ele é Pirelli, não é Excelsior?
3: Excelsior Pirelli?
0: Não, Excelsior é Pirelli.
4: Não, onde eu durmo não. Onde eu durmo não. Agora eu tô conseguindo ficar no abrigo, graças a vocês. A guria lá é fã de
5: vocês. Mas tu falou que não queria abrigo porque não podia entrar com faca.
0: Não pode beber. Como é o nome da guria lá no abrigo pra gente mandar um abraço pra ela?
4: Silvio.
0: Hã?
4: Silvânia.
0: Silvânia.
4: Isso, beijo pra ela lá no abrigo. Isso.
5: Ah, mas como é que chama ela?
4: Sil. Isso.
3: Sai a outra charadinha.
5: A outra vai, é pra família brasileira então.
3: Pra estourar e pro intervalo.
5: Não, pra família brasileira.
0: Isso.
5: Mas vamos ver se vocês estão ligados.
0: Melhor só se fosse pra estourar e acabar.
1: Tu sabe como é o nome de quem monta o presépio?
2: Presepeiro.
1: Poderia ser, mas não é, Porã.
3: Não.
1: Qual o nome de quem
0: monta o presépio?
1: Monta o presépio.
0: O nome é o cargo ou é o nome próprio? Como é que é essa parada aí?
3: Vamos lá, vamos viajar.
0: Vamos viajar.
3: Não pode dar uma pista, então. Não, não quer brincar, não quer brincar.
0: Quem monta o presépio?
4: A casa que a mãe mora lá em Jaguarão é tão pequenininha que nós aluguemos pra presépio no Natal, né?
0: Ah, para,
4: é mesmo. Dificuldade é grande. O número é fracionado.
0: Que loucura. Bah, não vou conseguir, Vinícius.
1: Armando o Nascimento de Jesus.
0: Agora veio. Foi boa. Armando o Nascimento de Jesus.
4: Vai levar um pouco.
2: Faz intervalo aí.
5: Eu gostei mais da Guerra de Travesseiro.
4: Não. O cara comprou livro de piada da catequese.
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12: 2:02 PM, estamos de volta para mais um pouquinho de Pretinho Básico. Eu tenho duas coisas para fazer aqui. Duas Uma delas coisas. É sobre a Copa do Mundo e a outra delas é sobre o maionese. Primeiro, maionese. O maionese me tirou do coma. Boa tarde, pretaiada. Sofri um acidente de moto, fui pro hospital, fiquei na UTI em coma por 12 dias. Minha esposa sabe que eu adoro escutar o Pretinho Básico, e então pediu pro médico deixar ela colocar uma caixa de som com os episódios do Pretinho. E é aí que entra o maionese na parada. Um dia o maionese começou a falar. Foi tão chato que eu acordei do coma e taquei o celular na parede. Que baita chato que é esse maionese.
13: Puta, achei que veio um ponto e meio sentimental.
14: Ah, que engraçado isso aí, cara.
12: E aí, maionese?
15: 1,59.
12: Muito bom, maionese. Brincadeira, rapaziada. Eu adoro todos os personagens. Rafinha, Gordo, Léo, quando vierem pra Criciúma. Quero fazer um treino com vocês aqui no estúdio funcional da Mormai.
13: Ah, então... ah, me serve.
12: Porra, funcional da Mormai deve ser...
13: porra, total.
12: High-end total. Abraço total. Do Lucas, adoro. De Criciúma. Adoro que...
14: tu fala inglês. Negócio high-end.
15: Eu vou fazer o treino com ele.
14: Tá muito putão sobre
15: isso. Eu vou lá fazer o treino na Mormai.
12: Vai lá, maionese. Boa. Vai lá, maionese.
15: 2:20.
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14: Os odds do jogo hoje. A França está pagando 2,40.

0: 38 e a Espanha tá pagando 3,25. Tem também uma odd especial
1: para a França hoje, com o show do Olise.
0: Para a França vencer e o Mbappé ou o Dembélé marcar em gol, tá batendo 3,25.
1: Mbappé se machuca hoje, que tem uma distensão na coxa.
2: Acho que esse jogo hoje é do guri.
3: Do Yamal?
0: É.
1: Não,
0: é
1: do uruguaiano.
4: Eu acho que é do Yamal.
5: Pode ser. Tá aberta a votação do episódio, eu já saio votando no Léo Oliveira. Vai votar em quem, Léo Oliveira?
1: Votar no Vini Moura.
5: Vini Moura. Vini Moura vota em quem, Vini Moura?
6: Votar no Léo Oliveira.
5: Léo Oliveira, dois votos para o Léo Oliveira. Porazinho, vota em quem?
4: Eu já ia no Léo Oliveira e depois dessa, confirmo.
5: Três votos para Léo Oliveira, Rafinha Menegazzo.
3: Vou no Léo, claro.
5: Vai no Léo Gomes.
0: Palhaço Maionese.
5: Palhaço Maionese, Léo Oliveira, craque do episódio. Muito obrigado, parabéns. Voltaremos logo mais às 6 da tarde. Volte conosco para mais um Pretinho Básico espetacular. Tchau!
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8: Estamos no ar com a melhor vibe do FM aqui na Atlântida, a rádio das nossas vidas, pra gente começar a edição do ATL DJ Banrisul, a sua festa, fazendo a trilha sonora oficial das suas tardes aqui na Atlântida, com muita música, muita sonzeira. 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Acesse o site e confira. Pede o seu som, participa comigo lá no nosso Insta. Por aqui eu vou disparando a primeira música deste bloco, a sonzeira é de Tame Impala com Dracula.

0: Esse é o novo som de Alex Warren com Fever Dream pra gente fechar mais um bloco de sons. Na sequência tivemos o Sam Smith junto com o Kim Petras na faixa Unholy. Antes disso, clássico de Milk na versão de Penal pra faixa Just The Way You Are. Antes disso rolou o bloco da Candy Shop com Ja Rule e Ashanti na faixa Always On Time. Tivemos ainda BTS com Swim, também o som que eu fiz com o Marco Antônio Mac chamado Te Encontro, pra gente fechar a primeira meia hora de músicas.
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0: Pra gente abrir o Memories por aqui, bora com a sonzeira do francês David Guetta. Ele que já fez parcerias com grandes artistas como Akon, Rihanna, Sia, Usher, Nicki Minaj e tantos outros, apostou na primeira grande parceria pop com uma das maiores vozes do R&B da época. E este som venceu o prêmio de melhor gravação Dancing no Grammy e até hoje aparece nas listas das músicas mais importantes da história recente da música eletrônica. É a faixa de David Guetta com Kelly Rowland, chamada When Love Takes Over.

era de Olivia Dean com So Easy, pra fecharmos mais um bloco do Atari DJ Banrisul aqui na Atlântida. Também toquei a faixa de Just Fly com Take. Ainda tivemos Nars Barclay com Crazy. Na sequência, Calvin Harris e Casabian com Release the Pressure. Antes disso, rolou o som de Bob Sinclair e Kiesa. Inclusive, sugestão aqui do grande parceiro Ademir Rock Paludo, que tá sempre sintonizado aqui no Atari DJ. Sonzeira chamada I Can't Wait. Antes disso, Tiesto e Oaks com Follow Hewers. E a gente abriu o bloco com Alok e Khalid na faixa Dive Into Me, pra fecharmos mais uma tarde de sons do Atari DJ, tocando muita música aqui na Atlântida. 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Eu sou arroba Guzanotto, vou ficando por aqui nessa edição. Estaremos de volta na programação logo mais às 8 da noite. A gente segue online no arroba Atari DJ oficial. Inclusive, vou tocar por aqui mais um pedido da audiência. Arroba Julimar Costa, e pediu pra ouvir a sonzeira de Martin Garrix junto com Ed Sheeran. E é assim que a gente fecha a tarde com o som Repeat It. Uma ótima tarde pra você, até mais.

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3: E olha só a dúvida do Otávio. Doutor, tenho 25 anos e até hoje não tive nenhuma relação sexual porque tenho medo de ter ejaculação precoce. Até hoje, só tive experiências com masturbação e sempre ejaculo rápido demais. Por isso, tenho evitado contato com outras pessoas. O que é que eu faço? Otávio, eu acho o seguinte. Primeiro, a gente precisa entender que a principal causa de ejaculação precoce é emocional. A ansiedade de performance. E pelo que você está contando pra gente, você criou uma baita ansiedade em relação ao que vai acontecer. Você fica com medo de ter ejaculação precoce e você acaba evitando contatos íntimos com outras pessoas. Então, tem o desejo, tem a vontade, mas tem uma evitação por conta desse medo. Primeiro, não tem que ter vergonha de nada. A gente costuma dizer que sexualidade é um longo aprendizado. Quanto mais tranquilo e menos ansioso você tiver, menores as chances de você ter problemas de ejaculação ou de ereção. Então, o que eu recomendo? Que você tente ficar mais calmo, que você tenha uma parceira, um parceiro com quem você se sinta à vontade, que você sinta confiança, que você possa conversar sobre as suas expectativas, os teus medos. Também seria bem importante pensar eventualmente numa psicoterapia para que você possa lidar melhor com toda essa ansiedade, com toda essa antecipação. Tá com dúvidas? Escreve pra gente no arroba Jairo Bauer Oficial.
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17: Atlântida é a rádio das nossas vidas. Muito boa tarde a toda a audiência qualificadíssima da Atlântida. Estamos entrando no ar para todo o estado do Rio Grande do Sul pelas frequências essenciais da Atlântida em cada uma das regiões aí do nosso estado. E é claro, para o mundo inteiro, para a galáxia, pelo atlântida.com.br, o aplicativo da Atlântida para o seu smartphone. Exatamente, estamos começando o nosso Tá Vazando na Rede. 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Muito bem. Tá vazando na rede, está entrando no ar. É o programa de todas as tardes, das 3 às 4 da tarde, os 15 às 16 horas, fazendo a sua companhia e falando de notícia e dando risada e descontraindo, enfim, curiosidades e muito mais por aqui. Programa de hoje trazendo aí na operação direto lá do coração do Rio Grande do Sul, meu camarada Felipe Silva, né? Botando, tá vazando na rede para todo o centro do estado, para Santa Maria e região. E ela direto de Passo Fundo fazendo a operação Júlio Ortiz, não só a operação, mas também participando aí, então, também escrevendo o roteiro junto com a Priscila, escrevendo junto com a Dani, enfim, essa galera competentíssima. Exatamente, que temos aí, então para o nosso programinha. Ok, muito bom. E por aqui eles, fazendo o programa hoje aqui, o triozinho Parada Dura, exatamente, é... Parada dura, né? Enfim, ou parada mole.
6: É.
17: Não sei, enfim,
18: não, ai,
17: né?
18: Pelo amor de Deus. Vamos.
6: Trio rapadura,
18: vamos,
6: é doce.
18: Não vamos ter comentários.
6: Trio rapadura. Mas não é mole.
17: É doce, mas não é mole. É. Ela é direto da região dos Vales, Lube Castro. Boa tarde.
18: Oh. Muito boa tarde, galera. Olha só, hoje tem sol por aqui, mas tá que marcando alegria. 19 graus. Não tá frio hoje. Hoje tá quente. Bom, pelo menos. Né? Eu até me surpreendi quando alguém falou que tá frio por lá.
6: Não, mas, brincadeira.
18: Enfim, né? Serra é serra. Sempre serra vai estar mais frio. Sempre vai estar mais frio que aqui. Mas é isso, galera. A vibe, né? Continua. A gente sempre na alegria. Esperamos trazer muita alegria pra tarde de hoje junto com os nossos ouvintes. E é isso. Vocês estão bem, meus queridos colegas?
17: Olha, tudo super que tranquilo e bem. De que sentido? Enfim, direto da Serra Gaúcha,
6: aí,
17: tal da esquina da comunicação, meu camarada Thiago Zibes, boa tarde.
6: Como é que tá, professor Márcio Melo, Lu Castro, Júlia, Felipe, toda a galera do interior do estado do Rio Grande do Sul? Não, tá brincando, quando estava baixa a temperatura, tá gostoso, 16 graus, inacreditável.
17: Nossa.
6: E vai aumentar mais ainda, viu, porque essa semana promete sol, promete tempo bom, pelo menos até quinta-feira. Hoje é aquele dia, né, Marcinho, aquele dia que tu olha assim pra moto te olha. Olha, ela dá uma piscadinha, quando vê, tu tá ali, tu tá na estrada já, né, cara? Mas tá um ventinho gelado, maroto, cara. Um ventinho assim, ó, de... pega, entra ali pela, sabe, pela valeta ali, cara. É um troço, mas tá bom.
17: Exato.
6: Mas tá legal, cara. Pra quem pega a estrada, pra quem anda na cidade, tá de boa andar. Agora, pra quem pega a estradinha, que nem eu, cara, hoje eu dei uma sofrida aqui, mas tá gostoso, tá legal. Tá valendo a pena.
17: Tu pega muito tempo de estrada pra chegar a Caxias?
6: Ah, depende do dia, 35 a 40 minutos. Pra vir e 35, 40 minutos pra voltar.
17: É, olha,
6: depende do dia, hein? E depende também da... depende da tua, como é que fala, da tua marotice. Se tá meio maroto, tu chega, sim, antes, né? Claro. Se tá mais
17: chega
6: tranquilo...
17: Chega em 5 minutos.
18: Faz sentido.
17: Se tá maroto, chega em 5 minutos.
6: Ah, tem dia que o cara tá meio... É meio motoqueiro fantasma, assim, tá ligado? Daí o cara vem. Mas tem dia não. Quando o cara tá de boa, vem tranquilo. 35 minutos, por aí. Tá legal,
17: tá
6: cara.
17: Bem, então. Bom,
6: duplicado, né? Duplicado.
17: Sensacional. Não, dia bom pra andar de moto é hoje.
6: E agora vem, meus camaradas. Cara, e aqui é duplicado de Caxias a Farroupilha e depois, agora já começou, cara, já começaram as obras de duplicação de Farroupilha a Garibaldi. Então vai quase até Bento Gonçalves vai ser duplicar também. Aí vai ser uma mão na roda. Tem galera que trabalha aqui em Caxias do Sul, mora em Bento ou vice-versa, que sofre nesse trecho de Bento Gonçalves a Farroupilha porque não é duplicado.
17: Sim.
6: E aí demora um monte. Depois não, depois é duplicado, vai que é um Dodge, né? Mas agora estamos tranquilo. Estamos de boa. Então começou já. Tá uma bagunça, estrada, uma maravilha, coisa louca.
17: Que delícia de fazer essa estrada aí. Enfim, meus camaradas, é assim, nesse ritmo. É o seguinte, né? Calorzinho em todo o estado, aproveitar pra fazer duas coisas, né? Comer bergamota no sol
6: e tomar banho.
17: E também lavar roupa e pendurar.
6: Tomar banho também é bom, né, cara? Que agora é uma época boa pra isso. Cara, que coisa boa. Depois de uma idade, o cara pensa, olha pro dia, olha pro exame, hoje é dia de secar a roupa, cara. Hoje é dia de botar a roupa, lavar e vambora.
17: É mais ou menos isso. Exatamente. Meus camaradas, é nesse ritmo e nessa vibe que vamos começando o nosso Tá Vazando na Rede, exatamente. Já falei os nossos queridos patrocinadores e a gente já começa falando que ela é incansável. Depois de Copacabana, ela vai pras pirâmides do Egito, meus camaradas. Estamos falando de Shakira, anunciando show aí, então, nas pirâmides de Gizé, no Egito, Lube Castro.
18: Exatamente. Isso, galera. A Shakira vai encerrar a turnê Las Mujeres y Anuloron, como fala em espanhol, em um dos cenários mais icônicos do mundo. A cantora anunciou um show nas pirâmides, nada mais nada menos, que de Gizé no Egito, marcada para o dia 28 de novembro, em frente a uma das 7 maravilhas do mundo antigo. E essa não será a primeira vez da artista no local. A Shakira já se apresentou nas pirâmides na turnê em 2007 e agora retorna quase 20 anos depois para uma nova nova turnê, né? Cara de Shakira, não tem como não dizer isso. Antes da apresentação no Egito, a colombiana ainda tem outro compromisso. Ela será uma das atrações do show do intervalo do final da Copa do Mundo de 2026, ao lado de nomes como Madonna, BTS, Justin Bieber e Burna Boy, que é o companheiro, inclusive, da música Die Die, né? Que é a música oficial da Copa deste ano. E falando em grandes performances, Tate McRae repete o feito histórico de Michael Jackson e conquista indicações ao Emmy, olha só. Boa. A cantora entrou para o grupo bem seleto da música e a apresentação da artista no VMA 2025, né, com o medley do Sports Car e como é que eu falo? Me ajuda aí.
6: Schneider.
18: Revolving Door, é isso?
6: Revolving Door.
18: Minha teacher vai me matar hoje, Peach. Mas tudo bem. Foi indicada ao Emmy 2026 na categoria de melhor coreografia para programa de variedades ou reality shows. Com isso, ela se tornou apenas a segunda artista a ter uma performance no VMA conhecida pela premiação, repetindo um feito que só havia sido alcançado por Michael Jackson com sua apresentação histórica no VMA em 1995. E a performance chamou a atenção pela coreografia precisa, sincronismo e forma de forte presença de palco, né? Além de um cenário inspirado na Medusa, nada mais. Agora, Tate disputa o prêmio com a produção de peso, né? Com o show do intervalo no Super Bowl de Bad Bunny, o especial Wicked on Wonderful Night do Oscar 2026 e RuPaul's Drag Race. Acho que eu falei certinho.
6: Ah, tá, a gente entendeu, isso. Cara, é importante que a gente entendeu.
18: O Drag Race é um reality show, né?
6: É?
19: Sim.
6: RuPaul, né? Do
18: Exatamente.
6: Sensacional, hein? Atenção para show de Shakira no Egito, hein?
20: Tu vê, cara.
6: Imagina, imagina.
20: Não sou eu que tô falando, mas é um colega nosso que quer casar, não sou eu, mas que ela tá fazendo, ela é uma das maravilhas do mundo, vai fazer o show aonde? Tá uma das maravilhas do mundo antigo. Então, fechou. Não sou eu que tô falando.
18: Totalmente.
20: Concorda com ele?
6: Não sou eu que tô falando.
20: Tá bom. Eu também. Eu não falaria isso jamais no ar, porque eu respeito muito a minha excelentíssima esposa, mas que é...
6: Não, ela é maravilhosa, né, cara? Gente, vou te dizer aqui, hein?
18: Eu vou dizer assim, que se eu não fosse casado e não gostasse de meninos, né? Eu com certeza cobiçaria a Shakira.
6: Shakira.
18: Tudo certo.
6: Sim.
18: Tudo certo.
6: Beijaria a Shakira.
18: Né? Tá tudo certo. Oi, tudo bom?
6: A Shakira, né, cara?
20: Opa, tudo bem?
18: Oi, tudo bom? Gente, tudo certo. Mas ela é maravilhosa, gente.
6: Sim, Shakira é maravilhosa.
18: Shakira foi um tondo, né?
20: Talentosíssimo.
18: Foi um tondo.
6: É, não, além de talentosíssima, né? O gogó de ouro de Shakira. É. E pra quem ainda não sabe, Shakira
20: gogó,
6: já,
20: né,
6: fez o show do Brasil valendo um real.
20: É, né, cara, ela
6: foi na real. Exatamente.
18: É verdade.
20: Tu lembra que tinha um CD do Planeta Atlântida de 96, 97, que tinha uma das faixas, era Estou Aqui, cara, que tava lá também.
18: Estou Aqui.
20: Da Shakira. Tá lá. Tem um CDzão. CD é muito massa, cara. 96, 97.
6: Massa.
20: Muito louco, muito louco.
18: Eu adoro Shakira. Eu tive o privilégio de ir num show dela num festival, que inclusive é a RBS que tava promovendo em Porto Alegre, né? E tinha o Zig Marley também.
6: Sensacional.
20: Muito bom.
18: Baita
6: que
18: show.
6: Maravilha. Que maravilha, hein? Só Atlântida pra fazer isso por você, meus queridos.
18: Né? É verdade.
6: Né? Exatamente. Não. Enfim, meus camaradas, é o seguinte, agora a gente dá aquele salto pra falar de uma geração que a gente nunca fala aqui. Né?
20: Nunca falamos
6: dessa geração aqui. Não. Geração que Thiaguinho adora falar.
20: Cara, eu sou louco por essa geração, cara. É um troço, assim.
6: Essa geração
18: caiu
6: é a preferida.
18: Perfeitamente pra ele, né?
20: Muito bom, cara. Gosto, me dou bem. Dou bem com eles.
6: Vamos sair da música, vamos sair aí então dos shows e cair na era digital com a geração Z e Millennials, que estão voltando a valorizar objetos físicos, porque tem essa vibe aí do digital, do virtual e tudo mais. Que história é essa, Thiaguinho?
20: Cara, são discos de vinil, álbuns de figurinha, blind boxes, labubus, miniaturas e até latinhas e edições especiais deixaram de ser apenas itens de coleção para virar o quê? Uma forma de personalidade, interesses e também sentimentos de pertencimento a uma comunidade. Especialistas estão apontando que esse comportamento vai muito além da nostalgia. Por quê? Porque hoje esses objetos funcionam como uma extensão da identidade de quem os compra. Em vez de adquirir algo apenas pela utilidade dele, muita gente escolhe produtos pelo que representa seus gostos, valores e também estilos de vida. É por isso, por esse motivo, nada mais do que isso, que marcas de diferentes segmentos passaram aqui a investir em itens colecionáveis e edições limitadas, transformando produtos do dia a dia em verdadeiros objetos de desejos. Para especialistas, esses comportamentos mostram que, mesmo em um mundo cada vez mais digital, as pessoas continuam buscando formas concretas de demonstrar quem são e de se conectar com quem compartilha dos mesmos interesses. Qual é o objeto para vocês que mais representa essa personalidade de vocês hoje em dia, se tivesse que colecionar alguma coisa, por exemplo? O que seria para vocês?
19: Eu sou meio que colecionador. Eu tenho uma memorabilia lá em casa, né, que é de revistas.
20: Boa, velho.
19: Eu sou um cara muito ligado a revistas, né? Ou seja, revistas de tudo quanto é gênero, assim, não só revistinha em quadrinho. Tem alguns quadrinhos clássicos lá, né, que eu coleciono, enfim, tudo mais, né, que são algumas edições mais clássicas. Mas, cara, revistas de uma forma geral. Eu tenho algumas edições de Mad, tem várias edições da Biz, tenho edições da Rolling Stone.
20: Super interessante.
19: Super interessante, tem duas edições clássicas históricas da Super Interessante. Uma que e é interessante que tu falou isso, cara. Uma das revistas é uma edição especial que saiu há muitos anos atrás, que são 10 fotos, né, que vai dando um zoom no planeta Terra, até chegar no planeta, entrar na atmosfera, entra no mapa e vai chegando mais próximo, tem uma pessoa deitada no Central Park, né? E aí vai chegando perto da pele.
20: Nossa.
19: E aí entra na pele e vai até a célula, cara, lá dentro. E é muito legal isso, cara.
18: Mas também tem o de rock, que nem eu falei, tem o do Led Zeppelin, tem o do Pink Floyd, que é muito legal. E uma das coisas que eu herdei do meu avô, cara, ele tinha uma coleção de selo de correio. Mas assim, então, tipo, eu acho legal. Isso muito legal, muito bacana.
20: Forte,
18: né?
20: Abraço,
18: e hoje o
20: Nairinho,
18: estamos te dando abraço, oi. Mário. Dá oi aqui pra galera.
20: Vapt.
21: Cara, eu fiquei surpreso em saber que já existia vinil na época da Lu criança. Então eu fiquei pensando agora como é que ela
19: no Cretáceo
21: isso.
19: Inferior, né?
21: Mas tudo bem, eu não tô te ouvindo, Marcinho, que eu tô sem o fone, mas tá só bem. Queria fazer esse comentário, assim.
20: Não, cara.
21: Eu achei bacana, achei legal, né, Lu? Bacana.
19: Do que o velho.
18: Tu tem a mesma idade que eu, Nair. Fica quieto.
20: Tu és o
19: velho, Nair.
18: Meses, tá? Por meses,
20: é,
18: só isso.
20: Essa geração tá lascada mesmo.
21: Um beijo pra vocês.
20: Beijo.

0: Programa, querido.
1: Se cuida.
0: Dois beijos.
1: Se cuida. Ô, meu, esses dias eu fui... Olha que loucura, cara. Eu fui... Me chamou a atenção. Eu fui trocar... Duas ocasiões na minha semana. Fui trocar os... Olha, nada a ver, né? Fui trocar os pneus do carro. E eu não lembro que eu fui no consultório, alguma coisa, e notei que não tem mais revista pra te ler, cara. Tu não tem mais aquela pilha de revista que antigamente deixavam nos consultórios, deixavam na sala de espera. Não tem mais, cara. Tu tem que... E eu tava assim, tipo, final de semana, quase não olho o celular. Eu fui lá pra você... Cara, eu queria ler uma revista aqui. A porcaria de uma revista. Sim. E aí eu achei... Tem uma lá que tinha de Fusca lá, e achei uma de Fusca aqui e fiquei lendo uma de Fusca. Porque o cara não quer ficar, o cara quer pegar o... Hoje a galera voltou com as câmeras que já era da era digital, né? Mas as mais antigas, a galera tá tirando foto também. Cara,
0: o que tá na moda muito agora dessas câmeras, agora tu falou, é Polaroid.
1: Polaroid, total. Polaroid,
0: que o cara tira e sai na hora, foto.
1: Total, cara, total.
2: Eu queria muito uma dessa, inclusive, eu acho.
1: Cara, muito massa. Tem umas modernas, né, que são modernas, mas tem as Polaroids, as originais mesmo.
2: Parar pra pensar, assim, antigamente, independente do tipo de câmera, até as digitais, a digital ainda assim, tu via como é que a foto ficava. Mas era aquela nostalgia de entender como é que a foto tinha ficado. Tu só tirava e depois, quando revelava, tu via a foto. Exatamente. E eu achava isso o máximo.
1: Correndo risco de queimar o filme, né? Correndo risco do filme de se queimar, cara, né? Tu não tinha aquela... Antigamente é boa, né? Mas naquela época a gente sacaneava aí pra geração aí, pra essa geração Z. A gente sacaneava e roubava a máquina fotográfica do parceiro, assim, do colega, do amigo. E fazia um monte de foto aleatória, assim.
2: Fazia foto
1: no banheiro, fazia foto, assim, de coisa de louco, assim.
2: Não tinha como ver, né?
1: Não tinha. Depois a pessoa ia revelar lá.
2: Tava lá
1: o cara do nada, lá no banheiro, sei lá, alguma coisa. E aí me passei. Mas então é uma coisa legal. Eu tenho uma máquina até hoje da Yashica, cara, que é uma máquina de filme. Da Yashica tá lá no meu escritório, no meu estúdio, tá lá junto com um gravador de 1970, um gravador de voz que tem fita cassete com microfone, vai microfone, é sério, é da Philco. Como?
0: O deitadão, assim.
1: O deitadão.
2: Os dois dedinhos.
1: Isso, daí a fita cassete subia assim em cima, aqui assim, tá? Total, cara.
0: Sim,
1: e eu gosto, cara, dessas coisas aí, meu. Eu acho legal. E a galera vai se desfazendo. Vinil é um troço também, cara, que voltou agora, porque a galera tava se desfazendo há tempo atrás, tava mandando embora, assim. Comecei a trabalhar em rádio quando tinha discoteca ainda, né, cara? Tu ia lá, pegava na discoteca os discos pra poder rodar. Era um troço assim maravilhoso, cara. Tu deixar na ponta da agulha ali, escutar aquele barulhinho no ar, aquele. Daí começar a música é fantástico.
0: A commodity do disco de vinil tá lá em cima, né?
1: Total,
0: meu camarada.
1: Meu.
0: Ou seja, existem números mundiais
2: de consumo.
1: Tem uma senhorinha que mora no prédio, tomara que ela não ouça o programa, porque eu tô dizendo pra ela que esse vinil tem que botar fora. Se a senhora tem que reciclar, eu posso levar pra senhora. Eu tô me colocando em disposição, eu levo a senhora os 400 vinis que a senhora tem, isso aqui tem, isso aqui vai acumular lixo.
2: Mas,
1: dá multa.
2: Eu ganhei da minha. Pena que eu perdi isso com o tempo. Porque a minha avó guardava muita coisa minha, assim, tipo, muitas coisas. E eu tinha um negocinho de toca-disco, de vinil, que era da Turma da Mônica.
0: Sim.
2: Era
0: amarelinho. Uma maletinha.
2: Exatamente. Sim. Era muito fofo, sabe? E tem coisas que eu guardei até hoje.

0: que inclusive estão com meu filho, né? Coisas que eram minhas de quando eu era criança.
1: Que massa. Que massa, cara.
0: E eu ia falar de uma outra coleção, e aí o Thiaguinho entrou numa outra coleção, que é a questão da revista, que uma das coisas que eu guardo, mas aí eu acho que por até carinho, todas as lembrancinhas de aniversários que eu faço, princesa.
1: Bah, que legal,
0: que eu
1: cara.
0: Ganho das crianças, eu isso guardo é todas.
1: Que
0: e
1: legal.
0: São, cara, 10 anos fazendo princesa. Aí vocês
1: nossa
0: imaginam
1: senhora
0: a quantidade de lembrancinha que eu tenho em casa.
1: Tá entulhada.
2: Nossa, cara.
1: Tá sensacional. Ô, meu, e tem umas coisas que tu faz assim, ó.
2: Uma sala só pra isso.
1: Tem umas coisas
2: só
1: que tu faz, isso, que tu querendo faz, que te dá um prazer de tu viver aquela coisa nostálgica, né, cara? É um negócio, sim, tu pegar o analógico ali, tu pegar uma coisa que tu precisava de praticidade, cara, é uma coisa que tu tinha que... Era um troço, não é assim a facilidade que a gurizada tem hoje, de ter acesso ao Spotify e tudo mais. E, cara, eu gosto muito de ouvir disco. Depois eu pensei, cara, é uma das únicas coisas que eu consigo fazer em paz, que é ouvir uma... Pá! Aí, dias atrás, minha mulher assim, vamos comprar um disco da Xuxa pra Olivia. Aí acabou minha paz, cara. Tá lá a bendita Meneghel, tá lá na porcaria.
0: Pô, daí tem que botar. Se quiser, eu te empresto.
1: Não quero,
0: novos,
1: não
0: assim,
1: quero.
0: Um balão mágico.
1: Não quero, eu quero os meus de Tara na Tiriça. Eu quero Garotos da Rua.
0: Mas
1: eu
0: compra,
1: quero
0: então,
1: do Calendec.
0: Um coisinha pra ela.
1: Eu vou comprar. Eu acho que é menos drástico do que expulsá-la de casa.
0: Eu fiquei enlouquecida quando a Babi tava agora na função lá do Oscar. E ela foi nesses relicários e tinha muito disco de vinil que tu provavelmente não encontra aqui. E eu fiquei enlouquecida, quase que eu mandei mensagem. Babi, pelo amor de Deus, traz pra mim.
1: É muito bom, cara, muito bom. Tem os sebos aí que tu vai ir, tu compra vinil aí, cara. A preço, assim, absurdamente barato. E tu tem, só que tem que ter paciência, né, cara? Tem que ir lá e ficar a tarde toda, assim. Daí tu acha umas coisas legais, cara.
2: Exatamente.
1: Muito bom, muito massa.
2: Enfim, memorabilias à parte.
1: Memória o quê que é?
0: Memorabilias.
1: Memorabilias.
2: Parabéns, exatamente.
1: Cara.
2: São as coleções
1: bonito,
2: das nossas
1: vou começar
2: vidas,
1: a usar isso,
2: né, cara? Eu tenho coleção de bonequinho do He-Man, tenho coleção de comandos em ação, tenho os carros tudo ainda, tudo guardado.
0: Comandos em ação. Tem as coleções do Kinder Ovo, galera, que eu dei pro Lucas.
1: Nossa, velho.
0: O leãozinho, vocês lembram?
1: Mas tá vencido já esse chocolate, né?
2: Sim, sim.
0: Não, só os brinquedinhos.
1: Ah, tá.
2: Só os bonequinhos.
1: Ô, Marcinho, o Marcinho, a Lu. Deixa eu perder, eu esqueci o que ia falar. Esqueci o que ia perguntar, cara.
2: 11 comandos em ação, eu tinha falado.
1: Não, mas
0: eu adorava comandos em ação.
1: Ah, coleção de latinha. Vocês chegaram a ter coleção de latinha? De...
0: Sim.
1: Chegaram a ter, eu tive, cara. Eu tive latinha coleção
0: de latinha. De cigarro.
2: Não, mas aí,
1: não, daí,
2: aí já
1: começa
2: a ficar
1: aí,
2: assim, né, cara?
0: Mas é que, cara,
1: começa
0: quando
1: assim,
0: a gente era criança era uma coisa...
1: É,
0: não,
1: tá,
0: mas
1: vazio.
0: É que quando a gente era criança era uma coisa muito pela caixa mesmo.
1: Sim,
0: de achar bonita. Não
1: acha
0: pelo,
1: bonito,
0: pelo induto de, ai, vou fumar um cigarro, né? Porque até porque eu não fumo. Mas
1: exato.
0: Era mais pela
2: caixinha.
0: Não tinha
2: caixinha. Campanha pra não fumar na época.
0: Não,
2: então não tinha.
0: Gente, eles faziam cigarrinho de chocolate, olha.
1: Exatamente.
2: Muito
0: comido. E a gente achava lindo.
1: Muito massa, cara, muito massa, é verdade.
2: Que coisa, meus queridos. É tudo muito lindo, mas a gente vai ter que fazer, sabe o quê?
1: Tá tudo muito bom.
2: Música, exatamente.
1: Tudo muito bem.
2: Tá tudo muito bom, tá tudo muito bem. Enfim, eu vou no Joy End of Beginning, Lu.
0: Certo.
2: Tu vai com qual?
0: Eu vou de Jota Quest.
2: Jota Quest, Thiaguinho.
1: Eu vou de Rael, cara. Essa música do Rael tá muito boa, cara.
2: Opa. Tá cabulosa essa música.
1: Tá muito boa.
0: Cabulosa.
1: Enfim.
2: Vamos embora ouvir som, então. Daqui a pouquinho a gente tá de volta com mais Tá Vazando na Rede. Bora! Música.

0: parte das nossas vidas muito bem. Triozinho massa, hein? Rael e a nova do cara, cabulosa, sensacional, Jota Quest, acendo farol, Joanne of Beginning, por aqui agora tem. Tá vazando na Copa direto dos Estados Unidos com meu camarada.
1: Salve, salve, rapaziada ligada na Rede Atlântida em todo o Rio Grande do Sul, Titio Taon. Onde? Estados Unidos. Estamos aqui para aquilo que chamamos de a semana derradeira da Copa do Mundo. Começa hoje, começam, vamos dizer assim, as semifinais da Copa do Mundo de 2026. Hoje, a partir das 4 horas da tarde no horário brasileiro, temos um grande duelo. Duas escolas propositivas, duas escolas campeãs do mundo. França e Espanha, a partir das 4 da tarde no Brasil, 3 da tarde aqui nos Estados Unidos. E aí a gente fica aqui agora tentando decifrar o que pode acontecer daqui a pouquinho, turma. Afinal, a França é o grande time. Mas também não dá pra ser, como é que eu posso dizer assim, não é nenhum exagero se eu disser assim que é uma final antecipada. Esse time da Espanha vem prometendo há algum tempo, né? E chegou aí a mais uma semifinal de Copa do Mundo e quem sabe é o time que pode fazer uma bobagem hoje e tirar a França, a grande favorita, na opinião do amigo de vocês, da final. Mas isso é papo pra daqui a pouco, né? É uma Copa do Mundo diferente em que a gente tem as individualidades sobressaindo. E quando a gente fala de individualidades, não dá pra negar que o time da França tem muito mais jogadores qualificados. Pô, Mbappé, Dembélé, Olis e tantos outros que podem fazer acontecer durante a partida. E a Espanha, que tem na figura do Lamine Yamal, o grande norte. Mas o Lamine Yamal ainda, por ser muito jovem, não fez aquele grande jogo, aquela partida de Copa do Mundo. Será que é daqui a pouco? Bom, isso a gente só vai poder saber mesmo ao final dos 90 minutos ou dos 120, decisão por pênaltis. Não tem como saber ao certo o que vai rolar. Eu volto amanhã pra gente desdobrar essa partida de hoje e também já começar a preparar terreno pra grande partida da Copa do Mundo de 2026. Inglaterra e Argentina. Argentina e Inglaterra, muito mais do que uma partida, está se prometendo uma verdadeira batalha. A gente espera que essa batalha fique somente dentro das quatro linhas e não ocorra nada no entorno entre torcedores. Afinal, a gente está falando de Copa do Mundo, comunhão de povos e festa, alegria, entretenimento. E isso o Grupo RBS vem trazendo ao longo dessa cobertura que vai se estendendo pelos próximos dias. É a semana derradeira, nossa última semana aqui no Estados Unidos, mas a gente segue com muita informação dentro da Rede Atlântida, no Tá Vazando na Rede, junto com a galera de todo o Rio Grande do Sul, tá bem? Quem quiser me seguir ali no Instagram, @RodrigoAdams, aliás, fiz uma seleção ali, galera, com pratos, já que eu gosto muito de cozinha, né? Pratos que representam jogadores, é uma escalação de pratos de França e Espanha. Vai ali, dá tua curtida e já diz quem é o teu jogador favorito, tá bem? Tamo junto, tô de volta amanhã na programação da nossa Rede Atlântida. Beijo, beijo!
0: Aí, meu camarada Rodrigo Adams, direto dos Estados Unidos, aí com certeza aguardado os próximos jogos aí então, né, de França e Espanha e Argentina e Inglaterra, vai ser demais tudo isso, é isso mesmo. E é o seguinte, por aqui temos um complemento às informações aí, né, meu camarada Tiaguinho falando de França e Espanha, semifinal, que reúne rivalidade, história, feriado nacional, enfim, como é que é isso?
2: Isso aí, cara, além de colocar frente a frente duas campeãs mundiais, o duelo de logo mais acontece uma data especial para os franceses, porque 14 de julho é o dia da Bastilha, principal feriado nacional da França, que celebra o início da Revolução Francesa, que ocorreu lá em 1789. O técnico Didier Deschamps disse que disputar uma semifinal justamente nessa data é motivo do quê? De orgulho e também responsabilidade para a seleção. É como se o Brasil estivesse disputando 7 de setembro, né? Uma semifinal aqui para nós, para ter uma... Se o Brasil fosse bem, se a Copa do Mundo fosse setembro, obviamente, né? Nos últimos anos, é mais fácil a Copa ser em setembro do que o Brasil ir bem. Mas tudo bem, tamo bem. Vamos ficar quieto agora, né? Não é para comentar. Nos últimos anos, o confronto tem sido equilibrado com vantagens recentes para a Espanha. A seleção espanhola venceu a França nas semifinais da Eurocopa de 2024 e também na final da Liga das Nações de 2021. Já a última vitória francesa em um duelo eliminatório foi na final da Liga das Nações de 2021. Em Copas do Mundo, porém, As equipes só se enfrentaram uma vez, nas oitavas de final de 2006, quando a França venceu por 3-1 e seguiu até o vice-campeonato. Outro duelo que também chama atenção é entre Mbappé e também o Yamal. Os dois se enfrentarão pela 11ª vez na carreira, mas será o primeiro encontro deles em uma Copa do Mundo. O retrospecto favorece o espanhol, porque Yamal venceu 8 dos 10 confrontos anteriores entre os dois, todos em partidas por clubes na Espanha e também na Supercopa da Europa. Promete um baita encontro, promete uma grande partida. Logo mais tem França e Espanha e amanhã tem Inglaterra e Argentina, gente. Ai, que loucura.
0: Sensacional. Atenção. Não, e outra, são times, enfim, que reúnem grandes astros do futebol que disputam a Liga Europeia, enfim, né, cara? Como já tinha falado em outra oportunidade, né, cara? Muitos aí do PSG, muitos aí do Paris Saint-Germain, enfim, e vários aí de Barcelona, Real Madrid, enfim, essa galera toda aí que disputa os maiores campeonatos da Europa, certo ou errado?
2: Tendel, cara, Tendel, vai ser uma loucura hoje, jogo de gente grande, hein? Jogo de quem mereceu tá lá, né? De quem mereceu tá na semifinal.
0: Que horas é o jogo?
2: 16h, daqui a pouquinho, dentro de 19 minutos.
0: É, daqui a pouquinho, quem não tem realmente nada pra fazer a partir desse horário, pode ir lá ligar a televisão
2: quem
0: e
2: tem,
0: ver aí, então, a
2: quem
0: Copa
2: tem
0: do
2: também dá um
0: quem
2: jeito,
0: tem,
2: né,
0: não
2: cara?
0: Vai rolar.
2: Não, mas dá um jeito, né, cara? Fica ali, ó, ali na TV.
0: Marcos Carvalho, por exemplo.
2: Ah, o Marcos tá na cadeia de praia, né?
3: Ele vai trabalhar porque ele foi assistir o jogo.
2: Tá em casa, cara, tá em casa.
0: Assistiu o jogo. Exatamente, tá lá, fanfarrão.
3: Ele fez a pipoquinha.
2: Ah, não, isso aí tá até o dia 18 ninguém pega. Até o dia 19 ninguém pega mais, cara.
3: Que barbaridade.
0: Daquele jeito, hein? Enfim, vamos para um breve show do intervalo. Na sequência, a gente está de volta com mais Tá Vazando na Rede, aqui na tarde matadora da Atlântida. Daqui a pouquinho tem Sustenta Vibe, daqui a pouquinho tem mais Mandando Bem. Então, bora!
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4: Atlântida é a rádio das nossas vidas. Muito bem, de volta com o Tá Vazando na Rede, Tarde Matadora, nesta terça-feira, 14 de julho. Tempo bom aí para todo o estado do Rio Grande do Sul. 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E agora a gente segue, depois aqui do nosso show do intervalo, nos nossos Sustenta Vá. Vibe, falar que há 48 anos, a idade do querido aqui que vos fala, a China começou a plantar 66

0: acelerar o avanço dos desertos de Gobi e Taklamakan. É isso mesmo, né?
1: Yeah.
0: De lá pra cá, o país já plantou cerca de 66 bilhões de árvores, ajudando a reduzir as tempestades de areia, melhorar a qualidade do ar e aumentar a cobertura florestal da região, que passou de 5% para cerca de 14% em pouco mais de 4 décadas. E agora um novo estudo, inclusive, revelou que um resultado foi além do esperado. As florestas plantadas desenvolveram sua cobertura de folhas 66% mais rápido do que as florestas naturais, o que aumenta a capacidade de captar carbono nos primeiros anos de crescimento, o que é maravilhoso. Os pesquisadores ainda investigam os motivos desse comportamento, mas destacam que, apesar dos excelentes resultados do reflorestamento, né, as florestas naturais seguem sendo indispensáveis para conservar a biodiversidade e armazenar carbono ao longo prazo. O projeto chinês também virou referência para outras regiões do mundo que enfrentam a desertificação, como países da África, que desenvolvem iniciativas semelhantes de recuperação de áreas degradadas. E especialistas afirmam que a principal lição deixada pela China não é apenas plantar árvores, mas manter políticas de longo prazo, investir em ciência, o que é muito bom, e adaptar as soluções à realidade de cada região. Olha aí, ó.
1: Que massa. Maravilha, hein? Maravilha. Toda e qualquer iniciativa de reflorestamento, de recuperação de áreas degradadas, enfim, né, sempre é muito bem-vinda. Acho excelente aí, praticamente 4 décadas, 40 anos aí, a gente tem uma cobertura de praticamente 10% renovadas, né, para esses desertos aí. Enfim, estamos conseguindo, claro, de modo muito lento aí, fazer uma recuperação dessas áreas aí que estão se tornando desertos, que a gente consiga reverter essa condição aí e ter justamente as florestas recuperadas.
2: Show,
1: meus camaradas. Enfim, maravilha total. E é o seguinte, por aqui a gente vai tocar som, vamos tocar som e na sequência a gente volta com o nosso Mandando Bem, ok? Vamos de quê?
2: Xadi.
1: Atenção. Xadi não tá aqui, meu camarada. Não tá aqui, Xadi. Xadi não tá. Xadi não tá aqui, não tá aqui, Xadi. Tá bem?
0: Cara, eu acho que, né, podia Foster the People, que é bem bom.
1: Tá bem, Pumped Up Kicks. Boa. A clássica, então. Uh-huh. Atenção, vamos com esses camaradas, então, do Foster the People. E na sequência a gente tá de volta com o nosso Mandando Bem. Bora!

0: Da é a rádio das nossas vidas. É, os camaradas aqui, então, do Foster the People. É o clássico, né, cara? É
1: o que foi isso?
0: É uma coisa mais ou menos assim, né?
2: Tá, que loucura,
0: é uma,
2: cara.
0: Quase uma galinha.
2: Essa Copa precisa acabar logo.
0: Enfim. Não, é que chegou esse horário.
2: Acabou, velho. Acabou, tá, cara.
0: Essa
2: tem...
0: vibe aí, né, cara?
1: Gente, que
0: exatamente.
1: Tá,
0: então é por isso que a gente vai mandar bem aqui, meus queridos. Vai daí, Thiago Zierbel.
2: Vamos lá, vamos falar da primeira edição do Arraial. É assim mesmo. Arraial com U, que reúne adoção de cães e também atrações beneficentes aonde? Santa Maria, na Boca do Monte. Santa Maria teve o final de semana daqueles para quem ama animais. Tá? No último domingo, a Praça dos Bombeiros recebeu a primeira edição do Arraial, evento beneficente promovido pelo coletivo Projeto de Apoio, Tratamento e Adoção, que coincidentemente se chama Pata. Olha que legal, né? Tudo a ver, né, cara? Projeto Pata, projeto coletivo Pata, que se chama assim porque é projeto de apoio, tratamento e adoção. Que uniu o quê? Clima de festa julina com incentivo à adoção responsável. O destaque foi para a feira de adoção, que contou com 9 cães à espera de um novo lar. Além disso, quem passou pelo evento aproveitou também o quê? Comidas típicas, né? A programação também teve pescaria, brechó solidário, oficina de comandos básicos para cães, senta, deita, rola, tapadinha, e realizada pela equipe Matilha do Blindão. Pá, que baita nome pra uma banda, né? Vem aí, Matilha do Blindão.
0: Nome,
2: que
0: né?
2: Baita nome, né, cara? Que é Matilha do Blindão Animal Social Club. Que é, tem música ao vivo e também decoração temática, que deixou o clima ainda mais especial. Além de proporcionar uma tarde de lazer, o Arraial, ele arrecadou recursos para ajudar o trabalho do coletivo Pata e também reforçou a importância da adoção responsável e do cuidado com os animais. Fica de inspiração para toda a região de um evento tão bacana para fazer. O pessoal de Santa Maria mandou muito bem.
0: Ai,
1: muito
0: nossa,
1: bem.
0: Pra caramba. Mandou bem pra caramba. É, toda a iniciativa aí para os cãezinhos são sempre muito bem-vindas, meus camaradas.
2: É,
0: exatamente. Mandaram muito bem.
2: Mandaram,
0: hein?
2: Muito bem.
0: E assim a gente vai, né, se aproximando do final do nosso programinha.
2: Essa
0: tarde de terça-feira ensolarada,
1: nosso,
0: né?
1: Yeah.
0: Nosso programa
2: acabou já.
0: Todo mundo já comeu a bergamota, enfim,
2: Baca.
0: Tá todo mundo aí já tenso para o jogo, então, entre a França e qual é o outro time?
2: Espanha.
1: Pra quem tu tá
0: Boa.
1: Torcendo, Marcelo?
0: França e Espanha. Pois é, enfim. Tamo aí, né? Na torcida.
2: O cara fica vaselina. Café com leite.
0: Tamo torcendo.
2: Aí, o arregão.
0: Tamo torcendo a roupa pra poder pendurar na corda, meu camarada. Enfim. Por aqui é o seguinte. Por aqui é só assim. Vamos chegando ao final do nosso Tá Vazando na Rede nessa tarde
2: rede,
0: de terça-feira. E já aqui, né, agradecendo ao meu camarada Felipe Silva, direto lá, então, da Boca do Monte, fazendo lá a operação pra galera de Santa Maria e região. Querida Júlia Ortiz, 10 beijinhos também, fazendo a operação lá em Passo Fundo. E a gente começa com a nossa rodada de arrobas, Thiago Zires.
2: Isso aí, aqui arroba Atlântida Serra, segue também arroba Daniela Fante, vai subir um conteúdo muito legal que a gente fez com o pessoal do jornal Pioneiro e Gaúcha Serra, para saber quais os times têm mais chances de subir de divisão entre Caxias e Juventude, qual time tem melhor ataque, planejado, mas tá lá. Só se você seguir arroba Atlântida Serra, você vai ficar sabendo. Eu tô lá no arroba

0: Fala, Tiaguinho. Tem um conselho meu lá, uma ajuda que eu fiz a um amigo ontem.
1: Tudo atento pelo que acontece. A gente já largou, inclusive, o conteúdo da música da semana, que é a nossa querida Shakira, né? Então tá bem legal um pedacinho ali do clipe, que ficou conhecidíssimo, eu acho, pelo mundo todo. E é isso, galera. Um beijo pra vocês e até amanhã.
2: Yo!
1: Até amanhã, eu estou de volta.
0: Até amanhã, gente.
2: Enfim, me segue lá, arroba Marcinho Rádio, segue o arroba Atlântida ZS. Hoje, o último episódio de Aquece Fena Doce.
0: Não.
2: Ok? E a partir de amanhã, tudo começa, meus camaradas. Abertura dos portões aí da 32ª edição de Fena Doce. E, é claro, o start, o pontapé inicial aí da nossa ATL Sweet House, é a casa mais doce, junto ao estande do Grupo RBS, em frente à Cidade do Doce. Ou seja, vai estar demais. São 3 semanas a partir de amanhã, mais 3 semanas de transmissão ao vivo da Atlântida, de quarta a sábado, e fazendo ainda doce visita, cobertura digital, fazendo rolê Atlântida na Fena Doce, agenda Fena Doce, bloquinho doce, enfim, tudo doce.
1: Que legal. Tem uma hospedagem pra nós aí, Marcos
2: Carvalho. Eu vou arrumar um cantinho ali na Sweet House.
0: Marcos Melo.
2: Obrigado ao Marcos Carvalho que está nos ouvindo agora.
1: Ô, Marshmello, eu quero saber disso. Tem uma hospedagem aí. Eu queria ir só pra comer ali. Quindim.
0: Ah, eu também, cara. Quindim é muito bom,
2: também.
0: Cara.
2: Bom, arrumar ali um cantinho na Sweet House pra vocês verem ali.
1: Muito
0: Isso.
1: Muito obrigado.
0: Qualquer cantinho, cara, que tu arrumar pra nós,
2: e
0: gente.
2: É isso, meus camaradas. É, qualquer cantinho. Tá bem, então.
1: Dorme até dentro do carro, né?
0: Claro, mas tá louco, cara. Por um quindim, meu Deus do céu, cara.
2: Não façam isso, vão morrer congelados. Enfim, meus queridos, ficamos por aqui com o nosso Tá Vazando na Rede. Amanhã de volta nesse mesmo horário, aqui na tarde da Atlântida. Deixando aquele forte abraço e até amanhã. Tchau. Amanhã, Tá Vazando na Rede especial.
0: Opa.
2: Eu e o meu camarada Fabiano, direto da Sweet House, direto da Fena Doce, fazendo então amanhã o nosso Tá Vazando na Rede especialíssimo da 32ª Fena Doce. Ok, um forte abraço, até amanhã, tchau!
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5: Um formigo, ele tava cansado da famosa vida de baunilha. Um formigo, ele já tava 20 anos casado, nessa vida ele deu uma cansada da dona formiga, né? Ele decidiu procurar algo diferente. Pegou as coisinhas dele, foi pra selva. Aí lá na selva ele viu uma zebra, achou a zebra meio sem graça. Aí ele viu a leoa, muito peluda a leoa, não gostei muito da leoa. Aí quando veio ele, bate o olho na elefanta.
6: Gostou da elefanta.
5: E gostou, ele...
6: Se agradou da elefanta.
5: Aí ele começou aqui, ó. Começou, ele pegou e começou a subir as pernas do elefante. Aí começou, que coisa maravilhosa, não sei o quê. E nisso o macaco tava em cima da árvore, viu? E aí ele tava ali observando em cima da árvore. Mas que formigo desgraçado se passando com o elefante. O macaco pegou o coco, tocou na cabeça da elefante. Falei, o elefante fez assim e o formigo na perna. Isso, gêmeo desgraçado.
6: Que barbaridade. Que barbaridade.
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0: 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Os 15 minutos que antecedem o Pretinho Básico das 6 na Rede Atlântida. É quase nada, mas com muita conversa saudável.
3: Não vou amassar a linguiça na tua folga, Lelê, não.
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3: Educação, não. 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
0: Né, este é o Quase Nada, de segunda a sexta, 15 para 6 da tarde. Quase nada.
3: Ah, não, cara, só um pouquinho.
0: É mais que um pouquinho de programa.
3: Este é o Quase Nada.
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3: Oh!
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10: Então vamos lá, aqui é a Atlântida, a rádio das nossas vidas. Seja bem-vindo a partir de agora a mais uma edição do Tá Vazando. Depois de toda a resenha com o interior do estado do Rio Grande do Sul, é aqui, diretamente do topo da esquina da comunicação, que a gente fala com mais um Tá Vazando, com música, bate-papo, informação e, claro, Tá Vazando dobrado, música da semana. E também lá na finaleira do programa tem o momento do Escorama. Até lá, tu pode abrir teu Instagram e participar, pedir teu som, sugerir tua música no arroba Atlântida Serra, nessa tarde linda, 17 graus é a temperatura, céu azul, sol brilhando, tudo pronto pra gente começar junto com a KGK Games, mais uma edição do nosso Tá Vazando. Começar com música da semana, bora!
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0: RS Atlântida, a rádio das nossas vidas. Fechando por aqui com Calvin Harris, com Pharrell Williams, Katy Perry e Big Sean. Parceria forte para Fills. Fechou por aqui com Snoop Dogg, Wiz Khalifa, Canvas, Anitta e Ponto de Equilíbrio. E também Tyla, Shakira com Burna Boy. Fechando por aqui uma sequência avassaladora, só com parceria forte e estrondosa. Aqui na tarde do nosso Tá Vazando, ao vivaço até as 5 da tarde. Para você que tá no trânsito, tá em casa, tá no trampo, obrigado pela parceria. A galera que tá com a gente por aí em toda a região serrana pela frequência 105.7 e também para o Brasil e para o mundo pelo site atlantida.com.br. 4:28.
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0: Vitor Clay aqui na Atlântida, Rádio das Nossas Vidas. O amor é o segredo. Para fechar essa sequência de sons e trazer as informações agora da dupla Caju com Maurício Reolon. O que você traz pra gente lá do centenário do Jacone, Maurício?
1: Fala, Tiaguinho, tudo certo?
0: Tudo na paz, e você?
1: Tudo certo. É uma semana de folga no centenário até a quarta-feira. O Caxias só volta a jogar no dia 26 contra o Botafogo da Paraíba. E até lá vai ter tempo de sobra para treinar. Está confirmado um jogo treino contra o Inter na sexta-feira, lá em Porto Alegre. O Inter que se prepara para a volta do Brasileirão também. E o Caxias, então, vai fazer esse jogo treino na sexta-feira. O grupo se reapresenta amanhã, depois do jogo contra o Floresta, empate em 0-0, terceiro empate seguido em casa, que deixou o Caxias na nona colocação fora do G8.
0: Me corrija se eu estiver errado, mas Nenê está no Botafogo da Paraíba, não?
1: Nenê está no Botafogo da Paraíba. Nenê estava de comentarista da Cazé TV na Copa do Mundo, voltou dos Estados Unidos de sexta para sábado e no domingo já estava dando assistência.
0: Ah, não, cara. Você
1: contra
0: sem
1: confiança.
0: Sem treinar.
1: Nem precisa.
0: Que confiança?
1: É.
0: Ah, o cara é bom, eu vi esse corte no Instagram, ele voltando nos 15 dias sem treinar e pá,

0: Dando assistência lendária, coisa linda, né?
1: Tava lá abraçando o Mbappé, inclusive, ele foi no treino da França e tudo mais, tem amigos lá.
0: Os caras idolatram
1: ele. Não, e conhecem ele, né? Esse que é o mais... Tipo, até os caras mais novos, como o Mbappé, o Doué, todo mundo cumprimentando. Imagina. O Mbappé dizendo, bah, tu tá bem, né?
0: Óbvio, mas também, né? 40 e quantos?
1: 42.
0: 42, né? Pois é, rapaz, ex-jogador aí do Juventude. E por parte falando nisso do Juventude, hein?
1: E o Juventude que joga sexta-feira contra o Cuiabá, jogo... Para manter essa boa fase, né? O Juventude não perde a 5 jogos, 4 vitórias e 1 empate. E vai enfrentar o Cuiabá sem Mandac, sem Lucas Mineiro, jogadores que estão suspensos. A boa notícia é que o Pablo Roberto, que é um jogador que já há um bom tempo está fora da equipe, porém a maior possibilidade é o Raí Silva, que atuou na última partida mais adiantado, recuar novamente, fazer a dupla de volantes com o Luan Martins e o Fábio Lima entrar no ataque, formando um trio junto com o MP e o Safira. Ingresso já à venda para esse jogo por R$50, R$25 uma entrada no dia, R$60.
0: Tava olhando aqui agora a previsão do tempo para sexta-feira e ia dizer...
1: Calorão.
0: Calorão, podia usar o fator, né? Frio para Cuiabá, sentir, mas não, vai tá calor, né?
1: Vai tá calorão, vai ser um dos últimos dias de sol.
0: Ih,
1: que
0: rapaz,
1: a gente vai ver.
0: É mesmo?
1: Diz que vai ter uma sequência de dias de chuva e tudo mais.
0: Então, aproveitem
1: os torcedores.
0: Aí quando seca a roupa.
1: Isso.
0: É, bota aí teu uniforme para secar, para poder depois ir assistir os jogos com o uniforme limpinho.
1: Veranico de julho.
0: É isso aí, meu querido. Obrigado, Maurício Riolon.
1: Feito.
0: Valeu, vamos lá de momento de escorama aqui na Atlântida. Agora é hora de Ana Carolina.

0: 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Fechou? Ana Carolina, um baita som aqui dela, rosas para você curtir sempre de segunda a sexta-feira na finaleira do nosso Tá Vazando, que chega por aqui também com KGK Games. A felicidade mora aqui, finaleira de tarde com tempo bom, céu azul, sol brilhando, 16 graus, amanhã tem mínima de 15. Amanhã é quarta-feira, produção? Amanhã é quarta-feira. Mínima de 10 e máxima de 19. Aí quinta-feira, mínima de 15 e a máxima de 24. Para sexta-feira, mínima de 18 e máxima de 26. Calorão. E depois chuva para o final de semana. Mínima de 15 graus para sábado. Mínima de 15 para domingo. E aí segunda-feira deve começar com mínima de 14. E as máximas não devem passar dos 15 graus. Dos 15, não, dos 20 graus. Fechou por aqui. Obrigado pela tua parceria. A gente se vê por aí. Segue lá, arroba Atlântida Serra. Segue também, arroba Daniela Fante, que amanhã é de manhã tá de volta aqui com hashtag Atlântida no horário local da Atlântida Serra às 9 horas. E eu, Thiago Zirbes, volto a falar com você amanhã à tarde, aqui na melhor vibe da FM também. Me segue lá, arroba Fala Tiaguinho, vai ser um prazer a gente conversar. Fica bem aí, fica na paz. Na sequência tem o Quase Nada, antes tem Vibe Copa, né? Depois o Quase Nada e o Pretinho Básico, que chega também com a maior audiência aqui da Atlântida. Tchau!
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2: Pela sua dúvida do Kleber. Doutor, tenho 35 anos, estou num relacionamento estável há 5 anos e a minha libido diminuiu muito nos últimos meses. Sei que ando estressado, preocupado com trabalho, com pós-graduação e alguns problemas com a minha parceira. Mesmo assim, pensei se não poderia facilitar as coisas e tentar tomar algum hormônio masculino, tipo testosterona ou alguma coisa do tipo, para ver se esse desejo melhora. O que o senhor acha? Olha só, eu não acho uma boa ideia a gente pensar em

0: Posição de testosterona nessa situação que você está contando. Você mesmo já identificou quais são as possíveis causas dessa diminuição da libido. Conflitos com a tua parceira, estresse, ansiedade, tudo isso pode minar mesmo o nosso desejo. Terapia de reposição com testosterona é indicada apenas em casos muito específicos, em geral para homens mais velhos ou homens que enfrentam condições clínicas em que há uma diminuição muito importante da testosterona, o que não parece ser seu caso. Você pode até investigar, procurar um médico, dosar a testosterona, mas eu acredito que a sua melhora vai passar por você reavaliar essas questões que você está enfrentando, reorganizar um pouco a sua vida diária, a sua vida cotidiana e endereçar os conflitos que você está tendo com a tua parceira. Tá com dúvidas? Escreve pra gente no @JairoBauerOficial.
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8: Vamos nessa aqui na Atlântida, Rádio das Nossas Vidas, 5:06. Ao vivo para todo o Rio Grande do Sul, Vibe Copa tá no ar, tarde legal de quarta-feira, temperatura subiu um pouquinho. Jogaço de bola, hein?
9: Jogaço!
8: E nós aqui, enlouquecido. Já vamos falar, peraí, Natan, só arrumar aqui meu retorno, que, sei lá, cara, não sei, acho que eu mexi eu errado aqui, não sei. Não, mas agora tá tudo certo, tá certo?
9: Tá certo.
8: Tá bom. Beleza, vambora. 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Uma boa tarde.
9: Boa tarde, começou o segundo tempo pra França e Espanha.
8: Isso, Espanha tá fazendo 1-0, Vini Moura, que falava que a França nunca tinha encarado uma pedreira. Não, cara, não é nunca, mas pegou talvez a grande primeira pedreira.
10: Fáceis, né? Foi, era.
9: Não tinha passado dificuldade nessa Copa ainda.
10: Cara, inclusive, diante de tudo que eu falei, cara, querendo ou não, a França, olha só, tá pegando a maior dificuldade dela agora. Por mais que ela vire o jogo e vença, ela não enfrentou algo tão difícil na Copa
8: ela
10: como tá sendo.
8: Ela não saiu perdendo em nenhum jogo.
10: Cara, né? Então, pois é, enfim. Tamo aí, né?
8: Vamos aí, vamos ver com a rapaziada que tá sentindo o calor desse jogo. Rodrigo Adams e Lelê Bortolassi estão aonde? Estão no pico irado aí, vendo o jogo, certo, bar, né? Bar.
11: Salve, rapaziada, como é que estamos? Tudo bem? Certo. Agora 4:08, a gente fala diretamente do Smithfield Hall, um lugar de futebol em Nova York. E aqui é futebol, não é soccer. São torcedores do mundo inteiro que encontram um espaço, Lelê Bortolassi e audiência, para assistir o esporte que a gente tanto ama. Ô meu, esse lugar fica localizado na rua 25, entre a 7ª e a 6ª Avenida. E eu dizer pra você, Lê.
8: Coisa linda!
12: Temos um ambiente aqui realmente de bar de futebol. E é o seguinte, Rafinha e amigos da mesa, quando tu entra num bar que se diz de futebol, e aí tu dá uma circulada e nas paredes tu começa a ver umas fotos do Pelé em preto e branco, aí tu vê, sim, esse é um bar de futebol.
8: Pois é, ô meu, eu tive a sensação de vocês estarem num debate assim mais sério, dando horário hoje, ó, daqui 4:08,
9: gaúcha.
8: Amigos, ouvintes, é audiência,
9: não mudou.
8: Tem que virar a chave, Lelê.
11: Aumenta a trilha.
12: É o pior que é que a gente entrou na gaúcha faz 2 minutos.
9: Ainda.
12: Tá, então, chama de novo,
8: Fechar o canal, fechar de novo.
9: A gente quer o Lelê e o Adams da Atlântida.
8: Vibe Copa direto aqui pra todo o Rio Grande do Sul, todo mundo. Já convidar a galera pra TLTV e agora sim a gente vai estabelecer o contato com o Lelê Bortolassi e Rodrigo Adams aqui no Vibe Copa da Atlântida. Daí, rapaziada.
11: Ô, Lelê, já pede uma gelada pra
8: nós. Forte o
9: Agora sim, né?

0: só, vamos fingir. Vamos! Eu quero fingir que estamos fora do ar e perguntar pra vocês. Vocês se sentem à vontade de tomar um trago? Porque é o seguinte, há pouco a gente fez a Kelly tomar uma sangria.
1: Sério?
0: Ao vivo. Ah, e aí eu falei, sério? É isso. Eu falei, cara, se na gaúcha a Kelly pode...
1: Ah, os guris
0: da Atlântida, eles estão em casa, né?
1: Vamos se permitir, né?
0: Vamos se permitir. Cara, eu queria ver vocês brindando por nós, cara, em algum momento.
2: Não, nós vamos fazer isso agora. O Lelê tá pegando ali a cerveja com o nosso parceiro Frederico.
0: É isso.
2: Vão tomar uma cerveja chamada Sam Adams, que olha é da minha aí. Família.
0: Olha aí, ó.
2: A gente lançou esse produto há muitos anos. Não, o Miguel que eu dou, né, cara? Mas é a Sam Adams, é uma cerveja que a gente tem tomado muito aqui, é uma cerveja boa. Não é uma porrada, mas ela também não é aquela cervejinha mais conservadora.
3: More aqui. Sam's,
2: please. Assistiram o primeiro tempo aí?
1: Estamos vendo. É que o ambiente aí também tá bem... O som
0: é um ambiente de estádio, né?
1: Então, assim, claro. A gente tá deixando faladas pra não te interromper, porque acho que pode tá mais difícil
2: acho mais
1: o retorno
2: fácil
1: aí.
2: Vocês,
1: né,
2: conduzirem do que eu ficar pegando.
3: Não, beleza. Conduzam daí, quando a gente entra, a gente liga o microfone. Se deixar ligado, vai ficar um furdão.
1: Tá bom, maravilha. É isso aí. Os guris direto de um bar muito legal, Nova York.
0: Que clima, né, meu? Só de falar com eles, eu fiquei pilhado.
1: Eu também. Eu tava assim vendo o jogo, mas já queria tomar ali
0: Deu sede, Vini.
4: Ah, tu meteu uma carninha de tarde.
1: Uma bolinha de sal na garganta ele tá, o Vini. Essa é a real.
0: Essa é a grande verdade.
2: Fizeram até churrasco aí, né, Vini?
0: Fizemos, a gente fez um churrasquinho, só que...
1: Mas eu não fui convidado, Adams, e nem o Natan.
0: Não, o Natan apareceu lá.
1: Mas ele é cara dura, né? Convite.
3: Ô, gurizada, falando sério assim, né, cara? A gente tá tendo uma aula da Espanha, cara, de ocupação de espaço, cara. Os caras não estão deixando a França jogar, velho.
1: É isso aí.
3: Aí, ó.
1: Chegou? Yeah. Chegou?
3: Say thank hello. You. Say hello to Brazil.
1: Hello, Brazil.
4: Olha ali, amigo.
1: Ele deu um toque a mais.
3: Atlântida, põe e deixa.
1: Foi ele que falou ou foi tu, Lelê?
4: Foi o Lelê que falou.
1: Ah, tá. Tava Lelê. Muito bom, né?
0: Bah, saúde aí. Maravilha, hein?
1: Cheers. Ah, salud. Ice Kerandon. Ah, eu sei toda, né?
2: Como é que é a outra?
1: É russo, né? Ice Kerandon. É russo. É saúde pra vocês.
3: Não, mas é sério, Rafinha, a gente entrevistou agora um americano aqui, o Moses, que ele tá aqui, eu conversei com ele no intervalo, ele é americano, eu falei, o que tá fazendo aqui? Ele, não, tô torcendo pela Espanha e tal.
2: E aí, mas ele não entendeu muito o rolê, né, Lelê? Porque, ele tá com a camiseta do Barcelona, que, a galera da Catalunha não é do rolê da Espanha, né?
3: Ah, mas é que ele é americano, por isso.
2: Ah, mas então, ele não entendeu? É tipo um gremista, dizer assim, vou torcer pro Inter.
3: O dono do bar, o gerente do bar falou isso pra nós antes no início ali, duas coisas que ele falou que são muito legais, que é legal de falar na Atlântida. Primeira coisa, ele falou, cara, é difícil vir aqui os torcedores do Barcelona, porque Catalunha é uma coisa e Espanha é outra.
1: Tá.
3: Os torcedores raiz do Barcelona não torcem para a seleção da Espanha. Isso é uma verdade, né? Porque o Barcelona faz parte da Catalunha, e tem toda uma questão política. E uma outra coisa que ele disse que é muito engraçado foi assim, cara, a gente chegou aqui... Era 2:00 da tarde, horário daqui, tá? O jogo era 3:00, chegou aqui 2:10, horário daqui. E aí, umas 2:15, mais ou menos, a gente tava conversando com ele, e ele falou assim, ó, amanhã, a 1:00, isso aqui já vai estar lotado, e eu já vou ter vendido muito mais cerveja que eu vou vender hoje. Amanhã, 1:00. Por quê?
1: Sim, né?
3: Porque
1: a gente
3: tem jogo da Inglaterra.
0: Não, os ingleses.
2: Não, os argentinos não arrancam com os ingleses no trago.
3: Não arrancam.
1: Não, não, digo no trago de ocupar o espaço. Não vai ter mais argentino?
3: Não, é justamente isso. Que ele falou assim, cara, é muito difícil os argentinos virem aqui. Porque eles sabem que aqui é um bar que a gente tem muito torcedor inglês. E os torcedores ingleses, eles chegam muito cedo e eles bebem muito. Tanto que ele usou essa referência. Ele falou, cara, amanhã 2 horas antes do jogo, isso aqui já vai estar lotado, vocês não vão conseguir montar esse equipamento aqui e eu já vou ter vendido a 1:00 mais cerveja do que eu vou vender o dia inteiro.
2: E é legal assim, porque eu falei, né, antes ali, né, bah, eu já vi jogo do Grêmio aqui, pior que não é, Miguel. Em 2024 eu vim e era bem nas finais do Gauchão e assisti quando o Grêmio foi campeão gaúcho. Tomei uma paulada de um trago aqui com a turma do consulado e aí depois nós saímos caminhando ainda pra Times Square pra pendurar o bandeirão do Grêmio de Nova York. Mas o que é legal aqui, meu? Esse é um bar, gurizada, com mais de 50 telas pra galera se

0: trabalhar. Hoje é um dia que basicamente passa um jogo só.
1: Tá.
0: Mas no final de semana, que é quando eu vim aqui assistir o jogo do Grêmio, a gente ficou num cantinho lá, daí eram duas telas passando o jogo do Grêmio. Do lado tava passando o jogo da Roma. Do outro lado, passando o Newcastle. Os caras mandam mensagem ou e-mail pra cá, dizendo, ó, tô indo num grupo de X pessoas, preciso assistir o jogo do meu clube. Aí que a galera vem aqui. Põe no Globoplay, põe no... enfim, no seu streaming, na hora, e consegue ver o jogo e tomar um gelinho e matar assim, a saudade, ó, de casa.
2: Tem um detalhe que quem tá vendo na live tá, vai sacar agora e eu vou passar pra quem tá no rádio. É, o ambiente é tão de pub mesmo, de futebol, que mesmo tendo janelas gigantescas aqui, nós estamos à luz do sol, eles baixam as cortinas da janela para deixar um clima de pub. Tanto que vocês estão vendo pela live que a gente tá com uma luz ligada aqui.
1: Aham, o cara já bebe mais, né?
2: É o
1: entardecer do pub.
0: Vou dizer que eu tô louco para arrumar uma briga agora.
1: Ah, que é? Na finaleira vai fazer uma fiasqueira?
3: Para, é a final para ver ainda.
1: Não, domingo.
0: Não nada. Se eu brigar, eu vou apanhar, meu. Tá
2: bem
0: louco.
2: Amanhã aqui, então, te bota com os ingleses, eu fico só filmando.
0: Vou chegar aqui e vou dizer alguma coisa que eles não vão gostar.
1: E a torcida aí tá mais pra que lado no jogo de hoje? Onde vocês estão?
0: 8-2 de França, meu.
1: Caraca, bom, mano.
2: É. Mas os espanhóis fizeram um barulhinho.
0: Ah, não.
2: Cara, é que foi muito engraçado. Na hora do gol, rolou meio que um silêncio e uma explosão, mas uma explosão
0: comedida. Sabe o cara que tá contra, assim, tipo...
1: Ele esperou alguém comemorar e veio uma galerinha junto.
0: Teve o primeiro corajoso.
1: Claro.
0: Quando veio o primeiro, já veio os...
1: Ai, que massa, mano. Bah, isso aí é uma vibe Copa total, né?
3: A gente não tem o costume aqui de fazer o comentário sobre o jogo e tal, mas acho que esse vale,
1: não,
3: né?
1: Não, esse jogo a gente tá assistindo aqui no nosso
3: comentário do Vini Moura. Não, cara, porque assim, dá pra ver, cara, que a França, ela tá amarradinha.
1: Amarrada.
3: Ah, meu, é óbvio. Se tem um time que alguém pode tirar alguma coisa da cartola aí, é a França. Mas, cara, eles estão errando uns passes, assim, bola direto com a linha de fundo.
1: Sentiram o contorno.
3: E a Espanha tá naquele nível que, às vezes, tu olha assim, meus caras tão concentradinhos.
2: E é o seguinte, né, Vini? Todos os jogadores da Espanha, pode buscar aí, cara. Todos eles jogam nas principais ligas. Eles estão acostumados a lidar com esses caras.
3: Eles jogam
2: o Campeonato Nacional contra os caras, eles jogam Champions League. Então, pra eles enfrentar os caras é normal.
0: Tá,
2: essa é a diferença do nível.
0: Tem um ponto, né? A gente viu a última final da Copa do Mundo, a França, tipo assim, ó, não tava conseguindo fazer nada, velho. Nada. Precisou de 2 minutos pra levar pra prorrogação. Então, assim, se tem um time que a gente não pode subestimar, que vai mudar o jogo, é esse time da França. É. Teve baixa no primeiro tempo, né?
2: E há uma frase boa de falar quando o cara toma uma cerveja, cara. Alê, blé!
1: Mas, ô, meu, ainda falando do jogo, assim, claro, pra quem acompanha mais ali o próprio campeonato inglês e tal, enfim, europeu, tudo, daí tu vê o Rodri, esse aí, cara... Ele dá a desfilada em campo.
0: É
1: Magrão,
0: né?
1: O Magrão tem uma elegância, cara. Ele é grande pra caramba.
4: Não, foi melhor do mundo.
1: Não. Tudo bem, mas ele me lembra um pouco o Zidane, assim. Mas o Zidane também melhorado, né?
0: Com certeza. Ô, meu, a gente que é mais da antiga, eu e tu, Rafinha, e o Lelê. Toninho Cerezo, velho.
1: Ah, pode ser também.
0: Bravo. Sim, ó,
2: mas beleza, mas tu vê que loucura, cara. A gente, baita exemplo, cara, Toninho Cerezo, cara, é um jogador que jogava muita bola. Sobrava, era acima da média. Cometeu uma cagada na hora errada. Esse jogador da França hoje, se a França for eliminada, esse jogador que fez
1: Magrão,
2: cara, porque aquilo ali é de um amadorismo,
1: total,
2: né, cara?
1: Total, mano.
2: Isso que é louco no futebol, né, cara? Porque, pô, o jogo tava parelho ali, beleza? Aí o cara faz uma cagada daquelas ali, velho.
0: Ah, não, todo tem mundo como. Tem um Bressan, né, Lelê?
3: Eu também não sei se...
0: Meu bruxo, parceirão, mas pá, quando...
4: Azarado!
3: Ah, não adianta tu meter essa agora.
4: Ele não é ruim, ele é azarado.
1: Tu já trouxe o Bressan, né? Agora que ele é teu amigo, aí é outra parada, né?
3: Mas, cara, eu não sei se os caras da França não entraram numa de, a gente...
1: Já ganhou,
3: porque,
1: acho
3: cara...
1: Acho que não, hein?
3: Porque assim...
4: Eu acho que não, mas semifinal de
3: Copa. Mas vamos lá, tu acha que não entra no vestiário dos caras? Ah, estão ganhando tudo, olha aí, ó.
1: Olha o segundo gol.
3: Cara, gol da Espanha, cara.
1: Gol da Espanha,
3: não estava impedido, tá?
1: Não, e olha o toque de bola de novo.
3: Cara!
1: Amigo. Deitaram.
3: Cara!
1: Eles estão deitando, velho.
0: Ih, rapaz, olha lá.
1: Dá 2-0, ó.
0: Olha, galera.
1: 2-0.
0: Bem, amigos.
1: E
0: a comemoração do Magrão mostrando os culhões.

0: Ele
1: acabou, assim, amigo, acabou.
2: E bolinha no pé.
1: Olha aí, quem achava que a França era a assim, favorita.
0: Aí, amigo. Amanhã vocês estão putinhos.
2: Ah, tu, né?
1: Cuidado, cuidado. Cuidado.
2: Não, tem tempo ainda, Lelê.
0: A gente tem que respeitar isso aí.
2: Amanhã o Bola vai ser maravilhoso.
1: Na última Copa do Mundo, a Argentina tinha aberto.
3: E o russo, russo da França ali, o assistente do Chacrinha, ficou enlouquecido. O treinador, o Didier Deschamps.
2: Sim.
3: Parece um russo do Chacrinha.
2: Ó a bola, ó a bola. Ó o toque de bola.
0: E não tá impedido, né?
2: Mete aí.
0: Olha lá.
2: Tomou-lhe uma falta e ainda fez um gol.
0: Meu, mas a diferença é aproveitar a chance, né?
2: O Antiu do Play 1.
3: Agora bateu o cagaço.
2: Claro, mano.
3: Vamos ver, eles estão olhando aqui, ó.
1: Agora nós temos um jogo.
2: Mas se vai dar o quê?
1: Agora nós temos um jogo.
3: Ah, mano, não tem nada de impedimento.
2: Não tem nada.
3: Se tivesse alguma coisa no lance, era falta no Omo, cara.
2: É. Meu, lembrou a jogada do primeiro tempo.
1: Mas gurizada.
2: Já teve uma assim no primeiro tempo que eles saíram tocando dentro da cenária.
3: Mal, ele ou
1: Sobre o fato da França talvez ter subido no salto, era a única seleção que podia subir no salto. Entendeu?
0: Mas aí a gente volta no debate.
1: A única coisa que eu discordo de ti, Vini, na tua tese,

0: pelo, o cabelo mais a fuder do Rio Grande do Sul.
1: Eu vou ficar quieto.
2: Tese tá se confirmando no ar.
0: Tu ar. Essa tese o tempo todo. Fica frio.
3: O Adas tá parecendo o Kenny Braga na final do Mundial do Inter. Faltam 30!
2: Faltam 30, rapaz.
1: Ô meu, eu vou te dizer, os magrão se abriram, vão ter que se abrir, vou, eu tenho que tomar mais um gol.
3: É, agora...
1: Ô meu,
3: como é que é o Galvão? O que, é que o Galvão falaria agora?
1: Mas o que, que é isso? Fecha a casinha, França!
2: Meu, sabe aquela tese que time grande não sabe disputar ali pra não cair na zona do rebaixamento? Uh-huh. Não sabe jogar no sufoco.
1: Olha a ali, França meu, não olha sabe ali, ó, olha ali, meu, o que eu tô falando. Mais um ataque.
2: Ai.
1: Não acredito, cara!
3: Gol! Vai, ah, sei lá, ele anulou. Eu não sei se tá impedido aí.
1: Eu também acho.
0: Pô, vocês estão antes da gente, cara. Vamos...
1: Cara, agora é.
0: Foi. É agora
3: que eu não sei se tá impedido aí.
1: Acho que não tá,
3: eu
1: mano.
3: Eu também.
1: E que golaço se for real, hein?
2: Ah, se for golaço.
1: Não é.
0: Não, esse Bandeira, desde o primeiro tempo, ele tá levantando.
3: Ah, já seguiu já.
0: Então, já que ele é, o Bandeira é Santos.
1: Sem nenhuma dúvida, ele tá levantando esse Bandeira.
2: Pô, já pensou se a Espanha tá com os quatro?
1: Não, ou não. E por
3: isso. Cara, ou a França reage agora, ou vai ser quatro.
1: Ô, meu, eles tomaram... Ô, meu, balde de água fria, eles estão tocando a bola, ô, meu, cara.
0: Desculpa, tá? Mas nenhum react na Copa é tão a fuder quanto esse que nós estamos fazendo Porto Alegre e Nova York.
1: É verdade.
3: É pior que é verdade.
0: Não
3: verdade.
0: Tá ouvindo Atlântida, tá maluco.
1: É verdade,
0: agora.
1: Mano. Porque assim, nós estamos comentando o jogo numa vibe aqui.
3: É isso aí.
0: Abre uma gelada aí, vocês...
1: Ah, ô, meu.
3: Ô, meu, eu vou pegar aqui, picolé.
2: Pega lá.
3: Sem álcool, né?
1: Sem álcool.
3: Pega que
1: picolé. Não, eu vou tomar com álcool, não tô nem aí.
0: Vai-te embora.
3: Pega o que piculera aí. Pega esse que
1: piculera. Isso é uma loucura, loucura, bicho.
3: Olha como ali. É que o Galvão diria pra pegar um que piculera, ô Rafinha?
1: Pega o que piculera aí pra nós celebrar. Não faz nenhum sentido essa imitação, cara. Nenhum sentido.
0: Mas é por isso que tem que continuar.
1: É.
0: Meu, acho que nós temos que fazer um quadro no Teatro do Pretinho que é Galvão e os Buenos. É o Rafinha indo na frente e a galera atrás tudo repetindo o que ele falar.
1: Ah, boa, Edu. Vai entender.
0: Haja coração aí, todo mundo.
1: Que é isso? Haja coração.
0: É isso.
1: E acabou.
2: Ô, meu, e a Espanha segue tentando, jogando não, bola. Meu, não deram a bola pra França.
1: Eles estão jogando, estão botando o... Ô, meu, estão passando o carro, meu, na boa. Na boa.
0: É, tá ruim a situação, tem que vir aquele milagrinho. Mas os caras têm nada mais, nada menos que o Kylian Mbappé, né, velho? Na última Copa tava nesse pique aí.
1: Ah, não só ele, né?
2: Cara, se eu não me engano, foi aos 80 minutos na final da Copa que a França fez um gol, que ela fez 2 a 1.
0: 79 e 81 tava resolvido que era pra pênalti.
1: Então?
3: Foi 1 minuto e 40 segundos os dois gols.
1: Olha aí, ó.
3: O Mbappé faz o gol de pênalti, sai correndo, pega a bola, bota no meio de campo. Que era que a gente queria que o Neymar tivesse feito, né?
1: Sim.
0: Não, o Neymar ia fazer isso e ia acabar o jogo. Acabou o jogo, cara.
1: Ou ele ia se machucar, né? Ele vem correndo da área até o meio campo e ia estourar uma lesão muscular ali. Olha ali.
0: A gente tá meio de lado porque a gente tá olhando a tela de frente pra cá. Tem uma 15
1: segundos. Nossa,
0: mas isso é meio ruim daí, é.
1: Ah.
0: Aí a gente.
3: Nem adianta olhar pra tela, os caras estão 15 segundos antes
1: da gente. Nós estamos bem na frente de vocês.
2: Não, a gente fala pra vocês no momento que é pra olhar.
1: É.
0: Aham, agora vai começar, né?
1: Pegou o que picou, ó?
3: Peguei que picou.
1: Tá,
3: coisa. Zero álcool de.
1: Vai te permitir de uva, né?
3: É, aquela de uva branca maravilhosa. Zero, Adam. É a zero.
1: Te permite.
0: Ah, aí vem. Ó, vocês estão dele pedir presente no ar, um monte de coisa. Nós estamos fazendo toda a mão, meu.
1: É.
0: Se a gente chegar aí no Brasil e não tiver um toquinho pra gente, não tiver nada desses Paranauê que vocês estão fazendo. Não vai ter Brasil.
1: Ah, tudo depende do que tu comprou pra nós.
0: Vou botar no Mercado Livre, vou botar onde for, velho.
3: As coisas que a gente tá levando pra vocês, eu vendo frouxo no Mercado Livre.
1: Tá, coisa linda.
0: Mas a camiseta do Rafinha, por exemplo, eu paro na frente de um colégio de educação infantil ali, eu tô vendo na hora, velho.
1: Olha o Mbappé, amigo. Feito!
2: Imagina o cara inventa.
1: Não, mas a primeira é chegada.
3: Pode os gorilas no ar.
2: Depois das duas porradas, a primeira é chegada da França.
0: Imagina, vocês metem um feito aí, a gente chega na galera, vai ter gol, e aí não tem.
1: Gol da França, Adam.
0: Sim, tá bom.
3: Ah, meu, pior que eu não sei se não vai ser.
1: Não vai.
3: Tá
1: feia a coisa, meu. Ô, meu.
0: Aqui a gente vê escanteio agora.
1: Acabou o jogo, 2-0, Espanha.
3: Não.
0: Vai. Porra, que delay, velho.
2: Pá, a Twitch entrou amanhã.
1: Não, imagina. Daí corta, 4-2, França. E vamos embora
3: pra cabeça. Cara, assim, eu sei que é o show do óbvio, tá? Mas assim... É aquele momento do jogo que um golzinho da França, o anímico muda de lado.
1: Não, total.
3: É, um golzinho da França agora.
2: Mas também é um contra-ataque da Espanha e já era.
3: É, não, agora é 8-80, irmão.
0: Ô, cara, eu me lembrei daquele jogo do

0: Botafogo, Palmeiras, tava 3-0 pro Botafogo, uh-huh. eu tava no show do Roger Waters, na arena, e aí encontrei no bar um cara com a camisa do Botafogo, assim, do Botafogo, não sei o que, 3-0 contra o Palmeiras, vai que loucura, Botafogo tocando 3-0, e aí, pá, beleza, fui embora depois, vi o resto do show e tal, ok, quando eu cheguei em casa, 4-3 pro Palmeiras, what the fuck?
1: Isso aí, mas é muito raro isso aí acontecer, né?
2: Ah, eu lembrei do Grêmio do Soares contra o Botafogo
1: isso
2: também,
1: aí. Né? Não, e daí tinha um ET no time, né?
2: Tinha um ET no
1: time. Tem um time normalzinho não vira.
2: É difícil.
1: Tipo, lembra que aquele Palmeiras tinha o Hendrick?
3: Teve um Grêmio Fluminense e o Grêmio tomou do Fluminense na arena.
4: De virada. Né?
3: Oi.
4: Que número tu calça?
3: Ah, 41, 42, mas se for presente é do 35 ao 47.
4: era só curiosidade.
0: Agora apareceu na tela aqui o número que impressiona também, cara, que é 53% de posse de bola para a Espanha, ou seja, é um jogo absolutamente controlado pela Espanha e isso passa a acontecer efetivamente depois da cagada do francês no pênalti, né? Porque até então o jogo tava parelho.
2: Mas ele não foi expulso, né, cara? Ele não foi expulso. O jogo começou pra Espanha.
0: Sim, não, mas eu tô dizendo que, pô, aquele erro ali mexeu com o jogo, né, cara?
4: Não, e aí, mexeu com o jogo que foi gol, mas assim, jogo, claro. A Espanha pegou o jogo desde o primeiro minuto.
2: É isso aí.
4: Na arrancada do jogo.
2: Sim,
4: ó, meu, olha querido. A Espanha, meu, fazendo uma bagunça.
0: Sim, eles estavam marcando e marcando as ganhas. O juiz tá deixando o pau comer como tem que ser. É esporte de
4: contato. E esse Cucurella aí, hein, meu? É o lateral que todo time quer ter, né?
1: É. Ele é louco,
4: ele
1: né?
4: Ele enreda, ele bate, ele faz um bolo, fica com
2: a... Olha o gol! Quase gol da França. Quase... Agora é sério.
1: O Mbappé é... Vai, ele é futebol. Ele é.
2: Ele é bom, né?
1: Ele é bom.
4: Vamos ver o U da galera aqui, ó. Olha o U da galera. Aí. Cruzamento.
1: E, meu,
3: Amalia, teve desvio.
1: O jogador da...
3: Teve desvio.
1: Salvou,
3: do...
1: meu.
3: O Cucurella.
1: Zagueiro da...
2: O que é?
3: Teve desvio do Cucurella.
1: Ele salvou.
2: Ah, não, tá beleza. 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É a galera que tá com a gente aqui no Vibe Copa, nesta tarde de Espanha 2, França 0, a primeira semifinal da Copa de 2026.
1: É, e os ingleses e os argentinos felizes, né?
2: É, será não, viu?
1: Ah, cara, claro.
3: Ah, cara, querendo ou não, a França era a favorita. E quando a favorita cai, tu pensa assim...
2: pode ser.
1: É ruim porque tu pega agora uma Espanha que vai chegar...
2: Um atropelo, né?
1: E a Espanha, lembrando, a Espanha começa a Copa mal, lembra?
2: Isso.
1: Pique a Argentina na última Copa.
2: Empatou
1: com o Cabo Verde.
2: Exatamente.
4: Ô, meu, vai passar uma rangaceira aqui agora. Aquelas asinhas com molinho barbecue.
2: Bem temperadinho.
4: Mas assim, ó, vou te falar, velho, na boa...
2: Tem, mas não é nat frango, né?
4: Eu ia dizer, cara, se fosse nat frango, eles iam estar derretendo aqui. Eu vejo que a turma nem tá bocando tanto que não é nat frango, velho.
1: É, pra quem tá nos escutando e não tá acompanhando o jogo, o terceiro gol da Espanha, que foi do Yamal, que foi anulado, pra ter noção do quão pouco tava impedido, o Yamal é o número 19. O número 1 da camisa tava na posição legal. O número 9 tava em impedimento.
2: Caraca, velho.
1: Foi por assim, ó. Muito pouco, velho. Muito pouco. Meio corpo.
2: É o filho do vento.
1: Alegria nas pernas.
2: Ai, meu, que baita merda.
1: É o filho do vento.
2: É o filho do
3: significado.
2: Claro que é. Fala, Adam.
4: Não, eu.
0: Oh, meu, o filho do vento me pegou.
2: Ah, o eu.
0: Meu. Cara, então para de entrar gente no bar, cara. Que loucura.
2: Que loucura. Meu, eu queria estar muito tomando um gelo aí com vocês nesse pano. Sério. Me permitindo nessa tarde aqui.
4: Bah, meu, se Deus quiser, na próxima Copa nós vamos estar de bandão, meu. Reagindo assim, lindo, ó. Na frente de todo mundo. Sério.
1: Não, aí vai ser loucura.
4: Faz muito mais sentido.
3: Não, vai ter uns joguinhos aqui na América do Sul, no mínimo, esse.
4: Ah,
3: né?
4: tu vai nesse.
3: Só um pouquinho.
4: Aí a gente vai nos outros.
3: Se tiver que pegar
1: o Adam já fez a escala.
2: Tá aí, Adam, vai aí.
3: Tem que ter que pegar um Unisul.
1: Tá bom, meu. Tá bom. Com 4 anos de Atlântida, eu tava...
2: Eu estouro.
1: Tem
3: chegando.
1: Porra, tá louco.
2: 4 anos de Atlântida, no quinto, eu fui demitido da sacanagem. Lá no início.
0: Eu demorei 11 anos pra chegar numa Copa, né?

0: não falar com ninguém. Se eu fosse o público, eu ia falar assim, ó. Ô, meu, Brasil, chama, teu culo.
1: Teu culo.
2: La concha de tu madre, hijo de puta.
1: O meu.
2: Não, mas eu já, mas é o argentino, né? O argentino...
0: Adams, já... Adams. E daí isso eu falo com propriedade. Fiz muitos anos torcida na Gaúcha. Pior momento é quando o Pedro falava assim, ó, o jogo tá... O Grenal, tá. 1-0 Grêmio.
1: Isso,
0: e vai aí, na torcida. Vira e Moura, e o torcedor do Inter. Meu, tu olhava pra cara dos caras assim, ó. Ô, meu, os caras te olhavam no olho assim, não, ô, meu, fala, não comigo, vem, não vem.
2: Não vem, negão. Sai, te arranca daqui, velho.
1: Não, mas é, cara, tem que saber até isso. O cara tem que ter o timing pra chegar e falar, né? O cara vai te fuder, meu. Ah,
2: o Lelê tá tentando arrecadar pessoas. Vamos ver se eu consigo mostrar o Lelê lá no fundo, ó. Olha lá, o Lelê foi indo. Lá no fundo aqui, ó. Aqui
1: uma vez produtor e sem produtor.
2: É isso, ele tá tentando achar pessoas pra falar com a gente, ó.
1: Na imagem, o garotão da Copa ali, né? O Sir David Beckham. É, aparecendo.
3: Que teve com o Diori Vasconcelos.
1: Que teve com o Diori Vasconcelos.
2: Comeu ele, né?
1: Que isso. Cadê o Lelê?
3: Ah, ele tinha contado só no bastidor.
2: O Lelê foi pro meio da galera. O Lelê foi pro meio da galera. Tá arrumando pessoas ali pra falar.
1: Isso.
2: E ele tá desenvolvendo, né? Tá, não, para, meu. Para, vai fuder o cara, velho. Ele não tá.
1: O quê? Pra dar entrevista, meu. Pra dar entrevista, cara. Não, mas diz pra ele, ah, se demorar muito, eu tenho que entregar o show do intervalo, né? Então,
3: intervalo, amigo.
1: Não me vem na hora de entregar o programa.
2: Não, mas tu conhece, né?
1: Claro.
2: Cara, tu acredita que ele tá descredibilizando o meu áudio dele roncando, velho?
1: Ah, não acredito.
2: Ele disse assim, ó, ah, é inteligência artificial. Eu disse, vai te fuder, cara. Vai, eu perdi meu tempo com inteligência artificial. Eu te ouço roncando há 36 dias, cara. Eu peguei o celular, eu só fiz assim, ó. Dormindo. Eu disse amanhã.
1: Ô, meu, na volta de você, churrasquinho, todo mundo junto pra falar como é que foi vocês dois.
0: Isso é certo, né? É certo. Pra entrega dos presentes.
1: Isso.
2: Vou falar.
1: Ó, saiu ali, hein?
2: Vão ser no ar, hein? Os presentes vão ser no ar.
1: Tá.
2: Mas sobre o churrasquinho, meu, cara, eu falando de verdade, assim, não tem um pila pra falar dele. Aí, vamos.
4: Aqui, abre em espanhol.
1: Abre em espanhol.
4: Spanish guy, Jonathan, é seu nome?
5: Jonathan, meu nome é Jonathan.
4: Jonathan, o que está pensando? És uma amasso. A Espanha está aí passando por arriba de França.
5: Sim. Estão jogando bem em defesa e em ataque. E creio que França, seu ataque não está jogando como de por si jogam. Estão jogando bem Espanha. Me gusta o partido.
2: Pero es español, mismo.
4: Soy de México.
2: Duvidando da cidade.
4: Vamos,
5: soy de México.
2: Porra, velho.
5: Viu, velho? Pero le soporta al Barcelona, entonces.
2: Ah, perfecto. E em México é supporter of Huawei Club.
5: Manda?
4: Ele fala de qual
2: club? Calma, tô confundindo. Es hincha de qual clube em México?
5: Sim, sou de México.
2: Sim, sim, pero qual clube em México?
5: Oh, América.
2: América, de México. Lo mesmo clube. Clube de Chespirito, ó.
3: Ele prefere Chaves ou Chapolin?
2: Prefere, ó, nós estamos em vivo para o sul de Brasil. Chavo del Ocho é o maior, junto com Chapolin Colorado. Quem é o maior?
4: Colorado é o maior.
2: Chavo ou Chapolin?
5: É Chavo.
2: Chavo del Ocho.
3: Isso.
4: Quanto vai ser o jogo, o placar?
1: 2-0, Lele.
2: Quando vai acabar o partido?
4: Uno más, 3-0.
2: Ah, dale, muy amable, hermanito.
1: Show de bola.
2: Suerte siempre, ¿eh?
1: Buena suerte.
2: Lele meteu um juego.
1: Ah, show de bola.
4: Eu tô com 3 cervejas na cabeça.

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6: Boa tarde.
10: Oi.
6: Quase nada.
10: Tá bom.
6: Na Atlântida, quase nada.
10: Opa! No, aqui na Atlântida, Rádio das Nossas Vidas, chegando com quase nada, já estávamos ali com o Vibe Copa, falando do jogo entre França e Espanha, que tá 2-0 pra Espanha, e a Espanha tá, não vou dizer passeando em campo, mas tá deitando. 13 minutos para 6 horas da tarde, o Quase Nada está no ar e o telefone para você interagir com a gente. Mais uma pauta, hoje é a quarta da criançada. Liga para a gente, 5126-4943 e participa. Qual é a pauta,
11: hoje,
10: Natan?
11: É terça-feira.
10: Hoje é terça?
11: Hoje é terça-feira.
10: Ah, é verdade, amanhã é quarta-feira, tem razão, hoje é terça-feira.
11: A pauta é um talento que tu gostaria de ter.
10: Um talento que tu gostaria de ter. O Natan só está dando um auxílio aqui no, na nossa tela aqui. Então liga para nós, a quarta é amanhã, obviamente, a quarta da criançada. Um talento que você gostaria de ter, 5126-4943, telefone do Quase Nada na programação da Atlântida. Vamos ver quem é que tá na linha. Alô? Opa, caiu a ligação, tudo certo aí, Natan?
11: Certo, cara.
10: Ah, eu só queria dar o toque aquele, mas enfim, vamos aí, o telefone tá tocando, enquanto isso eu participo, aliás, atendo a galera aqui. Oi, quem tá na linha?
12: Oi.
10: Oi, quem fala?
12: Heloísa.
10: Oi, Elo. Tu liga de onde, querida?
12: De Novo Hamburgo.
10: Novo Hamburgo. E quantos anos tu tem?
12: 7.
10: É, hoje o tio falou que era a quarta criançada, mas me atrapalhei. Mas a criançada pode ligar qualquer dia. Diz uma coisa, qual é o talento que tu gostaria de ter, Elo?
12: Ser cantora.
10: Cantora, Natan.
11: Pô, que legal.
10: Cantou. E que tu sabe cantar alguma música, um pedacinho pra nós agora?
11: É.
12: Não.
10: Ah, ficou com vergonha. Tu quer mandar beijo pra alguém, então?
12: Pro mestre.
10: Oi, não acredito. Cante uma música para o mestre. O mestre adora. As crianças adoram o mestre. Pra quem mais, gafanhota?
12: Pro meu pai.
10: Como é que é o nome do papai?
12: Matheus.

0: Tá.
1: Mateu.
2: Pra mãe.
1: Quem mais?
2: Antonella.
0: Antonella.
2: E pra minha avó.
0: Tá bom, querida. Obrigado pela tua ligação e boa sorte. Vamos desejar que tu te torne uma cantora. E se não for a profissão, que seja um hobby bem legal.
1: É,
0: pra
1: verdade.
0: Ficar cantando ali.
1: Pelo menos ficar cantando no karaokê.
0: É, né? Ou no chuveiro, né?
1: Isso.
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1: Daqui a pouco tô indo lá no Sesc.
0: Tá indo lá no Sesc? Treinar. Coisa linda. Oi, quem tá na linha?
3: Boa tarde, Rafinha. Boa tarde, Natan.
0: Boa tarde. Meu bruxo.
1: Teu nome?
3: Meu nome é Guilherme.
1: E tu liga de qual cidade, Guilherme? Faz o que da vida?
3: Eu falo de Santa Vitória do Palmar, eu sou hoteleiro.
0: Opa, vai, eu lembro de ti,
1: E qual talento tu gostaria de ter?
3: Cara, é um talento pra música, tocar algum violão, tocar uma guitarra, eu acho que isso automaticamente te deixa mais bonito, né, cara?
0: Ou ajuda um pouco, né?
3: Ajuda bastante.
0: Ô, mestre, tu quer mandar um salve pra alguém?
3: Um salve pra toda a galera aí do Pretinho e pro mestre!
0: Obrigado, gafanhoto! O que que houve, Natan? Te assustou?
1: Levei um susto com o mestre.
0: Mestre, os adultos adoram o mestre também, não sabia? Não?
1: Tá muito aguda a voz do mestre.
0: Vai reclamar da minha voz, seu merda. Vou tirar do programa.
1: Com meus ouvidos também.
0: Vai sair do programa, teus ouvidos? Toma, te afirma! Mestre defende todas as causas naturais do mundo.
1: Também. Mestre é vegano?
0: O telefone do Quase Nada tá no ar. Oi, quem está na linha com a gente? Boa tarde.
4: Oi,
0: boa tarde.
4: É Franciele.
0: A Franciele.
1: Oi, Franciele. Liga da onde? Faz o que da vida?
4: De Santa Maria.
0: Santa Maria?
4: Eu e meu marido temos uma oficina mecânica.
0: Ah, oh, olha só, e onde é que fica essa oficina?
1: Santa Maria.
0: Não, não, sim, viu da oficina pra quem precisa consertar o seu carro?
4: Isso, é no bairro.

0: Giovana?
1: Giovana?
2: Oi.
0: Qual talento tu gostaria de ter, Giovana?
2: Ser cantora.
0: Cantora.
1: Ser cantora. E tem mais uma... Tem a Mana aí, não tem?
2: Não.
0: Acho não. Que é só...
2: É a prima.
1: Ah, a é prima, a prima. E a prima quer falar o que, que ela gostaria de ser? Como é que é o nome da prima?
2: Sou a prima da Giovana.
1: Ah, tu é a prima da Giovana. Tá. Tá, então já, eu já me perdi um pouquinho. Vocês querem mandar um beijo pra alguém?
2: Cantar.
0: Tu quer cantar?
1: Oiê.
0: Acho que o talento é cantar.
1: Não, sim, não, o talento sim, mas mandar um beijo pra alguém, né?
0: É.
1: É, foi o que
0: mas
1: a gente
0: ela não quer
1: falando.
0: Mandar pra alguém.
1: Não, acho que caiu a ligação. Pode mas ser. Enfim, um beijo pra essas meninas ali de Santa Maria. Giovana com a prima dela.
0: Com a prima.
1: Que é a Giovana é a prima da outra menina, que não participou. Descobre. Bom, enfim, 5126-4943.
0: Oficina.
1: Exatamente. A oficina.
0: Sem fronteiras.
1: Ali, como é que é?
0: Sem fronteiras, sem fronteiras. Em Santa Maria.
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0: Vou no Sesc.
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0: E é massa treinar lá, velho.
1: É legal, né,
0: eu
1: cara?
0: Consigo treinar no Sesc de Porto Alegre de São Leopoldo.
1: Olha aí, coisa linda.
0: Só entro ali,
1: tá em casa.
0: CPF,
1: tá em casa.
0: E treino.
1: Quem tá na linha com a gente? Oi, meu...
3: Quem fala? Oi, é o Leandro.
1: Fala, meu velho.
0: Fala, Leandro. Liga da onde?
3: Conseguiu, cara!
1: Que bom,
3: cara!
1: Feito, mano!
0: Feito!
3: Eu tô fazendo direto, tô fazendo aplicativo, meu
1: velho. Ô, mano.
3: Tô muito feliz, meu.
1: Que legal. E tu fala da onde, parceiro?
3: Cara, no momento eu tô aqui em Ipanema, tô dentro do carro, meu.
1: Tá, tu tá no carro em Ipanema, parado, Porto Alegre, zona sul da capital. Maravilha.
0: Vai levar a multa. Vai levar a multa, vai levar a multa.
1: Não, ele tá parado, cara.
0: Tá.
3: Eu tô estacionado com isso.
1: Ah, tá vendo? Tá, vamos
3: cara,
1: com a pauta.
3: Tô muito feliz de falar com vocês, cara. Basta, ó. Primeira vez que eu consegui, cara.
0: Ah, primeira vez é sempre muito bom. Ô, meu, vem cá. Oi. O talento que tu gostaria de ter?
3: Cara, eu queria aprender a tocar guitarra, baixo, um negócio que eu acho muito legal, né, meu?
1: Aham.
3: Uhum. Eu tempo com a correria, dia a dia, filho, sabe como é que é, né?
1: Claro. Ah, galera, tocar um instrumento é legal, né? É que tocar um instrumento é legal mesmo. Eu também sou um zero esquerdo, não toco nada.
0: E tá um cara musical, né?
1: É, tu vê, né?
0: Tu é DJ,
1: DJ, produtor também, né?
0: Isso.
1: Ô, irmãozão, obrigado pela tua audiência. Você quer mandar um recado, um abraço pra alguém?
3: Cara, eu acho que toda a galera, todos os motoristas de aplicativo que estão acompanhando vocês, porque estão acompanhando o dia a dia.
1: Tá.
3: E vai, muito, um abraço muito especial pra vocês, né, cara? Vai, eu admiro muito vocês.
1: Eu
3: escuto todo dia, direto, cara, direto, mano.
1: Coisa boa, meu. Obrigado por nos levar aí na carona direto.
3: Abraço pra vocês e pro Mesli também, né?
1: Ah, verdade, gafanhoto, eu falo, os adultos adoram o Mesli também.
0: Os motoristas de aplicativo
1: adoram o Mesli, os rapazes adoram o Mesli.
0: Os rapazes?
1: Principalmente as crianças. Quem é esse aqui que ligou? Não é um rapaz?
0: Não, tá.
1: Acorda! Tá dormindo?
0: Tudo bem.
1: O telefone é o 5126-4943.
0: É agressivo hoje.
1: Pra pauta, qual é a pauta?
0: Um talento que tu gostaria de ter.
1: E tu gostaria de algum...
0: Eu gostaria de saber jogar futebol, mas bem assim. Bem.
1: Tu não sabe nada?
0: Não, eu sei jogar um pouquinho, mas eu gostaria de saber jogar bem.
1: Tu é ruim, tu é perneta.
0: Eu sou, admito. Mas tu nunca vê um cara que joga mal futebol admitir que joga mal.
1: É.
0: Ele sempre mete um migué.
1: Tá certo, é. Tá aí um dom que tu gostaria de ter.
0: Eu gostaria de ter, eu acho legal. Eu gosto muito de futebol, mas eu não sei jogar.
1: Tá, tudo bem. Olha, imagens aqui que eu vejo do jogo da França e Espanha. Crianças francesas chorando.
0: Crianças
1: não choram, apenas uma competição. Ganhar e perder é importante nessa vida.
0: A gente aprende na derrota,
1: mestre,
0: também, né?
1: Mestre, tá bem demais.
0: O problema é que às vezes a gente só aprende na derrota.
1: Né? 5126-4943, mais uma ligação no Quase Nada. Oi, quem tá na linha? Oi, alô? Caiu a ligação. Caiu. Hoje, caiu. Muitas ligações, eu vi aqui no nosso termômetro, que mede aqui o número de ligações, 35 mil.
0: O termômetro?
1: É, o termômetro do...
0: De
1: não de febre, ligação, né?
0: De ligações.
1: Pra medir, assim, a quantidade de ligações tem

0: uma luzinha vermelha. Quando bate na luz vermelha, que é o nível máximo. Até 35 mil ligações. Não quando pode fica passar, mais não. No meio, é entre 20, 17. Você
1: consegue mapear de onde vem essas ligações?
0: Sim, Grande Porto Alegre.
1: Grande Porto Alegre, uhum. Maria.
0: E boa parte do sul do estado do Rio Grande do Sul.
1: Tá.
0: Em terceiro lugar, região central, Santa Maria.
1: Ok.
0: Oi, quem tá na linha?
2: Fala, Rafinha.
0: Opa, meu velhinho, quem tá falando?
2: Davi.
0: Davi.
1: Davi, que idade tu tem, meu? Liga de qual cidade?
2: Tenho 10 e tô falando de Canoas.
1: Canoas. Canoas. E qual talento tu gostaria de ter, Davi?
2: Eu acho que ser dublador e jogar futebol.
0: Ó, jogador de futebol e dublador. Pô, duas coisas bem legais, Davi.
1: Diferentes.
0: E tu faz alguma escolinha de futebol, alguma coisa ou ainda não?
2: Fazia.
0: E agora?
2: Não faz mais.
0: Não faz mais. Maravilha.
1: É, tem que nascer com talento.
0: É. E tu me diz uma coisa: quer mandar beijo e abraço, um recado pra alguém, Davi?
2: Quero. Pro meu pai, Thiago. Pro meu irmão, Heitor. Pra minha mãe, Bruna. Pro mestre.
0: Obrigado, Gabriel. Eu tava esperando, meu. Um abraço, não. O mestre fica triste.
1: O mestre tava focado no jogo ali, ó.
0: Quem mais?
2: Eu quero mandar um abraço pra mais uma pessoa.
1: Pra quem?
2: Pra uma pessoa em específico aí da Atlântida.
0: E... pode mandar, mano.
2: Eu quero muito mandar um abraço pro Léo, pro Rafa e pra vocês.
0: Tá bom.
1: Tá bom.
0: Vou
1: tá
0: estender
1: bom.
0: Esse abraço pro Léo, pro Rafa Gomes e pra nós também, isso?
2: Isso.
0: Obrigado. Valeu, meu querido. Obrigado pela tua ligação.
1: Obrigado.
0: Que legal, hein? Maria. Acho que você foi, né?
1: Você foi, não. Tem
0: acho
1: mais
0: que
1: agora.
0: Foi,
1: falta 5
0: né?
1: segundos.
0: Falta 5 segundos pra acabar o jogo e a Espanha fez ao natural 2-0 na França,
1: acabou.
0: Cara.
1: Acabou. Amigo.
0: Acabou.
1: Acabou. Amigo.
0: E deu. Acabou. Deu Espanha.
1: Acabou.
0: Oi, quem tá na linha?
2: Oi.
0: Oi. Oi, quem fala?
2: Sou o Igor.
0: Igor, fala, tu liga de onde, querido?
2: Ligo de Cachoeira do Sul.
0: Pô, que legal.
1: Cachoeira do Sul. Qual talento tu gostaria de ter, Igor?
2: De ser goleiro bom, assim.
0: Ser um goleiro bom. E que time tu gostaria de defender, Igor?
1: E tipo, qual goleiro?
2: Eu acho que mais ou menos do Grêmio.
0: Tá, mais ou menos do Grêmio.
1: E qual goleiro tu gostaria de ser, assim? Se pudesse escolher um goleiro que tu gosta...
2: eu acho que o Everton.
0: O Everton. E tu quer mandar um abraço pra alguém, queridão?
2: Pra minha família inteira e pro mestre.
0: Parabéns, você será um ótimo goleiro. O mestre tem várias dicas. Já fui bom goleiro na época que eu morava em Três Coroas. Tinha um time bem ao lado do templo budista. Jogávamos bola e depois meditávamos ao fim de tarde. Não. Esse garoto tem um futuro. Escolheu um bom time, o Grêmio, futebol, Porto Alegre.
1: Agora sim, agora.
0: Mas eu sou palmeirense.
1: Não, tu é gremista.
0: Mestre palmeirense, o anão é gremista.
1: Tá, e por que que tu gosta do Grêmio?
0: Eu admiro os jogadores.
1: Ah, tá.
0: E agora vou rezar. Já voltando.
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7: Programa não recomendado para menores de 14 anos, meu irmão.
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10: Olá, olá, muito bom fim de tarde, amigo e amiga ligados na Atlântida. Estamos chegando com o Pretinho Básico, fim de tarde. Terça-feira de 14 de julho de 2026. 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Muito bom fim de tarde, Rafinha Menegasso.
11: Bom fim de tarde, vambora.
10: Vambora. 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Cê Vero, foi. 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Seja Vero, bom fim de tarde. Leonardo Oliveira.
12: E aí, meu jovem, tudo certo contigo ou não?
10: Bem, cara, essa aí é a voz do Ricardinho, né?
12: Não, não, ele é mais baixinho, não, não sou eu.
10: Tá bom demais.
12: Não sou o Ricardinho, não sou eu.
10: Muito bom fim de tarde para Vinícius Moura.
13: Ô, Alexandre, bom fim de tarde. Bom fim de tarde. Energia boa, vamos pra cima.
10: Energia maravilhosa do amarelinho socado no teu. Tem que estar no programa quando o programa começa.
13: Isso, tu tem razão e não abro mão.

0: 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Leandro Bortolatti. Fala, Lelezinho.
1: Como é que tá, Alexandre? Tudo certo? Me ouve bem? Como é que
0: tá? Eu ouço muito bem, Lelê. Maravilhosamente. Ai, bem. Que melhor que o Porã.
2: Bem melhor que o som do Porã.
0: E aí? É? Não te vejo na live, só, na real. Não te vejo na live.
3: A gente tá esperando
0: o equipamento. Ô, Adams, tu tá aí também. Coisa boa, Adams. Estou esperando o equipamento.
3: Tamo aí, tamo na área.
0: Deve tá na gaúcha. Não, depois que acabar a gaúcha, vem pra nós.
3: Tá ligado?
0: Ah, tá. Tá bem, tamo por vocês aí. Tranquilo. 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Muito bom fim de tarde para o produtor Rafael Gomes.
4: Bom fim de tarde, Alexandre, tudo bem?
0: Tudo bem, estou muito feliz. Chegaram os novos mini craques do Pretinho Básico. 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Temos agora o mestre.
2: As crianças adoram.
0: Agora o mestre, temos agora o mestre e temos também o Ivan. Olha na só. Versão mini crack.
2: Olha que maravilha!
3: Oh, que bonito do mestre!
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0: Nos destaques do Pretinho aí, meu irmão. 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Nosso ouvinte aniversariante é Alessandro Santana Cardoso. Ele é motorista de aplicativo e também o Alexandre Cardoso Santana, que é motorista de caminhão. Percebam, quando vocês pararem de tirar foto dos bonequinhos e prestar atenção no programa, obrigado.
2: Quem é que tá de aniversário?
3: Ele é caminhoneiro.
0: O Alessandro Santana Cardoso é motorista de aplicativo.
2: Okay.
0: E o Alexandre Cardoso Santana é motorista de caminhão. Ambos são gêmeos.
3: Ah, ambos gêmeos.
0: Nascidos em São Gabriel e estão fazendo 38 anos.
4: Boas, gêmeas de 38 aninhos.
0: Gêmeos, Alessandro e Alexandre.
5: Eu tô brincando.
3: Ah, gêmeas te mandaram um abraço, meu filho.
5: Sim, não, não vou nessa eu não vou cair.
0: Quais gêmeas mandaram um abraço pro Rafinha?
3: Ah, minhas bolas.
0: Não são?
3: São sim, que não eu já são. Vi.
5: Eu já vi, já vi.
0: Não
5: já
0: são,
5: já
0: são viu. Diferentes. Cada uma tem um tamanho, são diferentes.
3: Não.
0: Para com isso. Pode pesquisar.
4: Pega e mete.
3: Ah, tu depila uma e não depila outra, que é isso que tu faz o que eu...
0: Não, é que eu... Não, só um pouquinho.
3: Não.
0: Que elas estão dentro de uma sacola, e é a sacola que é depilada.
4: São os bagos, né? Daí.
3: Que isso, cara?
2: Ah, não, o cara tá falando de...
0: Peraí, são os bagos, é muito chulo.
4: Não, mas nós estamos aqui no Rio Grande também.
3: Testículos é mais bonito de falar?
0: Olha só, meu querido colega Thiago, Zé Thiago, Zé Carona, bota o amarelinho aí pro Vini Moura, por favor, não esquece. E o amarelinho também pro Rafinha Menegazzo. Agora chegou o vídeo bonito do Lelê e do Adams, esta dupla que está dando show na cobertura da Atlântida, do Grupo RBS, na Copa 2026. Vocês estão matando a pau, cara. Tô com pena que vai acabar a Copa e vocês vão parar de dar show por aí. Lamento.
4: É, e aí a gente começa a dar show aí junto com o Pretinho Básico.
0: Que é mais difícil, né, Lelê?
2: Que humildade, hein, Adams?
1: É difícil, né? Estamos, que agora difícil, que estamos né? vendo na live, estamos aqui na frente do clássico e absoluto Mets.
4: Não. Cara, eu tu posso tá em 0,5, mano?
1: Eu posso?
4: Não,
1: me permite
4: mais.
1: Ou eu tenho que estar na velocidade que tu permite?
0: Vocês vão brigar agora.
4: Oh, muita convivência.
1: Não, é que agora eu tenho um sommelier de velocidade.
0: Isso é verdade,
1: de
0: também agora, achei. Aqui. Também achei.
1: Né? Sommelier de velocidade. Então estamos na frente aqui do clássico Madison Square Garden, porque hoje temos aqui um show.

0: que é de um cara idolatrado pelo nosso produtor do programa.
1: Ah, é?
0: Ninguém menos do que Bon Jovi
1: aí
0: toca
1: sim,
0: aqui.
1: Aí sim, sim, hein?
2: Ah, isso viu, sim que é então. Show, velho. Porra, finalmente.
1: Exatamente, show pra velho.
2: Show é isso aí. Show a fuder.
3: Isso. Só tem que avisar isso. Pra voz dele vindo.
2: É que o meu
0: microfone tava mais baixo. Inclusive, a gente veio aqui pra saber.
2: Obrigado,
0: Alexandre.
2: Ele
0: veio aqui pra saber se
4: tá mais baixo. Tá tudo baixo. O meu também tá baixo.
1: O teu não tá baixo.
4: Tá baixo.
0: A gente veio aqui justamente... A gente, veio com essa intenção, saber se vem ele e a voz ou se só vem ele.
1: Vens com a banda toda, Lulu.
4: Vens com a voz.
1: Ó, nos destaques do Pretinho aí, meu irmão. Tranquilo, como é que é da pena?
5: Tô incrível.
1: Tranquilo,
5: né?
1: Da pena. Feliz com a vitória da Espanha, da pena?
5: Eu tô feliz, né, meu irmão?
1: Tu gosta, né? Legal.
5: Gosto da espanhola, né, meu irmão?
1: Que legal. É interessante a seleção espanhola.
5: Na francesinha ele me pega muito, né? Mas se eu me vi com voz, eu tomei um golpe aqui em Porto Alegre.
1: O que que houve?
5: Fui no show do Guns e a voz do Axl Rose
1: não
5: veio.
1: Não foi.
5: Se não ligaram o microfone dele.
1: Tá bem.
2: Era o Rafinha o operador?
1: Primeiro destaque do Pretinho deste fim de tarde. Educação política, Ivan.
6: Olha, agora tomou jeito esse programa. Educação política é muito importante. Vide aqui, de uma dica pro pessoal.
1: Cala a boca.
6: Quiser ler.
1: Cala a boca, um
6: Florestan
1: pouco.
6: Fernandes.
1: Só um pouquinho, eu quero te trazer informação, tu não sabe o que eu vou falar.
6: Desculpa, eu me perdoa.
2: Ah, mas aí achei legal, ele pediu desculpa e...
1: Mas ele tá bêbado
2: eu tô
1: de
2: desculpando,
1: novo,
2: cara.
1: Mas ele tá bêbado de novo, é óbvio que ele tá bêbado.
6: E eu te amo.
4: Eu também te amo.
6: Pô, merda,
4: papo de bebum chá todo dia.
1: Eu também te amo, cara, eu também te amo. Educação política passa a integrar o currículo escolar brasileiro.
4: Brasileiro.
2: É a nova norma sancionada hoje à tarde.
1: Mas peraí um pouquinho, desculpa.
2: O quê?
1: Já não tava no currículo isso? Eu no meu tempo de primeiro grau lá, sexta série, sétima série, eu tinha OSPB.
6: Morais
1: Organização Cívica. Social e Política do Brasil e tinha também Educação Oral e Cívica.
2: Não é mais obrigatório, agora voltou hoje a ser obrigatório.
1: Obrigado pela informação.
6: E naquela época nós sabíamos por que tinha.
2: A Educação Política aqui. E os Direitos da Cidadania como componente curricular obrigatório.
1: Curricular.
2: A educação básica. Junto com a semana.
1: E não foi nós.
2: Junto com a Semana Nacional de Ética e Cidadania.
1: Tá.
2: Então, a partir já do próximo ano.
1: É só hoje.
2: Toda a educação básica deve ensinar educação política e cidadania e seus direitos na escola.
1: Tá. Gomes, deixa eu te perguntar uma coisa.
2: Pode perguntar duas coisas.
1: Tu te incomodou agora com enquanto tu dava a notícia, abria a notícia pra audiência? Esses dois abobados aqui do teu lado.
6: Eu não fiz nada.
4: Só um abobado.
1: Eu tô falando com o Gomes. Não te incomodou, Gomes?
2: Não
1: te incomodou?
2: Tô acostumado.
1: Tá, beleza então.
2: Vocês são complicados aí.
1: Tranquilo. Não te incomodou então. Fala, Adam.
3: Ô, Feta, só pra dizer que a gente tá na frente do banco do Rafinha aqui, ó. Pera aí, ó.
4: Tem delay, tá, Adas, pra dar piada legal.
1: Qual é o banco do Rafinha?
4: Peraí.
3: Tá ali, ó.
1: PNC Bank.
4: Ah, vocês estão com tempo, né?
2: Pra tu ver como ele é a cabeça, pensei que ele ia mostrar um banquinho.
4: É, eu também.
1: PNC Bank, Rafinha.
4: Tá tudo certo, eu tenho lá, né?
1: Seleção de Senegal descobre...
2: Senê, desculpa.
4: Opa!
1: Que o médico que acompanhou a delegação na Copa do Mundo... Era ginecologista.
2: Então, a Federação Senegalesa de Futebol tá com um sério problema e buscou, através de uma denúncia anônima, investigar o passado do Dr. Fedjo.
1: Meteram um canal de ética deles.
2: Mais ou menos isso. O Dr. Fedjo era o chefe do departamento médico da Seleção Senegalesa e acompanhou... Acompanhou a seleção por 10 anos.
1: É tempo.
2: E aí, logo após a desclassificação dos senegaleses da Copa, assim como qualquer
4: pra
2: seleção.
4: Quem foi a desclassificação?
2: Assim como qualquer.
4: Lembra?
2: Putz, não lembro. Não sei, mas eu lembro que eles tomaram um show da França na primeira rodada.
5: E enganou uns e outros aí, né, do jornalismo, né, cara?
2: E aí começou a caça às bruxas como começa. Aí alguém falou, pra começar, esse médico aí não é nem especialista físico, etc. Ele é ginecologista. E aí foi uma polêmica no país e foram atrás e descobriram que sim, ele era
1: o
2: mesmo
1: negócio dele era outro,
2: ginecologista,
1: não.
2: E não teria, entre aspas, por mais que todo médico tenha os conhecimentos básicos, ele não teria o conhecimento específico para chefiar uma delegação esportiva e uma Copa do Mundo.
1: É ginástica, né?
2: Futebol.
1: Oi? Ginecologista é médico de ginástica.
4: É. Isso, isso.
1: Estou errado, né, meu?
2: Tá errado.
6: Ginástica. Eu gostei da confusão.
1: Fala pra mim.
6: O Vino ou o Nego Ernesto?
1: Nego Ernesto, fala pra mim aí. Oi, Arzabal.
2: Oi, Arzabal.
1: Ah, agora deu.

0: E o Omo, o Omo virou sabão em pó.
1: É. Omo. Coisa mais linda, fãs elegem as 10 melhores músicas, Rafinha Menegazzo.
2: De
1: New Wave da história.
0: Ah, isso aí é minha área.
1: New Wave.
2: Opa,
0: Bicha não, meu amor, eu sou uma quase New Wave.
2: Vai, te afirma, Lelê.
0: Ô, Vera Verão, isso. Abre pra nós, cara, o Spotify aí, Alexandre.
1: Dá um cabo.
0: Velha
1: Alexandre.
0: Verão.
1: Alexandre.
0: Alexandre.
1: Pois não, Leandro.
2: Alexandre.
1: É brabo esses guri que não sabem o que foi a New Wave, cara.
2: É, Alexandre.
1: É.
0: Pode falar, velho.
1: Eles não sabem. Eles não sabem, Lelê.
3: A quantidade de hits radiofônicos que a New Wave nos deu.
1: Agora nós vamos mostrar 10 deles, Lelê.
4: Puta que pariu.
3: E vai faltar umas 50.
1: Vai fazer uma década, né, Lelê?
2: Mas as bandas de rock também falta umas 80.
0: O velho vem doidão, eu só falo de mim, é isso. O velho vem, tem dois alcoolizados.
1: Não, os caras estão trabalhando,
0: velho. Ah, até mudou então.
4: Não tava acompanhando o Vibe Copa,
2: né? Não tava. Tomaram umas 8 copas.
1: Não, mas só um pouquinho.
4: Mudou
1: o nome do programa.
4: Vibe Copa.
1: Como é o nome do programa?
3: É Vibe Copa, né? Vibe Gole.
1: E a gente tava onde no Vibe Copa?
4: Ah, no bar.
2: Num pub, né, Leandro?
1: Um bar cheio de franceses.
0: Uau.
1: E vocês querem uma entrega e querem que eu fique tomando água no Vibe Copa dentro do barco francês?
4: Terreça, as for daí.
2: Número 10.
1: Vai.
2: Só aqui.
5: Décimo lugar é aquela plataforma Ranker, que de tempos em tempos é uma plataforma...
2: Ranking.
0: Ranker.
5: Como é que fala, Alexandre?
1: Ranker.
5: Ranker.
0: O Féter odeia quando tu fala inglês.
1: Não, eu amo, acho fofo.
4: É o contrário.
0: Eu odeio
4: quando tu fala inglês.
5: É uma plataforma especialista em ranking, a Ranker.
1: Ranker.
5: E justamente por isso, todas as semanas eles divulgam rankings que os fãs da plataforma se juntam pra votar.
1: Tá bom.
5: Beleza?
1: Que são os voters.
5: Exatamente,
2: Alexandre. Uhum. Oh my God!
5: Então, em décimo lugar, está Pet Shop Boys.
1: Olha aí que beleza. Qual a música?
2: All day, all day.
1: West End Girls, cara. Isso é maravilhoso.
2: É bom.
1: Vou pegar a versão.
3: Não é das músicas mais. Não é das músicas mais dançantes da banda,
1: concordo,
3: mas
1: eu gosto.
3: Concordo. No carro, velho, na estrada.
1: Isso aqui é muito elegante.
3: Aliás, eu diria que é a minha música favorita dessa banda aí.
1: Vale, Lelê. Eu tô quase contigo, Lelê. É muito hit, né, Lelê? Muito hit da banda.
3: Muito.
2: Hoje é noite.
3: É hit elegante.
1: Já foste ao West End, Rafinha?
2: Não.
1: Não foste ao West End. Lelê já foi ao West End, né, Rafinha? É, Lelê.
3: Perfume bom, mulheres bonitas, drinks sofisticados. Vai, Alexandre.
2: Pet Shop Boys, eu gosto de I Want It That Way.
0: 3h21, não perde a hora, hein? 3h21, hein?
1: Ah, que pesado isso aqui, cara. Que qualidade.
4: Top Gear. O cara vai jogar o Top Gear.
1: Alô, Maionese?
0: Alô, Maionese? Olha, Ricardinho.
2: Hey, what's up? Esse Brasil! Ricardinho, esse som é de quê?
0: Brasil.
4: De China.
1: Where are you from?
0: Chicago.
1: Ah, Chicago. Peraí, só um pouquinho. Nós estamos tendo uma entrevista agora no meio da lista.
2: Isso.
1: Bon Jovi Concert.
2: Bon Jovi.
1: Yeah. Bon Jovi.
2: Yeah. Sing
1: one song of Bon Jovi. Eles não sabem nem o que é Bon Jovi, Lelê.
2: Bon Jovi is my favorite. Let's go.
1: Yeah. Eles têm 12 anos.
2: Sing something about...
6: We're halfway there.
2: Whoa.
0: É de velho.
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2: A mãe levou os guris tudo. Vocês são obrigados.
1: Muito bom, cara.
0: Não é aí, legal?
1: Desculpa, mas é que é muito bom. Boa, não dava pra perder.
0: O moleque caiu da Copa, foi ver o Bon Jovi, né? Que bacana.
1: Próxima, Rafael Gomes, música número 9.
5: Nono lugar.
1: Pra quem tá ligando o rádio agora, nós estamos apresentando a lista eleita por fãs das 10 melhores músicas New Wave da história.
5: Nono lugar é The Cure. E a música
0: a cura,
5: é
0: né?
5: Just Like Heaven.
1: Just Like
3: Heaven.
1: Muito bom isso,
3: Rafinha,
1: cara.
3: Tu vai ter que te render, meu, porque você é só surfista, mano.
2: Não, mas é que o The Cure pode entrar em New Wave, como pode entrar no som underground também. Eita. Ah, não é? Só uma testa agora na live.
0: Tá, o
3: meu, deixa eu

0: vim correndo nesse cadeirinho do Matt, eu acho que era o cara que tá sendo que eu tocando. Para aí.
1: Vai quatro vezes.
2: Pensa no Lelê, abre no toda tudo, Lelê, vai.
1: Olha, Lelê, faz quatro vezes e vê o tempo.
3: Detalhe, ele tirou o fone pra fazer.
2: Não, e quem tá na live só tá vendo ele correr, cara. A música não tá tocando.
4: Cara, eu imagino a alegria do Lelê nesse momento, cara. Em Nova York, na frente do Madison Square Garden. Vai ver Bon Jovi daqui a pouquinho. Tá bom demais.
1: Tá até bom, o Bon Jovi tava top.
4: Tá bom demais. Fui e voltei antes do Bud Light.
0: Fui e voltei antes do Robert Smith começar a cantar.
4: É verdade todo isso, Lelê.
0: Vem.
4: O que é, mano?
2: Ô, Menezes.
4: Fala aí, Carlinhos. Makes me
2: love. Encante, o Lelê tira também.
4: O Lelê também.
1: Acho que é.
0: Vem, bota a brilha sua agora, Lelê. Consagra.
4: Música número 8, Rafael Gomes.
3: Modern English.
4: Tá?
3: Modern English.
4: Modern English.
2: Por que de inglês?
4: Inglês moderno.
1: Modern English. Vai, Lelê, agora eu te atiro na lista.
0: Modern English. Sempre tem uma cagada nessa vida.
4: O nome da faixa é?
3: I melt
4: with you.
1: Meu Deus.
2: Tem que ser uma invenção.
1: Não, não é que isso é ruim.
4: Acho bem ruim de falar isso, porque tu nem conhece isso. Eu te conheço.
1: Sabe o que é bom isso, né?
4: Isso aqui é muito legal, cara.
1: Pra quem?
4: Cara,
1: pra quem
4: é...
1: gosta, né? Isso aí, Tesla.
2: Tocou isso aí no rádio, falando sério mesmo.
4: Tocou, óbvio que tocou.
2: Tu tocou em algum
4: momento? Toquei no rádio.
1: 50 anos.
4: Flashback,
0: isso é legal,
4: né?
0: Isso é legal, isso é uma coisa meio manchasta.
1: Não é legal. Veio de Pet Shop Boys.
2: Como é legal.
1: Não é legal.
2: Essa não é legal.
4: Ah, cara, não falem isso.
1: Mas tá tudo
0: bem, Alexandre. Pô, legal, música de
1: fã. Legal, hoje não podemos gostar de uma música. Mas não, eu tenho que aprovar todas as músicas da lista?
0: Não, mas não precisa dizer que só Red Hot é bom o tempo
1: mas
0: todo.
1: Mas quem é que falou que é Red Hot, o xarope? É,
4: esses caras aqui são do final dos anos 70, na Inglaterra.
0: Como é que manda essa música aí, por favor?
4: O nome da música?
3: Isso.
4: O nome da música ou o nome da banda?
3: I Melt With You.
4: Ah, isso aqui é muito inglesinho, cara. Muito inglesinho. Próxima aí, Igor.
3: Sétimo lugar é Talking Heads.
1: Olha aí.
4: Tá.
3: E a música é...
0: She Was Burning Down The House.
4: Sensacional.
1: Não gosta de Talking Heads?
3: Ele acabou de dizer que é legal,
1: cara, eu só perguntei pra ele se ele não gosta.
4: Por que tu não tenta ficar só um pouquinho quietinho?
1: Não, mas quer que eu responda com as pessoas. Estão me perguntando o bagulho, tô respondendo.
4: Que
1: uma música boa.
4: Quem
1: eu perguntei pra ele.
4: Então tu perguntou, tu não pode ficar quietinho um pouquinho?
1: Não, não vou ficar.

0: Esse aqui é monstro. David Byrne.
1: Coração dele não vai aguentar, vai sair caro pra trazer.
0: Próxima, Gomes.
1: Não vai morrer aí.
2: Já torra aqui, já crema aqui.
3: Sexto lugar é a Flock of Seagulls.
0: Iran é o nome da música.
3: Ah, isso aí própria.
0: Isso aqui é maravilhoso, cara.
4: E o Supla fez versão, hein? Supla tem versão dela.
1: Supla põe a Supla pet.
0: Certamente o Rafinha, que não conhece, não vai gostar.
3: Ah, só eu escutei.
1: Me desculpa, Ivan.
0: O que é que você quer?
3: O Ivan falou, Supla boa, Supla pets.
1: Que patrocínio o Betinho Vargas.
0: Mas não é Supla, é Supra.
1: Oi, verdade. Japa,
4: que horas começa o PlayStation,
1: jogo?
4: O PlayStation,
1: zero. Travou, é como?
4: É o negócio do PlayStation, isso era isso.
5: Mas quando... me desculpa, é um quando... sucesso absoluto. Ah, agora começou.
3: EA Sports,
1: in a game. Não, isso
0: é. Vou botar lá pra ver, divulguinho.
5: Nada. Aí tu tá cremando o artista aí, é foda.
1: Mas por que eu tô cremando o artista?
5: Deixa eu tocar a música no original.
1: Cala a boca.

0: X-Men?
1: É a própria.
2: Don't
1: é a
2: tradição.
0: Liga 24, você é a comunidade de jiu-jitsu, rapaz.
3: Tocaram aqui no dia 29 agora, não estávamos aqui. Se eu estivesse, eu iria.
0: Roubaram da comunidade? A comunidade fez a versão, tão de sacanagem.

0: Entra no coroa.
1: Aqui é uma das músicas mais importantes da New Wave e talvez uma das músicas mais importantes do eletrônico mundial.
2: Posso fazer uma pergunta?
1: Pronto, fala aí.
2: Oi? Posso fazer uma pergunta, um grosseiro?
1: Pode, claro.
2: O que significa New Wave? Tem alguém no carro agora?
3: Dá uma onda.
2: E não sabe o que quer dizer, que período é do mundo.
1: É uma onda, é a onda pós-punk. Pós-punk, depois
3: eu
1: vou, punk.
3: Eu te explico, Ivan.
1: Desculpa, Lele.
3: Permita-me.
1: Claro.
3: É que assim, ó. Veio o rock progressivo, que ficou, se transformou uma coisa meio chata, tá? Aí vieram os punks. Tá? Aí os punks fizeram lá umas músicas com três acordes, beleza. Aí depois veio o pós-punk, que era uma coisa mais depressiva. E aí veio o New Wave e botou todo mundo pra dançar. É isso.
1: Tecladeira.
3: E agora?
1: Batidinha. Mas é pós-punk, sai, Ivan.
2: Calma. Obrigado. Gostei da explicação toda.
1: Não, mas o Lele falou

0: bom demais aqui. Próxima.
1: Quarto lugar. É,
2: tem uns velhos nos olhando aqui que eles não estão entendendo o que está acontecendo. Vou chamar a polícia.
1: Estou pensando, mas quarto lugar é New Order.
3: Oi, Nova Order.
1: E a música é
2: Blue Monday. Blue Monday.
3: A música do Sandrinho, All Day, All Day.
1: Blue Monday.
2: Não tem como.
1: Não aguenta 5 horas de porrada comigo. Ah, pai de pé.
3: Vai, isso aí nunca tem grilho, meu irmão. Ah, esse som eu já ouvi em vários lugares. Beira de estrada. Long neck, a trilha da pila. Acho
2: brabo.
1: Tem.
3: Paga luz, pisca
1: pila. Isso aí não é só coisa chique.
2: Daí aí, Rafinha.
1: Não é só Negroni.
2: Largou de criticar.
4: Eu falei, e até New Order tem que ter, talvez, Joy Division. Não vai ter. Tem Cure, pra mim, não é New Wave, é meio underground. Não concordei com a lista. E aí eu prefiro ficar na linha agora. Não, essa música é boa pra caralho.
2: O que é?
3: Isso é surf music também, Rafinha.
4: Claro que é. Não, New Order entra na galera do surf também, com certeza, cara.
2: Próxima, Gomes. Viveu os anos 80, o Fetter viveu certamente os anos 80, quando essa música começava, aquela batida seca ali do bumbo ali.
1: É, impressionante,
2: cara, as pistas
1: abafumavam
2: de gente.
1: Baturité, Santa Catarina.
2: Ah, tá louco, era maravilhoso.
3: É bom.
2: Quer mais, Gomes? Número
1: 3. Tá, uma das bandas que vocês citaram antes.
3: Ah, peraí,
1: tá,
3: deixa eu adivinhar. Peraí.
2: Peraí o quê, cara?
3: Aqui vamos adivinhar a banda que ele falou.
4: Por quê? Matar na lista já?
2: É...
4: Ela repete?
2: Soft Cell.
1: Soft Cell.
2: Ah, Soft Cell, Tainted Love.
1: A própria.
3: Summer Electro Hits.
2: Tá, o B-52 tá fora da lista. O B-52 vai ser a primeira. Pode ter certeza que vai ser a primeira.
1: Não, ele falou que só uma das duas.
3: O B-5 não
4: sabe. E aí, qual é a credibilidade dessa lista? Faltando um monte de música que é New Wave aí. As 10.
3: Dá-lhe imenso, minha atenção.
4: Dá-lhe
3: imenso.
2: O Milk Chance gravou isso aqui, já ouviu?
4: Já ouvi. E o Marilyn Manson também.
2: Também.
4: Sabia por que o Marilyn Manson tirou umas costelas dele?
2: Não. É.
4: Não dá pra falar.
2: Informação.
1: Pois não, Lelê?
2: Esta música é um cover, tá?
1: É verdade.
2: É original dos
1: anos 80. É verdade.
2: Bem lembrado, Lelê. O original é anterior, obviamente. Anterior é dos anos 70, é meio soul music, inclusive.
1: Exatamente.
4: Ah, então a número 1 deve ser The Smiths. Tá indo nessa onda aí?
2: Não, hein? Essa é a 2?
1: 3.
2: Então tá, vamos pra 2, Gomes.
1: A banda é Simple Minds.
2: Simple Minds, Don't You Forget About Me.
1: É Papa Biff.
3: Ah, isso aí, ô, velho.
4: A todas que tocou, tu falou isso, ó.
1: É essa aí.
3: Porra, ô, meu. É que isso daí é nessa trilha sonora, mano. Isso daí é a sessão da tarde, é Clube dos 5.
2: Por isso que eu falei que essa lista de 10 ia faltar umas 50. Porque é a melhor fase da música pop mundial, não tem o que fazer, lamento.
1: Isso aí, champanhe.
4: Dois barulhos.
2: Ah, é bom demais aqui, tá louco. Aliás, vou aproveitar um momento pra fazer uma propaganda aqui, se vocês me permitirem.
4: Na vontade.
2: Uma galera não tá ligada aqui em Porto Alegre, nós temos uma rádio que toca isso o dia inteiro. Toca anos 80 e anos 90 o dia inteiro. É tipo um discorama da Atlântida.

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2: Próxima. Essa música, Alexandre Fetter, ela é tão hit, a Live Kick, não, Don't You Forget About Me. É tão hit que o Adams estava comigo. A gente, no jogo Brasil e Escócia, a gente encontrou vários escoceses, a gente ficava falando das bandas e cantava essa música e eles vinham no refrão a
3: fundo. Que massa.
2: O Zé Ozzy.
3: E Franz Ferdinand.
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3: Quem canta essa aí, Adams?
5: Franz Ferdinand.
3: Ah, então deixa cantar a banda.
0: Ah, olha, cara, que cara desagradável, cara. Como ele é desagradável.
3: Todo mundo pega no meu pé, eu tenho que ficar quietinho e dizer desculpa pra todo mundo. Beleza, eu não vou falar mais nada. Se eu vou me irritar,
5: eu tava te ouvindo no pretinho da uma, tu só fica assim, ó. Se sou eu.
3: Que bom que tá ouvindo, podia ter participado, Adam.
2: Eu tô curioso, Alexandre. Eu tô curioso pelo primeiro lugar, porque essa lista deixa muito claro que ela é mais pro lado da música pop eletrônica.
0: É verdade, Lelê.
2: Enfim, então por isso eu acho que os Smiths não estão em primeiro.
6: Tá caindo de maduro o podcast.
0: Vou apostar em duas.
5: Chegou o Bon Jovi.
0: Come on. Live to Brazil.
5: Yeah!
0: Bon Jovi is coming up! What's your name?
7: Amber.
5: And your name?
7: Where are you from? Hopewell Junction. Arsenal.
0: And
2: não sabe
0: do
2: que
0: é. Show of Bon Jovi?
7: No.
0: Yeah, the first time you see Bon Jovi?
7: We're live.
0: What's your favorite song?
7: Brazil.
0: What's your favorite song?
7: Yeah. We're halfway there.
5: I got one to sing that song.
7: Living on a prayer.
5: Muito bom, cara.
3: Tô mais louca que o Bozo.
0: Can I hug Bon Jovi?
6: Caraca,
5: Bon Jovi.
6: Bon Jovi.
5: Meu Deus, o Lelê deu um beijo.

0: com participação da Beyoncé e da Alicia Keys. No outro lugar tinha o Earth, Wind & Fire com o Lionel Richie. E no outro lugar tinha o Jack White.
1: Tudo na mesma noite. A gente sabe o que é pior? Tinha muito mais coisa que tu nem sabe o que que era.
0: Claro!
1: Nem sabe o que
0: era. Só dos médios grandes.
2: Bota esses dois gordão aqui pra dar um rolê. Tinha os caras vendendo os ingressos do Comedy Central ali. Irmão, eu só lembrava deles. Eu dizia, cara, esses dois gordos iam estar alucinados aqui.
1: Precisam
2: de três semanas
1: aqui. Vai chegar o dia, vai chegar o dia. Olha só, música número um. Posso apostar duas fichas?
3: Vai, cada um aposta uma banda.
1: Uma banda. Tá, então eu vou apostar em Eurythmics.
3: Não.
2: Eu vou em banda metrô, Balanço das Horas.
1: Tá bem.
4: Só puta, hoje, cara, já tá com ela.
1: Eu fiquei...
5: Chapô. Eu tenho uma. O saudoso, que não falemos no programa, hein?
1: Quem?
5: Morreu no final de semana, mas não falemos aqui nessa rádio. Quem? Uma vergonha.
1: Quem?
5: Pepino de Capri morreu.
1: Pô, verdade, morreu o Pepino de Capri.
5: Todo mundo aqui já tomou um drinkzinho ouvindo um champanhe.
1: É verdade, é verdade.
5: Então um beijo à família do Pepino de Capri, que não deve estar nos ouvindo.
3: Ah, não é ele.
5: Mas eu vou mandar um abraço.
1: Não é ele, isso. Rafinha, vai quem?
6: Day Smith.
1: Lelê, vai
3: não,
1: quem, Lelê?
3: Não é Day Smith.
0: Ah, ó, cara, eu lamento que não é o B-52, até pediram pro Fetter deixar engatilhado, liga o tender aí depois, só pra gente lamentar essa lista sem o
5: B-52. Os caras vão te dar um tapa na cara, hein? O cara de lá cagando o ar de
3: baixo. Não, pra rodar uma música que não tá
1: deixa
3: na
1: minha engatilhado.
5: Deixa engatilhado e deixa
1: beleza. Qual é a tua banda, Lelê? Qual é a tua suspeita, Lelê?
0: É justamente pro Fetter rodar, pras pessoas se darem conta de que gafe que é não ter essa música na lista.
3: E a tua música,
1: Lelê? E a tua banda, Lelê, qual seria?
0: Cara, não é o B-52, não é o Smiths. O New Order já
5: não é o Pepino de Capri
0: que
5: também.
0: É? Querer me dizer que é o Outfield com Your Love?
6: Não, Depeche Mode.
1: Mas qual é a banda que tu acha que é, Lelê?
0: Depeche Mode, boa. Depeche Mode.
6: Não é.
5: Tá, e conta, Jaquez, não é essa, Lelê. Qual que é então, Lelê? Vamos ver.
1: O Adams disse que era metrô.
3: Qual é a segunda que tem?
1: É Tears for Fears.
3: Acertou em cheio.
1: Sério? Exatamente. Everybody Wants to Rule the World.
5: É por isso que você é o Midas do rádio, não, Lelê.
6: De graça pro Lelê.
3: Mas não é fácil acertar assim, do jeito que vocês acertam. Vocês transformam isso numa tarefa muito fácil.
4: Mas eles viveram isso aí, cara.
3: Mas é foda, velho. Tô elogiando eles.
5: Ah, tu mandou a lista pra ele,
1: fala. Não mandou, otário.
3: Mandou. Ele falou que mandou.
1: Não, mas ele não mandou. Se ele falou que mandou, mentiu. Ou se mandou, não vi.
6: Ah, não. Se tu meteu essa, não, viu a lista.
1: Tu mandou
6: a
1: lista pra mim?
6: Aí é traidade com a gente.
5: Mas eu acho que é tão bem, Miguel.
1: Não, olha só. Eu errei primeiro.
6: Não, mas isso é fácil, tu meteu um teatrinho e aí
5: meteu o chão ali, o teatrinho.
6: Tu não mandou ali essa porra, né? Zero credibilidade agora.
1: Vai no cu.
5: Porque
1: tu mentiu.
3: Eu menti.
1: Tu não mandou a lista.
0: A educação é a FIFA. Nem a produção é a FIFA, o Rafa Gomes é o Infantino e o Fetter é o Messi.
3: Não, o Fetter é o Balogão.
2: As minhas memórias mais remotas de rádio
6: existem. Pegar uma lista, uma hora, vou me fazer também.
1: Que baita lista, Gomes, parabéns.
0: Bota ligar o tender aí, Fetter.
6: Acho que é Red Hot.
0: Bota ligar o tender, velho. Bota ligar o tender.
6: Não.
3: Tu tá
6: de cagar.
3: Alô, maionese?
4: Ô, meu, tu não tá ligando pra rádio pra pedir uma música.
6: Ai, velho.
4: Ah, velho, toca uma música aí.
0: É que tem uma galera que vai ouvir a introdução de ligar o tender e vai me entender.
3: Alô, maionese?
1: Leandro, né? Aí, Lelê.
0: Como é que essa música não tá na lista de top 10?
5: Porque não tá, ninguém gosta. Porque ninguém gosta, mesmo.
6: É só tu. Para, gordão, dá uma segurada. Uma das bandas mais legais da história, cara. Ah,
1: pá. Lelê,
6: não é legal,
1: talvez,
6: mas não é tudo isso.
1: Eu acho que talvez tenha uma questão...
6: É legal, velho.
1: Uma questão... De zona, Lelê. Talvez no Brasil o B-52 tenha sido mais sucesso do que em outros lugares.
4: Aí eu tô contigo.
5: É em zona que a gente não
6: pode ganhar. Tu nem sabe qual é a banda, cara.
5: Não, mas de zona, mas...
4: Aí ele falou em zona.
5: Mas zona ele tem.
4: De zona eu vi ninguém.
1: Não, mas não é nessa zona.
4: Ah, então erramos, então.
5: Doente de amor.
1: Eu quis dizer que é uma coisa de região. Região, assim, do mundo, entendeu?
4: Não é a que toca Leandro e Leonardo.
1: Sei.
0: É que pro Brasil, se a gente fosse fazer uma lista esse top 10 do Brasil, certamente os Smiths e o B-52 estariam na
6: lista. E o Depeche Mode também,
1: cara. Eu também acho.
0: E o Depeche Mode também.
1: Tá bem.
5: Em vez de você ficar pensando...
1: Muito bem.
0: Block of Seagulls, Block of Seagulls e Modern English fora.
5: It's my life.
4: Rick Renner, Bon Jovi. Essa é a playlist.
5: É, o Junkbox FM.
0: Passar mais um fã legal de Bon Jovi, nós vamos abordar.
3: Quem? Marília Mendonça, enfim.

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1: Olha a sequência. Rick Renner, Bon Jovi, Marília Mendonça.
2: Daí nessa hora entra o cara com um buquê pra entregar pra ela.
1: Isso. Quer presentear a tua namorada?
0: Eu vim te tirar dessa vida.
1: Não, ela não é minha namorada.
2: Eu mandei o meme pra você.
3: Aconteceu com o alemão?
2: O homem, ele deu uma ele foi buscar um vinho pra fazer.
3: Desculpa, eu tô olhando o roteiro do programa aqui pra ver pra onde é que eu vou agora. Mas é que tá tão legal esse momento aí de vocês na frente do Madison Square Garden que sei lá, tô afim de ficar parado aí com vocês. Queria estar aí com vocês agora.
4: Mas life, não tá, né, tu tá aqui no estúdio.
2: Olha, mano, tem razão, um cara vendendo.
4: Bota os pés no chão.
3: Banho de realidade.
2: Tem um cara vendendo camiseta aí atrás, nada. Tem um garoto ali vendendo a peita do Bon Jovi ali.
3: Tem.
2: Pô, vê quanto é isso. Vê como
1: comprar. How much?
3: Tu quer uma camiseta do Bon Jovi? Eu te consigo uma. Fala com o Cláudio hoje e amanhã tá na tua.
1: E ó, vai ser mais barato.
3: Vai ser mais barato e tem mais qualidade.
2: Pro Gordo Léo.
3: Tá aí. Vamos girar na mesa. Bota uma pra nós aí, Rafinha.
4: Vamos lá, Alexandre. Fala, pretinhos, esse e-mail especialmente para o Rafinha. Oh. No programa das 13, do dia 14, hoje, no caso, houve o debate sobre os olhos cor de mel do Rafinha. Senti que precisava me manifestar. Rafinha, eu também faço parte do seleto time dos olhos cor de mel. Puta, até que enfim, a Vanessa que mandou isso aqui. E não é castanho gourmet. É cor de mel mesmo. Aliás, a cor dos meus olhos sempre chama atenção. Recebo muitos elogios justamente por serem diferentes. Eu sei como é. Então, Rafinha, saiba que você não está sozinho nessa missão de defender a existência dos olhos cor de mel. Nós existimos, somos poucos, mas estamos por aí sendo confundidos com os castanhos. Chega dessa injustiça. Fica aqui meu apoio à causa e à valorização oficial dos nossos olhos
3: culpa
4: cor
3: minha,
4: de mel.
3: Que é culpa minha.
4: Um abraço pra toda a turma.
3: É, eu que
4: obrigado pelas risadas.
1: Esse cara é teu.
2: É teu. E lá atrás,
4: vocês fazem a diferença na rotina de muita gente. Um abraço a Vanessa Ventorello.
1: Que é louco.
4: Que loucura.
2: E o mundo te deu uma segunda chance. Quando tu veio pra cá em 2007,
4: cara,
3: podia ter deixado
4: eu trouxe comigo. Vocês podem falar que eu não sou humilde agora. Eu não tenho uma coisa que é inveja que vocês estão tendo. Eu tenho os olhos.
3: Inveja, cara. Eu tenho olho verde. Por que eu vou ter inveja do teu olho?
4: Eu não consigo ver. Eu acho que eu cansado.
2: A Vanessa
4: tá cansado? Vanessa.
2: Semelhança.
1: Olha aqui, eu vou tirar
2: ela
1: uma foto.
2: Não tem só essa semelhança. Calma. É o olho cor de mel e fazer xixi
3: abocado. Calma que eu mesmo sentada também, exatamente, que nem o Rafinha.
5: Informação.
1: Informação.
2: Bon Jovi.
4: Chegou
2: o
4: Bon Jovi.
5: A t-shirt do Bon Jovi 20. $20.
3: $20.
2: Tá bem. 20. A Crowd tava barato.
3: Tá? Cara, eu tenho um e-mail pra ler aqui. Eu gostaria de ler esse e-mail aqui. Gostaria de não ser interrompido.
4: Tá, então.
1: Eu gostaria de ler o e-mail.
3: Gostaria de ler este e-mail. Gostaria de não ser interrompido.
4: Só uma pergunta.
1: Por que tu não fecha o nosso microfone?
4: Não, sério?
3: Não.
4: É triste. Tem doença, tem essas coisas. A gente não precisa saber.
3: Não interessa.
1: Porque não fecha o microfone.
3: Tu vai ouvir.
4: Não.
3: E vai reagir como tu conseguir.
4: Tá, não. Agora fechar o microfone.
2: Ninguém
4: é
2: criança aqui.
3: Não vou fechar o microfone.
2: Nós sabemos respeitar o homem. Então tu
3: não. Mas vocês não sabem me respeitar.
2: E não sabemos respeitar o homem. Mas
1: vocês não respeitam, cara.
3: E quer ver que não sabem? O e-mail que eu vou ler sobre isso.
4: Então é crítico.
3: Mais empatia e menos quinta série. Queridos pretinhos, boa tarde. Féter aqui fala Geraldo Nunes, do Além.
1: Geral.
3: Sou ouvinte chatonildo de Joinville, Santa Catarina. Há tempos escrevo que os pretinhos te trolam e tentam te derrubar durante os programas e nós, ouvintes, não sabemos o motivo. Mas no programa do dia 13, às 18 horas ontem, a quinta série se superou. Se queriam trollar o alemão, acabaram desrespeitando a um ouvinte. O Marcos, que mandou uma mensagem fazendo uma bela declaração de amor ao filho dele, demonstrando seu sentimento e toda a grandeza à sua audiência, o que não é todo homem que tem coragem de fazer, e os que fazem não aparecem. E vocês, pretinhos, têm coragem? Vocês interrompem, contestam e alguns até riam da declaração. Também me senti desrespeitado, pois sou pai e amo muito meu filho, que agora tem 18 anos. E acredito que muitos ouvintes também. Talvez quando alguns pretinhos se tornarem pais, espero que consigam ter esta alegria única. E também compartilhar das mesmas sensações e orgulho que o ouvinte Marcos tem pelo seu filhote. Pensem.

0: Um abraço a todos. Alemão, só teu público, boa semana a todos. Geraldo Nunes não larga.
1: Ele mandou isso.
0: Mandou isso.
1: O Geraldo.
2: O geral.
0: Geral.
2: Geraldo Nunes.
3: Vai, vou mandar, Alexandre, vou mandar um abraço pro Geraldo só.
0: Fala, Leleão. Plantão, Leleão. Vai embora. Como é teu nome, Galo?
4: Eduardo.
0: Eduardo, onde tu é?
4: De Uruguaiana, Rio Grande do Sul.
0: Uruguaiana, tu tá aqui? Tu mora aqui?
4: Não, não. Vim
0: parece
4: aqui
0: o Bilelo, Eduardo.
2: É, parece o Homem de Ferro.
0: Ele veio aqui pra assistir a semifinal. A semifinal é a final. E também veio no show do Bom Jogo.
4: Aproveitei e aí acho tô fazendo sim, os dois. O Nino Último Agradável.
0: E olha só que loucura o tamanho da audiência do Pretinho, Fetter. Ele tem um ingresso sobrando pra vender. Olha aí que legal. Compre,
4: vendo ingresso.
0: Não, não, só vendo. Se alguém tá vendo o Pretinho agora, até Nova York, quer vir pro show do Bon Jovi e não tem ingresso, tu tá vendo quanto tu quer nele?
4: Cara, eu paguei $500, eu vendo por 250.
0: Olha aí, rapaz!
2: Que beleza, hein?
3: E aí, joia?
0: Calma, nego! Cambista ao contrário.
4: Não vai vender. Aí pra galera do Pretinho, aí pro Fetter.
0: Valeu, querido, obrigado, bom show aí.
3: Valeu, Vilela.
1: Tamo junto. Tamo
3: vai
1: junto.
3: Dar, ó, Vilela, agência limitada.
0: É, parece que ele oferecer, e ele veio oferecer se um de nós queria ir com ele, que ele
3: daria
0: um de nós.
3: Vai, Lelê?
0: Ah, tá bem, então não vai. Então não vai.
2: Então.
1: Não, senta num pano.
2: Não, pensei que era o Bon Jovi que ia cantar.
0: 12 minutos para 7. Vou lembrar a nossa audiência de novo que agora chegaram mais dois mini craques lá na GOG, na Mundo GOG, arroba Mundo GOG. Agora quem? Tem os bonequinhos aqui. Ih, os mini craques do Mestre e do Ivan. Olha, além de todos nós, né? Cada um das nossas pessoas físicas, temos também agora o Mestre e o Ivan.
5: Crianças, comprem o Mestre!
0: Vou baixar um pouquinho, aí, vamos subir um pouquinho agora. Fica com a câmerazinha quietinha que eu... Isso, eu mostro. Aí,
3: compra já. Todos, boneco.
0: Assim, ó, eles estão se beijando aqui,
1: e vale o Mestre. Vale lembrar que o Mestre beijando. É em tamanho real.
0: Eles estão se beijando aqui, ó.
5: Sim, ele vai parar lá numa baia na Santana, Adams. Fica tranquilo.
0: Vai lá no não Mundo Gog assim, pra cara. Garantir o teu mini crack do Pretinho Básico. 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Sinto saudade de ti, cara. Manda bala aí,
3: fala, Pretinhos. Quero anunciar um produto que tá parado na garagem há 9 meses e preciso urgentemente de um novo dono.
0: Tem um apego por essas coisas.
3: Vende-se um profissional de TI.
0: Ai, que susto.
3: Modelo 1986, seminovo, completo e revisado.
0: O que ele faz?
3: Já passou por empresas como Capgemini, Sonda e Grupo Zafari. Faz gestão de equipes, resolve pepino.
0: Que?
3: Não dá tela azul e ainda vem com ensino superior completo.
2: Pepino de capa.
3: Motivo da venda. O antigo proprietário dispensou o produto e desde então ele está fazendo o aplicativo para não descarregar a bateria.
0: Qual
3: produto?
0: Foi demitido, todo
3: mundo já foi. Aceito propostas de empresas sérias. Não aceito troca por coach, curso de milionário ou promessa de ganho.
0: O que ele está vendo?
2: É, não deu para entender
1: é
2: ainda.
1: É o trabalho dele.
2: Que bom, cara. Que o Fetter perguntou.
1: É o trabalho dele.
3: Vendendo. Bah, que bom que o Rafinha prestou
1: atenção. Não, eu tô
2: olha quem
3: que às vezes vocês time, não né? Prestam atenção.
0: Ah, não, cara, eu tô prestando atenção, mas é que eu...
1: Não, agora só um pouquinho. Vocês não entenderam o e-mail desde o início, querem nos
0: não, criticar. É, sabe por que eu não entendi? Porque eu sou burro.
1: Não,
0: é.
1: Não, tu não é burro, mas tu não alcançou o e-mail.
0: Não alcancei porque eu sou burro.
1: Nem tu, nem o Vini, nem
3: se
1: o Lelê.
3: Se algum ouvinte quiser, entre aspas, adotar um funcionário ou conhecer alguém que esteja contratando, meu LinkedIn é Diego São João. E o meu e-mail é funcionariodisponível@outlook.com.
2: Pois é.
3: Funcionário.
0: Um profissional de TI parado na garagem. Eu pensei, puta, o que será? Será que ele tem parado na garagem?
2: Ou ele é um sequestrador, PSI. Né?
1: Mas depois ele fala, né?
2: Ele sequestrou um profissional de TI.
0: É, exatamente.
2: Eu não tinha entendido, isso é inacreditável.
0: Boa, Pedro Ernesto.
2: O negro
0: Ernesto. Negro
3: Ernesto. O e-mail é funcionariodisponível@outlook.com. PS, há uns 15 anos vocês viram um classificado meu procurando uma namorada. Dessa vez, resolvi tentar algo mais fácil, arranjar um emprego. Abraço a todos e vida longa, diz o Diego São
2: Paulo. Mas acho que vai...
0: Diego, boa sorte
3: para
0: aí,
3: de fazer TI que... Olha lá.
0: Opa, Lelê! O que tá acontecendo aí, Lelê?
1: Lelê!
0: Fala pra nós, Lelê. Espanhóis, como te chama?
6: Maria.
0: Maria.
6: Tu? Helen. Claudia.
1: E Alex.
0: Claudia. Estão muito felizes com a Espanha na final.
6: Muito, muito felizes. Ha sido um partido incrível.
0: Incrível. Quem queres em la final com nós?
1: Con nosotros,
0: con nosotros no, con ustedes, no, ustedes, con nosotros, somos españoles.
1: Yo prefiero
0: con ustedes,
1: Argentina,
0: ¿por qué?
6: Puede ser muy bonito, ¿no?
0: Muy bonito,
2: sí, por supuesto.
0: Hermanos, pero sí. ¿Sabe que Argentina?

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12: Que mundo que vocês vivem, isso aí?
13: Peraí, ó.
12: Estamos de volta com o Pretinho Básico, cara. Que maluquice que isso aqui foi hoje, cara. Sério, na boa. Foi uma maluquice. É a semana antes pra você, nosso querido ouvinte, parceiro, que tá sempre com a gente. É a semana antes, essa é a semana que antecede as férias coletivas do Pretinho Básico.
13: Não é verdade. Para.
12: Isso não aconteceu.
13: A partir do dia 20.
12: Na segunda-feira,
13: inclusive.
14: Quem é que fica, mas tem mesmo.
13: Já aviso o Lele e o Adams que eles vão voltar e o pau vai torar.
12: Lele e Adams, não é férias na volta.
13: Na volta vocês estão
12: fugindo. Vocês vão ter que trabalhar um pouquinho pra compensar essa barbada toda aí.
13: É uma barbada mesmo.
12: Barbada?
13: Ah, vai pegar uma pilha então. Vai pegar uma
12: barbada. É uma barbada.
13: Eu espero que vocês estejam com a gente um dia nessa barbada pra vocês só dizerem assim pra mim.
12: Nunca tive oportunidade.
15: Eu não fui convidado.
13: É só fazer bonitinho que vai ser.
12: Eu também não tive. Estou tendo e ontem mesmo ultrapassamos a barreira dos 620 mil passos.
16: Coisa linda.
12: Aí vai fazendo uma média.
13: Estaremos aí, cara.
12: Claro que estarão. Vocês não têm escolha. É óbvio que estarão.
13: Não,
12: não. Não, a gente chega dia 22. Eu trabalho.

0: 23, 24, depois já tem férias. Avalizado
1: pela exato, gestão, mas né? Até então,
2: como eu dizia, férias coletivas.
1: Não, tu sai 27, Lelê, mas tu sai só 27 porque vai ter gente que vai estar fora.
2: Só tu vai trabalhar então, Gomes. Quem mais que vai trabalhar?
3: Eu tô sempre. Eu tô sempre, Léo.
2: Adams.
4: Férias de inverno.
2: Vini Moura, Neto Lagontes.
3: Tem quanto ano que eu tô na rádio? Paulo, isso nunca acontece.
2: Já tem 5. Já dá programa. Tá fora. Eu vou fazer o seguinte, eu vou levar o meu equipamento, se vocês precisarem me chamem que eu entro.
4: Provavelmente vai fazer todos então.
3: Não vai nessa daí.
5: Vai carregar como nunca esse equipamento.
2: Todos também não. Vamos fazer aqui a escolha do craque do episódio, hoje tá difícil, hein? Todo mundo jogou bola hoje.
1: É verdade.
2: Vamos começar a votação pelo Lelê, vai Lelê.
0: Cara. Eu vou na produção porque botou uma lista de New Wave, né, cara? Aí me pegou muito, né, cara? Muito aí me toca no coração.
3: Bingo!
0: Let's sing!
3: We are live to Brazil!
2: O que tá acontecendo?
0: Let's sing!
2: Pegou mais uma mulherada lá.
0: The most famous song of Bon Jovi to Brazil now.
2: Bon Jovi.
0: What's your favorite song from Bon Jovi? Let's go! 1, 2, 3!
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0: Thank you.
2: Muito bom, gurias.
0: Have a great show for you.
2: Muito bom, gurias.
3: Grita bingo ali, já largam na mão.
4: Beijo, tias.
2: As fãs do Bon Jovi, vai começar daqui a pouquinho o show do Bon Jovi ali no Madison Square Garden, em Nova York.
4: Acabou.
2: Vota Gomes.
3: Eu vou votar no Lelê, os dois foram muito bem hoje, mas o Lelê deitou e rolou ali na lista.
2: Verdade.
3: O Lelê Bortolassi hoje é meu voto, os dois foram muito bem hoje lá.
2: Rodrigo Adams, vai votar em quem, Adams?
4: Em Lelê Bortolassi, tá soltinho na nave.
0: Eu bebi antes, cara, o que eu vou fazer?
2: Tá certo, Lelê, tá tudo certo, Lelê. Léo Oliveira, vota em quem?
3: Lelê Bortolassi.
2: Lelê, Rafinha, vota em quem?
3: É 7 de 5.
4: Hã? No Vini.
2: No Vini?
4: Aham.
2: Por quê?
1: Como assim, por quê? Assim.
4: É
1: de uma deselegância, joguei legal.
2: Não, concordo, bola 8, concordo.
1: Aqui, ó, se tu olhar aqui, ó, tu vai ver onde tá a bola.
3: Tomou. Deu brother aí, ó.
4: Meu amigão.
2: Ô, cara, que o formato do teu cabelo com o formato do teu rosto tá redondão, parecendo uma bola.
1: Tu acha que eu tenho que emagrecer?
2: Não.
4: Não sei.
1: Acho que é o toque.
3: Doutora Júlia Guerra, Bretinho.
2: E tu vai votar em quem, Vini Moura?
1: Cara.
3: Fala com o Rodeca que tu emagrece.
1: Não, tá legal.
2: Hã?
3: Vocês têm todo o intervalo pra pensar em quem votar.
2: São 7-5, pelo amor de Deus. Vai votar em
1: 7-5?
2: Isso.
1: Cara.
5: Ô, Vini, passa aí a agenda do grupo do Bola agora pra gente.
1: O primeiro lugar vai ser no teu rabo show.
3: Eu quero mudar meu voto, eu vou votar no Vini.
2: Amarelinho pra ti, né, Vini?
3: Já tinha.
2: Foi expulso, perdeu o direito ao voto. Muito bem. Eu voto no Lelê. Lelê é o craque do episódio.
4: Lelê.
2: Parabéns, Lelê. Voltaremos amanhã, 1 da tarde. Volte. Sai, Vini, obrigado. Não, ainda não. Estou encerrando o programa.
4: Não te respeita.
3: Ninguém te respeita.
4: Ninguém te respeita.
2: Estúdio, sai.
3: Tu falou que lembrou de mim?
2: Pega e sai.
3: Falou que lembrou de mim?
2: Lembrei de ti hoje.
1: Tchau, mano.
5: Recomendo abrir a câmera.
2: Quer que eu vá te tirar? Quer que tá com dificuldade?
4: Eu quero ver.
3: Encaçava essa bola hoje. Ele vai!
2: Cara, o Lelê está prestes a entrar no Madison Square Garden para ver o show do Bon Jovi. E com esta cena maravilhosa do Lelê voando na frente do Madison, a gente vai embora, se despede, prometendo voltar amanhã.
5: Olha o Lelê entrando no Madison Square
2: Garden novamente. Um abraço, boa noite, tchau.
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1: 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Uns queriam voar, outros se teletransportar e muitos até ler mentes. A gente sabe que, infelizmente, ainda não

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3: O frio chegou e os pets também sentem os efeitos da estação. Nessa época do ano é comum que cães e gatos reduzam as atividades, passem mais tempo descansando e com isso possam ganhar peso. Mas atenção, o excesso de peso pode trazer problemas para as articulações, dificuldades respiratórias e aumentar o risco de diversas doenças. Por isso, mesmo nos dias frios, é importante manter uma rotina de atividades adequadas para o seu pet. Brincadeiras dentro de casa, caminhadas em horários mais quentes e uma alimentação equilibrada fazem toda a diferença. Também vale evitar exageros nos petiscos e nas sobras de comida. Se você perceber que seu animalzinho está ganhando peso, converse com um médico veterinário para avaliar a melhor forma de manter a saúde em dia.
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6: Nos dias mais frios, é comum sentir mais vontade de ficar parado e buscar alimentos mais pesados. Mas algumas escolhas podem ajudar a manter a disposição durante o inverno. Frutas, verduras, legumes e proteínas magras fornecem nutrientes importantes para o organismo funcionar bem e produzir energia ao longo do dia. E não se esqueça da hidratação. Mesmo no frio, o corpo continua precisando de água para manter o bom funcionamento.
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8: ATL DJ chegando aqui na programação da Atlântida pra gente tocar muita música nessa noite. Muito obrigado pela sua parceria. Cola com a gente, aumenta o volume. Eu sou o Guzanotto. Tô prontíssimo por aqui pra gente tocar muita música até as 9 da noite. Inclusive, eu conto com a sua participação. Você pode me chamar no @ATLDJOficial. Esse é o nosso Insta pra você pedir música e a gente tocar juntos por aqui, beleza? Eu vou começar de sons com a faixa que já tá no topo das paradas mundiais. A sonzeira é de Tame Impala. O nome do som é Dracula.

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1: Pra gente abrir o Memories por aqui, bora com a sonzeira do francês David Guetta. Ele que já fez parcerias com grandes artistas como Akon, Rihanna, Sia, Usher, Nicki Minaj e tantos outros, apostou na primeira grande parceria pop com uma das maiores vozes do R&B da época. E este som venceu o prêmio de melhor gravação dancing no Grammy e até hoje aparece nas listas das músicas mais importantes da história recente da música eletrônica. É a faixa de David Guetta com Kelly Rowland, chamada When Love Takes Over.

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5, aqui nas noites do ATR DJ, tocando muita música na Atlântida. Por aqui eu vou ficando nessa edição. Eu quero agradecer a sua parceria e a sua companhia, te fazer o convite para voltar com a gente amanhã também, a partir das 2 da tarde. E se você quiser seguir online curtindo o som do ATR DJ, a gente preparou algumas playlists e também a nossa edição diária com o nome das músicas que a gente toca aqui no ATR DJ. Tudo isso no nosso Insta, no @ATRDJOficial. Eu vou fechar com mais um pedido da audiência. Julimar Costa pediu pra ouvir a sonzeira de Martin Garrix e Ed Sheeran. E é assim que a gente fecha a edição. Muito obrigado, uma ótima noite pra você. Sonzeira chamada Repeat It. Até mais.

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7: As notícias do governo federal que movimentaram o país no dia de hoje.
8: Olá, boa noite.
7: Boa noite para você que nos acompanha em todo o país.
8: Terça-feira, 14 de julho de 2026.
7: E vamos aos destaques da Voz do Brasil.
8: Meio ambiente e clima. Painel eletrônico monitora efeitos do El Niño no país.
7: Plataforma informa onde haverá excesso de chuvas, estiagem ou ondas de calor.
8: Hoje vamos falar sobre o fenômeno e como poderá afetar o Brasil. Luana Karen.
9: Entre as principais consequências esperadas para o Brasil estão excesso de chuvas na região sul e a estiagem nas regiões norte e nordeste.
7: Energia e combustíveis.
8: Conselho Nacional de Política Energética aprova aumento no percentual de etanol anidro na gasolina para 32%.
7: E aplicativo oferece ao consumidor informações sobre postos de combustíveis e canal para denúncias. Gabriela Noronha.
10: O aplicativo é gratuito e funciona como um mapa interativo no celular, ajudando o consumidor a descobrir quais postos são de confiança e quais devem ser evitados.
8: Proteção das crianças e adolescentes no ambiente digital.
7: Como o ECA Digital avança no combate à violação de direitos é o tema de entrevista com Fábio Meirelles, do Ministério dos Direitos Humanos e Cidadania.
11: Então, o ECA Digital é um grande avanço, traz esse princípio do ECA, né, da proteção integral, da prioridade absoluta para o ambiente digital, e ele hoje já é uma referência no Brasil.
8: Hoje, na apresentação da Voz do Brasil, Luciana Vasconcelos e Luciano Seixas.
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8: O percentual de etanol na gasolina será elevado de 30 para 32%.
7: A medida aprovada hoje pelo Conselho Nacional de Política Energética tem previsão para valer a partir de 1º de agosto.
8: E terá vigência de 180 dias, com possibilidade de prorrogação por igual período.
7: O ministro de Minas e Energia, Alexandre Silveira, afirmou que a mudança é segura e que tem respaldo técnico.
12: Nós estamos completamente seguros de avançar até o E32. O Instituto Mauá nos deu o laudo de que nós estamos habilitados a fazer o aumento. E a transitoriedade é apenas uma maneira de nos precavermos a poder, dentro de 180 dias, nós vermos o que está acontecendo. A cada oscilação, nós sentamos e protegemos o consumidor e protegemos a economia nacional.
8: Ainda de acordo com o ministro Alexandre Silveira, a medida vai contribuir para a autossuficiência do país em meio ao contexto da guerra no Oriente Médio.
7: Na hora de abastecer o carro, quanto mais informações o consumidor tiver, melhor.
8: Por meio de um aplicativo, o motorista confere se o posto onde ele vai é um estabelecimento confiável.
7: E caso perceba alguma irregularidade, também é possível fazer uma denúncia diretamente à Agência Nacional do Petróleo, Gás Natural e Biocombustíveis.
10: O aplicativo ANP com você postos é gratuito e funciona como um mapa interativo no celular, ajudando o consumidor a descobrir quais postos são de confiança e quais devem ser evitados. O funcionamento é bem prático. Ao abrir o aplicativo, o usuário vê os estabelecimentos da região sinalizados por cores, como em um semáforo. Os postos recebem notas de 0 a 5 com base nas fiscalizações que a Agência Nacional do Petróleo, óleo, gás natural e biocombustíveis fez nos últimos 5 anos, sendo que a cor verde sinaliza os mais seguros e quem tem nota máxima. Já os marcados em vermelho